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2: Vamos meditar na santa e bendita palavra do Senhor. Vamos ouvir aquilo que Deus tem para falar aos nossos corações. Abra sua Bíblia, João capítulo 10, versículos 25 até o 29. Ouça aquilo que o Espírito de Deus diz à igreja. Respondeu Jesus: Eu já disse, mas vocês não acreditaram. As obras que eu faço pelo poder do nome do meu Pai falam a favor de mim. Mas vocês não creem, porque não são minhas ovelhas. As minhas ovelhas escutam a minha voz. Eu as conheço, e elas me seguem. Eu lhes dou a vida eterna, e por isso elas nunca morrerão. Ninguém poderá arrancá-las da minha mão. O poder que o Pai me deu é maior do que tudo, e ninguém pode arrancá-las da mão dele. Amém? Lemos na versão Nova Tradução na linguagem de hoje. Irmãos, quando nós olhamos para Cristo Jesus, quando nós olhamos para a imagem, olhamos para a pessoa de Cristo, nós vamos deparar com alguém que estende o seu braço, alguém que estende a sua vida, alguém que tinha apenas um objetivo na sua existência, e seu objetivo maior, claro, era satisfazer o Pai, era que a vontade do Pai se materializasse no seu dia a dia, e esta também deve ser a nossa vontade. Nós precisamos querer, desejar ardentemente que a vontade do Senhor se materialize, se torne uma realidade no nosso dia a dia, que possamos viver a vontade do Pai de uma forma intensa, de uma forma maravilhosa no nosso dia a dia, tal qual Cristo Jesus viveu. Mas, além de querer a vontade do Senhor na sua vida, ele também tinha e mostra nos seus atos e ações um cuidado, um super cuidado para com as nossas vidas. Nós vemos que Cristo, nas suas palavras, ele sempre chama-nos a atenção para que nós possamos viver uma verdade que seja condigna, uma verdade que esteja de acordo com a vontade do Eterno. E quando nós, irmãos, nos submetemos a esta realidade, quando nós abraçamos esta causa, a palavra de Cristo, o ensinamento de Cristo, e quando nós o colocamos em prática, nós vamos ver diante da nossa existência o descortinar das bênçãos do Todo-Poderoso. As cortinas vão de ser rasgadas de alto a baixo, e a glória do Eterno há de manifestar-se sobre a nossa existência, tal qual manifestou sobre a existência de Cristo Jesus. É interessante isso, irmãos. Muitas vezes nós temos uma vida muito pobre, uma vida mesquinha, ruim, aquela vida sem vida, apagada, luz sem luz, não é assim? Uma penumbra, na verdade. Mas não é assim que Deus quer que sejamos, não é desta forma que o Eterno deseja para nós, não é assim que o Senhor quer que sejamos. Ele quer, na verdade, que sejamos lâmpadas que irradiam a luz dos céus, e que nós possamos usufruir das bênçãos que Ele tem para cada um de nós. As bênçãos, o mover, a graça, a misericórdia, o poder, a autoridade, amados. O Senhor quer que isso seja uma verdade na nossa existência. Cristo Jesus, Ele usufruiu dessas verdades. Cristo Jesus experimentou essas verdades. Cristo Jesus foi uma luz que não se apagou. Em meio às crises, aos problemas, às dificuldades, perseguições, vemos que a luz de Cristo ainda mais acendia, ainda mais tornava-se intensa. Quando ele estava na cruz, talvez no momento mais difícil da sua jornada sobre a face da terra, poderíamos até pensar, poxa, Jesus ficaria triste, abatido, uma situação complicada, extremamente complicada. Mas vemos que a luz de Cristo Jesus ainda mais aceso estava. E ele diz: Pai, perdoa esse povo, Senhor. Perdoa esse povo, eles não sabem o que fazem, não sabem o que fazem. Sabe o que é isso, irmãos? É a glória do Pai que se manifesta. É a glória do Pai que se manifesta, é a glória do Senhor que se manifestou naquele momento de uma forma tão intensa em Cristo Jesus, que ele foi tomado pelas qualidades comuns ao Todo-Poderoso e à misericórdia. E a misericórdia ali foi praticada, e a misericórdia ali foi liberada, e as pessoas receberam de Cristo Jesus o perdão pelos seus atos pecaminosos. O Senhor não carregou sobre si um sentimento ruim, um sentimento de tristeza, de traição. O Senhor não carregou sobre si um sentimento de traição, não, de forma alguma. Ele jogou fora tudo isso e apenas liberou perdão sobre aqueles que o perseguiam e que queriam ver a sua morte. É assim que o Senhor faz na vida daqueles que creem. É assim que o Senhor faz na vida daqueles que amam ao Todo-Poderoso. É assim, irmãos. E é por isso, amados, que nós precisamos cada dia mais nos assemelharmos a Cristo. Nos assemelharmos a Cristo Jesus. É por isso que necessitamos nascer como ovelhas. Sim, irmãos, nascermos como ovelhas, ovelhas que trazem em si o DNA de Cristo, as qualidades de Cristo Jesus. Quando nós lemos o texto citado, João capítulo 10, versículos 25 e 26, ouça o que disse Cristo: eu já disse, mas vocês não acreditaram. As obras que eu faço pelo poder do nome do meu Pai falam a favor de mim, mas vocês não creem porque não são minhas ovelhas. Aqui fica claro, amados, que a incredulidade que hoje impera no meio da sociedade, em meio à humanidade, é uma consequência da não filiação, ao Senhor. Nós vemos que as pessoas vivem uma verdade que não corresponde àquela que é do Pai Eterno. E se essas pessoas vivem de forma diferente, daquilo que Deus quer, a Bíblia diz: estes não são minhas ovelhas, E eu quero fazer uma pergunta para você que ouve esta palavra: tu és ovelha? Tu és ovelha de Cristo? Tu és ovelha do bom pastor? Eu quero afirmar para você o seguinte: se a tua resposta foi positiva, tens a obrigação de viver de forma que a glória do Senhor se manifeste na tua vida. Tens a obrigação de praticar atos semelhantes aos de Cristo. É impossível, amados, aqueles que são ovelhas de Cristo, aqueles que são ovelhas que carregam em si as qualidades de Cristo Jesus, viver de uma forma que não representa a Cristo Jesus. É impossível, irmãos, é impossível. Mas quando nós olhamos hoje para a igreja, olhamos para a sociedade, nós nos deparamos com pessoas que não se assemelham a Cristo. Já notaram isso? Quantas pessoas que não assemelham-se a Cristo? Quantas? O que está acontecendo? O que é que está acontecendo hoje no meio daqueles que se dizem povo do Senhor? O que é que está acontecendo no meio da igreja? Por que essa distância tão grande? Por que não trazem em si as marcas, as qualidades, a semelhança de Cristo? Carregam a sua Bíblia, frequentam a sua igreja, estão participando dos cultos, cantando, talvez são levitas, pregadores, mas os seus atos não os associam a Cristo Jesus em número, grau e gênero. Não os associam. Por que isso, irmãos? É porque as pessoas, queridos, as pessoas estão se afastando da verdade do Senhor, estão abraçando as verdades que este mundo tem a oferecer, estão afastando-se da presença de Cristo e aproximam-se cada vez mais deste mundo. Abraçam esse mundo, aquilo que o mundo pode oferecer. Abraço, irmãos, aquilo que este mundo pode oferecer. Mas eu quero afirmar para você que me ouve, não é assim que Deus quer. Não é assim que o Senhor deseja que sejamos. O Eterno quer que nós sejamos pessoas que representem a Ele nesta terra. Nós precisamos refletir em nossa vida a luz de Cristo Jesus. Uma luz intensa, verdadeira, maravilhosa. Mas se eu vivo de forma que os preceitos de Cristo ficam em segundo plano, tem alguma coisa errada na minha comunhão com o Todo-Poderoso. Eu já disse, mas vocês não acreditaram. As obras que eu faço pelo poder do nome do meu Pai falam a favor de mim. E essas mesmas palavras nós podemos trazer para o nosso contexto de vida. As obras que eu faço, eu particularmente, Pastor Elias, que você faz, você que me ouve, as obras que eu faço pelo poder do nome do meu Pai falam a favor de mim. Quais são as tuas obras? O que é que você tem feito? O que é que você tem feito? As obras que você faz te assemelham ao Todo-Poderoso? Te assemelham a Cristo? Jesus, irmãos, ele usou esse texto para afirmar que as suas ações eram testemunhas verdadeiras que ele era do Senhor, que ele era do Senhor. E muitas vezes nós olhamos a vida das pessoas e não conseguimos ver esse testemunho que as associam a Cristo Jesus. Cristo disse que essas pessoas não são ovelhas dele, não são ovelhas dele. Se você não é ovelha de Cristo, quem é teu pastor? Se as tuas ações, os teus atos não associam você a Cristo, ou seja, você não é ovelha de Cristo, quem é teu pastor? Quem é teu pastor? Já parou, já refletiu um pouco para ver quem é o teu pastor? Será que você não está equivocado? Ah, mas eu vivo Cristo. Será? As tuas ações, os teus atos, o teu agir assemelha-te a Cristo? Caso não há uma semelhança, eu quero afirmar que você não é ovelha de Cristo. E Cristo já diz isso há 2000 anos atrás. Vocês não creem porque não são minhas ovelhas. Vocês não vivem as minhas verdades. Não praticam as minhas verdades porque não são as minhas ovelhas. Nós precisamos ter um cuidado muito grande, irmãos, muito grande, porque vivemos dias complicados, dias sensíveis, muito sensíveis, nos quais a filosofia, o humanismo, entre outras correntes muito loucas, têm envolvido a sociedade, têm trazido uma luz estranha à sociedade. E muitas vezes essas correntes, teorias, conjecturas, filosofias, elas têm adentrado a igreja, elas têm encontrado lugar na igreja, e quando elas encontram lugar na igreja, na vida das pessoas, elas quebram a comunhão dessas pessoas com Cristo Jesus. E aquelas que eram ovelhas, não são mais ovelhas, deixam de ser ovelhas, perdem a qualidade de ovelhas, perdem a qualidade de ovelhas e torna-se algo que com certeza o Eterno não tem prazer. Nós precisamos, amado, estar atento a essas verdades, atento a essas verdades. Ainda no versículo 27, Cristo diz: as minhas ovelhas escutam a minha voz, eu as conheço e elas me seguem. Ouça, as suas ovelhas, as ovelhas de Cristo, nós que somos ovelhas de Cristo, devemos escutar a sua voz. Devemos escutar a sua voz. Mas o interessante, irmãos, para escutarmos a voz de Cristo, é preciso um coração sensível a Cristo, lavado, purificado, redimido, um coração totalmente restaurado, isento do pecado. Para ouvirmos a voz de Cristo, é preciso que haja santidade, santidade, santidade. Esses que são sensíveis à voz de Cristo, nasceram de Cristo, nasceram do Senhor. são ovelhas, são geradas pelo Senhor, carregam em si as qualidades de Cristo, carregam em si o DNA de Cristo, os seus atos, as suas ações são semelhantes ao do Mestre, fazem segundo o Mestre, agem segundo o Mestre, amam o Mestre acima de suas próprias vidas. O seu maior interesse reside em fazer a vontade daquele que as gerou, e quem gerou foi o Senhor. Estes irmãos são ovelhas de Cristo, são pessoas que escutam a voz do Mestre e mergulham nas águas do Espírito, são lavados, são purificados, são redimidos, as suas vidas são feitas em novas. E tudo quanto fazem, todas as suas ações, tudo quanto falam, estes refletem a presença de Cristo nas suas vidas. Quando olhamos para essas pessoas, enxergamos a Cristo, e assim deve ser o nosso viver. É preciso que permitamos que olhem para nós, olhem para mim, olhem para todos nós, e que possam ver em nós Cristo Jesus, Cristo Jesus. Se porventura, irmãos, estão olhando para você, estão olhando para a igreja e não conseguem enxergar Cristo, sim, uma série de situações contrárias à vontade do Pai Eterno, eu quero afirmar, é tempo de arrependimento, é tempo de confissão de pecado, é tempo de buscar pela graça do Pai Eterno, é tempo de remissão, é tempo de restauração, é tempo de correr enquanto há tempo para a presença do Pai Eterno, para que você seja purificado e que seja transformado no sangue de Cristo em ovelhas do Mestre. E dessa forma terás um ouvido sensível e ouvirá a voz do bom pastor, ouvirá a voz do bom pastor, ouvirás a voz do bom pastor. E aqueles que ouvem a voz do bom pastor, esses procuram praticar os mandamentos do Mestre, procuram viver de acordo com a vontade do Mestre. E o Eterno diz, eu as conheço. Será que você é conhecido pelo Senhor? Você já parou para refletir um pouco a respeito disso? Será que Cristo te conhece? Será que Cristo Jesus te conhece? Você já parou para refletir qual o pensamento, qual a opinião de Cristo Jesus a respeito da tua pessoa? Qual a opinião de Cristo a respeito da tua pessoa? É, amados, qual será a opinião de Cristo a respeito das nossas vidas? Qual será a opinião do Mestre? Será que Cristo Jesus olha para você e consegue visualizar em ti o bom servo, o servo fiel, a ovelha lavada, purificada, restaurada? Será que Cristo Jesus consegue enxergar na tua existência alguém digno de confiança, um companheiro, um ajudador na obra, aquele que pode ser chamado de servo de Deus? Qual será a opinião de Cristo Jesus a respeito da tua vida? Qual será? Como Cristo te enxerga? Como Cristo te enxerga? Nós precisamos aprender a nos colocar numa situação tal, de perfeição, consciente que Cristo está nos enxergando, está nos vendo. E Ele precisa ver o melhor em nós. Ele precisa ver o melhor em nós. Ele precisa ver o melhor na nossa vida. Ele precisa ver o melhor na nossa vida. Ele precisa se enxergar na nossa vida. Difícil, hein? Mas Cristo Jesus precisa enxergar-se na nossa vida. Foi assim que Ele deixou na palavra, é assim a orientação que Ele nos dá, é assim que nós seremos conhecidos por Ele e seguiremos os seus preceitos verdadeiramente. Irmãos, não seja bonzinho consigo mesmo. Eu, particularmente, procuro não ser bonzinho comigo mesmo com relação ao pecado. Eu procuro, amados, cada dia mais policiar a minha vida, policiar minha existência e moldar-me, dia após dia, moldar-me. Ou seja, trazer cativa a minha carne à presença do Senhor, para que a glória de Deus se manifeste no meu viver, porque o meu interesse é ser visto por Cristo como ovelha, como ovelha. Eu quero que Ele olhe para mim e enxergue em mim a sua presença, enxergue em mim a sua imagem. É, amados, nós precisamos almejar esta verdade. Nós precisamos almejar esta verdade como a corça anseia pelas águas. É, precisamos querer, mais do que tudo, sermos ovelhas de Cristo. Eu preciso querer ser ovelha de Cristo mais do que o carro, mais do que a casa, mais do que o casamento, mais do que a felicidade, mais do que a prosperidade, mais do que tudo que este mundo possa oferecer. Eu preciso ansiar pela graça, pela presença de Deus na minha vida. Esse é o nosso primeiro objetivo. E a Bíblia já diz que devemos buscar em primeiro lugar as coisas lá do alto, as coisas lá do alto. Ou seja, eu preciso buscar em primeiro lugar satisfazer a Deus, satisfazer ao Senhor. E quando isso é uma verdade, uma realidade no meu ser, o Eterno nos transforma em ovelhas, em ovelhas, em ovelhas. E com certeza conhece a cada um de nós, e nós vamos ouvir integralmente a voz do Mestre. Vamos ouvir a voz do Mestre, vamos ouvir a voz do Mestre, e melhor, vamos seguir ao Senhor, vamos seguir a Cristo. Nós vamos seguir a Cristo. Nada nos parará, nada será impedimento, porque nós seremos cheios do poder. Teremos o poder do Senhor, e com esse poder, irmãos, nada ficará na nossa frente, porque vamos passar sobre todas as coisas, vamos seguir a Jesus. Receberemos dele poder e autoridade para seguirmos os seus princípios, e assim experimentaremos verdadeiramente o que é ser ovelha de Cristo, o que é ser ovelha de Cristo, o que é ser ovelha de Cristo, e experimentar o cuidado do bom pastor. No versículo 28 e 29, Cristo ainda diz: eu lhes dou a vida eterna, por isso elas nunca morrerão, ninguém poderá arrancá-las da minha mão. O poder que o Pai me deu é maior do que tudo, e ninguém pode arrancá-las da minha mão. Amém. Versículos 28 e 29. O Eterno, Ele ratifica a sua vontade, Ele confirma a sua vontade, Ele ratifica a sua palavra. Ele diz: eu lhes dou a vida eterna, eu lhes dou a vida eterna, eu lhes dou a vida eterna. Quando nós permanecemos fiéis ao Senhor, inabaláveis na presença do Eterno, quando nós somos transformados em ovelhas que ouvem a voz do bom Mestre, do bom Pastor, amados, receberemos a vida eterna. Receberemos a vida eterna. E junto com esta vida eterna, receberemos as bênçãos do Todo-Poderoso, porque vamos viver em nosso dia a dia, enquanto aqui, como forasteiros nessa terra, viveremos as bênçãos do Senhor, experimentaremos as bênçãos de Deus, a glória do Senhor se manifestará sobre a vida daquele que crê, a glória do Eterno se manifestará sobre aquele que recebe do Senhor a vida eterna. E o Mestre diz: por isso elas nunca morrerão. Elas nunca morrerão. O servo do Senhor não morre. O servo de Deus não morre. Aqueles que amam a Cristo não morrem. Aqueles que são de Cristo Jesus não morrem. Aqueles que são ovelhas de Cristo não morrem. Poderão passar por dificuldades. Poderão passar por problemas. O mundo pode fechar-se totalmente para ti. Você pode ver diante do teu horizonte, você pode ver na tua frente, você pode ver à tua frente um mundo escuro. Mas jamais morrerá, jamais perderá a fé, jamais deixará de seguir ao Mestre, jamais deixará de seguir na jornada, jamais sentará à beira do caminho aqueles que são salvos, que recebem a vida eterna, que são ovelhas de Cristo, não sentam à beira do caminho, não desanimam na jornada, não abandonam a jornada, mas dia após dia procuram estar próximo ao Mestre e a crescer na presença do Senhor. E diz a Bíblia que crescerão até alcançarem a estatura do varão perfeito. E é isso que nós precisamos para as nossas vidas. Morrer? Jamais. Morrer? Jamais. Desistir? Jamais. Parar? Jamais. Nos deixar envolver pelos problemas e perdermos de vista a Cristo? Jamais. Jamais morreremos, temos a vida eterna, nada poderá nos arrancar da mão de Cristo, nada poderá nos arrancar da mão de Cristo, nada poderá nos arrancar da mão de Cristo. Não serão os problemas, não serão as dificuldades, não serão os problemas, não serão as dificuldades, as adversidades da vida, não serão as tentações, as condições financeiras, não serão nada, olhe, nada poderá nos arrancar das mãos do Senhor, inclusive Satanás e seus demônios. A estes nós temos o poder sobre as suas vidas, a estes o Eterno diz que devemos trazê-los debaixo de nossos pés, e quando o maligno, e quando o inimigo, o demônio levantar-se contra a nossa vida, ao invés de arrancar-nos da mão de Cristo, nós vamos submetê-los ao nosso pé, aos nossos pés, nós vamos submetê-los aos nossos pés, pisaremos sobre eles e declararemos a vitória de Cristo Jesus. É assim que a Bíblia ensina, irmãos. É desse jeito que o Mestre ensina. Nós não podemos nos sujeitar a nenhuma situação. Nós não podemos nos sujeitar a nenhuma situação. Nós não podemos aceitar a ação do mal sobre a nossa vida. Nós não podemos deixar que essa carne se levante dentro dos nossos corações. Nós não podemos deixar que a ambição, nós não podemos deixar que os maus pensamentos, nós não podemos deixar que os desejos do coração, que muitas vezes se deixa levar, nós não podemos nos deixar levar pelo coração, pelo desejo do coração, que muitas vezes quer se corromper. Nós não podemos, irmãos, porque nada pode nos arrancar das mãos de Cristo. Nada pode nos arrancar da mão de Cristo. Ele diz que o poder que ele tem é maior do que tudo. O poder de Cristo é maior do que tudo. E quando nós somos ovelhas, ovelhas que creem, ovelhas que têm o DNA, que têm a marca, que têm a presença de Cristo, quando nós somos pessoas nas quais Cristo vê a sua imagem, nós somos amados, guardados e protegidos, e nada poderá nos arrancar das mãos do Eterno, porque o poder de Cristo é maior do que todas as coisas, e eu preciso crer, você que me ouve, tu precisas crer que o poder de Cristo é maior do que todas as coisas. E a promessa do Senhor é que Ele te guarda, é que Ele te protege, é que Ele te envolve, é que Ele acampa os seus anjos ao redor daqueles que o temem. Versículo 29. O poder que o Pai me deu é maior do que tudo, e ninguém pode arrancá-las da mão dEle. Amém? O poder do Senhor é maior do que todas as coisas. Ninguém poderá arrancar as ovelhas das mãos do Todo-Poderoso. Se você, porventura, perdeu de vista a presença de Cristo na tua existência, a culpa não é de Cristo. A culpa não é do Todo-Poderoso. Não é do Espírito Santo. A culpa é tua. Certamente você desviou o teu olhar. desviou teus passos, sentou à beira do caminho, pegou um atalho, não observou a vontade do Pai Eterno. E quando assim acontece, irmãos, você fica descoberto, acessível a toda a ação do mal. É você que permite que o inimigo toque na sua existência. Mas aqueles que olham para o Mestre, amparados estão no Mestre. Aqueles que confiam no Senhor, amparados estão pelo Senhor. Aqueles que são ovelhas, nada pode arrancá-las da presença do Todo-Poderoso. Você é ovelha de Deus? Nada pode te arrancar da presença do Senhor. O tempo pode esquentar, pode esfriar, pode secar. Problemas podem surgir, dificuldades podem vir. Mas nada poderá te arrancar da presença do Senhor. E se fores fiel, e se fores fiel, e se fores fiel, receberás do Eterno o livramento, receberás do Eterno a glória, receberás do Eterno o poder, receberás do Eterno a libertação necessária. E com certeza receberás também a coroa da vida. Receberás também a coroa da vida. A coroa que está reservada às ovelhas, àqueles que são ovelhas. Amados do Senhor, nós precisamos parar para refletirmos na nossa vida. Precisamos fazer um balanço na nossa vida. Nós precisamos, com muita coragem, fazer uma reflexão e vermos até onde nós temos a presença de Cristo dentro do nosso coração. Até onde, amados, eu sou habitável a Cristo? Até onde você é habitação para Cristo? A Bíblia diz de forma clara que é em santidade que precisamos viver. E eu quero afirmar para você que ainda hoje, Cristo só habita nos corações que são santos, que são lavados e purificados no seu sangue. Não há meios termos. Não, não há, não existe a menor possibilidade de Cristo Jesus habitar num coração que tem apenas 50% limpo. Na verdade, irmãos, não existe percentual nesse aspecto. 1% é sujo 100%. 1% de sujeira invalida 100% o teu coração, porque 1% é pecado, e o pecado te afasta de Cristo. E nós precisamos, irmãos, nesses tempos em que pregam tantas coisas, é difícil, mas precisamos trazer a nossa carne cativa para o domínio do Espírito e vivermos conforme Cristo quer, ou seja, como ovelhas. E as ovelhas são aquelas que ouvem a voz de Cristo e elas seguem a Cristo de forma integral, de forma total. Nos seus corações não há lugar para nenhum outro sentimento, mas sim só para satisfazer Jesus, satisfazer Jesus. Que você seja uma ovelha de Cristo Jesus. A minha oração é que você seja uma ovelha de Cristo. Que você seja uma ovelha de Cristo. Carregue em si marcas comuns às de Cristo, DNA de Cristo. E que você seja visualizado por Cristo e que Ele enxergue em você a sua imagem, a sua presença. Amém? Que assim seja a sua vida, porque Cristo precisa habitar no teu coração. Você precisa ser ovelha de Cristo Jesus. Que Deus te abençoe, que a paz do Eterno te envolva, que a glória do Senhor seja uma realidade incontestável no teu viver, em nome de Cristo Jesus. Amém.
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deleito-me em fazer a tua vontade, ó Deus meu. Sim, a tua lei está dentro do meu coração. Salmos 48.

porque para mim tenho por certo que as aflições deste tempo presente não são para comparar com a glória que em nós há de ser revelada. Romanos 8:18.

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1: Irmãos, hoje quero chamá-los a atenção para uma verdade expressa na palavra de Deus para a nossa vida. Uma verdade que, se observada, há de nos favorecer de uma forma grandiosa, de uma forma poderosa, e teremos uma caminhada em paz com Cristo. Uma caminhada cheia de prazer, de alegria, de contentamento com o nosso amado. No entanto, se nós não observarmos as orientações que o Senhor nos passa, certamente a nossa caminhada será cansativa, será uma caminhada turbulenta, sem alegria, sem esperança, sem objetivos. Me refiro, irmãos, a observar a vontade de Deus acima de todas as coisas. Quando nós observamos aquilo que Deus quer para as nossas vidas, quando nós deixamos o Espírito Santo do Senhor falar a nosso coração, falar a nossa existência, talvez você que esteja me vendo nessa live não consiga aquela alegria com o Senhor, por quê? Está faltando espaço para o mover do Espírito de Deus na tua vida. Muitos que nos ouvem, muitos que estão participando dessa palavra, talvez está faltando espaço para o mover do Espírito de Deus. E quando o Espírito Santo do Senhor não está entronizado no mais alto do nosso coração, no lugar mais especial do nosso coração, é impossível que haja contentamento, que haja uma satisfação na nossa existência. Haja vista que a carne não tem nada a oferecer. E quando o Espírito de Deus não domina a nossa vida,

forma completa para que Ele venha mover na nossa existência. E a partir do momento, irmãos, que o Espírito de Deus move na nossa vida, ela será completa. Mesmo que o meio, que as situações que te cerquem ou que nos cerquem sejam difíceis, sejam complicadas, mas o contentamento será completo, haja vista que estaremos libertos dessa dimensão que prende o homem, mas sim nas asas, no mover, no agir do Espírito Santo de Deus. E esta é a verdadeira liberdade. No entanto, para que nós possamos alcançar esses princípios para a nossa vida, para que eles não sejam apenas teoria, mas algo prático, algo vivenciado, necessário que a nossa vida esteja segundo aquilo que Deus quer. E eis o porquê que o Senhor chama-nos para perto dEle, para que nós possamos viver segundo aquilo que Ele tem determinado para cada um de nós. Nós temos que procurar conhecer as determinações do Senhor, procurar conhecer a vontade de Deus, procurar conhecer qual o desejo de Deus para nossas vidas. E a partir do momento que nós conhecemos aquilo que Deus quer, irmãos, vamos deixar em segundo plano, claro, tudo aquilo que nós temos planejado, porque o nosso interesse é satisfazer aquele que nos chamou, é viver em sintonia com aquele que nos comprou a preço de sangue. E esta palavra, ela está alicerçada na Bíblia. A palavra de Deus, amados, ela é tudo para a gente. Se nós quisermos o caminho, se nós quisermos ver a rota da vitória, a rota das realizações, a rota de uma comunhão verdadeira com o Todo-Poderoso, necessário é lermos a palavra, meditarmos na palavra, não apenas conhecermos, mas praticarmos a palavra. Pouco antes falava com o presbítero a respeito das pessoas que conhecem a palavra, que conhecem a Bíblia, porém que andam por caminhos pecaminosos, que não querem servir o Todo-Poderoso, mas eles conhecem a palavra, porque não querem servir, porque deixaram que a carne domine a sua vida, a sua existência. A partir do momento que nós deixamos a carne ganhar força na nossa vida, irmãos, por maior que seja o conhecimento que tenhamos da palavra, o homem pode ter toda a Bíblia dentro da sua mente. Ele pode recitar versículo após versículo, sem errar uma vírgula sequer. Porém, se ele não quiser praticar, ficará apenas no conhecimento, tal qual Satanás conhece a palavra, e este sim conhece a palavra a cada vírgula, não apenas a letra, mas conhece a essência da palavra, a essência da Bíblia, e além da essência da palavra e da Bíblia, conhece de perto o autor da palavra, o autor da Bíblia, e mesmo assim não surte um efeito positivo, um efeito transformador, porque o seu coração está totalmente fechado para Deus e jamais será aberto. Esta é a palavra, amados. É preciso estarmos atentos, portanto, àquilo que Deus quer para a nossa vida, àquilo que o Senhor deseja para a nossa existência, porque a partir do momento que nós observarmos, nós vamos ver que tudo há de mudar na nossa caminhada em direção ao céu. Teremos uma caminhada vibrante, fervorosa, alegre com o Senhor. Olha, e são poucos que desejam isso. São poucos que estão no caminho, o caminho verdadeiro. E são poucos que querem andar com fervor, com alegria, com satisfação diante do Senhor. Eu quero convidá-los a abrir a Bíblia em Filipenses capítulo 4, versículos 10 até o 13. Filipenses capítulo 4, versículos 10 até o 13. O apóstolo Paulo, mais uma vez, estava preso. Provavelmente em Roma, o ano aproximadamente 61 na nossa época. Esse homem passava por mais uma fase difícil na sua vida, mais uma fase complicada na sua existência. Mas não porque ele optou pelas situações que foram geradas pelas suas decisões. Os momentos difíceis que ele enfrentava eram em decorrência do seu grande amor para com Deus, do seu grande, do seu

Profundo amor para com o Senhor. Quando nós amamos Deus, quando nós amamos o Todo-Poderoso, é provável que as provações vão surgir e elas virão de muitas formas. No entanto, amados, o apóstolo Paulo, preso em Roma, naquelas cadeias terríveis, naquelas prisões terríveis, ele escreve o seguinte, vamos colocar de pé, Filipenses capítulo 4, versículos 10 até o 13. Alegrei-me sobremaneira no Senhor, porque agora, uma vez mais, renovaste a meu favor o vosso cuidado, o qual também já tinhais antes, mas vos faltava oportunidade. Digo isso não por causa da pobreza, porque aprendi a viver contente em toda e qualquer situação. Tanto sei, estar humilhado como também ser honrado. De tudo e em todas as circunstâncias já tenho experiência, tanto de fartura como de fome, assim de abundância como de escassez. Tudo posso naquele que me fortalece. Oh, glórias! Senhor Deus, fala conosco através dessa palavra. Senhor, edifica-nos. Chama-nos, Pai, a uma restauração, a uma proximidade maior contigo, Senhor. Que nós possamos ver a Tua glória e sentir a Tua presença. Senhor, fala conosco, em nome de Jesus. Amém. Amém, queridos? Oh, glórias! Amados, o apóstolo Paulo, mais uma vez, estava preso. A vida do apóstolo Paulo, ela foi marcada pelas perseguições, marcadas pelas dificuldades. A vida do apóstolo Paulo esteve, muitas vezes, nas prisões, preso, apanhando, passando por momentos difíceis, correndo risco de vida. Quantas vezes diz ele que passou por toda sorte de dificuldades? Mas existia, irmãos, algo interessante na sua existência. Existia algo que o fazia seguir em frente, existia algo que o fazia caminhar, mesmo em meio a tantas provações, em meio a tantas dificuldades, que para muitos ele havia sido abandonado por Deus. Talvez se nós estivéssemos passando pelas mesmas dificuldades, com as mesmas intensidades, é provável que olharíamos para o Senhor e apontaríamos o dedo para Ele e falaríamos, por que me abandonaste? Por que me abandonaste? Amados, o apóstolo Paulo não questionou o Senhor, não murmurou contra o Todo-Poderoso, porque ele entendeu que tudo aquilo fazia parte do projeto de Deus para a sua vida. E ele fala que estava contente. Alegrei-me sobremaneira no Senhor. Veja, alegrei-me de uma forma tão grande, de uma forma tão extraordinária, de uma forma tão grandiosa no Senhor. Oh, glórias! Sabe qual era o motivo da alegria de Paulo naquele momento? A igreja de Filipos havia lembrado-se dele. Havia lembrado-se dele e havia, de uma forma ou outra, cuidado daquele homem. E isto moveu o coração do apóstolo Paulo de uma forma tão grande, a ponto de ele entender que era o Senhor agindo em prol da sua vida, que era Deus movendo em favor da sua existência, que era Deus respondendo às suas orações. Que era Deus que não o havia esquecido, que ele não estava ali jogado naqueles porões, naquelas prisões, jogados ali naqueles calabouços, esquecido, mas que Deus estava lembrando-se dele e usava aqueles irmãos de Filipos para que enviasse cuidados, enviasse talvez mantimentos ou outra forma qualquer que pudesse ser utilizada por ele. Nisto, amados, o apóstolo Paulo alegra e diz que o seu coração está sobremaneira feliz, sobremaneira alegre no Senhor. Oh, bênção! Essa semana eu conversava com um irmão muito precioso, muito amado, não vou citar o nome dele, e ele falava, pastor, quantas dificuldades já passamos na vida, quantas dificuldades. Quantas vezes eu olhava para minha casa e não tinha o gás para cozinhar? Fazia o fogareiro com álcool. Quando faltava o álcool, pastor, eu cozinhava com serragem de madeira. E assim era, pastor. Quantas vezes eu fiz isto? Amados,
Esse homem também passou por dificuldades que nós não entendemos, porque nossas vidas sempre foram equilibradas, glórias a Deus por isso. Louvado seja o Senhor. Mas há muitos que passaram por dificuldades terríveis a ponto de chorar. E ele disse: quantas vezes choramos porque não tínhamos o que precisávamos. Quantas vezes choramos, mas houve uma persistência na presença do Senhor. E a partir do momento que as pessoas persistem na presença de Deus, elas podem passar pelos problemas, podem passar pelas dificuldades, podem passar pelas maiores provações possíveis. Para o apóstolo Paulo, talvez a maior provação fosse a cadeia, estar preso. Para esse homem que citei, talvez a maior provação fosse a fome, a falta de recursos para manter a sua família. Mas ambos, passando por momentos extremamente difíceis, no entanto, não abandonaram o Todo-Poderoso. E quando persistem na presença do Senhor, quando persistem na presença de Deus, chega o momento que o Senhor faz vir à existência aquilo que Ele tem para cada um de nós. Faz vir à existência o seu mover, faz vir existência, amados, a ação do Espírito de uma forma grandiosa, faz minha existência tudo aquilo que alegra o nosso coração. Oh, bênção! Nós temos que entender que passamos pelas dificuldades, mas que as dificuldades não podem ficar guardadas em nosso coração, que tudo são momentos, apenas momentos. A nossa vida, ela é marcada por momentos. Momentos, estamos sobre a face da terra, momentos difíceis, talvez, momentos de alegrias, mas chegará o momento que teremos a paz eterna e estaremos para todos sempre na glória com Cristo Jesus, e este é o projeto de Deus para a nossa vida. Portanto, nós não podemos esmorecer, mas olharmos para o Senhor. Nos versículos 11 e 12, diz o apóstolo Paulo, preso em Roma, distante de Filipos, distante desta igreja, mas ele diz: digo isto não por causa da pobreza, porque aprendi a viver contente em toda e qualquer situação. Tanto sei estar humilhado como também ser honrado. De tudo e em todas as circunstâncias já tenho experiência, tanto de fartura como de fome, assim de abundância como de escassez. Oh, meu Deus! Amados, o apóstolo Paulo dá um testemunho à igreja de Filipos. Ele fala aos filipenses que a sua vida já está trabalhada pelo Espírito de Deus. Mas que mesmo em meio a todas essas dificuldades que ele cita, não deixou de olhar ao Senhor, não deixou de olhar para o Todo-Poderoso, não deixou de amar o Criador, não deixou de dedicar-se, de procurar buscar uma comunhão, de estar em comunhão verdadeira com o Senhor, não deixou a comunhão com o Todo-Poderoso, ali abandonado, longe, lá em Roma, nas prisões, mesmo assim, naquele momento tão difícil da sua vida, não virou as costas para o Senhor, não levantou o dedo para apontar para o Todo-Poderoso, não abriu a sua boca para murmurar contra o Criador. E olha que ele sabia quem era Deus, sabia de perto. Paulo tinha uma visão muito grande de quem era Deus. Ele conseguia entender a dimensão espiritual de uma forma maravilhosa. Ele sabia que Deus tinha o controle de todas as coisas, que Deus tinha todas as riquezas que o homem precisa, que Deus tem todo o cuidado que o homem precisa. Mesmo assim, estava ele nesses momentos tão difíceis, tão complicados, mas não abriu a sua boca para reclamar, não abriu a sua boca para murmurar contra o Todo-Poderoso. Com isto, amados, eu quero chamá-los à atenção e chamar a minha atenção também. Quantas vezes nós apontamos para Deus por coisas mínimas na vida da gente? Coisas mínimas, talvez até insignificantes. Coisas que nós não precisamos para viver, já que temos tanto para viver, mas quando nos falta algo, nós apontamos para Deus, nós reclamamos do Senhor, nós não somos agradecidos ao Senhor pelo cuidado que Ele tem para com a nossa vida.
Nós temos que mudar esse conceito, irmãos, mudar esta visão e buscarmos de Deus a sua presença no nosso coração. Buscarmos de Deus o mover do Espírito Santo, para que, seja qual for o momento da nossa vida, estejamos felizes com Deus, porque aprendi a viver contente em toda e qualquer situação. Esse é o mandamento do Senhor para nossas vidas, amados. Através do apóstolo Paulo, Deus diz a cada um de nós: viva feliz, viva contente em qualquer situação. Viva feliz, viva contente em qualquer situação. É evidente, amados, que nós não podemos aplicar essas situações ao pecado. Ah, pecados, não são situações que agradam o Todo-Poderoso, mas situações que passamos pelas dificuldades, pelos problemas, passamos por uma série de situações sem pecarmos contra o Todo-Poderoso, sem abrirmos espaço para as práticas pecaminosas. Nossa vida, ela precisa ser necessariamente santa. A santidade, ela é uma obrigação. Oh, glórias! Se não houver santidade, não vamos ver Deus. Se nós não vermos Deus, como é que nós vamos servi-lo? Amém? A santidade, irmãos, ela é uma necessidade. Nós não podemos perdê-la de vista de forma alguma. Nós não podemos perdê-la de vista de forma alguma, mas seja segundo aquilo que Deus quer. Oh, glórias! Deixa o Espírito Santo do Senhor trabalhar na tua vida. Mais à frente, o apóstolo diz, versículo 13: tudo posso naquele que me fortalece. Oh, bênção! Eu sei, amados, que as pessoas escrevem esse versículo na porta da casa, na parede da casa, coloca em adesivos no carro, o caminhoneiro coloca no para-choque do caminhão, as pessoas postam fotinhas com este versículo e coisas assim desse tipo. As redes sociais estão cheias: tudo posso naquele que me fortalece. Mas até que ponto, veja, até que ponto nós somos de fato fortalecidos no Senhor? Para que tudo posso, olha só, a primeira parte, tudo posso. Esta é a que agrada a todos, é o interesse maior de todos. Tudo posso abre diante da gente algo ilimitado. Porque nós sabemos quem é Deus e nós entendemos que Deus não tem limites. Então nós olhamos e falamos: tudo posso. Tudo é tudo. Posso? Ou seja, tudo está ao meu alcance. Eis aí o interesse que entra de forma disfarçada, irmãos. O interesse, já visto que o nosso coração é marcado pela ambição, o coração humano é marcado pela ambição, é marcado pelos interesses, e muitos dizem: tudo posso, apenas por interesse. Mas esquecem da segunda parte: naquele que me fortalece. Esta é a parte principal do versículo. Quando nós somos fortalecidos no Senhor, quando nós somos fortalecidos no Senhor, todas as coisas abrem-se diante de nós. Todas as coisas abrem-se, porque Deus tem as bênçãos, porque Deus tem o poder para nos abençoar, para nos favorecer. Deus tem o poder para fazer acontecer todas as situações que nos agradam. Mas primeiro é preciso estar naquele que me fortalece. Veja, naquele que me fortalece. Traz para o teu coração a força do Senhor. Mas para que eu seja fortalecido no Senhor, eu tenho que viver segundo o que Ele quer. E às vezes, o Senhor me fortalece, consequentemente tudo posso. O apóstolo Paulo, mais do que ninguém, tinha acesso a essa palavra e talvez a autoridade para dizer: tudo posso. E certamente ele fez essa declaração. Mas onde estava o apóstolo? Na prisão. Veja, ele afirma: tudo posso. Só que ele não conseguia sair da prisão. Ele não conseguia ter uma vida estável. Ele não conseguia o conforto do dia a dia. Ele não conseguia, irmãos, a tão sonhada liberdade. Para que Paulo queria liberdade? Para pregar o evangelho, haja vista que este era o foco da sua vida.
Portanto, nós precisamos vigiar o nosso coração. Ele é enganoso. E muitas vezes nós olhamos para o Todo-Poderoso e queremos apenas sermos favorecidos. Favorecidos pelo Senhor. Nós queremos que Deus abra sobre a nossa vida as portas das bênçãos e que elas recaiam, que elas nos envolvam de todas as formas. Porém, nós não queremos nos colocar à disposição daquele que é o abençoador, para que tudo posso esteja limitado à vontade de Deus na minha vida. Tudo posso, mas é preciso entender que existe a vontade do Senhor, porque é Ele que me fortalece. Entenderam a palavra como funciona, irmãos? Tudo posso. Não é que você vai declarar que haja um rio na frente da igreja, eis o rio correndo. Tudo posso. Senhor, coloca na minha conta 10 mil reais, eis os 10 mil reais. Quando estamos em tempos de seca, Senhor, derrama águas sobre a face da terra. Eis as chuvas. Tudo posso, não é isso que o Senhor está falando? Mas tudo posso estar totalmente entrelaçado com a vontade de Deus, porque é Ele que nos fortalece, é Ele que nos favorece, é Ele que faz acontecer na nossa vida. Nós não podemos desassociar essa verdade, irmãos. E o apóstolo Paulo, como ele entendia essa realidade, a ponto de declarar, tudo posso, mas estava preso. Tudo posso, mas não tinha liberdade. Tudo posso, mas comendo aquilo que era oferecido nas prisões, que só a misericórdia. Tudo posso, mas talvez não tinha onde reclinar a sua cabeça. Esta é a verdade que nós precisamos entender. Ou seja, o que nos interessa, irmãos, é satisfazer Deus. O que deve encher o nosso coração é o desejo, é a alegria, é o prazer de fazer a vontade do Eterno na nossa vida. Mesmo que a nossa vida não esteja aquele paraíso tão sonhado, tão desejado. Mas o que importa-nos é estarmos sobremaneira alegres no Senhor, porque Ele jamais esquece da gente. Em relação a Paulo, a igreja de Filipos, os filipenses, lembraram-se dele, enviou meios para ajudá-los. E isso foi uma forma de Paulo, mais uma vez, ser edificado, ser fortalecido, porque ele entendeu que Deus não havia esquecido dele. Oh, glórias! O pastor ao qual citei inicialmente, esse homem hoje ele consegue ver a glória do Todo-Poderoso, mas foi preciso passar pelas dificuldades, passar pelas provações, passar por momentos complicados na sua vida, mas não desistiu de Deus, não abriu mão de servir o Todo-Poderoso. O apóstolo Paulo, mesmo em meio às suas provações, não abriu mão de Deus, não desistiu de Deus, seguiu em frente e experimentou a glória do Eterno e certamente neste momento está na glória do Senhor. Irmãos, se porventura as coisas ficarem difíceis para você, se porventura as coisas saírem do teu controle e você não consegue ver uma solução plausível, você não sabe o que fazer, olhe para Deus. Olhe para aquele e faça como Paulo, tudo posso naquele que me fortalece. Coloque as tuas expectativas, os teus projetos, as tuas necessidades na mão daquele que te fortalece, porque o Senhor há de cuidar de você, o Senhor há de fazer as coisas acontecerem em prol da tua vida. No entanto, amados, nós não podemos esquecer de algo chamado interesse pessoal. É preciso essa vigilância, porque nosso coração, ele tem uma tendência muito grande em abrir gavetas do passado. Em algumas dessas gavetas, lacradas, fechadas, com cadeado. Cadeados são quebrados, lacres são arrombados, gavetas são abertas. E nelas estão um tanto de obras da carne. E a partir do momento que o homem saca essas obras da carne, busca ali os interesses, a ambição, o egoísmo,
talvez a vaidade, o orgulho e essas coisas todas que não procedem do Todo-Poderoso. Quando ele busca essas coisas, irmãos, certamente a sua vida torna-se um caos. Perdem de vista o Todo-Poderoso e o pecado é gerado de uma forma grandiosa. Portanto, nós não podemos olhar para aquele que nos fortalece com o coração marcado por essas situações, mas olharmos para o Senhor, olharmos para Deus com um coração sensível, um coração quebrantado, como diz o salmista, um coração sensível, quebrantado diante do Senhor, porque é deste coração que o Senhor se agrada, é o coração que olha para Ele, em meio às dificuldades, rende-lhe louvores, oh glórias, exalta o Todo-Poderoso, glorifica o Criador, em meio às dificuldades, não fecha sua boca, mas continua testemunhando do poder, da graça, do cuidado do Senhor, mesmo que aos olhos de muitos, o poder de Deus é tão pequeno que não consegue tirar, a exemplo, o apóstolo Paulo da prisão. Mas ele estava ali, segundo aquilo que Deus desejava, e nós precisamos procurar conhecer a vontade de Deus para a nossa vida. Porque o Senhor, irmãos, Ele cuida da gente a cada instante, a cada minuto. Nada acontece por acaso na vida da gente. Nada acontece. Se você hoje está enfermo, veja, analise. É o Senhor te provando. Ah, mas pastor, a enfermidade é um vírus, a enfermidade é algo natural, todos ficam doentes. Sim, só que todos ficam doentes. Uns são curados, outros não são curados. Mas aqueles que persistem no Senhor, estes, vem a glória do Todo-Poderoso em meio às provações. Uns têm emprego, outros perdem o emprego. Mas, quando tudo parece sem solução, olhe para Deus, porque Ele é aquele que abre portas cheias de soluções para a nossa vida. E é evidente, amados, que em todas as áreas da nossa existência, a mão de Deus está no controle. Desde que você seja alguém a exemplo do apóstolo Paulo, que viva acima de tudo para honrar, para glorificar o Todo-Poderoso, cujo prazer, cuja alegria esteja no Senhor, prepare-se, porque Deus fará coisas magníficas, Deus fará coisas extraordinárias na vida daquele que crê. Amém? E mais uma vez, Filipenses capítulo 4, versículos 10 até o 13, ouça com atenção. Disse Paulo: alegrei-me sobremaneira no Senhor, porque agora uma vez mais renovastes a meu favor o vosso cuidado, o qual também já tinhais antes, mas vos faltava oportunidade. Paulo estava referindo-se à igreja de Filipos, não era ao Senhor, não era Deus que estava renovando o seu favor em relação a ele, o cuidado em relação a ele, mas sim à igreja de Filipos, que certamente desperta pelo Espírito Santo de Deus. Sentiu no coração a necessidade de abençoar aquele homem. Versículo 11. Digo isso não por causa da pobreza, porque aprendi a viver contente em toda e em qualquer situação. 12. Tanto sei estar humilhado, como também ser honrado. De tudo e em todas as circunstâncias já tenho experiência, tanto de fartura como de fome, assim de abundância como de escassez. E o versículo 13. Enigmático, versículo 13, esses que todos gostam: tudo posso naquele que me fortalece, tudo posso naquele que me fortalece, amém? Tudo você pode, desde que Deus seja tudo na tua vida, oh glórias! Aquele que te fortalece, aquele que te guarda, aquele que te protege, aquele que toma conta da tua existência, aquele que te cobra, aquele que exige obediência, aquele que exige santidade, aquele que exige que você viva segundo a vontade dele. Ô bênção! Que Deus fale de forma grandiosa a tua vida. Que essa palavra seja um despertar para que no meio das provações, no meio das dificuldades, a exemplo do apóstolo Paulo, tu tenhas uma palavra de alegria, de contentamento diante do Senhor. Amém, irmãos? Vamos orar? Senhor, nós te louvamos por esta palavra, te louvamos pela revelação da palavra, Pai. Quero clamar que tu venhas nos dar um entendimento, para que a palavra fique gravada no nosso coração, para que em meio às provações, às dificuldades que surgem,
nós possamos lembrar que Tu és o Deus que nos fortalece, o Deus que cuida da gente, o Deus que nos ampara. Deus, edifica esses que ouvem esta palavra, em nome de Jesus. Amém. Aleluias.

Obrigado, Jesus.

ainda que um exército me cercasse, o meu coração não temeria. Ainda que a guerra se levantasse contra mim, nele confiaria. Salmos 27:3.

Mas tu, quando orares, entra no teu quarto e, fechando a porta, ora teu Pai que está em secreto. E teu Pai que vê em secreto te recompensará. Mateus 6, 6.

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2: Orar, a nossa missão. Amém? Queridos, a oração é algo interessante. O servo de Deus que não ora, ele não consegue crescer. O servo de Deus que não ora, não consegue ficar de pé. O servo de Deus que não ora, não consegue chegar até o Senhor. E o interessante ainda, irmãos, é que a oração, ela é aberta a todos. Haja vista que não há uma fórmula, não há uma forma de fazer oração. Oração é você abrir a tua boca e falar com o Todo-Poderoso. Alguns falam com palavras bonitas, outros com palavras muito simples, mas o que Deus quer é que a oração saia de nosso coração, é que haja, amados, de nós para com Ele, o prazer, a alegria de estarmos juntos, louvando e exaltando o nosso Senhor e Salvador. A oração na vida do crente é uma missão que não pode ser esquecida jamais, jamais. Mas o que é uma missão? E missão, irmãos, é incumbência, é uma ordem de alguém que deve ser executada. Isso é uma missão. Quando alguém recebe uma missão, é porque o seu superior ordenou, é uma incumbência e ela precisa ser executada. E nós recebemos do Todo-Poderoso esta missão, a missão de orarmos, a missão de estarmos diariamente diante do altar, falando com o Todo-Poderoso, apresentando a Ele as nossas alegrias, apresentando a Ele as nossas dificuldades, conversando com Ele, expondo para o Senhor aquilo que nós precisamos e também glorificando o Todo-Poderoso por tudo quanto Ele tem feito por nós. Infelizmente, amados, nós temos visto que muitas pessoas andam fracas, caídas, e quando nós observamos, uma das primeiras coisas que elas negligenciam é a oração. Param de orar, param de ler a Bíblia, e na sequência param de vir à igreja, e depois, claro, voltam para o mundo e mergulham no pecado em definitivo. Mas, queridos, nós não estamos aqui para isso. Nós estamos aqui para cada dia mais crescermos, cada dia mais seguirmos, cada dia mais vermos a glória do Senhor e experimentarmos esta glória na nossa vida, igreja. Experimentarmos a glória do nosso Senhor e Salvador. E hoje eu quero apresentar para os irmãos alguns aspectos da nossa missão, de como agir para que o Senhor possa trabalhar o nosso coração e que nós possamos ser por Ele ouvidos e abençoados. Amém? Nós vamos ler a palavra do Senhor. Eu quero convidá-los a abrir a Bíblia em Lucas capítulo 18. Nós vamos ler a partir do versículo 1 até o versículo 14. Nos fala a palavra do Senhor. Disse-lhe Jesus uma parábola sobre o dever de orar sempre e nunca esmorecer. Havia em certa cidade um juiz que não temia a Deus nem respeitava homem algum. Havia também naquela mesma cidade uma viúva que vinha a ter com ele dizendo: julga a minha causa contra o meu adversário. Ele por algum tempo não a quis atender, mas depois disse consigo: bem que eu não temo a Deus nem respeito a homem algum, todavia, como esta viúva me importuna, julgarei a sua causa para não suceder que por fim venha molestar-me. Então disse o Senhor: considerai no que diz esse juiz iníquo. Não fará Deus justiça aos seus escolhidos, que a ele clamam dia e noite, embora pareça demorado em defendê-los? Digo-vos que depressa fará justiça, contudo, quando vier o Filho do Homem, achará porventura fé na terra? Propôs também esta parábola a alguns que confiavam em si mesmo por se considerarem justos e desprezavam os outros. Dois homens subiram ao templo com o propósito de orar, um fariseu e outro publicano. O fariseu, posto em pé, orava de si para si mesmo desta forma: ó Deus, graças te dou porque não sou como os demais, roubadores, injustos e adúlteros, nem ainda como este publicano. Jejuo duas vezes por semana e dou o dízimo de tudo quanto ganho. O publicano, estando em pé longe, não ousava nem ainda levantar os olhos ao céu, mas batia no peito, dizendo: ó Deus, sê propício a mim, pecador. Digo-vos que este desceu justificado para sua casa, e não aquele, porque todo aquele que se exalta será humilhado, mas o que se humilha será exaltado. Amém? Senhor, nós queremos pedir, Pai, nós queremos pedir a revelação sobre a palavra, para que aquilo que aqui será ministrado seja para a Tua honra e para a Tua glória, Senhor. E que nós saiamos desse lugar edificados, cheios do Teu Espírito. Ó Deus, fala conosco nesta noite. Fala com a Tua igreja, Senhor. Ó Senhor, fala com a Tua igreja, Pai, para que cada um sinta o calor da Tua palavra, a Tua santa e bendita presença nas suas vidas. É o que nós clamamos em nome de Jesus. Amém, Senhor. Aleluias. Amém, amados. Queridos, Jesus usava muito parábolas. O Senhor sempre falava aos seus através de parábolas. Parábolas eram histórias pequenininhas que eram usadas para ilustrar determinados casos. E Jesus fazia muito uso da parábola, muito uso mesmo, porque a sua mensagem ficava clara àqueles que ouviam. E nesse texto nós vemos três aspectos interessantes a respeito da oração. O primeiro aspecto, amados, nós vemos que temos uma missão, a missão de orar, e que nós não podemos desistir, seja qual for o problema, seja qual for a dificuldade, seja o que for que se colocar diante de nós não podemos parar, nós não podemos, amados, jamais deixar de clamar ao Senhor, de apresentar-nos diante do Todo-Poderoso, para que Ele possa nos ouvir, para que Ele possa mover em nosso favor. Quando nós lemos, por exemplo, o versículo 1, diz-lhe Jesus uma parábola sobre o dever de orar sempre e nunca esmorecer. O dever de orar sempre, o dever de estarmos sempre diante do Todo-Poderoso com o nosso clamor, com o nosso agradecimento, jamais podemos esmorecer. O interessante, amados, é que Jesus sabia que essa falta de vontade, essa falta de querer, ela bateria no coração de muitas pessoas, e esmorecidos deixariam de clamar ao Todo-Poderoso. E Ele deixa exatamente esse ensinamento para que nós entendamos que não podemos parar, que nós não podemos parar no nosso clamor, mesmo que tudo se mostre fechado, que as coisas tornem-se difíceis, nós temos que seguir em frente, amados, é seguir em frente, porque cada um de nós temos que buscar essa comunhão verdadeira com o Todo-Poderoso. E quando nós entendemos essa verdade do Senhor, mesmo que a porta pareça fechada, nós estaremos diante do Todo-Poderoso, diante do Senhor, de joelhos em terra, clamando pela sua misericórdia, clamando pela sua graça. Vai demorar um ano, dois anos, um mês, uma semana, dois dias, não sabemos. Mas uma coisa é certa, que demore 6 meses, temos que estar constante ali. Que demore 1 ano, temos que estar constante. Que sejam 5 anos, não podemos esmorecer, igreja, porque o Senhor sabe o tempo certo para todas as coisas. E muitas vezes o Eterno quer ver a nossa persistência, até onde nós o amamos, até onde nós confiamos na sua graça, e o Senhor vai deixando para amanhã, depois de amanhã, depois de amanhã, a resposta que poderia ser dada hoje. Mas o Senhor nos diz que somos provados, que somos provados. E o Eterno continua dizendo a respeito desse juiz. Então disse o Senhor: considerai no que diz esse juiz iníquo. Não fará Deus justiça aos seus escolhidos, que a ele clamam dia e noite, embora pareça demorado em defendê-los? Versículos 6 e 7 de Lucas capítulo 18. Amados, diz a palavra que aquela viúva, ela tinha uma causa. Ela tinha uma causa difícil que necessitava de um juiz. Ela necessitava de um juiz, só que o juiz não tinha interesse em atendê-la. Era uma viúva, uma pessoa simples. O juiz não tinha interesse em atendê-la, mas ela foi persistente. Diz a palavra, diz a parábola, que ela batia a porta do juiz diariamente, insistentemente, até o ponto que, movido talvez pelo cansaço, o juiz resolveu atendê-la e julgar a sua causa. É interessante, queridos, Pois se aquela mulher tivesse desistido, talvez nas primeiras tentativas, não teria resolvido a sua causa, não é verdade? Nós precisamos persistir, amados. Persista, queridos. Não esmoreçam, mas vão em frente, porque Deus, Ele gosta de ver a nossa persistência, Ele gosta de ver a nossa coragem, Ele quer ver em nós, amados, um coração que o ama verdadeiramente, a ponto de estar continuamente diante dEle, batendo a sua porta, pelo clamor, falando com Ele: Deus, eu preciso de Ti, eu preciso da Tua misericórdia, olha para mim, Senhor Jesus, olha para a minha vida. Oh, amados, nós deixamos de receber muitas bênçãos e o milagre muitas vezes não vem sobre a nossa vida, porque nós queremos tudo para ontem, nós queremos tudo para ontem, quando o Senhor não tem ontem, mas Ele tem o tempo presente, e o tempo é dEle, e Ele é que define o tempo. E cabe a cada um de nós apenas fazermos a nossa parte e seguirmos em frente, porque o Senhor, Ele está olhando para você. O Senhor não perdeu a tua vida de vista. O Senhor não te perdeu de vista. O Senhor sabe a tua necessidade. Ele sabe o que tu precisas, mas não desistas, não desistas, não desistas. Quando nós olhamos para aqueles que estão narrados na palavra, olhamos para os apóstolos, nós vemos, amados, que foram pessoas persistentes. Eles tinham uma missão, que era levar a palavra, e eles não desistiram da sua missão, mesmo em meio a tantas adversidades, a tantos problemas que se levantaram no dia a dia, mas eles seguiram em frente. Irmãos, a nossa missão é de orar, é a nossa missão de clamar, é tua missão, é minha missão, é a missão da igreja. A igreja precisa orar, irmãos, a igreja precisa estar aos pés do Senhor, a igreja não pode se acostumar com a situação e achar que está tudo muito bem, mas a igreja precisa orar, precisa buscar. Se tu queres alguma coisa de Deus, busque, busque, busque, amados, busque, porque o Senhor tem muito para dar. Ele tem mais do que nós imaginamos, porque a palavra diz que Ele nos abençoa acima das nossas expectativas. A nossa missão, queridos, é clamar ao Todo-Poderoso e nele esperar. Seja um homem, seja uma mulher, seja um jovem de oração. Um jovem que tenha momentos de oração, uma mulher que tenha momentos de oração, um homem que tenha na sua agenda momentos para orar, para clamar ao Todo-Poderoso, porque a vida do servo do Senhor precisa ser assim, irmãos, necessita ser dessa forma. Mas é preciso também estarmos atentos quanto ao nosso coração bandido. Oh, misericórdia, o nosso coração é bandido demais. Esse coração é enganador, irmãos. E quantas vezes, amados, nós achamos que estamos em alta, que nós podemos exigir, que nós podemos bater no nosso peito e falar para o Senhor como se o Senhor fosse alguém igual a nós ou inferior a nós. Ou inferior a nós. Quantos estão enganados pelo seu próprio coração, pelo seu próprio raciocínio com relação a Deus. Mas quando nós olhamos na palavra, o Mestre nos deixou um ensinamento que muitas vezes não é observado na vida das pessoas. Está no versículos 11 e 12, nos diz: o fariseu, posto em pé, orava de si para si mesmo desta forma: ó Deus, graças te dou, porque não sou como os demais homens, roubadores, injustos e adúlteros, nem ainda como este publicano. Jejuo duas vezes por semana e dou o dízimo de tudo quanto ganho. Oh, graças, aleluias. Realmente são justificativas que aos olhos do homem são grandes. Se essa pessoa chegasse para mim e: olha, eu sou dessa forma, eu tenho uma vida desse jeito, eu olharia para ele com certeza, com respeito. É alguém que busca, é alguém que tem uma vida. Mas interessante, amados, é que Deus sonda o coração das pessoas. Deus sonda os corações. Ele esquadrinha o coração. Não há um milímetro sequer, na verdade, não há uma célula sequer do nosso coração que Deus não conheça e tenha um nome para ela. Só para que vocês possam ter ideia. Na nossa missão de orar, Nós não podemos errar, igreja. Não podemos entender errado a nossa missão como pessoas que buscam a presença de Deus, como pessoas que oram. A oração desse homem, amados, a oração deste homem, a oração do fariseu, realmente era bonita, era legal, uma oração que mostrava conteúdo. Ele era uma pessoa, olha só como ele era fiel. Ele orava da seguinte forma: graças te dou, porque não sou como os demais homens. Aí ele cita os ladrões, os injustos, os adúlteros, nem ainda como este publicano. Ou seja, ele apresentou um currículo que aos olhos do homem era legal. Um currículo bom. Não vivia no pecado, não vivia nas práticas de coisas erradas. E olhando pelo outro aspecto, ele diz: jejuo 2 vezes por semana. Era um homem de jejuns. Jejuava 2 vezes por semana. E por fim ele fala: e dou o dízimo de tudo quanto ganho. Para que melhor? Era uma pessoa que não andava no pecado, era uma pessoa que jejuava e ainda dizimava. O santo dízimo era praticado. Não faltava mais nada para este homem. Não faltava mais nada. Aos nossos olhos, não faltava mais nada. Mas, queridos, o grande problema do fariseu foi que ele era cheio de vaidades, de orgulhos. O eu faço isso, eu faço aquilo, eu dou dízimos, eu jejuo. Quando na verdade, amados, nós precisamos fazer essas coisas para que Deus veja, para que o Senhor receba a honra e receba a glória. Nós não podemos sair por aí dizendo: ah, eu jejuo, ah, eu sou dizimista, enfim, para que as pessoas possam olhar para mim ou olhar para você e enxergar em você uma pessoa santa, uma pessoa fiel. Não é este o aspecto, mas o que Deus quer das nossas vidas, irmãos, é um coração humilde, é um coração rendido aos seus pés, é um coração dobrado aos seus pés. Evidentemente, irmãos, que nós não vamos andar na prática do pecado como ele não andava, mas nós não vamos andar na prática do pecado porque amamos o Senhor, porque o Senhor é o nosso Deus, porque Deus exige de nós uma vida santa, uma vida reta, e nós vamos andar nessa retidão para satisfazer o Senhor, não para satisfazer a religião, não para satisfazer a igreja, não para satisfazer o próximo, mas para satisfazer a Deus, porque é Deus que merece toda a honra e toda a glória. Oh, amados, nos falta, queridos, essa humildade muitas vezes. Isso para aqueles que assim agem, falta muitas vezes a humildade de reconhecer que tudo é para a honra e para a glória do Todo-Poderoso. Essa questão dos dízimos, ela é interessante. Nos dias de Jesus, já citavam os dízimos como uma porta de bênção, uma porta para mover o coração de Deus, uma porta para agir, para que Deus haja favorável a eles. Já usavam desse argumento, amados, o mesmo argumento que é usado hoje em dia para receber bênçãos de Deus. Vez ou outra eu recebo e-mails de pessoas com problemas, e elas falam, fazem questão de citar: eu sou dizimista. Como se o dízimo fosse mover o coração do Senhor, como se o dízimo fosse algo especial, como se o dízimo fosse trabalhar, tocar, agir em Deus. Não é assim, irmãos, não é dessa forma. Nós não podemos esquecer que os nossos míseros 100 reais, 200 reais, aqueles que podem mais, talvez 1.000 reais, é nada diante do Senhor, que é dono de todo ouro, criador de todo ouro. Foi Deus que fez todo o ouro do universo, não só o ouro, mas a prata, mas o diamante, mas tudo quanto existe no universo. E esse é o nosso Deus, amados. E muitos querem, de certa forma, subornar o Senhor com seus dízimos. Dízimo é uma questão de amor ao Todo-Poderoso. A igreja necessita de recursos financeiros e nós precisamos fazer porque amamos o Senhor. Porque Deus é o nosso amor e entendemos que tudo quanto é nosso é de Deus primeiro. E retornamos ao Senhor para que Ele seja honrado e seja louvado através das nossas atitudes. Porém, não é motivo para que nós possamos cobrar do Senhor a bênção, como fez assim esse fariseu, como hoje nós vemos também. É preciso muito cuidado, amados, porque Deus é Ele que abre portas dos céus. É Ele que abre portas dos céus. A nossa oração, irmãos, ela precisa ser marcada pela humildade. Um coração rendido ao Todo-Poderoso. Quando você colocar a tua vida diante do Senhor, quando você estiver de joelho, quando você estiver no monte, ou no seu quarto, ou outro lugar onde você ache conveniente, onde você estiver, lembre-se, derrame a tua vida diante do altar. Derrame a tua vida, igreja. Jogue-se no chão. Considere-se nada diante do Todo-Poderoso. E fale com o Senhor. Fale com o Senhor com humildade. Porque Deus ouve ao coração quebrantado. Ao coração que o ama, Deus ouve ao coração que se apresenta a Ele. E nós vemos, amados, que muitas vezes a nossa missão de orar, ela fica em segundo plano. Quantas coisas tomam o lugar da nossa oração? Quantas coisas, amados, quantas coisas. E nesses dias em que nós somos bombardeados pelas redes sociais, pelas internets, pelos sites da vida, pelo trabalho, pelos filhos, enfim, motivos é que não nos faltam para que nós possamos parar de orar. Motivo não nos falta. É, irmãos, não nos falta o motivo. Está difícil, na verdade, encontrar tempo na nossa agenda tão pequena para gastarmos tempo com Deus. Doarmos a Ele, oferecermos a Ele tempo para conversarmos. Mas é preciso assim fazermos, porque essa é uma missão que Deus colocou nas tuas mãos e você não pode esquecê-la de forma alguma. Mas, irmãos, nem tudo é ruim. Glórias a Deus por isso. Nem tudo é ruim. No versículo 13 de Lucas capítulo 18, há uma reviravolta e nesse quadro precisamos estar. Precisamos estar dentro dessa realidade. No versículo 13, Jesus cita na sua parábola, o publicano, estando em pé, longe, não ousava nem ainda levantar os olhos ao céu, mas batia no peito, dizendo, ó Deus, se propício a mim, pecador. Ó Deus, se propício a mim, pecador. Irmãos, esta é a marca da humildade na vida do servo do Senhor. Todos nós somos pecadores e carentes da graça do Senhor. Mas quando nós, amados, entendemos essa verdade, nós vamos compreender que Deus virá sobre a nossa vida com seu cuidado, com o seu zelo, com a sua mão sobre a nossa existência, nos guardando, nos protegendo, nos envolvendo em todas as áreas da nossa vida, irmãos. Mas entendamos, queridos, que é preciso clamarmos pela grande misericórdia de Deus sobre a nossa vida. É preciso nos colocarmos diante dele com humildade, mostrando ao Senhor que nós o amamos e que nós queremos experimentar da sua graça e da sua misericórdia sobre a nossa vida. Nós precisamos aprender, irmãos, que nessa missão de orar, a nossa gratidão também, ela precisa ser expressa. Expressa diante do altar do Senhor, é um coração agradecido, é um coração rendido ao Todo-Poderoso. Talvez, queridos, nós observemos esses textos que foram lidos e nós não compreendamos, até, de certa forma, rejeitamos essas verdades, mas nós não podemos esquecer que foram palavras do próprio Jesus. Palavras de Cristo, irmãos. Foi o Senhor ensinando aos seus seguidores como deviam agir. São ensinamentos profundos para a nossa vida. E se nós observarmos cuidadosamente essa palavra, nós seremos pessoas que hão de bater na porta do Senhor todos os dias. Nós não vamos esmorecer, mas seremos persistentes. Seremos pessoas persistentes, porque sabemos que o Senhor ouve a oração, a nossa oração, irmãos. E que no momento certo, o Eterno há de nos abençoar, a glória do Senhor há de ser derramada sobre a nossa vida. E eu quero repetir, irmãos, está você necessitado de uma bênção, necessitado da graça, do cuidado, do zelo do Senhor? O segredo é oração. Ore, ore, ore, busque, busque, busque. Ah, mas eu já oro meia hora por dia. Ore uma hora. 2 horas, ore 3. Amém? A oração, ela precisa ser intensificada na vida da gente. O interessante, irmãos, é que quando nós queremos algo que é valioso, que é bom, é necessário talvez enfrentar uma fila de um quarteirão, você vai para o último lugar da fila. Talvez você fique 2 horas na fila, 3 horas na fila. Você não reclama porque tu queres, porque você necessita, porque você sabe que é importante para você. Mas com relação ao Todo-Poderoso, nós não temos a mesma disposição de pagar o preço. Nós não temos a mesma disposição, porque nós entendemos tal qual o fariseu, com o mesmo olhar do fariseu, que o Senhor tem o dever de fazer alguma coisa por nós no momento que nós necessitamos. Não é assim. Tu precisas da bênção de Deus, tu queres uma vida feliz com o Senhor. Oração e leitura da palavra. Oração e leitura da palavra. É comum, amados, as pessoas entrarem em contato comigo através do WhatsApp e perguntar: pastor, o que é que eu faço? O que é que eu faço? A minha vida está dessa forma, está de ponta cabeça. Eu não tenho mais vontade de ir na igreja, não tenho mais vontade de fazer nada. Olha, a minha vida morreu, o que é que eu faço? Uma das primeiras perguntas que eu faço à pessoa: você tem lido a Bíblia? A resposta com certeza é: não, não tenho lido a Bíblia. Você ora? A resposta positiva é: não oro. É sempre assim, irmãos. É sempre dessa forma. Todos que estão, e se você hoje está com algum problema na tua vida, veja esse checklist. Oração não existe. Leitura da palavra não existe. E nem vão entrar em jejuns, que é um pouco mais difícil do que os 2 primeiros itens. É sempre assim, amados. Se tu não oras, não ler a palavra, se você não se enche com aquilo que é de Deus, você vai esfriar e vai morrer. Não vai conseguir ficar de pé. É dessa forma, irmãos. Você pode ter o melhor pastor, o mais belo pastor, aquele que fala palavras magníficas. Você pode estar na grande igreja, na maior igreja, talvez. Mas se você não tiver essa vida particular de leitura da palavra, meditação na palavra e oração, você não conseguirá ficar de pé. Você pode até ser alguém que frequenta a igreja, mas com certeza não frequenta os céus, nem tampouco a sala do trono do Senhor. Fique atento a essa verdade, amados, porque o Senhor, Ele colocou em nossa vida uma missão. A missão de fazermos a sua vontade, a missão de estarmos diante dele. E um dos passos que nós precisamos dar é cada dia mais firme e cada vez com mais intensidade, é exatamente o passo da oração, a missão da oração. Não permita, irmãos, que isto venha se perder na tua vida. E se tu necessitas de uma restauração, comece orando e lendo a palavra. E acrescente também o jejum. E eu quero falar para você que o Senhor te levantará, Ele te colocará de pé, e que grandes coisas o Eterno há de manifestar na tua vida. No versículo 14, Jesus diz: digo-vos que este desceu justificado para sua casa, e não aquele, porque todo que se exalta será humilhado, mas o que se humilha será exaltado. Jesus afirma que aquele que apenas colocou-se diante do trono e falou: Senhor, tem misericórdia, se propício a mim, Deus, olhe para mim porque sou pecador. Essa frase, pequena frase, foi mais importante do que todos os argumentos usados pelo fariseu. Foi muito mais importante, e o Senhor o justificou. Quero falar para você: apresente o teu coração tal qual esse homem. Fale para o Senhor: eis-me aqui, Deus, sou um pecador, mas faça a tua vontade na minha vida. e o Senhor vai mudar o teu coração, mudar a tua vida, e você certamente será um homem cheio do Espírito Santo, uma mulher cheia do Espírito Santo, e por onde andares, verão que tu és de Cristo Jesus, que tu andas com Cristo Jesus. Amém? Não esqueça, irmãos, cada um de nós temos uma missão, e a nossa missão é oração, oração. Ore sem cessar, ore sem cessar. Essa é a recomendação do Senhor para a nossa vida. Vamos orar? Deus de amor, eu quero clamar, Pai, que essa palavra ela fique gravada nos corações. Que cada um de nós possamos lembrar, Senhor, que é preciso nos apresentarmos diante de Ti, que é necessário conversarmos contigo, que é necessário colocarmos diante Teu altar o nosso clamor, Senhor, porque Tu ouves, Pai. Ó Senhor, ensina-nos a sermos persistentes. Ensina-nos a sermos persistentes, meu Deus, para que nós possamos prosseguir, Pai, sem esmurecer, mas prosseguirmos na fé, que Tu és aquele que nos ouve e que has de atender o nosso clamor. Ó Deus, desperta-nos para uma vida aos Teus pés, uma vida em comum acordo com a Tua vontade, e que sejamos homens, mulheres de oração, Senhor, que bata diariamente à Tua porta, para que possamos ter comunhão verdadeira contigo, Senhor Deus. Trabalha o nosso coração, Senhor, e implanta essa palavra na nossa vida, para que jamais possamos dela esquecer, para que Teu nome seja honrado e glorificado. Ó Senhor, nós clamamos em nome do Teu Filho Jesus. Amém, Senhor. Aleluias.
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0: perca essa oportunidade de dizer isso.
1: Santo, Santo,
0: Ele está aqui essa noite.

Nisto se manifestou o amor de Deus para conosco, em que Deus enviou seu Filho unigênito ao mundo para que por meio dele vivamos. 1 João 4:9.

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2: Irmãos, nós vamos meditar na palavra de Cristo. Nós vamos ouvir uma palavra do Senhor para a nossa vida. Você sabia que Jesus está no barco da tua vida? Entenda-se como um barco. E Jesus está dentro deste barco. É possível que você sinta a presença de Deus. É possível que você seja abençoado pelo nosso Senhor de uma forma grandiosa. Jesus, amados, precisa ser o personagem central da nossa vida. Nós precisamos viver somente para Cristo, que os nossos atos, nossas ações, todas elas venham convergir em Cristo Jesus. Porque quando nós assim fazemos, teremos uma vida de paz, uma vida de alegria. A presença do Senhor será uma verdade incontestável na nossa existência. E o interessante, amados, é que Jesus convida-nos para que nós possamos estar com Ele. Para que Ele esteja na nossa vida. Ele quer estar conosco a cada instante, a cada minuto. Hoje nós vamos meditar um pouco a respeito da presença de Jesus no barco. Oh, glórias! E eu quero convidá-los a abrir a Bíblia em Marcos capítulo 4. Vamos ler a partir do versículo 35 até o 41. Marcos capítulo 4, a partir do versículo 35 até o 41. Vamos ouvir aquilo que a palavra do Senhor tem para falar às nossas vidas nessa noite abençoada. Vamos ficar de pé para nós lermos a palavra de Cristo. Ouça com atenção, amados. Porque o Senhor vai falar com você nessa noite. Ouça essa palavra e deixe que ela encontre lugar no teu coração. Versículo 35, Evangelho de Marcos, capítulo 4. Naquele dia, sendo já tarde, disse-lhes Jesus: passemos para outra margem. E eles, despedindo a multidão, o levaram assim como estava, no barco, e outros barcos o seguiam. Ora, levantou-se grande temporal de vento e as ondas se arremessavam contra o barco, de modo que o mesmo já estava a encher-se de água. E Jesus estava na popa dormindo sobre o travesseiro. Eles o despertam e lhe dizem: Mestre, não te importa que pereçamos? E ele, despertando, repreendeu o vento e disse ao mar: Acalma-te, emudece. O vento se aquietou e fez-se grande bonança. Então lhes disse: Por que sois assim tão tímidos? Como é que não tendes fé? E eles, possuídos de grande temor, diziam uns aos outros: Quem é este que até o vento e o mar lhe obedecem? Amém? Senhor, eu quero nesse momento, Pai, clamar que a Tua unção esteja sobre a nossa vida. Que Tu venhas nos dar a revelação da palavra, o entendimento da palavra, para que ela fique guardada no nosso coração, Senhor, e assim possamos ter uma vida segundo o Teu mover. Fala conosco, em nome de Jesus. Amém. Os irmãos podem assentar-se. Amados, este relato mostra-nos Jesus às margens do mar da Galileia. Jesus, no final de um dia cansativo, Ele havia ministrado a palavra àquelas pessoas, havia falado do reino dos céus, havia testemunhado do poder do Todo-Poderoso, e chegou o momento que Ele queria estar a sós. E diz a palavra que Jesus entra no barco para atravessar para a outra margem do mar da Galileia. No entanto, amados, tudo parecia bom. Mas eis que aparecem os problemas. Mesmo Jesus no barco, eis que os problemas aparecem. E eu quero chamá-los a atenção

aquilo que nós precisamos para o nosso dia a dia. Se você precisa de paz, o Senhor tem a paz para a tua existência. Se você precisa de alegria, recorra a Deus. Ele tem alegria para a tua vida. Se você quer ser bem sucedido na tua caminhada, Jesus pode te fazer prosperar. Ou seja, o Senhor, irmãos, necessita ser o centro da nossa vida em todos os aspectos. E no texto que nós lemos, vemos o interessante, Jesus convidando os discípulos a entrarem no barco. O Senhor faz um convite. Ele convida aqueles que eram seus discípulos para que saíssem daquele lugar, entrassem no barco, para que do outro lado do mar da Galileia pudessem descansar, pudessem estar juntos. Olha só, era Jesus, amados. Era Jesus que estava convidando. E diz a palavra, versículos 35 e 36, naquele dia, sendo já tarde, disse-lhe Jesus, passemos para outra margem. E eles, despedindo a multidão, o levaram assim como estava, no barco, e outros barcos o seguiam. Amados, o Senhor te convida para entrar no barco. O Senhor te convida para que você esteja com Ele. O Senhor quer que você ouça o seu convite, para que você abra o teu coração, para que você dê passos em direção a Ele. E nós precisamos entender, irmãos, que Deus também quer adentrar ao barco da nossa vida. Jesus convida-nos para que nós possamos acessá-lo, mas Ele também quer acessar a nossa existência, Ele quer estar dentro do nosso coração. Jesus quer envolver tua vida de uma forma poderosa, grandiosa, para que tu possas sentir a presença do Mestre. E nesse texto, irmãos, vemos que Jesus convida os seus discípulos, aqueles que estavam próximos, para que adentrassem ao barco. E eles entraram e partiram em direção à margem oposta do mar da Galileia. Mas o interessante, olha só, Jesus estava no barco. A ideia é que tudo iria muito bem, sem problemas, já que Jesus estava ali. Às vezes, irmãos, nós queremos que a nossa vida seja assim também, num mar tranquilo, sem maiores problemas, sem maiores dificuldades, porque nós temos Cristo Jesus, porque andamos com o Senhor, porque temos atendido o convite do Eterno. Mas veja o exemplo que o Senhor nos deixa na sua palavra. Diz que Jesus entrou no barco, mas logo, amados, o tempo mudou, o vento mudou. E eis que surge uma grande tempestade no mar da Galileia. Eis que surge uma grande tempestade. Uma situação muito difícil. Os discípulos já não tinham mais o controle do barco. Eles haviam perdido o controle e não sabiam mais o que fazer. Mas Jesus estava no barco. Jesus estava ali dentro. E mesmo assim, amados, os momentos ficaram assustadores para aquelas pessoas que estavam ali. Não apenas para o barco onde Jesus estava, mas para os demais que acompanhavam eles. A situação ficou um tanto quanto complicada. E eu quero chamá-lo a atenção, amados, porque muitas vezes as tempestades nos sobrevêm. Talvez você esteja no meio de um furacão, no meio de uma tempestade. Talvez a tua vida esteja sendo balançada de um lado para outro e você não sabe o que fazer. Veja, Jesus está dentro do teu coração se você é uma pessoa fiel. Mas quantas vezes nós nos esquecemos que Jesus está dentro do nosso coração, não é verdade? Nós nos esquecemos que o Senhor pode vir em nosso socorro. Primeiro batemos em todas as portas. Primeiro recorremos a tudo. E lá depois lembramos de Jesus. E vamos falar com o Senhor. Assim foi neste momento. Eles lutaram contra a tempestade, lutaram contra o vento. Quando chegaram à conclusão que não era possível dominar aquela situação, lembraram-se de Jesus. E onde estava Jesus? Dentro do barco, na popa, na parte de trás do barco. E Jesus ali dormia. Veja como é interessante essa situação. Veja, amados. Queridos, as tempestades, elas surgem na vida da gente.

talvez surge como sentimento de fracasso. Você olha para si mesmo e diz, olha, não tem mais jeito, eu sou um fracassado, não vou conseguir, não tem solução para a minha vida, as portas não se abrem, está tudo fechado. E você luta com as tuas forças e não consegue mudar o quadro. Ou ainda, irmãos, quem sabe a tempestade na tua vida é o roubo. Talvez alguém te roubou, ou o maligno roubou a tua paz. Você sente-se roubado, mas meio que sem forças. E ainda, queridos, a tempestade pode vir sobre a tua vida sob o desejo de morrer. Talvez apareça sobre a tua vida aquele desejo de morrer. Ah, nada dá certo para a minha existência, nada dá certo para mim, eu quero é morrer. Quantas vezes você está envolto em meio a esses ventos fortes da morte? Quantos estão envolvidos, balançados para um lado e para o outro, pelo vento forte da vontade de morrer? E ainda, amados, em outros aspectos, quem sabe a depressão que bate sobre a tua existência, que te rouba todo o desejo da tua vida, e você quer é ficar quieto num canto, escondido de tudo. São tempestades que são comuns na vida das pessoas. E eu não vou falar sobre pessoas que não conhecem a Cristo, mas sim sobre pessoas que conhecem o Senhor, que sabem quem é Deus, no entanto, esqueceram que o Senhor está com ele. Que o Senhor está ali presente. Irmãos, quando o Senhor nos convida para adentrar o barco, para andar com ele, ele não te deixa. Ele não te abandona. Jesus está presente. Basta cada um de nós recorrermos ao nosso Senhor quando os momentos ficam difíceis demais. Talvez o momento hoje para a tua vida seja difícil demais. Seja complicado demais. Olhe para Cristo. Ele está diante de você. Ele está ao teu alcance. Como diz a palavra, ele dorme no fundo da tua vida, do barco da tua vida. Olhe para Cristo Jesus, porque ele pode mudar completamente a tua existência. Jesus pode encher o teu coração de paz. Jesus pode encher a tua vida de alegria. Jesus pode te libertar. Jesus pode acalmar a tempestade que te abate. Amados, o nosso amado Jesus, ele é a fonte de toda a paz. Jesus é a fonte de toda a paz. Ainda nesse texto, Marcos capítulo 4, a partir do versículo 37 e 38, ouça o que diz o evangelista. Ora, levantou-se grande temporal de vento e as ondas se arremessavam contra o barco, de modo que o mesmo já estava a encher-se de água. E Jesus estava na popa, na parte de trás do barco, dormindo sobre o travesseiro. Eles o despertaram e lhe dizem, Mestre, não te importa que pereçamos? Não te importa que pereçamos? Queridos, quantas vezes a tempestade é tão forte sobre a vida da gente e nós perdemos o controle completamente da nossa existência. Chega um ponto que você já não sabe o que fazer, chega um ponto que você não tem mais atitudes, chega um ponto que você não tem mais vontades, chega um ponto que você está totalmente, sei lá, alienado deste mundo. Assim era a situação, amados, daqueles que estavam embarcados. A situação ficou tão difícil que eles esperavam o naufrágio. Quem sabe já aguardavam, amedrontados com a possibilidade da morte. Mas eis que eles lembram de Cristo Jesus. Será que você no meio da tua crise, no meio dos teus problemas, no meio das tuas dificuldades,
tem lembrado de Jesus? Será que você tem olhado para Cristo? Amados, nós temos uma tendência muito forte, uma tendência lamentável de olharmos para tudo. Nós olhamos para todas as coisas. As pessoas recorrem a situações tão loucas, em busca de uma solução, em busca de paz para os seus problemas, de paz para a sua vida. Quando basta apenas acordar Jesus, quando basta apenas tocar em Cristo, quando basta apenas achegar-se ao Senhor e contar a tua história. Jesus com certeza estava cansado, era homem, estava cansado. Depois de um dia de caminhada, de ministrações, aquelas multidões que o acompanhavam, com certeza ele estava cansado. E no balançar do barco, eis que Jesus dorme. Só que ao redor, a situação ficou muito difícil. Será que você não está nessa situação, na mesma situação? Será que o teu barco da vida não está a ponto de vir a pique, de afundar? Será que você não está esquecendo de Cristo Jesus? Mas é bom estarmos atentos à palavra, é bom estarmos atentos à verdade do amado de nossas almas, porque Ele pode mudar totalmente o quadro da nossa existência. Amados, a palavra diz que os discípulos foram até a Cristo, acordou a Jesus, oh glórias, e toda a situação mudou-se. Você precisa acordar Jesus na tua vida, amém? Você precisa olhar para Cristo no momento difícil. Você precisa olhar para o amado de nossas almas. Você precisa chegar-se ao Todo-Poderoso. Você precisa apresentar-se a Cristo, falar para o Senhor: Deus, aqui está a minha vida. Abra a tua boca e fale com o Senhor. Fale com Deus. Nós temos tanta facilidade em falarmos com tanta gente, não é? Nós falamos com tantas pessoas. Oh, glórias! Que bênção, hein? Glórias a Deus. Nós falamos com tantas pessoas, amados, e às vezes esquecemos daquele que pode mudar totalmente a nossa sorte, totalmente a nossa vida. Olhe para Cristo, acorde ao Senhor. Fale com Cristo como está a situação da tua vida. Fale. Ah, mas pastor, Jesus só resolve problemas? Não. Além de resolver os problemas, Ele te enche o coração de paz. Enche o teu coração de alegria. Ele te batiza com o Espírito Santo. Ele enche a tua vida com tudo aquilo que você necessita. Porque Jesus quer fazer a tua vida completa em todos os aspectos, aleluias. Oh, glórias. É assim, amados, que o Senhor age. É assim que Deus age na vida daqueles que recorrem a Ele. No meio das suas aflições, no meio das suas tempestades. Olhe para Cristo. Olhe para o Senhor. Porque Ele é a fonte de toda a paz. Ele é a fonte de toda a paz. Amados, Marcos capítulo 4, a partir do versículo 35. No versículo 35 nós vemos que Jesus estava à margem do mar da Galileia. Ele embarca em direção à margem oposta. Tudo bom, sem problemas, um dia tranquilo, final do dia tranquilo, sem a menor possibilidade de tempestades. Mas eis que eles estavam já no meio do mar, e o tempo muda, e o vento muda, e eis que uma tempestade se forma, uma tempestade gigante se levanta, e balança o barco para um lado e para o outro, só que Jesus estava dentro do barco. Oh, glórias!
Mais à frente, amados, já numa situação complicada, sem saber o que fazer, os discípulos desesperados, assustados com a situação, lembram-se de Cristo. Eis que o Senhor está no barco. Veja como são as coisas. Às vezes, amados, as situações difíceis nos fazem esquecer de Cristo Jesus. Os problemas são tantos, tão grandes. Rouba-nos a nossa paz e nós nos esquecemos do Senhor. Mas os discípulos, quando viram que tudo estava perdido, que não era possível mais controlar aquele barco, lembraram-se do amado de nossas almas. Foram, acordaram a Jesus, acordaram a Cristo. E eis, amados, que o Senhor, de uma forma poderosa, manifesta o seu poder, manifesta a sua glória. O Senhor faz o milagre acontecer naquele lugar, e Deus pode fazer o milagre também acontecer na tua vida. O Senhor pode mudar a tua sorte. O Senhor pode acalmar os teus dias. O Senhor pode tirar o vento, os vendavais que tentam te derrubar. O Senhor pode encher o teu coração com tudo aquilo que nós desejamos, porque o Senhor é bom. O Senhor é maravilhoso. Versículos 39 até o 41. Ouçamos o que diz a palavra. Fique atento. E ele, despertando, repreendeu o vento. Jesus estava no barco. Jesus estava dormindo. Os discípulos, no meio das dificuldades, haviam esquecido de Cristo Jesus. Eles foram a Cristo despertar ao Senhor. E este repreendeu o vento e disse ao mar: acalma-te, emudece. O vento se aquietou e fez-se grande bonança. Oh, glórias! Então lhe disse: por que sois assim tímidos? Por que sois assim covardes? Entenda essa palavra tímido como covardes. O Senhor os chamou de covardes. Vocês vão entender a pouco o porquê. Como é que não tendes fé? E eles, possuídos de grande temor, diziam uns aos outros: quem é este que até o vento e o mar lhe obedecem? Irmãos, a palavra é tão clara, não é verdade? Nós temos um problema sério em enxergar a manifestação de Deus na nossa vida. Nós temos um problema sério em vermos o poder do Senhor, em vermos quem é Deus. Nós temos, amados, uma séria deficiência, porque nós não enxergamos quem é Deus. Quem é Deus para você? Quem é Deus? Eis uma pergunta inquietante. A resposta bonitinha é: ah, Deus é o Todo-Poderoso, Criador dos céus e da terra? Não. Até o capeta sabe disso. Quem é Deus para você? A mídia diz que é um velhinho de barbas brancas, meio careca, com um olho assim em cima, um triângulo, com um olho assim, enfim. E nós entendemos que esse é Deus. Lamentável, não é? Nós temos a nossa mente distorcida pelo inimigo para não enxergarmos quem é Deus. Nós temos a mente distorcida, irmãos, e a gente não consegue visualizar Deus. Ouça só que interessante. Os discípulos estavam caminhando com Cristo naquele dia. Certamente viram o poder do Senhor Jesus manifestar-se de uma forma maravilhosa, porque Jesus fazia milagres, o poder era visível. Na Bíblia, 30 e poucos milagres, mas diz a palavra: se todos fossem narrados, não caberiam no mundo tanto de milagres que Jesus fez. Ou seja, eles estavam voltando de visitas missionárias. O Senhor Jesus estava testemunhando aquele povo. Eles viram o poder do Senhor, mas quando os problemas apareceram, esqueceram do Senhor.
já não lembrava quem era o Senhor. E Cristo olha para eles e os chama de tímidos, de covardes. A palavra original, covardes. Por que Cristo os chamou de covardes? Porque eles não tiveram coragem de abrir a boca e usar o poder que o Senhor os havia concedido. Eles não tinham coragem, eram covardes, não tinham fé, não conseguiam enxergar Deus. Vê o nosso problema? A gente não consegue enxergar Deus. Sabe o que é que você enxerga? Você enxerga os problemas, a igreja vazia, você consegue ver o problema do irmão, você vê os problemas da Turquia, você vê um monte de coisas, mas não consegue ver Deus de fato. É necessário, amados, que os nossos olhos sejam abertos, para que possamos enxergar que Jesus é poderoso. Que Jesus é poderoso. Quando nós lemos na palavra, vemos que este Jesus que estava no barco, que está dentro da tua vida, talvez esquecido, dentro da tua vida, ou ao teu alcance, esquecido, mas está ao teu alcance. Esse Jesus, amados, é o mesmo que estava na criação. É o mesmo que fez o universo. É o mesmo, amados, que tem todo o poder nas suas mãos. É o mesmo que nos aguarda na glória para estarmos com Ele para todos sempre. É o mesmo que fez promessas profundas, grandiosas demais para aquele que crê. É o mesmo. Nós temos, amados, de mudar os nossos conceitos, a nossa visão de fé, e entendermos que andar com Cristo Jesus não nos isenta dos problemas. Jesus estava no barco, e eis a tempestade, eis os problemas. Andar com Cristo Jesus não nos isenta dos problemas, mas é a solução para os problemas que surgem na nossa vida. Oh, glórias! Olhe para Cristo, confie no Senhor, oh meu Deus, porque Jesus está presente, talvez no barco da sua vida, e você pode alcançá-lo, você pode tocar em Cristo, como os apóstolos, como os discípulos podiam e tocaram em Cristo Jesus. Irmãos, a partir do momento que nós entendemos quem é Jesus, nós vamos abandonar nossas decisões próprias. Eu não vou agir porque eu acho, ou por isso ou por aquilo. Eu vou agir porque eu sei que é a vontade do Senhor, e Ele deu-me autoridade para dar passos seguros em sua direção. Nós temos que entender, amados, que a direção da nossa vida precisa estar nas mãos do Senhor. A partir do momento que eles acordaram a Cristo, de certa forma, entregaram aquela situação que era um caos total. Naufrágio à vista. Dizem os historiadores que lá no Mar da Galileia, o mar está a 200 metros abaixo do nível do oceano. E as mudanças são repentinas. O tempo muda de uma forma muito repentina. Estava tudo muito tranquilo, mas houve uma mudança repentina, houve uma mudança repentina. Talvez a tua vida esteja tranquila, mas quem sabe venha uma mudança repentina. Lembre-se, Jesus está com você. Quando os discípulos entenderam que não tinha mais solução, lembraram-se de Jesus, acordaram a Jesus, entregaram a situação a Jesus. Qual foi o resultado? Disse Cristo, de forma tão simples: acalma-te, emudece. Acalma-te, emudece. O vento se quietou
e fez grande bonança no mar da Galileia. Jesus pode fazer a mesma coisa no meio da tempestade da tua vida. É só você olhar e, na autoridade de Cristo, usar o poder que Ele te concede e declarar sobre as situações difíceis. Amém? Declare, ordene e veja a glória do Eterno manifestar-se de uma forma poderosa. Irmãos, Jesus está no barco. Jesus está no barco. Mas a presença de Cristo no barco da nossa vida não nos isenta das provações. Porque quando somos provados, o Senhor está nos dando o seu caráter, está nos experimentando, está forjando em nós a sua vontade. Oh, glórias! Isso porque que devemos buscar o Todo-Poderoso com todas as nossas forças. E é necessário, irmãos, refletirmos, talvez reavaliar a nossa postura como servo de Deus. Vamos lá, vamos reavaliar diante das dificuldades. Qual tem sido a tua postura quando o mar está nervoso? Quem sabe seja necessário refletir e reavaliar, para que assim possamos enfrentar as provações, porque elas virão. Se hoje você não está sendo provado, amanhã você será provado. Se porventura não vier amanhã, prepare-se, porque logo ela virá. Isso é certo. Isto é certo. As tempestades sempre hão de surgir na nossa existência. Mas quando nós temos uma fé sólida em Cristo Jesus, nada pode nos abalar, nada pode nos abalar. Não te esqueças, irmãos, que Jesus quer nos dar uma vida próspera, uma vida feliz, uma vida de paz. Foi assim que o Senhor fez com os discípulos naquele momento. Certamente, quando Jesus acalmou aquela tempestade, ela deixou de existir, os discípulos ficaram maravilhados. Talvez alguns até saltaram dentro da água de tanta alegria que estavam. Vou saltar aqui dentro, oh glórias! Glorificaram o Todo-Poderoso, porque eles viram aquilo que Deus fez, aquilo que Jesus fez. Entenda, amados, nós podemos até ser provados, mas o Senhor tem a paz para cada um de nós. Busque cada dia mais ter uma fé sólida em Cristo Jesus. Busque essa fé. Diz a palavra: quem não tem fé, peça a Deus. Se você está com a tua fé mais para lá do que para cá, oh meu Senhor, se você está no meio da tempestade e a tua fé quer fugir, lembre-se, Jesus está ao teu alcance. Fale com Ele. Talvez está dentro da tua vida e você deixou Jesus de lado. Fale com Ele e Ele mudará a tua sorte de uma forma poderosa. Amém? Que Deus venha mover na nossa existência, para que tenhamos a paz de Cristo e, no meio das dificuldades, a certeza que temos alguém que pode nos dar a paz. Oh, glórias! Aleluias! Vamos orar? Senhor, nós te louvamos por esta palavra, Pai. E queremos clamar que tu venhas plantar esta paz no nosso coração, essa certeza, essa convicção, Senhor, para que os nossos dias sejam segundo a tua vontade, para que tenhamos paz no meio das tribulações, em nome de Jesus. Amém. Aleluias. Amém, amados. Que o Senhor seja louvado, que o nome santo de Deus seja exaltado, que a glória do Eterno esteja sobre nossas vidas nesse dia e para sempre. Amém. Oh, glórias!

E os espíritos imundos, quando viam, prostravam-se diante dele e clamavam, dizendo: Tu és o Filho de Deus. Marcos 3:11.

0: repete. 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
1: Fala de novo.
0: Você tem um valor mais alto.
1: Qual foi o preço?
0: Foi o preço de sangue na cruz.
1: Você sabe o que significa isso? 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Ele não conhecia você. Ele não sabia como você ia aceitá-lo. Mas Ele te amou primeiro.

0: posso sorrir em meio às lutas e provações. 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
1: Senhor Jesus, nós queremos mergulhar a nossa vida, a nossa existência, naquilo que Tu és, o príncipe da nossa paz.

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1: O reino de Deus está próximo. Abra sua Bíblia, vamos ler Marcos, capítulo 1, versículos 14 e 15. Marcos, capítulo 1, versículos 14 e 15. Ouça só o que Marcos narrou. Depois de João ter sido preso, Jesus foi para a Galiléia, pregando o Evangelho de Deus. Ele dizia: o tempo está cumprido, o reino de Deus está próximo. Arrependam-se e creiam no Evangelho. Amém? Oremos. Amado Deus, dá-nos a direção desta palavra. Revela-nos a palavra, para que ela seja edificante nas nossas vidas, em nome de Jesus. Amém. Irmãos, é mais uma vez o Senhor falando, mostrando para todos aqueles que acessam a palavra que é necessário que haja arrependimento e que haja uma crença no Evangelho, um crer, um viver o Evangelho do Senhor. E isto é a afirmativa do Senhor, esta é a vontade do Todo-Poderoso para cada um de nós. O texto que nós lemos, ele é muito interessante, ele está logo no início do ministério de Cristo Jesus. Jesus há pouco tempo havia sido batizado por João Batista, saiu do batismo um tempo depois, foi para as provações diante de Satanás, onde foi tentado, olha só, um jejum de 40 dias e posteriormente a tentação. E logo após a tentação, eis o início do ministério de Cristo Jesus ali na Galiléia. O ministério através do qual a palavra era exposta de uma forma clara, mostrando que ele era o Messias prometido, o Messias que os profetas haviam falado desde os tempos muito antigos. E eis que Jesus nasceu, e eis que Jesus estava ali para cumprir as profecias. Jesus tinha por volta de 28, 30 anos, não é possível sabermos exatamente a idade de Jesus nesta ocasião. Também não há uma certeza absoluta da idade de Cristo Jesus, do nascimento de Cristo, inclusive. Estima-se que ele nasceu no ano 5 antes de Cristo, e que tenha morrido com aproximadamente 33 anos de idade. Há pessoas, estudiosos que acham que Jesus teve um ministério um pouco mais longo. No entanto, todos aceitam a ideia que ele morreu com 33 anos de idade e seu ministério foi bastante curto, apenas aproximadamente 3 anos. Mas grande o suficiente para nos alcançar 2000 anos depois. Oh, glórias! É assim que o Senhor faz, irmãos. O texto lido mostra que Jesus estava bem no início do seu ministério. Este era o contexto dessa palavra, o início do ministério de Cristo Jesus. Ele havia passado pelo batismo, momentos nos quais ele encontrou João Batista, e João Batista ficou assim: mas eu batizar o Messias? Houve aquela relutância de João Batista, no entanto, mesmo assim, batizou o nosso amado Messias. Posteriormente, ele foi levado ao deserto para ser tentado, veja aí. Passou pelas provas, foi tentado e venceu nas tentações. Glórias a Deus pela vitória de Cristo. Glórias a Deus. Irmãos, a tentação de Jesus, ela é muito interessante. É algo que nós não entendemos. Eu, sinceramente, não consigo entender muito bem, mas eu concluo que Satanás entendeu que existia uma possibilidade de Jesus negar, não sei como, negar-se a si mesmo e servi-lo. Veja, caso contrário, ele não insistiria, não perderia, entre aspas, o seu tempo para tentar Jesus Cristo. Mas é preciso entender que Jesus estava como homem. A palavra diz que Jesus havia despido da sua glória e estava como homem, em pé de igualdade com os demais humanos, exceto que não tinha o pecado original, já que não havia sido gerado por homens. Portanto, não carregava em si o pecado original. Mas dar-nos a entender que havia essa possibilidade. E Satanás não perdeu tempo. Satanás nunca perde tempo. Por mais que você ache que esteja de boa, olha, estou de paz, Satanás esqueceu de mim, Satanás não investe em mim, a partir do momento que você pensa dessa forma, é Satanás agindo contra você. Essa zona de conforto, aparente zona de conforto, ela é um ingrediente magnífico para que tentações, para que o pecado, para que situações pecaminosas sejam geradas na vida do homem. Se tudo está muito bem, está tudo muito legal, sem provações, sem problemas, as coisas estão assim no mar de rosas. Oh, fique atento, porque nem com Jesus foi assim, tá bom? Nem com Jesus foi dessa forma, porque seria com você. Fique atento. Satanás, ele é esperto, ele está armando para te pegar. Fique atento. Ai, misericórdia. Irmãos, e a palavra diz que o Senhor Jesus iniciou a pregação do Evangelho. Iniciou a pregação da sua mensagem. Ele veio para cumprir todos os rudimentos da lei, todas as obrigações da lei. Até então, não houve sobre a face da terra um homem sequer que havia conseguido cumprir a lei de uma forma total. Jesus foi aquele que cumpriu a lei de uma forma total. E Jesus também era o fruto das profecias que estão no Antigo Testamento, desde no Éden, quando o Senhor disse que viria aquele que pisaria sobre a cabeça da serpente, enfim. Eis Jesus. A palavra era muito clara, apontava para o nascimento do Messias em todos os aspectos. Para nós hoje, talvez ela fique um tanto quanto nebulosa, porque você lê apenas relatos, e não são relatos completos, daquilo que os judeus viviam na sua época. Mas para o judeu, com certeza, não havia como duvidarem de Cristo Jesus como o Messias, mas duvidaram. Entendeu? Para a gente é um pouco mais difícil, porque nós vivemos uma sociedade diferente, uma cultura totalmente diferente. Enfim, é mais complicado entendermos essas questões que apontavam para Jesus. Mas para os judeus, para o sacerdócio, certamente essas dúvidas não existiam. Mas eles não queriam Jesus da forma que ele veio. Eles queriam um Jesus guerreiro, um Jesus libertador, um Jesus poderoso, um senhor de guerra, para que pudesse libertá-los mais uma vez do domínio. Eles estavam como um estado, não mais como nação, mas como um estado do Império Romano. E eles queriam, eles almejavam, sonhavam com essa libertação, que não ocorreu. Vocês sabem que Israel voltou a ser estado apenas no século XX. Olha quanto tempo depois. Veja quanto tempo depois. Aproximadamente 3 mil anos como província, como estado dos impérios dessa terra. Mas século XX foi permitido que eles viessem à existência, mas continuou duros como antes. E eu sugiro que você não santifique Israel, que você não finque os teus princípios em Israel, que você não os veja como terra santa, porque não o são. São terra rebelde, terra contrária à vontade do Senhor, não querem saber de Deus. E cuidado com essas teologias escatológicas que associam a volta de Jesus exclusivamente com o estado político de Israel. Cuidado com isso, muito perigoso você fazer esse tipo de associação, tá bom? Mas vamos lá, o tempo está cumprido. Aí Jesus fala o seguinte: o tempo está cumprido. Às vezes nós olhamos para esse texto e há uma associação errônea com os dias do fim, com os tempos nos quais nós estamos vivendo, que aponta para a breve volta de Cristo Jesus. Mas, na verdade, esse texto, essa palavra de Cristo, ela estava mostrando que o tempo estava cumprido. Mas que tempo? O tempo das profecias. As profecias messiânicas, elas estavam se cumprindo em Jesus naquele momento. Havia as muitas profecias no Antigo Testamento que apontavam para a vinda do Messias, do ungido de Deus. E Jesus era o Messias, o ungido de Deus. E naquele momento, irmãos, em que ele profere o tempo está cumprido, ele estava dizendo para o povo de Israel, necessariamente para o povo de Israel, uma ressalva: Jesus era judeu, Jesus vivia o judaísmo, Jesus não era cristão, entendeu? Às vezes, nós ficamos estarrecidos com essa informação. Jesus não era cristão, Jesus era judeu e ele vivia os ritos da lei, os pormenores da lei, porque essa era a obrigação de todos os judeus, era o mandamento do Senhor para aquela época, para a época de Cristo Jesus. E Jesus veio exatamente para cumprir a lei, para cumprir os rudimentos, as obrigações da lei e instituir uma nova época, instituir uma nova aliança. Ele veio para cumprir a antiga aliança e, através dele, que uma nova aliança fosse instituída. Nós sabemos o que aconteceu, não é? Sabemos o que aconteceu. Sabemos que os judeus rejeitaram a Jesus como Messias. Rejeitaram a Cristo, não aceitaram esta verdade de Cristo Jesus e eles olharam para as situações do dia a dia. Eles olharam primeiro, talvez, para a sua condição de escravos, de estarem submissos ao Império Romano. Talvez olharam para isto e associaram o Messias ao Libertador, como eu disse anteriormente. E Jesus nasce, meu irmão. Jesus nasce numa situação que era impossível que fosse visto como um grande general. E eles olharam para Jesus, nós conhecemos esse camarada. É o filho de José, é o filho de Maria. Alguns mais antigos certamente lembraram, a jovem Maria, não é? Aquela que ficou grávida, enfim, não era casada, mas ficou grávida. É, irmãos, é uma parte que a palavra de Deus não entra muito nos méritos, mas certamente Maria passou por pedaços difíceis, momentos difíceis diante da sociedade, diante da sua família. Maria tinha por volta de 15 anos, 14, 15 anos, por aí. Talvez um pouquinho mais, um pouquinho menos, mas nessa média era uma adolescente, na verdade. Era o tempo das mulheres casarem-se. Vale ressaltar que a mulher estava pronta para casar após a menarca, após a primeira menstruação. A partir daquele momento ela estava pronta para casar, 12 anos, 13 anos, e isso era a forma comum ali em Israel. E Maria aparece, com seus 14, 15 anos, aparece grávida, porque ela era casada com José, vale ressaltar, abrindo esse parêntese, ela era casada com José conforme os costumes dos judeus. Eles davam seus filhos em casamento ainda quando criança. Certamente José e Maria eram casados e esse casamento, essa cerimônia foi efetivada quando eram crianças. Eles faziam assim e chegava um tempo da idade do jovem, que eles passavam a viver maritalmente. Mas José e Maria não viviam ainda maritalmente quando ela ficou grávida do Espírito Santo. Eis o porquê daqueles relatos que José pensou em partir, em deixar, enfim. Maria passou aí pelos apertos do apedrejamento, enfim, todas essas situações complicadas. A Bíblia não entra nesses pormenores, mas podemos conjecturar, porque assim era a realidade daqueles dias. E vemos que talvez, muitos olharam para Jesus, é o filho daquela jovenzinha. Mas conhecemos, é o filho de José, filho de Maria, sabemos que são os avós, sabemos até quem são os irmãos dele. Sabemos até quem são os irmãos. E esse aí, para com isso, Jesus, para com isso. É, irmãos, é dessa forma que acontece. Mas Cristo Jesus continuou firme, manifestando o poder de Deus e mostrando para que todos os olhos pudessem contemplar que ele estava cumprindo as profecias do Antigo Testamento, que não havia como negar que ele era o Filho de Deus que havia de nascer. Não havia a menor possibilidade de como negar, mas eles criaram possibilidades e negaram a Cristo Jesus, negaram o senhorio de Cristo Jesus. Eles não quiseram Jesus como Senhor das suas vidas. E sabemos o que ocorreu, sabemos que eles pediram a morte de Cristo Jesus, sabemos que Pilatos, apenas para fazer média com os judeus, já que Pilatos era romano, não tinha nada a ver com essa história, era uma questão religiosa, ele lavou as mãos, olha, não tem nada a ver com essa história. Esse lavar as mãos, amados, significa o seguinte: eu estou me retirando desse caso. Resolvam vocês as suas pendências espirituais, suas pendências religiosas. Eu não vou dar, entre aspas, pitaco, opinião. Eu não vou decidir essa situação. Decidam vocês. Questão religiosa de vocês, decidam vocês, lavou as mãos. Tipo assim, eu estou isento das consequências desse ato. Evidentemente que ele poderia libertar ou não, mas havia toda uma situação política e sabemos como a política funciona. Se houvesse uma libertação, certamente haveria, quem sabe, um tumulto, um levantar-se contra o Império, contra a Roma, aquela coisa toda. Então ele preferiu sair e deixar que eles carregassem a culpa dos seus atos. E assim fizeram, pediram a morte de Cristo Jesus. Jesus foi morto e eles disseram que o sangue desses recaiam sobre nós. Olha só, gente. E as pessoas hoje querem ainda azeite lá de Israel, querem que um rabino faça sei lá o quê. E há muitos crentes no Brasil carregando coisas, pois foram fabricadas, feitas por rabinos. Misericórdia, gente. É muita ignorância, não é? Mas vamos lá. Então Cristo disse, o tempo está cumprido. E ele começou o seu ministério. Começou a falar. Começou a pregar a verdade. E a verdade era, o reino de Deus está próximo. Ainda, versículo 14. Depois de João ter sido preso, Jesus foi para a Galiléia pregando o Evangelho de Deus. Ele dizia, o tempo está cumprido, o reino de Deus está próximo. Arrependam-se e creiam no Evangelho. Aleluias! Irmãos, quando Jesus declarava que o reino de Deus estava próximo, é porque ele estava ali. Ele estava ali. Ele era o reino de Deus. Jesus veio para estabelecer o reino de Deus. E ele, através das suas pregações, das suas ministrações, da demonstração de poder, mostrava para todos que o reino de Deus estava próximo. Era o novo reino, a nova visão de Deus, aquilo que o Senhor queria para que o povo observasse e seguisse e vivesse uma nova verdade. Ali estava a manifestação do reino de Deus. Jesus era a manifestação do reino de Deus. Oh, glórias! E esse reino, irmãos, ele veio para influenciar os judeus a uma mudança completa, profunda, radical de princípios. E isso fica evidente quando você observa a diferença ainda hoje existente. Quando você olha para o judeu, que muitos crentes acham que são os caras, os bambambãs, os judeus, nada contra, eu não sou anti-sionista, eu não sou anti-sião, não, de forma alguma, não sou anti-judeu. Mas não é essa, é a questão espiritual. Quando as pessoas olham e valorizam em demasia as práticas de Israel, associam a volta de Jesus a Israel. Dia desse eu estava vendo uma jovem que se acha a grande conhecedora de Israel. Ah, Jesus, quando voltar, vai passar por essa porta. E apontava para uma portinha lá nas muralhas de Jerusalém. Ah, Jesus vai passar por essa porta. Gente, para com isso. Para com isso. Provavelmente Jesus nem pisará lá em Israel quando ele voltar, hein? Não tem muita associação, isso é uma realidade que nós podemos vê-la de outra forma. Mas veja, e quantas pessoas ouviam a mensagem de Cristo Jesus, é que estava sendo instituído a nova verdade, o novo reino. A vontade de Deus é que as pessoas observassem os ensinamentos e vissem em Cristo Jesus o Messias prometido. E isso era muito claro, irmãos, porque a manifestação do poder que emanava de Jesus, a manifestação do poder de Cristo Jesus, era extremamente grande e fugia por completo a toda possibilidade do pobre mortal. Não era possível. Jesus mostrou, e diz a palavra, que não apenas em 30 e poucos milagres, a Bíblia traz aí 30 e poucos milagres de Cristo, mas há um relato na palavra que se todos os milagres fossem descritos, fossem anotados, não caberiam no mundo o número de livros. Ou seja, Jesus fez milhares e milhares de milagres. Foram dias muito intensos. Apenas 3 anos, conforme dizem os estudiosos, mas 3 anos intensos de manifestação do poder do Senhor de forma intensa. Esse era o objetivo de Cristo. Ah, Jesus não fazia um milagre hoje, esperava uma semana para fazer outro, mais outros 6 meses para fazer outro. Não. O dia a dia de Jesus era a demonstração do poder de Deus. É o reino de Deus que estava próximo. A manifestação do poder de Deus era contínua na vida de Cristo Jesus. É, irmãos. E os apóstolos acompanharam isso. Eram discípulos. Eles estudaram, entre aspas, na prática, na vida prática de Jesus. Eles viram o poder de Cristo. Eles viram a manifestação da glória do Senhor. Eles contemplaram tudo que Cristo fazia diante de seus olhos. Eram companheiros. E eles estavam aprendendo para que a fé destes fossem fortalecidas o suficiente para que, quando Cristo fosse elevado aos céus, eles dessem continuidade a essa grande missão de mostrar que o reino de Deus estava próximo, próximo das pessoas, ao alcance das pessoas. Amém? Sabemos que Jesus foi assassinado na cruz, a mando dos judeus. Posteriormente, Jesus ressuscitou. Logo em seguida, Jesus ressuscitou, apareceu algumas centenas de pessoas, viram Jesus ressurreto. Um parênteses em relação à ressurreição de Cristo. A nossa ideia, até porque a mídia hoje, ela distorce a nossa mente um pouco, a nossa ideia é que Jesus era um fantasminha legal, mais ou menos assim, Jesus o fantasminha legal. Ele atravessava a porta, atravessava a parede, Jesus flutuava sob as águas, aquela coisa toda, não é? Isso nos dá uma compreensão equivocada, de fato, de quem era Jesus ressurreto. Irmãos, ressurreição é fazer o corpo voltar à vida. Não era uma manifestação espiritual de Jesus. Jesus não era uma manifestação espiritual. Jesus era corpo e alma, se assim podemos dizer, como falamos no dia a dia, corpo e alma, não é? Jesus era corpo e alma. E ele aparecia nos lugares porque ele tinha o poder de transportar-se. A exemplo de Filipe, lembra da história de Filipe? Estava ali na carruagem e de uma hora para outra ele apareceu em outra situação, onde foi levado pelo Espírito de Deus de uma forma sobrenatural, sei lá como, e ele simplesmente apareceu em outro lugar. Era mais ou menos assim que ocorria com Cristo Jesus. Há exemplos na palavra que mostra-nos esta verdade. Mas Jesus era o ser humano. Jesus estava de forma física, até porque ele carregava seus probleminhas da cruz, não é? As consequências da cruz. A mão ainda tinha ali as feridas, aquela coisa toda, porque ele havia passado pela ressurreição. Não era um fantasminha, tá bom, gente? Entenda isso aí. Fechado o parênteses, vamos lá. E Cristo tinha uma mensagem poderosa, magnífica, e essa mensagem continua e é válida para nós hoje, que vivemos dessa graça, desse cuidado, da manifestação do reino de Deus. E Cristo pregava: arrependam-se e creiam no Evangelho. Olha só a mensagem de Cristo. A mensagem de Cristo não era: eu vou te curar, eu vou te dar prosperidade, eu vou fazer você rico, isso, aquilo, outro. A mensagem principal de Jesus era: arrependei-vos e crede no Evangelho. Arrependei-vos e crede no Evangelho. E esta é a mensagem da igreja. A mensagem da igreja verdadeira é: arrependam-se e creiam no Evangelho. É a mensagem da igreja atual, irmãos. Mas é uma mensagem que o inimigo, o espírito de engano, tem jogado no esquecimento. O sacerdócio não prega esta mensagem. O sacerdócio não prega esta mensagem. Não, não prega. Porque é uma mensagem que exige uma mudança completa de vida. Uma mudança de mente. Uma mudança de coração. Uma mudança de direção, irmãos. É uma mensagem que leva as pessoas a afastarem-se do pecado e voltarem-se para a vontade de Deus, para a presença do Eterno. E esta mensagem, ela exige renúncia. O arrependimento leva as pessoas à renúncia. Arrependem-se dos seus pecados, das suas práticas erradas, mas e renunciam tudo aquilo, deixam para trás, para viver uma nova vida em Cristo Jesus. Eis o porquê que é uma mensagem esquecida nas igrejas dos últimos tempos. Seitas, com títulos cristãos, nomes cristãos, igreja pentecostal, igreja tal, igreja não sei o quê, enfim. Mas que não pregam mais sobre arrependimento, sobre a necessidade de crer no Evangelho, mas uma mensagem totalmente fora, sem um suporte bíblico e totalmente desassociada dos ensinamentos de Cristo Jesus, com certeza. E a mensagem de Cristo, naqueles dias, era difícil, porque ele estava levando os judeus, falava para os judeus, que eles precisavam arrependerem-se dos seus pecados. Arrependerem-se dos seus pecados e crerem no Evangelho. Esse crer no Evangelho os levava a abandonar costumes religiosos, a abandonarem práticas religiosas. Porque a mensagem que Jesus veio trazer e ele pregava, ela batia de frente com alguns costumes, quase todos, da antiga aliança. Antes era pelas obras. As pessoas faziam os ritos que a lei exigia, assim recebia o perdão, também a salvação. E Jesus chega com uma nova mensagem. Uma mensagem que levava as pessoas a buscarem o arrependimento, a confissão de pecado e a viverem os princípios fundamentais da nossa fé, que é o crer. Crer no Senhor Jesus Cristo, crer e ser salvo. Nós somos salvos pela fé em Cristo Jesus, não mais pelas obras. Portanto, Cristo pregava a necessidade de uma confiança plena, total, na salvação através da fé. Mas para que isso fosse efetivado, era preciso que houvesse o arrependimento e a confissão dos seus pecados. Olha, amados, não foi fácil para o judeu. Às vezes nós achamos que era fácil, era só crer em Jesus Cristo. Não foi fácil. Eu posso fazer uma analogia, pastores que estão me ouvindo, irmãos que estão me ouvindo? Eu posso fazer uma analogia com os nossos dias. Hoje Cristo exige de nós o quê? Arrependimento e que haja um crer no Evangelho. Mas para que o arrependimento seja efetivado e o crer no Evangelho seja uma verdade, se não houver uma mudança completa de práticas, de costumes, de princípios, impossível. Não é verdade? Nos dias de Cristo era a mesma coisa. Eles nasceram dentro do judaísmo, eles viviam o judaísmo, mesmo que deturpado, mas eles viviam os princípios do judaísmo. Aí aparece o Messias, que eles esperavam numa visão distorcida, que seria o libertador, que seria um grande general, coisa assim desse tipo, um guerreiro, enfim, um guerreiro dos céus. E aparece Jesus, filho de uma família humilde, que eles conheciam. Cidade pequena, congregação pequena, as pessoas se conheciam, principalmente naquela época, já que havia vínculos familiares e era muito fácil saber quem era quem. E eles sabiam quem era Jesus. E Jesus vem não enaltecendo a lei, mas de certa forma batendo contra a lei. Olha só, não era fácil, irmãos. Não era fácil para judeus. Alguns deles, por isso que Cristo fala que são poucos, alguns deles até aceitaram, glórias a Deus, estão nos céus, mas a grande maioria, o percentual elevadíssimo, rejeitaram a Jesus, porque não era fácil deixar as suas tradições, os seus costumes, deixar tudo aquilo para trás, para seguir Jesus, entendeu? Hoje nós temos que fazer a mesma coisa, e não é fácil as pessoas deixarem tudo quanto têm, sua formação religiosa, seus princípios religiosos, seus pecados, para abraçarem a Cristo Jesus. Portanto, há uma igualdade. Talvez fosse até pior ali para os judeus. Talvez não, com certeza era mais difícil, era pior para os judeus. Mas a mensagem de Cristo era exatamente essa, que houvesse arrependimento e uma mudança completa de princípios. E essa mensagem é a que vale para nós hoje. você que está ouvindo esta palavra, se ainda não passou pelo processo de arrependimento. O arrependimento é uma mudança profunda, uma mudança real de rota, de direção. Você até hoje viveu na prática de tudo aquilo que satisfazia e satisfaz a tua carne. Mas, no momento que Jesus adentra o teu coração, você deixa tudo isto para trás, para que a vontade do Senhor seja manifesta. E você passa a viver uma nova realidade, a realidade da fé. Porque é pela fé no Evangelho, pela fé nas boas novas, pela fé na palavra magnífica de Cristo Jesus. Nós temos a obrigação de aceitar esta verdade, de passarmos por esse processo, arrependidos, confessarmos os nossos pecados e, a partir desse momento, vivermos a realidade da nova aliança, das boas novas. E todos que assim fizerem, certamente serão salvos, porque esta é a promessa de Deus para as nossas vidas. Amém? Se você deseja ir para o céu, eis como alcançar o céu, através de Cristo Jesus. Claro, que haja arrependimento, confissão de pecado e o abraçar das boas novas, o abraçar da palavra, o abraçar do Verbo,

0: pelos ritos da lei, pela obrigação da lei, pelas obras da lei, mas pela fé, pela fé, pela fé no Evangelho, pela fé na palavra. E é isso que o Senhor quer que cada um de nós façamos. Se você quer ir para o céu, eis o caminho do céu. Creia no Evangelho, amém, e viva os princípios de Deus. Ô, glórias, vamos orar. Amado Deus, muito obrigado por essa palavra. Que ela seja esclarecedora para aquele que dela necessita, Senhor, e que edifique vidas para a Tua honra e para a Tua glória. Fala sempre conosco, em nome de Jesus. Amém. Aleluias. Glórias ao nome santo de Deus.
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temor do Senhor é o princípio da sabedoria. Tem bom entendimento todos os que cumprem os seus preceitos. Salmos 111, 10.

saiu do trono uma voz dizendo: Louvai o nosso Deus, vós todos os seus servos, e vós que o temeis, assim pequenos como grandes. Apocalipse 19:5.

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1: Queridos, vocês sabiam que o Senhor confia nos justos? Vocês sabiam que o Senhor tem prazer em confiar naquele que o ama? Naquele que entrega o seu coração, que entrega a sua vida completamente a Ele? Você sabia que o Senhor confia em você? Sabia que você é uma pessoa de extrema confiança de Deus? Quando eu faço essas afirmações, amados, aparentemente, parece que foge da realidade. Parece que foge. Como é que Deus pode confiar em nós? Como é que Deus pode confiar no homem? Como é que Deus pode ter certeza, convicção que alguém é justo? E honrará mesmo nos momentos difíceis? Mesmo quando há sofrimentos, a pessoa há de continuar fiel ao Todo-Poderoso. Mas é bíblico, irmãos. E essa verdade é a que vamos meditar nessa noite e vamos ouvir como Deus confia. E vamos ouvir exemplo prático que está na palavra de Deus. Eu convido os irmãos a abrir a sua Bíblia em Jó, capítulo 1, versículos 1 até o 4. Jó, capítulo 1, a partir do versículo 1 até o 4. Vamos ficar de pé para nós ouvirmos a palavra de Cristo. Ô, bênção! Diz a palavra: havia um homem na terra de Uz, cujo nome era Jó, homem íntegro e reto, temente a Deus e que se desviava do mal. Nasceram-lhe 7 filhos e 3 filhas. Possuía 7.000 ovelhas, 3.000 camelos, 500 juntas de bois e 500 jumentas. E também muito numerosos o pessoal ao seu serviço. De maneira que este homem era o maior de todos os do Oriente. Seus filhos iam às casas uns dos outros e faziam banquetes, cada um por sua vez, e mandavam convidar suas 3 irmãs a comerem e beberem com eles. Amém? Nós vamos orar. Amado Deus, muito obrigado pela revelação da Tua Palavra, pelo ensinamento da Tua Palavra. Que nesta noite Teu Espírito venha confirmá-la em nosso coração, para que nós possamos aprender como Te servir. Que haja fidelidade em nosso coração, para que sejamos dignos da Tua confiança, Senhor. Ó Deus, fala conosco em nome de Jesus. Amém. Aleluias. Os irmãos podem assentar-se. Amados, hoje eu quero meditar a respeito de Jó. Eu quero discorrer a respeito do cuidado de Deus para com Jó e do cuidado de Jó para com Deus. Eu quero falar convosco, irmãos, a respeito de um homem íntegro, de um homem justo, de um homem que era benigno, bondoso, um homem que era considerado como o maior de todo o Oriente, ou seja, era um dos homens, ou quem sabe o homem mais rico da sua época naquela região. E mesmo assim, irmãos, era alguém que tinha um testemunho através do qual as pessoas podiam reconhecer a soberania, reconhecer o cuidado de Deus, porque além da sua vida próspera, havia no seu coração amor integral pelo Senhor. Era alguém que não abriu mão de Deus nos seus momentos mais difíceis, nos seus momentos mais complicados. Mas nesses momentos ele honrou, ele glorificou, ele bendiz o nome santo de nosso Senhor e Salvador. As informações a respeito de Jó, elas estão restritas a este livro, não são muito profundas, mas profundas o suficiente

0: para aprendermos do Senhor, para vivermos a verdade do Eterno. Mas um fato muito interessante é narrado no livro de Jó, irmãos. Um fato que chama-nos a atenção pela sua grandiosidade e também um tanto quanto único. Eis que diz a palavra de Deus que Satanás questiona Deus a respeito da fé de Jó. Ou seja, Satanás conhecia Jó, Deus conhecia Jó. O testemunho de Jó era tão forte a ponto de ser questionado diante do Senhor. Queridos, isto é muito interessante, porque nós precisamos ter esta mesma situação diante do mundo espiritual, sermos conhecidos pelo Senhor, mas que o inimigo olhe para nós e saiba que somos de Deus. A nossa vida precisa ser assim, irmãos. Porque se o diabo olhar para cada um de nós e não se importar, é porque não somos fiéis o suficiente para levantar-nos contra ele e afrontá-lo. Queridos, Jó era um homem que reconhecidamente fiel ao Senhor. Não apenas diante dos homens, mas também no mundo espiritual, também diante das hostes malignas. E esse homem provou em atos e ações que ele era digno da confiança de Deus. E mesmo diante de uma sociedade difícil, complicada, no seu estado mais difícil, deplorável, ele continuou fiel. Não abriu boca para testemunhar, para falar contra o Senhor. Amados, nós precisamos viver esta verdade a cada instante, a cada minuto da nossa existência. E nesta palavra eu quero discorrer com os irmãos exatamente a respeito da necessidade de fidelidade. Uma fidelidade real, verdadeira, a ponto de sermos reconhecidos pelo Senhor como alguém digno de confiança. E também reconhecido pelo diabo como alguém fiel ao Senhor. Amém, igreja? Esta é a vontade do Eterno para as nossas almas. Jó, conhecido por Satanás. Jó, capítulo 1, versículos 9 até o 12. Ouça o que diz a palavra. Então respondeu Satanás ao Senhor: porventura, Jó, inutilmente teme a Deus? Acaso não o cercastes com a sebe, a ele, a sua casa e a tudo quanto tem? A obra de suas mãos abençoastes, e os seus bens se multiplicaram na terra. Estende, porém, a tua mão, toca-lhe em tudo quanto tem, e verás se não blasfema contra ti na tua face. Disse o Senhor a Satanás: eis que tudo quanto ele tem está em teu poder. Somente contra ele não estendas a tua mão. E Satanás saiu da presença do Senhor. Você já compreendeu? Você já procurou entender o que ocorreu neste momento? A palavra diz, amados, que o diabo, ele no mundo espiritual, tem acesso à presença do Senhor. Tem acesso à presença de Deus. E eis que o Senhor fala para o inimigo: você está vendo meu servo Jó? Veja a fidelidade desse homem. Veja a fidelidade desse homem. Tudo isso fica claro ainda, irmãos, que o diabo conhece os servos fiéis. O diabo conhece os servos fiéis. Eis o porquê que é necessário a fidelidade acima de todas as coisas. Quando nós vemos a palavra, amados, vemos que o Senhor demonstrou nesse texto que confiava em Jó. E permitiu que o inimigo o provasse. O Senhor diz ao inimigo: olha, você pode tirar tudo quanto ele tem e veja se ele há de negar-me. O argumento do inimigo diante de Deus: Jó é fiel, porque tu tens abençoado. Ele é o maior do Oriente. Ele tem tudo que o homem quer sobre a face da terra. Eis o porquê que ele é fiel. E o Senhor permite, amados, que o inimigo retire tudo quanto ele tem. Nessa primeira aprovação foi todos os bens, inclusive filhos. Na segunda aprovação foi a saúde, que chegou a um estado lastimável. O Senhor, amados, muitas vezes permite que você seja provado. Muitas vezes o maligno prova, o maligno toca, o maligno tira as tuas coisas com a permissão de Deus. Porque o Senhor sabe quem é você, o Senhor te conhece, Ele sabe que você é fiel, Ele tem convicção plena, Deus tem convicção que você não o há de negar. Jó não o negou. Jó foi provado, irmãos, passou por todas as dificuldades possíveis e imagináveis. Ele foi provado em relação aos bens, perdeu tudo quanto tinha, daquele que era mais importante, talvez o menos importante, agora no Oriente. Aquele que tinha uma saúde boa, agora não tem mais saúde. Um estado triste, difícil, complicado. Oh, meu Deus, a família destroçada. É assim que o Senhor permite que nós sejamos provados. Mas não cabe a nós levantar-nos contra o Senhor e falarmos contra Deus. Porém, é nossa obrigação honrar a confiança de Deus. Qual é a provação pela qual você tem passado? Será que você chegaria a esse ponto de Jó, a fidelidade de Jó? Às vezes, amados, nós até somos um tanto quanto românticos, poéticos, filosóficos. Ah, por Deus eu morro, pelo Senhor eu faço qualquer coisa, eu dou a minha vida ao Senhor, mas ao sair da igreja, na primeira esquina, nega o Senhor, é jogado por terra, não consegue ficar de pé, não honra o Senhor. Não é apenas da boca para fora, mas é na prática, é uma vivência real que nós precisamos ter com Deus. Jó, irmãos, era um homem que tinha essa vivência com o Todo-Poderoso. Satanás tentou de todas as formas levá-lo a amaldiçoar a Deus. Mas ele ficou firme, porque ele sabia em quem cria. Ele sabia quem era o Todo-Poderoso. Esta é a verdade que nós precisamos trazer para a nossa vivência, para o nosso coração. Ainda, queridos, Jó, um homem conhecido por Deus. Jó, um homem conhecido por Deus. Será que você é conhecido por Deus? Será que quando o inimigo apresenta-se diante do Senhor, ele olha e diz: aquele é teu servo? Quem é aquele? Ele não te serve, ele serve a mim. Quantas vezes, amados, esta é uma realidade no mundo espiritual. As pessoas estão vivendo apenas a aparência, mas o seu coração é dominado por toda sorte de males. Jó era alguém conhecido por Deus. Jó 1, versículos 6 e 8. Ouça o relato da palavra, porque ela é mais importante. Jó capítulo 1, versículos 6 até 8. No dia em que os filhos de Deus, os anjos, vieram apresentar-se perante o Senhor, veio também Satanás entre eles. Então perguntou o Senhor a Satanás: de onde vens? Satanás respondeu ao Senhor e disse: de rodear e passear por ela. Perguntou ainda o Senhor a Satanás: observaste ao meu servo Jó? Porque ninguém há na terra semelhante a ele, homem íntegro e reto, temente a Deus e que se desvia do mal. Queridos, nós não podemos mensurar a intensidade desse versículo 8. Não cabe a nós, não tem como. Eu não consigo. Versículo 8. Perguntou ainda o Senhor a Satanás: observaste o meu servo Jó? Primeiro, Deus reconhecia Jó como servo. Deus reconhecia Jó como servo. Deus o conhecia. E ainda, porque ninguém há na terra semelhante a ele, homem íntegro e reto. A boca do Senhor falou diante do maior inimigo do homem e do próprio Deus, que Jó era um homem íntegro, um homem correto, um homem fiel, um homem reto diante dos olhos dele, nas suas ações e atitudes. O interessante é que Jó era rico. Olha só, Jó era rico, diz que ele era o maior do Oriente, mas mesmo rico, possuidor de tudo aquilo que o homem deseja, ele era fiel ao Senhor, fiel a Deus. Hoje em nossos dias, alguém consegue ganhar 5 salários mínimos por mês, torna-se infiel, é corrompido pelo dinheiro, é corrompido pelo egoísmo, é corrompido pelo orgulho, pela vaidade, pelas coisas dessa terra. Jó tinha tudo que era possível ao homem na sua época, e ele era reconhecido por Deus, reconhecido pelo Senhor. Isso é maravilhoso, amados, maravilhoso demais, porque nos mostra que Deus tem confiança nos seus. Deus tem confiança, e ele afirma, final do versículo 8, temente a Deus e que se desvia do mal. Temente a Deus, guarda os princípios, guarda os meus princípios, se desvia do mal, não pratica o pecado, não curte o pecado, não gosta do pecado, anda em santidade, anda em retidão. Esse foi o testemunho de Deus a Satanás em relação à pessoa de Jó. Magnífico, não é? É grande, amados. Isso é ser reconhecido por Deus. Isso é lugar garantido no céu. Isso é lugar garantido na glória. E é um dever de cada um de nós. Ser reconhecido por Deus nunca esteve restrito a Jó. Mas todo servo fiel, todo servo de Deus, precisa ser reconhecido por ele. E ele precisa falar a mesma coisa. Deus fala a mesma coisa que falou de Jó ao inimigo em relação aos fiéis. Será que você é fiel ao Senhor a esse ponto? Será que você tem vivido essa fidelidade a Deus ou tem sido triturado pelo maligno? Será que você tem sido triturado pelo maligno, não porque Deus permite, mas sim porque você abre o teu coração para ele? São duas situações. Jó não foi porque abriu o coração para as trevas, para o inimigo, porque Deus confiava, Deus sabia, Deus tinha certeza que aquele homem era fiel, que nada o tiraria da sua presença, e é exemplo para nós. Às vezes nós questionamos, mas por que isso está relatado na Bíblia? Por quê? Qual o objetivo? Deus está falando para você que é totalmente possível. Deus fala para você, é possível que você viva assim também. E aí está o exemplo. É possível. Jó não era melhor do que você. Você hoje, entre aspas, abre aspas, você hoje é melhor do que Jó, fecha aspas. Mas por que você é melhor do que Jó? Porque hoje você tem o Espírito de Deus. Jó tinha fidelidade, mas não carregava em si o Espírito de Deus. Mesmo assim era fiel a ponto de ser reconhecido pelo Senhor. Irmãos, nós temos que mudar o nosso proceder, ou preparar-nos para arcarmos com o nosso proceder. Se você quer ir para o céu, se não viver na confiança de Deus, não entrarás no reino dos céus. Mas se você não quiser ir para o céu, de boa, curta a vida. Mas eu quero falar para você o seguinte, olha, curta adoidado, Mas louco mesmo, aproveita, aproveita, aproveita. Porque os dias eternos serão de sofrimento terrível, terrível, terrível. Não curta o pecado mais ou menos. Quer curtir o pecado? Curta adoidado mesmo. Mas de cabeça. Aproveita o que o capeta tem para dar. Porque depois é só castigo. Esta é a verdade. E é meu conselho muito louco para você. Mas é a verdade. Se você não quer ir para o céu, não perca tempo com essas coisas. Curta o que o mundo tem. Mas se você quer ir para o céu, ser reconhecido por Deus, viva como Jó, em obediência, em fidelidade, como alguém reconhecido pelo Senhor, como alguém que Deus conhece e confia. Deus conhece e confia. Amém, queridos? Oh, glórias! Mas tem mais. Jó capítulo 1, versículos 20 até o 22. Então Jó se levantou, rasgou o seu manto, rapou a cabeça e lançou-se em terra e adorou. E disse: nu saí do ventre de minha mãe e nu voltarei. O Senhor o deu e o Senhor o tomou. Bendito seja o nome do Senhor. Em tudo isso Jó não pecou, nem atribuiu a Deus falta alguma. Amém, amados? Essa declaração de Jó foi logo após a primeira aprovação, quando ele perdeu tudo quanto tinha. Ficou na pobreza, entre aspas, na miséria. A segunda tentação foi quando ele perdeu a saúde por completo. Nessa primeira tentação, e a segunda ele confirma a mesma coisa, nessa primeira tentação ele diz: olha, o Senhor é digno de adoração. O Senhor é digno de adoração. O Senhor é digno. Jó mostra que ele conhecia a Deus, que ele tinha um coração sensível à voz do Senhor, que ele entendia que ele nada era, que ele não valia nada, que ele não tinha nenhum valor, porque tudo quanto ele tinha veio de Deus para a sua vida, inclusive o dom da vida. E ele afirma de forma clara: olha só, no sair do ventre, ele saiu apenas com fôlego de vida, porque o restante nada tinha. Esta é a verdade, amados. Ele reconheceu que o Senhor era seu dono, seu Senhor. Que nu ele veio a esta terra e nu voltaria para a honra e para a glória do Senhor. E diz a palavra: em tudo isto Jó não pecou. Essa parte talvez foi a mais fácil, a provação mais fácil. Foi a provação que ele perdeu a família, perdeu os bens, ficou pobre, enfim, e a sua situação era complicada. Mas estava de boa. A segunda provação, irmãos, Satanás, mais uma vez, compareceu diante do Senhor e disse: olha, o homem realmente é bom, hein? O homem é bom. Passou na prova, passou na prova. Mas, se eu provasse um pouco mais, eu tenho certeza que ele cairia, ele te negaria, ele blasfemaria contra você. E o Senhor disse para Satanás: você pode fazer o que quiser com ele, só não pode tocar na sua vida. E aí, irmãos, a situação ficou tensa para Jó. A palavra diz, amados, que esse homem, ele sofreu toda sorte de enfermidades. Ele sofreu toda sorte de enfermidades. Certamente ele curtiu dores terríveis. Ele passou por momentos extremamente complexos. Talvez do seu corpo exalava cheiro ruim, já que a palavra diz que ele ficou em feridas, que ele rapava as feridas com um pedaço de caco de telha, com um caco de telha. Deus conhecia e confiava tanto em Jó. Deus tinha convicção plena. Deus é a própria convicção, que Jó não o trairia, que Jó não o deixaria, que Jó seria fiel até as últimas consequências. E Jó foi fiel até as últimas consequências. A palavra mostra que Jó não abriu a boca para murmurar contra Deus, para amaldiçoar ao Senhor, para reclamar da vida. Jó foi fiel até o momento que Deus permitiu, que Deus queria que ele chegasse. Queridos, isso serve para você entender o seguinte: quando nós somos fiéis ao Senhor, entenda, quando você é fiel ao Senhor, você é conhecido por Deus e por Satanás. Satanás também te conhece. Satanás te conhece, mas ele sabe que aqueles que são fiéis, esses hão de perseverar, hão de vencer. E Jó venceu, amados, Jó venceu. Queridos, e às vezes quando nós estamos no meio das provações, passando pelas dificuldades, não apenas na força espiritual, mas aparece aqueles que tentam de uma forma ou outra atrapalhar a tua caminhada. E nesse caso apareceu Elifaz, Bildade e Zofar. E esses olhavam para Jó no seu sofrimento, naquele momento tão complicado. E ao invés de consolá-lo, uma palavra de conforto: ô Jó, espera em Jeová, espera no Senhor, porque o Eterno pode te ajudar, pode mudar a tua sorte. Esses três amigos, pseudo dos amigos de Jó, o acusava de pecado. Você está assim porque você está em pecado. Você está assim porque você fez coisas erradas. Porque você não agiu de forma certa. Eis as consequências do pecado. Esses amigos de Jó, amados, eles tentavam de todas as formas tocar na fé deste homem. Mas a palavra diz que Jó resistiu a estes, Elifaz, Bildade e Zofar, bem como resistiu ao diabo. E o Senhor moveu de uma forma soberana sobre a vida dele. Isso demonstra, queridos, que Jó tinha um conhecimento profundo de Deus e não abriu mão do Senhor por nada. E esse é o exemplo que Deus deixa para vocês. O porquê que a história de Jó está narrada? É para você saber que ele é para com os fiéis. Deus é para com os fiéis. Que o Senhor, amado, sustenta aqueles que nele acredita, que nele confia. O Senhor sustenta, o Senhor coloca de pé, o Senhor faz andar, o Senhor guarda, o Senhor protege, mas também o Senhor permite passar pelas provações, porque Deus quer saber quem é você. Deus quer saber o que é que você ama de verdade. Deus quer saber. Na verdade, Deus sabe todas as coisas porque Ele é onisciente. Mas Deus quer que você mostre para Ele que você o ama de fato. Jó mostrou. Deus confiava. E Jó honrou a confiança porque mostrou em atos e ações, palavras, atitudes, que amava o Senhor, mesmo perdendo tudo quanto era mais importante. Relembrando, irmãos, ele perdeu seus bens e ele tinha muitos bens. Perdeu seus 10 filhos, todos morreram. Perdeu a sua saúde. E uma mulher que ficava dizendo: morre, Jó, morre logo, morre logo. Amaldiçoa teu Deus, fala contra teu Deus, peca contra teu Deus e morre, Jó. Mas a palavra diz, irmãos, que Jó foi fiel. Jó foi fiel. E quando nós olhamos lá no final, deixa eu ver se eu acho aqui rapidamente, que eu esqueci de anotar. Mas quando nós olhamos no final do livro de Jó, vemos, queridos, o quanto Deus fez por aquele homem. Como Deus o abençoou, como Deus moveu de forma grandiosa sobre a vida dele. E se você quer experimentar o poder de Deus na tua vida, viva uma vida fiel ao Senhor em todos os aspectos. Não permita que o diabo te prove e você caia, para que o diabo aplauda, possa aplaudir sobre a tua queda. Então, fique muito atento a essa verdade. Fique muito atento para que você veja a glória do Senhor sobre todas as coisas. Jó capítulo 42, versículo 10. Veja o final desse homem, irmãos. Veja o final desse homem. Jó capítulo 42, versículo 10. Mudou o Senhor a sorte de Jó, quando este orava pelos seus amigos, e deu-lhe o dobro de tudo o que antes possuíra. Amém? Então vieram a ele todos os seus irmãos e todas as suas irmãs, e todos quantos dantes o conheceram, e comeram com ele em sua casa, e se condoeram dele, e o consolaram de todo o mal que o Senhor lhe havia enviado. Cada um lhe deu dinheiro e um anel de ouro. Assim abençoou, versículo 12, aos fiéis Deus honra. Aqueles que passam pela peneira, oh misericórdia, pelos momentos complicados, que são de certa forma trucidados pelo maligno, Deus honra os fiéis. 12. Assim abençoou o Senhor o último estado de Jó mais do que o primeiro, porque veio a ter 14 mil ovelhas, 6 mil camelos, 1000 juntas de bois e 1000 jumentas. Também teve outros 7 filhos e 3 filhas. Chamou o nome da primeira Gemina, ou da outra Quesia, ou da terceira Querem-Apuque. E em toda aquela terra não se acharam mulheres tão formosas como as filhas de Jó. E seu pai lhes deu a herança entre seus irmãos. Depois disso viveu Jó 140 anos e viu seus filhos e aos filhos de seus filhos até a quarta geração. Então morreu Jó, velho e fartos de dias. Amém, queridos? Tudo depende da tua comunhão com o Senhor. Tudo depende da tua comunhão com o Todo-Poderoso. Jó conhecia Deus, não abriu mão do Senhor. Jó conhecia Deus nos seus momentos mais difíceis. Ele honrou ao Senhor. Mas vale ressaltar que ele também era conhecido por Satanás. Satanás sabia quem era Jó. E Satanás muitas vezes apontava ao Senhor, duas vezes no mínimo, apontou diante do Senhor a vida de Jó. Será que Satanás tem apontado a tua vida diante de Deus? Será que o Senhor tem ouvido de Satanás? Oh, aquele camarada é fiel, hein? Ele é fiel. Mas deixa eu passar umas rasteiras nele para ver se ele continua fiel. Será que você tem diante do mundo espiritual essa autoridade? Será que, a exemplo de Jó, um homem conhecido por Deus, o Senhor abre a boca e diz para o inimigo: tudo bem, vai, passe a sua rasteira nele. Mas aproveita, tira também a saúde. É assim que eu faço, porque eu sei quem são os meus. Eu sei quem são os meus. E Jó passou por todas essas dificuldades e perseverou, porque ele amou o Senhor acima de todas as coisas. Essa palavra o Senhor nos concede nessa noite, não para que você apenas ouça, mas para que você medite. Você medite. Procure saber qual o seu lugar. Qual o seu lugar? Procure saber se você é conhecido pelo inimigo e ele diz: tudo bem, aquele já é meu mesmo, tem jeito? Deixa lá, deixa rolar. Mas cedo ou mais tarde vai parar nos meus braços. Ou será que ele chegará diante do Senhor? Satanás chegará diante do Senhor: deixa eu tocar nele, deixa. Deixa eu provar. Só os fiéis, os firmes, aqueles que são de Deus, que têm essa honra de padecer por Cristo Jesus, de passar pelas provações por Cristo Jesus. Amém? Que Deus venha mover de uma forma grandiosa na nossa vida, nos dando esse entendimento, e que nós possamos, onde quer que estejamos, a exemplo de Jó, darmos um testemunho que conhecemos a Deus, somos de Deus e amamos a Deus acima de todas as coisas. Oh, glórias! Amém, igreja? Amém. Aleluias! Amém. E você que falou amém, cuidado, como eu disse antes, ao sair da igreja, na próxima esquina, o maligno está te esperando. Está te esperando lá. Ah, foi, né? Foi assim, né? Você falou glória a Deus, né? Vamos ver se você realmente é de Deus. Prepara-te, porque a prova será difícil. Amém? E se você não passar pela prova, glórias a Deus. E se passar pela prova, glórias a Deus também. Vamos orar. Amado Deus, muito obrigado, Pai, por todas as coisas que tens feito por nós, pela tua revelação, pelo teu cuidado, pelo teu zelo, por nos conhecer, por confiar em nós, Pai. Prepara-nos para que sejamos dia após dia fortalecidos pela tua graça, para que assim possamos resistir às investidas do maligno, Senhor. E ao passarmos pelas provações, a exemplo de Jó, sejamos firmes, firmes, fiéis a ti, fiéis a ti. Porque não nascemos, nada temos, tudo que temos é teu, e vivemos para a tua honra e para a tua glória, Senhor. Que assim seja na minha vida, na vida da igreja, em nome de Jesus. Amém. Aleluias. Amém, amados? Será que você é conhecido por Deus? Será que você é conhecido por Satanás? Prepare-se, seja fiel.
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minha boca falará da tua justiça e da tua salvação todo dia, posto que não conheça a sua grandeza. Salmo 71, 15.

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3: Irmãos, nós vamos meditar na palavra de Deus, vamos ouvir aquilo que o Senhor tem para os nossos corações nesta noite. Nós vamos abrir a nossa Bíblia no Salmo capítulo 51, leremos versículos 7 até o 13. Salmo capítulo 51, a partir do versículo 7 até o 13. Vamos ficar de pé para nós ouvirmos a palavra do Senhor. Diz o rei Davi: purifica-me com sopo e ficarei limpo, lava-me e ficarei mais alvo que a neve. Faz-me ouvir júbilo e alegria, para que exulte os ossos que esmagastes. Esconde o teu rosto dos meus pecados e apaga todas as minhas iniquidades. Cria em mim, ó Deus, um coração puro e renova dentro em mim um espírito inabalável. Não me repulses da tua presença, nem me retires o teu Santo Espírito. Restitui-me a alegria da tua salvação e sustenta-me com espírito voluntário. Então ensinarei aos transgressores os teus caminhos e os pecadores se converterão a ti. Amém? Vamos orar. Senhor, muito obrigado pela oportunidade tão especial de congregados louvarmos e adorarmos o teu nome, Senhor. Que nesta noite tu venhas falar ao nosso coração nesta meditação, para que nós possamos aprender um pouco mais e melhor preparados estarmos para esta luta do dia a dia. Senhor, fala conosco em nome de Jesus. Amém. Aleluias. Os irmãos podem assentar-se. Queridos, algo chama minha atenção na palavra. O Senhor Deus, na sua graça, na sua misericórdia, no seu amor tão grande para conosco, Ele permitiu que aqueles que são seus servos, estão relatados na Bíblia, fossem relatados da forma que eles eram. Quando você olha para Davi, que é o foco desta palavra, quando você olha para Davi, por exemplo, nós temos convicção que era um homem segundo o coração de Deus. No entanto, ô misericórdia, que homenzinho difícil, complicado. Quantas vezes abandonou a presença do Eterno? Andou por caminhos errados. Quando você olha para Moisés, o escolhido do Senhor para tirar o povo do Egito, na jornada, toda a sua jornada, quantas dificuldades, quantos deslizes. E se você observar bem, todos aqueles que estão retratados na palavra de Deus, há momentos em que eles falharam com Deus, pecaram diante do Senhor, mesmo conhecendo Deus de uma forma tão grande, tão profunda. A exemplo de Moisés, que teve, de certa forma, um contato direto com Deus, teve a oportunidade de visualizar o Senhor no monte. Mesmo assim, teve seus momentos e dificuldades, momentos que agiu segundo a sua própria vontade, segundo a sua própria força. A palavra de Deus é perfeita porque ela não esconde a humanidade dos seus servos. E isso é interessante para que nós possamos nos situar nessa história. Às vezes nós olhamos para nós mesmos, claro, não quero colocar panos quentes sobre os nossos pecados, não de forma alguma. Não é para esconder os pecados, nem tampouco justificá-los ou justificar-me. Não é esse o objetivo. Mas muitas vezes nós olhamos para a nossa vida e vemos que somos tão falhos, erramos tanto, oh meu Deus, amanhecemos errando diante do Senhor e às vezes vamos dormir errados diante do Senhor. A vida parece que não se encaixa, mas é assim mesmo, irmãos, é desta forma. Nós sabemos que somos humanos, suscetíveis ao pecado. No entanto, devemos com todas as nossas forças evitá-lo, para que não vivamos separados do Senhor. Mas é uma batalha, é uma luta contínua, é uma luta diária. Haja vista que o pecado, ele é atrativo, ele chama a nossa atenção, ele nos agarra, e se nós não tivermos cuidado, seremos algemados por ele. Nós temos que observar aquilo que o Senhor quer para as nossas almas e aprendermos com o nosso Senhor. Portanto, amados, quando você olha para a vida dos grandes servos do Senhor, nós vamos ver pessoas comuns, suscetíveis ao pecado, que tropeçaram tantas vezes. No entanto, a exemplo de Davi, reconhecer o seu estado pecaminoso, reconhecer o seu estado de pecado, reconhecer as suas ações contrárias à vontade do Eterno e buscou o conserto com Deus. Eis aí o exemplo, eis aí aquilo que Deus quer falar conosco, que nós possamos buscar o conserto, a restauração que o Senhor nos concede. Esse texto de hoje mostra um momento especial na vida do rei Davi. O rei Davi viveu por volta do ano 1000 antes de Cristo, portanto há 3000 anos atrás aproximadamente. Ele foi o segundo rei de Israel, um rei levantado não segundo a vontade dos homens, Saul segundo a vontade dos homens, o primeiro rei. No entanto, o Senhor levantou Davi, tirou de diante das ovelhas e colocou diante das suas ovelhas, ou seja, tirou lá do pasto onde ele era pastor de ovelhas e o colocou diante do seu povo para governar o seu povo. Para que nós possamos entender o que era Israel naquela época, irmãos, hoje não. Hoje já não vive essa realidade. Mas até o nascimento de Cristo Jesus, até antes de deixar de ser Estado, Israel era uma teocracia. Teocracia é a união de duas palavras, teos e cracia. Teos, Deus, cracia, governo. Teocracia, governo de Deus. Para que nós possamos compreender como funcionava, o Senhor levantava os reis em Israel e usava os profetas para trazer a orientação dele para o governo. E o governo governava segundo aquilo que Deus determinava. Era um governo muito interessante, amados. No entanto, poucos reis foram fiéis ao Senhor e, de fato, deixaram-se guiar pelo Todo-Poderoso. E nós vemos que Davi foi o segundo rei em Israel, o primeiro levantado, de fato, segundo a vontade do Senhor. No entanto, amados, no decorrer da sua história, do seu reinado, Davi teve seus problemas, as suas dificuldades. Errou algumas vezes. Hoje eu quero chamá-los a atenção, talvez, para o pecado que mais destacou-se na vida do rei Davi. Foi quando ele adulterou com Bate-seba. Um pecado que trouxe consequências terríveis para ele, para sua casa. Um pecado que o afastou da presença do Eterno, no entanto, o Senhor não o abandonou. O Senhor não o abandonou. Irmãos, o pecado de Davi, nós muitas vezes olhamos e não vemos a gravidade, mas entenda, ele era o representante de Deus diante do povo, literalmente, o representante de Deus. Esse homem, seus olhos foram cegados, o inimigo usou de astúcia terrível para fazê-lo perder de vista a presença do Senhor. Ele ali, no seu momento de ociosidade, deveria estar na guerra, mas por um motivo ou outro não estava na guerra. Ele, do alto do seu palácio, contemplou lá no quintal do vizinho uma mulher, diz que muito formosa. E ele desejou essa mulher, mas apenas não ficou no desejo. Ele foi além. Ele conseguiu trazer essa mulher para a sua cama, adulterou com ela. E eis aí a geração do pecado. Mas o pecado é interessante, irmãos. Muitas vezes ele inicia de uma forma até inocente, se você pode chamar e determinar o pecado como inocente, mas às vezes começa assim, uma ação até inocente, levado pela carne, sem levar em conta a gravidade. Mas vemos, amados, que esse pecado, ele cresceu. Chegou o momento que ele descobriu que a Batseba estava grávida, trouxe Urias lá da frente das batalhas, lá do campo de batalhas, para que dormisse com Batseba, para que simulasse o nascimento daquele filho, não do rei, para que as pessoas não entendessem que houve um adultério. No entanto, Urias era mais fiel do que Davi, e ele não se deitou com a sua esposa, ele ficou ali, aguardando as ordens do rei. E quando Davi concluiu que o seu plano terrível não se consumaria, enviou uma carta e Urias levou essa carta para que ele fosse colocado na linha de frente. Certamente iria morrer. Sabia Davi que ele iria morrer. Veja as consequências do pecado. Veja como são as coisas. É uma bola de neve. Dizem que a bola de neve, quando começa a rolar monte abaixo, ela inicia-se bem pequenininha e vai sugando tudo, assimilando tudo, absorvendo tudo que está na sua jornada. E quando chega lá embaixo, ela está num tamanho gigantesco. Assim é o pecado, irmãos. Nós temos que vigiar bastante. A palavra diz que o Senhor levantou o profeta Natan. Natan chegou, homem corajoso, chegou diante do rei Davi, expôs toda a situação, falou do seu pecado. Mas uma reação inesperada, e às vezes nós temos dificuldades com esse tipo de reação. A palavra diz, irmãos, que Davi reconheceu o seu estado de pecado, ele reconheceu que tinha errado e, arrependido, confessa o seu pecado diante do Senhor. Amém? E no decorrer dessa palavra, irmãos, nós vamos ver o relato do rei Davi, como ele agiu diante do Senhor. Vamos ler versículos 7 e 9. Davi, confrontado pelo profeta, ele reconheceu o seu pecado. Diz a palavra: purifica-me com hissopo e ficarei limpo, lava-me e ficarei mais alvo que a neve. Faz-me ouvir júbilo e alegria para que exulte os ossos que esmagastes. Esconde o teu rosto dos meus pecados e apaga todas as minhas iniquidades. Irmãos, esse texto narrado pelo próprio rei Davi, nós vemos que ele entendeu a gravidade, as consequências terríveis do seu ato. Ele reconheceu o seu estado de pecado. Ele entendeu, amados, que havia falhado com o Todo-Poderoso. Ele entendeu que o seu ato não trouxe nenhum tipo de benefício para a sua casa, para o reino, mas que ele havia falhado diante do Eterno, e essa é uma lição para cada um de nós. Já que nós olhamos para Davi e até apontamos o dedão para ele, é Davi, você, o homem segundo o coração de Deus, mas nós devemos também viver segundo a vontade do Eterno em todos os aspectos. O nosso coração precisa ser segundo Deus em todas as áreas. O Senhor chamou-nos para que nós possamos viver em santidade, observando os seus preceitos, a sua vontade, e as praticando no dia a dia. Esta é a vontade do Senhor para as nossas almas. Errar, claro, infelizmente vamos errar, vamos pecar, lamentavelmente, infelizmente nós vamos pecar. No entanto, amados, nós não podemos guardar o pecado como Davi fez até o momento em que Natan foi enviado por Deus até ele. No entanto, nós temos o Espírito de Deus, não precisamos mais do profeta Natan ou outro profeta para apontar para a gente e falar: ó, o Senhor diz que você está em pecado, o Senhor diz que você está em pecado. Nós não precisamos mais desse tipo de revelação, porque o Espírito de Deus que habita em nós, ele testifica em nosso coração que pecamos. Não é assim? Quando você faz alguma coisa errada, você sabe que você fez errada diante do Senhor. Você tem consciência disso. Talvez uma palavra mal colocada, uma ação que não foi adequada, uma atitude que não foi louvável, enfim. O Espírito de Deus, ele te dá uma pancada, assim, ó. É dessa forma que ele faz com a gente. O problema, irmãos, é quando nós não reconhecemos a voz do Espírito e procuramos mudar de vida. Naquela época, Natan foi usado pelo Senhor para falar a Davi. Naquela época, o Espírito Santo de Deus não agia como age hoje em nossos dias. O Senhor usava os profetas para que levasse a mensagem. Hoje, o Espírito de Deus chama a tua atenção. Olha só que interessante, como Deus é bom. O Espírito de Deus chama a nossa atenção, amados. E nós precisamos reconhecer que estamos errados em buscarmos a restauração no Todo-Poderoso. Davi diz que ele buscou a purificação com essopo. Ele buscou a purificação, ou seja, ele foi atrás da restauração da sua vida. Irmãos, essopo era uma planta cujas folhas absorviam muitos líquidos. Uma folha talvez porosa a ponto de absorver os líquidos. Essa planta ela era usada pelos sacerdotes para os rituais de purificação. Eles mergulhavam na água, no sangue e ou da forma que o Senhor colocasse no coração do sacerdócio, e essas folhas eram aspergidas, balançadas, e os líquidos que estavam nelas salpicavam as pessoas, assim vinha a purificação naquela época. Eis o porquê que Davi diz que ele buscava a purificação com essopo, como está na palavra, e ele recebeu esta purificação, uma certeza que foi

Seu filho veio a morrer. Mas a sua vida foi totalmente restaurada. E diz ele que ele ficou mais alvo que a neve. Mais alvo que a neve. Não há pecado que Deus não possa purificar e restaurar completamente a nossa vida. Amém, amados? Deus perdoou, restaurou e renovou Davi. Versículos 10 até o 12. Cria em mim, ó Deus, um coração puro e renova dentro de mim um espírito inabalável. Não me repulses da tua presença, nem me retires o teu espírito. Oh, glórias! Irmãos, na verdade, esses dois versículos eram um clamor. Foi um clamor do rei Davi. Ele clamou por um coração novo. Ele clamou para que o Senhor restaurasse completamente. Ele nos ensina através dessa palavra que nós precisamos clamar para que o Senhor entre em nossas vidas, nos restaure, nos modifique, nos transforme completamente. Diz a palavra que ele clamou ao Senhor dizendo: cria em mim, ó Deus, um coração puro e renova dentro de mim um espírito inabalável. Oh, glórias! Esta é a vontade do Senhor. Quando nós reconhecemos o nosso pecado e clamamos com todos os nossos pulmões, com todas as nossas forças diante do Eterno, para que a sua graça, a sua misericórdia venha nos envolver de uma forma poderosa. E ele diz ainda, amados, que ele quer dentro em si um espírito inabalável, renovado, puro. Oh, glórias! Em outras palavras, ele diz que ele quer servir ao Senhor com todas as suas forças, com todo o seu vigor. Quando nós, arrependidos, confessamos os nossos pecados, o Espírito de Deus adentra a nossa vida e nos habilita a viver aquilo que Deus quer para a nossa existência, irmãos. Eis aí a consequência da sua vida restaurada, da renovação. Davi ansiava por servir ao Senhor. Ele clamou pela alegria do Senhor na sua vida. Ele clamou para que o Senhor viesse sobre ele e restituísse completamente a alegria no seu ser. Versículo 12. Restitui-me a alegria da tua salvação e sustenta-me com espírito voluntário. Nós temos visto nesses últimos tempos que muitas vezes nós perdemos de vista, nosso coração parece vazio. Nós reconhecemos Deus, sabemos quem é Deus, sabemos o que foi que Jesus fez por nós, mas o nosso coração parece vazio, parece que não há uma alegria de sermos do Senhor. Parece que não há uma alegria, irmãos, de servirmos o Eterno. Servir ao Senhor, parece que é um fardo para a gente. Mas o coração não é tomado por aquele espírito de alegria, por aquela satisfação. Ou, como diz Davi, que alegrava-se quando o chamava para a casa do Senhor. E ele declara: alegrei-me, oh glórias, alegrei-me quando disseram-me: vamos à casa do Senhor. Nós precisamos buscar essa alegria do Senhor para as nossas vidas. Se porventura nós não temos a alegria da salvação, clame para que o Espírito de Deus o faça transbordar de alegria. Porque tem que ser assim, irmãos, não pode ser diferente. Nós não estamos numa caminhada que não é fácil, uma caminhada difícil, mas nós não estamos nessa caminhada apenas para sofrer. É tipo assim: eu nasci para ser crente, para sofrer. Não é assim que funciona. Nós estamos numa caminhada marcada pela presença do Senhor, dominados pelo Espírito de Deus, e entende-se que o Espírito, ele enche o nosso coração de prazer, de alegria, de satisfação em estar nessa caminhada com Deus. E às vezes nós não temos isso na vida da gente. Às vezes nós não temos essa alegria. Será que não está faltando nos colocarmos diante do altar do Senhor e clamarmos para que o Espírito do Senhor nos encha, domine a nossa vida? Às vezes falta

falta-nos isso, irmãos. Nós estamos tão acostumados em sermos crentes que esquecemos de clamar para que a evidência da presença de Deus, ela torne-se uma realidade na vida da gente, que são os frutos do Espírito. Nós precisamos ter os frutos do Espírito na nossa vida. Todos eles. É preciso clamar por isso, buscar, irmãos. Buscar até vermos que o Senhor está manifestando-se em nossas vidas através do Espírito de Deus e que estejamos produzindo fruto segundo a vontade do Senhor. E um dos frutos, com certeza, é a alegria de estar na presença do Todo-Poderoso. E quando nós, de fato, somos restaurados, como Davi foi, restaurado, renovado, nós, com certeza, teremos no coração o desejo de viver em obediência e fidelidade ao Senhor. Irmãos, eu não posso falar pela vida de ninguém, vou falar pela minha própria vida. Olha só, a minha caminhada com Deus, não faço por obrigação. Não faço porque eu preciso fazer. É diferente, a visão é diferente. A minha visão nessa caminhada é que estou por prazer, porque desejo estar. Não é uma obrigação minha, eu não vejo como obrigação. De fato, ou é, mas eu não vejo como obrigação. Eu vejo com prazer. O dia de preparar a palavra para ministrar na igreja, aí eu não reclamo. Já viu reclamar, pastora? Eu não reclamo. Ah, hoje eu tenho que fazer uma palavra, eu tenho que buscar uma palavra, ah, eu tenho que... Não. Eu faço porque eu tenho prazer em falar daquilo que é de Deus. Eu tenho prazer naquilo que é do Senhor. E isto não é inerente ao fato de ser ou não pastor, mas sim servo de Deus. Porque essa alegria, esse prazer, essa satisfação, ela é comum a todos aqueles que amam ao Senhor. Afinal de contas, todos nós somos sacerdotes. Nunca te esqueças disso. Você é um sacerdote, ou uma sacerdotisa diante do altar do Senhor. Mesmo que você não carregue sobre si nenhum título eclesial, mas você é um sacerdote de Deus sobre a face da terra. Portanto, vivamos com alegria. Obedeçamos ao Senhor, sejamos fiéis por prazer, por alegria, por reconhecer que o Senhor nos perdoou, nos restaurou e nos renovou. Amém? E no versículo 13, eis o que diz o rei Davi. Então ensinarei aos transgressores os teus caminhos, e os pecadores se converterão a ti. Oh, glórias! Quando nós temos uma nova vida, uma vida marcada pela presença de Deus, nós teremos prazer em testemunhar daquilo que Deus faz na nossa vida. Essa é uma verdade, amados. Essa questão do testemunho, ela também não está reservada àqueles que aparecem diante da igreja, que estão ministrando a palavra, que estão talvez na parte de louvor, da pregação da palavra, do ensino da palavra. Não, amados. Esse prazer, essa satisfação, esse ensinar, esse falar, testemunhar do amor do Senhor, é uma obrigação. Agora sim, uma obrigação de todos aqueles que possuem seus nomes escritos no livro da vida. Se você tem teu nome escrito no livro da vida, você precisa testemunhar dessa verdade e dessa bênção que é tão grande. Amém? Quando nós, amados, somos tomados pelo verdadeiro arrependimento, pelo genuíno, pelo autêntico arrependimento, nós vamos abandonar todas as práticas pecaminosas, tudo aquilo que nós sabemos que abre uma cisão entre nós e Deus, uma separação entre nós e Deus, um muro entre nós e Deus, uma vala entre nós e Deus. Nós vamos abandonar todas as práticas pecaminosas, porque temos uma nova vida
lavada, purificada no sangue de Cristo Jesus. E nós teremos prazer em testemunhar da grande misericórdia, do grande amor de Deus para todo mundo. Seja para aqueles que são próximos, e ou para aqueles que são distantes. Os meios hoje são os mais diversos. Os próximos são aqueles que você tem o contato diário, talvez a família, colegas, enfim. E os mais distantes, aqueles que você possui nas redes sociais, que estão com vocês nas redes sociais, mas que você pode testemunhar para ele através da internet. Você pode testemunhar para estas pessoas através dos meios que hoje nós possuímos. Mas a verdade é a seguinte: nós temos que testemunhar de Cristo, testemunhar da grande misericórdia do Senhor para com a nossa vida diariamente. E esse é o ensinamento do rei Davi para cada um de nós. Ele diz: então ensinarei aos transgressores os teus caminhos. Quem são os transgressores? Todos aqueles que andam longe da presença do Senhor. Mesmo que carregue o título de crente, eu sou crente. Mas as suas práticas, elas estão marcadas pelo pecado. Não evidenciam santidade. Eis aí um campo missionário. Essa pessoa necessita ser ministrada, ensinada no caminho do Senhor. É nossa obrigação, irmãos, levar esta mensagem de salvação. E se a pessoa, ela é crente, conhece a palavra, é nossa obrigação usar a palavra e chamá-la a atenção, para que elas possam reconhecer o seu estado pecaminoso e acertar-se com o Senhor. Irmãos, quando nós temos uma vida transformada, uma vida segundo a vontade do Senhor, vamos viver a verdade de Deus a cada instante, a cada minuto. A nossa alegria, irmãos, ela precisa estar, primeiro, em servir ao Senhor. Em segundo, talvez, a família, esposa, filhos, trabalho, enfim. Mas a nossa primeira alegria precisa ser servir ao Senhor. E essa é uma verdade, amados. Essa é uma realidade que a Bíblia traz à tona nas suas páginas. E precisamos viver essa realidade do Senhor a cada instante, a cada minuto. Hoje, amados, nós vimos a respeito de Davi, misericórdia, da gravidade do pecado à realidade da nova vida. Nosso exemplo, errou diante do Senhor, falhou diante do Todo-Poderoso, abandonou os preceitos do Eterno e agiu de uma forma muito louca. O Senhor levantou o profeta para que fosse até ele. Natã o chamou a atenção e ele reconheceu seu estado pecaminoso. Nós temos errado diante do Senhor, temos falhado diante do Todo-Poderoso. O Espírito Santo do Eterno, ele vem, ele balança a nossa existência, ele nos confronta com a realidade de Deus, chama-nos a atenção para uma restauração. O Senhor, através do Espírito Santo, de certa forma, ele nos açoita, nos dá uma surra, para que possamos reconhecer a necessidade de uma mudança. Quando nós reconhecemos esse estado pecaminoso, vamos buscar do Senhor a restauração. E se há realidade, se há verdade em nosso coração, a Bíblia diz que o Senhor nos purifica, nos lava, nos restaura, nos faz novas criaturas. O Senhor nos perdoa completamente, nos lava. E como declarou Davi, Deus nos faz mais alvo que a neve. Ô, glórias! Mais alvo que a neve. O interessante, amados, é que a neve é extremamente alva. Quando as pessoas que vivem nos árticos, em que, quando ele olha para um lado, apenas neve. Na sua retaguarda, neve. Direita, neve. Esquerda, neve. Para todos os lados, apenas neve. Se elas não usarem um óculos, terão problemas de visão. E tão alvo que é a neve. E ela consegue refletir os raios solares. Veja como são as coisas.
Assim precisa ser a nossa vida, irmãos. Alva, mas alva a ponto de refletir a presença do Senhor. Para que as pessoas possam enxergar em nós que somos novas criaturas e desejem servir ao Deus que nós servimos. É para isso que nós estamos sobre a face da terra. Entenda, nossa missão primeiro sobre a face da terra é servir ao Senhor, amá-lo e fazer aquilo que Ele quer. E se sobrar tempo, vamos fazer as demais coisas. Sempre dessa forma, nunca nos esqueçamos disso. Amém? Que Deus nos abençoe, que essa palavra fique gravada em nosso coração. Oh, glórias! Que a graça e o cuidado do Senhor nos envolva momentos após momentos. Vamos orar, vamos ficar de pé, vamos orar, vamos clamar para que o Senhor venha cravar essa palavra em nossos corações. Não gravar, mas cravar, que essa palavra fique cravada em nossos corações. Senhor Deus, muito obrigado pelo ensinamento, Pai. Muito obrigado por esta palavra, que nós possamos estar sempre atentos à Tua verdade, cumprindo aquilo para o qual Tu nos chamou. Senhor, fala conosco sempre, Senhor. E que nós possamos, nos nossos momentos de vida, dia após dia, reconhecermos a necessidade de vivermos alvos como a neve, para que assim, Senhor, estejamos prontos para sermos instrumentos úteis nas Tuas mãos. Senhor, fala sempre conosco, em nome de Jesus. Amém. Aleluia. Amém, queridos? Davi, da gravidade do pecado, à realidade da nova vida. Que assim seja também conosco. Amém?

ouvir Isabel a saudação de Maria, saltou a criancinha no seu ventre. Isabel ficou cheia do Espírito Santo e exclamou em alta voz: Bendita és tu entre as mulheres, e bendito é o fruto do teu ventre. Lucas 1, 41, 42.

Se compreendesses o dom de Deus, se compreendesses o amor que Deus tem por ti, se descobrisses o que Ele quer te presentear.

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2: Ande sobre as águas. Nunca te esqueças disso. É preciso andar sobre as águas. Mateus capítulo 14, versículos 22 até o 33. Vamos meditar nesta passagem, nesse fato que ocorreu com Cristo Jesus e os discípulos, porque eu tenho certeza que o Espírito há de falar aos nossos corações. E vamos sair daqui certos que é preciso andar sobre as águas. Mateus capítulo 14, versículos 22 até o 33 diz: logo a seguir, compeliu Jesus os discípulos a embarcar e passar diante dele para o outro lado, enquanto ele despedia as multidões. E despedida as multidões, subiu ao monte, a fim de orar sozinho. Em caindo a tarde, lá estava ele só. Entretanto, o barco já estava longe, a muitos estádios da terra. Um estádio aproximadamente 200 metros. A muitos estádios da terra, açoitados pelas ondas, porque o vento era contrário. Na quarta vigília da noite, entre 3 e 6 horas da manhã, na quarta vigília da noite, foi Jesus ter com eles, andando por sobre o mar. E os discípulos, ao verem andando sobre as águas, ficaram aterrados e exclamaram: é um fantasma! É um fantasma! E tomado de medo, gritaram. Mas Jesus imediatamente lhes falou: tende bom ânimo, sou eu, não temais. Respondendo-lhe Pedro, disse: se és tu, Senhor, manda-me ir ter contigo por sobre as águas. E ele disse: vem, Pedro, vem. E Pedro, descendo do barco, andou por sobre as águas e foi ter com Jesus. Reparando, porém, na força dos ventos, teve medo e, começando a submergir, gritou: salva-me, Senhor. E prontamente Jesus, estendendo a mão, tomou-o e lhe disse: homem de pequena fé, por que duvidastes? Subindo ambos para o barco, cessou o vento. E os que estavam no barco o adoraram, dizendo: verdadeiramente

da nossa vida. Haja vista que a palavra é viva, a palavra é real e a palavra chega para nós com o mesmo poder, com a mesma intensidade. Porque é o Espírito Santo de Deus que a vivifica. É o Espírito Santo de Deus que faz que a palavra seja real para cada um de nós. Eis do porquê, amados, que mesmo passado 2000 anos, o Senhor continua falando, o Senhor continua nos abençoando, o Senhor continua agindo em nosso coração através da gente, fazendo coisas sobre a face da terra. É porque a palavra é viva, a palavra não morre, a palavra é real, a palavra é magnífica. E quando nós olhamos os feitos de Cristo Jesus, nós vamos deparar com situações que são importantes, maravilhosas, magníficas, que são exemplos para que nós possamos sempre seguir em frente, andarmos com o coração cheio de esperança, cheio de alegria. Oh, glórias! Porque o Senhor tem coisas, grandes coisas, para fazer na vida daquele que crê. E nesse fato em especial, irmãos, nós vemos algo extraordinário. Pedro andando sobre as águas. Oh, glórias! Pedro conseguindo andar sobre as águas. Até hoje não tem relato de alguém que conseguiu fazer a mesma coisa. E todos que tentaram morreram afogados. É sério, amados? Mas o Senhor te coloca de pé. Ele te faz andar, o Senhor te dá forças, o Senhor move na tua vida, o Senhor é extraordinário, o Senhor é magnífico. Olhemos para o Eterno, confiemos nele, porque ele tem grandes coisas para cada um de nós. Aquele dia, irmãos, na vida de Cristo, não estava sendo fácil. Muitas vezes nós achamos que só nós temos dias difíceis. A pastora falou de alguém que falou dos dias difíceis, que reclamou dos dias difíceis. Mas aquele dia para Jesus não estava sendo fácil. Ele havia recebido a notícia que João Batista havia sido assassinado. Cortaram o pescoço de João Batista. Olha só, o precursor de Cristo, aquele que veio anunciando que o Messias viria. E ele havia recebido a notícia, olha, mataram a João Batista. Logo mais, Cristo estava reunido e uma multidão gigantesca estava com ele. Certamente cada um querendo receber alguma coisa, e um apertava daqui, o outro falava outra coisa dali. Certamente todos estavam ali querendo algo. E o Senhor mostra o poder de Deus. O mesmo poder que nós podemos ter na vida. Oh, glórias! É interessante isso, irmãos, porque o poder do Senhor, nós podemos tê-lo na nossa vida. Cristo disse que obras maiores faríamos se crêssemos. Olha que bênção. E Cristo Jesus estava ali diante daquela multidão e todos estavam com fome. O dia havia passado, o dia havia se encerrado. O que fazer para alimentar aquela população, alimentar aquele povo para que eles pudessem voltar para os seus lares? O que fazer? E estava ali, irmãos, alguém com 5 pães... e 2 peixes, e foi mais uma vez a manifestação do poder de Deus. O Eterno manifestou ali o seu poder, manifestou a glória do Todo-Poderoso, e foram multiplicados, tanto os pães quanto os peixes, foram multiplicados, e aqueles que estavam ali comeram, se fartaram, e dos pedaços que sobejaram, que jogaram fora, que já não queria mais, estavam cheios, e dos pedaços que sobejaram, recolheram ainda 12 cestos cheios. O Senhor faz assim com a gente. Tudo isso, irmãos, está narrado na palavra de Deus para que eu possa ler e ter certeza absoluta que o Senhor cuida de mim, que o Senhor pode fazer algo por mim. Nós precisamos ler a palavra, tomarmos posse da palavra, porque a palavra de Deus é viva. Eu tenho que me encaixar nessa palavra para que Ele venha agir na minha existência. Talvez nós olhemos para a palavra e realmente isso acontece porque eu também olho para a palavra e me acho indigno de realizar tais coisas. Não é assim? Talvez você olhe também e diga, isso é impossível para mim. O que falta-nos foi o que faltou a Pedro. Falta-nos a fé. Porque a partir do momento que nós estamos em sintonia com a vontade do Senhor, andando com Deus, Ele nos capacita, Ele nos orienta. Não é que eu vou pegar um pão aqui agora e falar, olha...

multiplique pão, multiplique pão, porque eu estaria até tentando Deus, não é assim que funciona, mas o Senhor no momento certo, Ele te enche de poder, de autoridade, Ele move segundo a vontade dEle, segundo a situação, segundo aquilo que é necessário, e Deus age através de você. Oh, glórias! E Deus pode multiplicar pães, mas também pode tirar pessoas da sepultura, desde que seja a vontade dEle através de você. No entanto, algo eu preciso fazer. Eu preciso ter um coração sensível à voz do Espírito, um coração movido, um coração alegre, um coração cheio do Espírito Santo de Deus, e este é o maior empecilho para que Deus haja na nossa vida. Esse é o maior empecilho. Porque nós queremos agir de Deus, mas não queremos ser movidos por Deus. Eu quero ver Deus agindo, eu quero ver o milagre de Deus, eu quero ver a ação de Deus, porém, eu não quero me deixar mover pelo Senhor. Ou seja, eu não quero me colocar à disposição, eu não quero falar para Deus: Senhor, aqui está a minha vida, cuida de mim, faz através da minha vida, faz através do meu ser. Eu não quero. Nós não queremos muitas vezes isso. E agimos segundo aquilo que nós entendemos, e não é assim que o Eterno quer que sejamos. Desta forma, nós não vamos andar sobre as águas, vamos submergir, vamos nos afogar, com certeza. Veja, ande sobre as águas, oh glórias! Mateus capítulo 14, versículos 22 e 23. Vamos ler a palavra e vamos comentar a palavra, porque é o Senhor que fala através da palavra. Logo a seguir, compeliu Jesus os discípulos a embarcar e passar diante dele para o outro lado, enquanto ele despedia as multidões. E despedida as multidões, subiu ao monte, a fim de orar sozinho. Em caindo a tarde, lá estava ele só. Oh, glórias! Queridos, nós precisamos nos deixar ensinar pelo Espírito de Deus. Nós precisamos nos deixar ensinar. Eu tenho que ser guiado pelo Senhor. Eu tenho que ser doutrinado pelo Senhor. Eu tenho que me deixar maleável a ponto de o Senhor me empurrar para um lado e para o outro lado, deixar me encher por aquilo que Deus quer. E quando nós lemos esse texto, somos chamados a atenção para algumas situações. Primeiro, o Senhor disse para os discípulos: agora é tempo de vocês partirem. Subam no barco, vão para o outro lado. Subam no barco, vão para o outro lado. Eu não vou no barco com vocês. Eu não estarei no barco com vocês. Nós, muitas vezes, não agimos porque achamos que Deus não está conosco. Nós, muitas vezes, não tomamos decisões corretas, acertadas, porque achamos que Deus não está conosco. Mas é preciso que nós compreendamos que, a partir do momento que o Senhor disse: vá, vá, é porque Ele está determinando, é porque Ele está nos enviando, é porque Ele está definindo que assim seja. E a partir do momento que o Senhor define algo na nossa vida, há de acontecer segundo aquilo que Ele quer. Apenas coloque-se à disposição do Senhor. Oh, glórias! E se o Senhor determinar que você entre no barco e atravesse, vá, entre e navegue pelas águas, o Senhor estará contigo. E diz a palavra que o Senhor os enviou e, sozinho, subiu ao monte. Sozinho subiu ao monte. Nós temos que aprender, queridos, que muitas vezes é preciso andar sozinho. Muitas vezes é preciso andar sozinho. Eu não posso ser dependente exclusivamente da igreja e fazer as coisas. Se o pastor fizer, ou se a pastora fizer, se o presbítero estiver ou não presente, eu só posso fazer algo assim. Não, haja segundo aquilo que Deus colocar no teu coração. E se o Senhor falar para você: suba ao monte uma vez, duas vezes, 10 vezes, 50 vezes, vá, suba, não prestes contas a ninguém, mas sim ao Senhor. Porque é Ele que determina, é Ele que define, é Ele que move na nossa vida. Oh, glórias! Irmãos, e nós vemos que o Senhor disse para os discípulos: entre no barco e vá para o outro lado. Eles entraram e foi.
Mas o interessante é que no meio da caminhada a situação não ficou muito legal. Olha só que interessante. O Senhor deu uma ordem. Vá, entre no barco. Aguardo vocês do outro lado. Encontro com vocês lá do outro lado. Mas havia uma travessia. Havia um lago, havia ali o mar. E era preciso estar pronto para tudo que vai acontecer. Ou que era possível acontecer. E vale ressaltar que grande parte desses discípulos eram pescadores. Conheciam aquelas águas de uma forma extraordinária. Mesmo assim, amados, entraram no barco e foram. No meio, lá no meio, há alguns estádios, sei lá, talvez 1 quilômetro, coisa assim. A Bíblia não é clara em relação à distância, mas lá no meio. Eis que a tempestade alcança. Você está na caminhada, está no barco, a tempestade chegou. É assim mesmo. Ela vem. As tempestades nos alcançam. O interessante é que a Bíblia não diz para você, a partir de hoje não terás mais problemas. Não terás mais dificuldades. Mas que nós estejamos prontos para enfrentarmos as dificuldades. Esta é a vontade do Senhor para as nossas vidas. E Cristo sobe ao monte, ali orava e o mar começou a ficar revolto. As ondas ficaram altas e o barco a ponto de naufragar. Queridos, mesmo que a situação fique muito difícil e que você olhe para um lado e veja apenas a escuridão da noite, era noite. Olhe para o outro, as ondas fortes. Na tua retaguarda, o vento. À frente, nada. Nada. Mesmo que a tua vida muitas vezes esteja nesta situação, seja essa a realidade da tua vida, espere no Senhor. Porque Deus não te desampara, o Criador não nos desampara, o Eterno tem cuidado de nós. O Eterno tem cuidado de nós e Ele vem em nosso socorro no tempo oportuno. Oh, glórias! Parece que o tempo muitas vezes é longo, mas é no tempo certo. Amém? A partir do versículo 24, ouça ainda. Entretanto, o barco já estava longe, a muitos estádios da terra, açoitados pelas ondas, porque o vento era contrário. Na quarta vigília da noite, entre 3 e 6 horas da manhã aproximadamente, na quarta vigília da noite, foi Jesus ter com eles, andando por sobre o mar. Oh, glórias! E os discípulos, ao verem-no andando sobre as águas, ficaram aterrados e exclamaram: é um fantasma! E tomados de medo, gritaram. Amém? Irmãos, é no meio do desespero que Jesus se manifesta. É, muitas vezes é no meio do desespero. É quando você já não tem mais esperança, a única esperança é Jesus. Já se esgotaram todas as possibilidades. Muitas vezes você tem esgotado na tua vida todas as possibilidades. Já ocorreu isso com você? Há uma probabilidade que sim. Talvez esgotaram-se todas as possibilidades. Mas o Senhor ama os seus e cuida dos seus. Ali estavam naquele barco os discípulos. E diz a palavra que a situação não estava bonita. Eram momentos de terror. Difíceis. Eles sabiam que em meio à violência daquela tempestade, aquele barquinho, não era um transatlântico, era um barquinho. Não pense que era um iate, não era um iate, era um barco de pesca, talvez um bote ou algo um pouco maior do que um bote, era um barco pequeno. O que fazer? Mesmo sendo pessoas experientes, pescadores, mas se o barco virasse, o que fazer? Para onde nadar? Onde estava a terra? Qual a direção da terra? Era noite, chuva, vento, tempestade, ondas altas. Eis, amados, eis
o retrato das dificuldades que muitas vezes aparecem na nossa vida. Eis o retrato. O que fazer? Se eu pular do barco, eu não consigo nadar o suficiente. Se eu ficar, o barco afunda. O que fazer? Mas quando a situação aparentemente já não tem mais solução, aparentemente não tem mais solução, eis que aparece um vulto no horizonte, sobre as águas, andando sobre as águas. Eles olham. O que é aquilo? E eis que os fantasmas, há 2000 anos atrás, já existiam no imaginário das pessoas. E eles olharam, é um fantasma. Veja, amados, muitas vezes é assim que nós fazemos. O socorro está chegando. O Senhor se manifesta. Nós olhamos para o socorro e não conseguimos ver. E não conseguimos vê-lo como socorro. Estava ali Jesus, amados. Eram discípulos, pessoas que conheciam a Cristo, doutrinados na palavra, ensinados pelo Todo-Poderoso, preferiram ver um fantasma. Preferiram entender que era um fantasma. E pior, a situação já estava complicada e diz a palavra que eles gritavam de medo. Nós precisamos acordar, porque o Senhor cuida de nós. O Senhor cuida de cada um de nós. O Senhor é poderoso, o Senhor é maravilhoso. Nós precisamos abrir os olhos para enxergarmos o agir do Senhor, porque Deus é bom, porque Deus é maravilhoso, porque a sua glória dura para sempre. Talvez eles não esperavam que Cristo viesse até o encontro deles. Provavelmente não. É certo que não. Deixaram Jesus onde? Ah, Jesus foi para o monte orar. Como é que Jesus vai chegar até nós no meio dessa tempestade? Ah, ele vai conseguir um barco virar em nosso socorro? Pouco provável. Quase impossível. Como esperar que Jesus andaria sobre as ondas? Nós não podemos, ouça, nós não podemos colocar limitadores no agir de Deus. Não limite o agir do Senhor. Não limite o agir de Deus. Porque o Senhor pode fazer coisas que fogem ao nosso entendimento, à nossa percepção. O Senhor pode agir de uma forma que nós não compreendemos. E nesse momento, amados, os discípulos com certeza esperavam tudo, até um fantasma, mas jamais Cristo Jesus. Esperavam ver tudo, talvez ali, já esperando o barco virar. E talvez, pensando na morte, lembraram-se das fábulas dos fantasmas. E aparece o vulto sobre as águas. Eis o fantasma. Será que veio nos buscar? Talvez passou isso pela cabeça deles. Oh, é o fantasma que veio nos buscar. É a morte chegando. Irmãos, o Senhor cuida de nós. O Senhor zela por cada um de nós. O Senhor tem um zelo tão grande, tão magnífico para com a tua vida, que você jamais compreenderá, nós jamais compreenderemos o zelo de Deus para com nossa vida. Mas é preciso esperar no Mestre, é preciso esperar no Senhor, porque Ele diz, tende bom ânimo, sou eu, não tem mais. É certo que Jesus não falou com aquela voz de Cristo: tem de bom ânimo, não tem mais, sou eu, fique firme aí. Mas certamente Jesus gritou: não tem mais, não tenham medo, sou eu, sou o Cristo, eu estou indo ao vosso encontro. Era preciso gritar, no meio daquele vendaval todo, como falar baixinho? E eles conseguiram ouvir aquele que andava sobre as águas. Nós precisamos andar sobre as águas. E Pedro, ao ver que era Jesus que falava, mas o coração ainda ficou em dúvida: eu preciso tirar a prova dos 9.
Será que é Jesus mesmo? É, irmãos, este era o questionamento do coração de Pedro. Será que é Jesus? Veja, quantas vezes tu tens visto agir de Deus, mas o teu coração enganoso diz, ai, não é Deus não, é a natureza, é assim mesmo, tinha que acontecer. Ah, enfim, nós encontramos diversas justificativas para tirarmos a glória do Todo-Poderoso. E Pedro olhando diz, olha, se esse camarada for Jesus de fato, se não for um fantasma, vou fazer uma prova agora. Ó Jesus, se és tu, Senhor, manda-me ir ao teu encontro por sobre as águas. Camarada corajoso também, não é verdade? Corajoso, numa situação tão difícil. E ele resolve, não, deixe-me ver se é Jesus de fato. Se for Jesus, eu não vou afundar. E Cristo diz para ele, venha Pedro, venha. Venha, ande sobre as águas, ande sobre as águas. E ele disse, vem, vem Pedro. E Pedro descendo do barco, andou por sobre as águas e foi ter com Jesus. Amém? É possível que tu andes sobre as águas. É possível que você consiga andar por sobre os problemas. Entenda as águas como problemas, dificuldades, a tua situação de vida. Tudo aquilo que faz um cenário terrível na tua existência. É possível andar por sobre esses momentos difíceis. E Pedrão coloca o pé e descobre que a água é firme. É um piso, ó. Podia bater, talvez, sentir o som. Não dava para ouvir devido ao barulho dos ventos. Mas ele colocou os pés. Aliás, colocou o pé e descobriu que a água era sólida. E ele começou a andar por sobre as águas. Oh, glórias! Deus quer fazer a mesma coisa com você. Tu tens que olhar para o meio no qual você está. Verás as dificuldades. Dificuldade A, B, C, D, F, G, 50 alfabetos de dificuldades ao teu redor. Mas tenha coragem, porque o Senhor disse, coloque o pé, venha. Coloque o teu pé, porque o Senhor te fará andar por sobre as dificuldades. E assim foi com Pedro, assim foi com ele. Mateus capítulo 14, versículos 27 a 30. Mas Jesus imediatamente lhes falou, tem de bom ânimo, sou eu, não tem mais. Respondendo-lhe Pedro, disse, se és tu, Senhor, manda-me ir contigo por sobre as águas. E ele disse, vem. E Pedro descendo do barco, andou por sobre as águas e foi ter com Jesus. Reparando, porém, na força do vento, teve medo e começando a submergir, gritou, salva-me, Senhor. Amém? Irmãos, fé é nós não olharmos para as dificuldades, para os problemas, para tudo aquilo que nos cerca, que muitas vezes quer nos desviar de Cristo. Fé é você seguir em frente. O interessante é que Pedro havia colocado o pé sobre as águas. Depois colocou o segundo. Conseguiu andar sobre as águas. E ele deu passos, não sei a distância, mas andou talvez 50 metros. Mas chegou um momento que a carne despertou. A carne despertou. E ele olhou para um lado, olhou para o outro. Tinha ondas, ventos e para baixo tinha água. Sabe o que aconteceu? A fé começou a desaparecer. A fé estava derramando como areia entre os dedos. E o que aconteceu com ele, irmãos? Começou a afundar. Você sabe por que muitos não conseguem a vitória de Cristo? Você sabe porque muitas vezes você não consegue a vitória que o Senhor tem para ti? Você sabe por quê? Porque você consegue

tua vida e você tem os teus olhos abertos, os teus olhos são abertos, você passa a ver a glória de Deus, você começa a enxergar a glória do Todo-Poderoso, vê que Deus passa a agir na tua existência, mas chega o momento que você tira os olhos. Nós não podemos jamais tirar os nossos olhos de Cristo. Temos que estar com nossos olhos fitos em Cristo. Oh, glórias! Olhe sempre para o Senhor. Olhe sempre. Mas chega um momento que muitas vezes nós tiramos os olhos de Cristo. E passamos a olhar para as dificuldades. Aí você olha talvez para o teu corpo enfermo. Situação financeira. Talvez profissional. Ou tantas outras situações que precisavas do socorro do Senhor. E você passa a olhar para elas. Passa a enxergar o peso das dificuldades. Foi isso que aconteceu com o Pedro. Ele passou a olhar para a situação. E afundava. Afundava. Mas quem estava ali pronto para o socorro? Jesus. E quando ele olhou e via que afundava em meio às dificuldades, ele disse: Jesus, olha para mim, Jesus, salva-me, salva-me, Senhor. E diz a palavra que Jesus, prontamente, estendeu a mão e o tomou e disse: homem de pequena fé, por que duvidastes? Queridos, nos nossos momentos de dificuldades, olhe para o Senhor, Deus te fará andar por sobre as águas. Mas se porventura você desviou o teu olhar de Cristo, ou seja, você parou de andar, você parou de buscar, você parou de orar, parou de jejuar, parou de consagrar-se ao Todo-Poderoso, e descobre que a situação passa a ficar difícil, que você está afundando, é tempo de voltar, é tempo de clamar, é tempo de pedir o socorro de Deus. Clame pelo socorro do Senhor, porque Ele virá e Ele moverá de uma forma grandiosa na tua vida. E nesse texto, versículos 31 a 33, finalizando essa palavra, ouça com atenção. E prontamente Jesus, estendendo a mão, tomou-o, ele disse: homem de pequena fé, por que duvidastes? Subindo ambos para o barco, cessou o vento. E os que estavam no barco o adoraram, dizendo: verdadeiramente és filho de Deus. Oh, glórias! Se você precisa, grite. Se você necessita, grite. Não tenha vergonha de gritar. É melhor gritar do que morrer. É melhor gritar do que se afogar. É melhor gritar do que submergir-se nas águas das dificuldades. Entenda dessa forma. E quando nós gritamos, clamamos pelo socorro do Senhor, o que acontece? Ele estende a mão, nos ergue, nos coloca de pé. Oh, glórias! E Ele te faz andar novamente por sobre as águas. A Bíblia não diz que Jesus o tomou nos braços. Não, não diz. Ah, Jesus pegou Pedro nos braços e foi carregando Pedro por sobre as águas. Nos braços. Diz que... E prontamente Jesus, estendendo a mão, tomou-o e lhe disse: homem de pequena fé. Subindo ambos para o barco, cessou o vento. Do ponto onde estava Jesus e Pedro até o barco havia um espaço. A palavra não fala, mas com certeza. Haja vista que Pedro andou até o encontro de Jesus. Lá ele começou a submergir-se. Precisava voltar para o barco. Quem foi que segurou na mão de Pedro? Jesus. Ele veio como? Andando por sobre as águas. Voltou andando com Jesus. Amém? O que aprendemos com isto? Que o Senhor nos dá autoridade para andarmos por sobre as águas. E diz a palavra: subindo ambos para o barco, cessou o vento. Ou seja, se o vento cessou quando eles entraram no barco, é porque lá no meio do mar, onde eles estavam, Cristo e Pedro, o vento estava soprando, batendo forte. As ondas certamente batiam forte também. Se tinha vento, tinha ondas, consequentemente. Batiam forte.
Não era uma situação de calmaria, ó, mar de rosas, que legal, bonito, aquela coisa assim, sei lá como é que é. Não! O quadro não era bonito. E quando eles voltaram para o barco, aconteceu o quê? Cessou o vento. É preciso voltar para o barco. E o vento cessará, com certeza. E, entrando no barco, nós temos que entender que é preciso adorar o Senhor. Adorar o Senhor. E os que estavam no barco o adoraram, dizendo: verdadeiramente és filho de Deus. Verdadeiramente és filho de Deus. E naquele barquinho, irmãos, estavam ali os discípulos, Cristo. E certamente foi iniciado um culto de adoração, de glorificação ao Criador. Oh, bênção! E ali adoraram o Todo-Poderoso, adoraram a Deus, porque viram o poder, viram a glória do Senhor, viram a manifestação do poder de Deus. Antes, perdidos no meio do lago, no meio daquele mar. Eis que a tempestade surge. Eis que a tempestade surge. Ventos fortes, ondas altas, a ponto de naufragar, perderem a vida. Eis que Jesus surge. Jesus mostra a sua glória, o seu poder, o que ele pode fazer. Acalma. O mar tornou-se sereno. Agora sim, um mar de rosas. Oh, glórias! As ondas cessaram, o vento cessou. E certamente ficou apenas aquelas ondinhas leves que balançavam o barco. E eles entenderam que tudo aquilo foi o agir de Deus. Amém? Que nós possamos entender que Deus age no meio das nossas dificuldades. Que Deus age no meio das nossas dificuldades. Oh, glórias! Busque Deus no meio das dificuldades. Veja a mão do Senhor estendida e ande sobre as águas. Tenha coragem de andar sobre as águas. Amém, amados? Amanhã, quando o vento soprar forte, as ondas estiverem a ponto de tombar o nosso barco. Eis o exemplo. Confie naquele que pode acalmar, naquele que pode te fazer andar sobre as águas, naquele que te acolhe, naquele que pode mover na tua vida. Mas tenha uma vida de louvor e adoração ao Senhor, porque é isso que Ele quer para cada um de nós. Amém? Oh, glórias! Vamos orar, amados. Vamos pedir para que o Senhor guarde no nosso coração essa palavra, porque ela é do Senhor para as nossas vidas. Amado Jesus, muito obrigado, Pai, pelo teu cuidado para com as nossas almas, por estender a tua mão para as nossas vidas, por nos fazer andar por sobre as águas, tal qual Pedro, Senhor. Muito obrigado, meu Deus, porque tu cuidas de cada um de nós. O teu cuidado é contínuo. Tu és o Deus que acalma tempestades. Tu és o Deus que faz o mar ficar sereno. Tu és o Deus que faz coisas extraordinárias. Que tu venhas mover de forma grandiosa. Esse é meu clamor. Mova de forma grandiosa na nossa vida. Esse é meu clamor em nome de Jesus. Oh, glórias. Fala conosco, Senhor. Fala conosco. Em nome de Jesus. Amém. Amém, queridos.

Portanto, nós também, pois estamos rodeados de tão grande nuvem de testemunhas, deixamos todo embaraço e o pecado que tão de perto nos rodeia e corramos com perseverança a carreira que nos está proposta, fitando os olhos em Jesus, autor e consumador da nossa fé, o qual, pelo gozo que lhe está proposto, suportou a cruz, desprezando a ignomínia, e está sentado à direita do trono de Deus. Hebreus 12, 1 e 2.

Agora são 9 horas 38 minutos, 9h38, atrasadão por aqui, super atrasado por aqui. Mais um abraço a você que já está conectado, muito obrigado pelo carinho, muito obrigado por estarmos juntos nessa manhã abençoada de sexta-feira, fechando mais uma semana com o Senhor, glorificando a Deus pela sua graça, pela sua misericórdia. Louva a Deus por cada um de vocês que estão conectados com a gente nessa manhã de sexta-feira, hoje dia 24, acho que já falei isso aqui, não é? Mais um abração para vocês. Nós vamos orar iniciando essa edição de hoje, vamos até um pouco mais tarde testemunhando daquilo que Deus pode fazer na vida da gente. Meu Senhor, muito obrigado por mais uma manhã, muito obrigado por mais uma vez na Tua presença, muito obrigado por essa reunião com nossos irmãos, esse bate-papo, essa conversa. Muito obrigado, Senhor, pelo Teu zelo que é sem par. Muito obrigado por tudo quanto tens feito por nós. Abençoa-nos para que nós possamos ter experiências que sejam sempre grandes, especiais contigo, Senhor. Fala aos nossos corações nessa manhã, em nome de Jesus. Amém.

E já abraçando os irmãos que estão conectados com a gente, a Jaqueline já deu sinal de vida. Um abraço, Jaqueline, Deus abençoe muito a tua vida. A Jaqueline ontem estava no trabalho, estava ali embelezando a... Esqueci o nome da irmãzinha que estava por lá. Na Marília, estava embelezando a Marília, mas ouvindo a gente. Deus abençoe. Espero que as respostas de ontem tenha sido boas, tá ok, Jaqueline? Que tenha resolvido, que tenha levado respostas ao teu questionamento. Hoje estou todo atrapalhado por aqui, só a misericórdia. Mas um abraço a você, ao Jefferson, também a Manuela e toda a sua casa, minha irmãzinha. O presbítero Antônio também está com a gente. Um abraço, presbítero, Deus o abençoe, lá em João Pessoa, na Paraíba. Que a graça e o cuidado do Senhor esteja sobre a tua vida, já respondendo por aqui. Quem mais? O nosso presbítero José, de Iperó, São Paulo. Um abraço, presbítero, tudo bem? Ele, a toda a casa, toda a família. Ah, ele tem família hoje, hein? Olha só. Está reunido em família. A Luciana e a princesa Lívia. Muito bem. Essa é a família do meu querido presbítero José, lá de Iperó, São Paulo. Ele, sua esposa Luciana, sua filha, a Lívia, toda a casa reunida. Deus abençoe aos irmãozinhos, que a paz do Senhor esteja com vocês. E mais aqui é a pastora Sônia, de Mogi das Cruzes, São Paulo. Um abraço, pastora. Deus abençoe grandemente a tua vida, muito a tua casa. Satisfação também tê-la com a gente nessa manhã, como sempre, não é? Sempre marcando presença, sempre conversando conosco. Deus abençoe muito a vossa vida, muito a vossa casa. Deixa eu ver aqui no WhatsApp se alguém mandou mais alguma coisa. Meu querido Fernando, de João Pessoa, de São Luís, no Maranhão. Um abraço, meu querido Fernando. Deus abençoe você, a dona Denise, toda a sua casa também. E aos demais irmãos que estão no anonimato, a todos vocês, muito obrigado pelo carinho, muito obrigado por estarmos juntos. Nós vamos com vocês até um pouco mais tarde, louvando, adorando, exaltando o nosso Senhor e Salvador. E se vocês quiserem ouvir sobre algum tema, agora já são 9h42, está tarde, mas lá pelas 10h30 a gente começa a falar, hein? É o tempo de pesquisar alguma coisa por aqui. Se alguém tiver uma sugestão de tema, para que nós possamos conversar em uns 30 minutos, ei, bênção, será bom demais. E estamos aqui para adorar, estamos aqui para bendizer o nosso Senhor e Salvador, declarando que Cristo é sempre a nossa esperança, não é assim, presbítero Antônio? Que Cristo é sempre a nossa esperança, sempre a nossa alegria nessa manhã. Amanhã por aqui está bonita, tá? É um solzão por aqui, mas não está quente, aliás, não está quente. A temperatura está bem agradável por aqui. No momento, uns 21 para 22 graus. Isso é show demais, hein? Temperatura dessa é sonho de consumo. É o ar-condicionado de Deus para a vida da gente, não é? É o ar-condicionado de Deus para a vida da gente. 21, 22 graus é bom demais. Glórias a Deus. Mas vamos juntos, conversando a respeito do amor de Cristo, testemunhando daquilo que Cristo pode fazer na vida da gente. Tá bom, povo dos céus? Vamos ouvir mais um louvor? Vamos? Vamos ouvir um louvor? Vamos glorificar o nome santo de Deus. Sinto saudades. É o nome do louvor.

0: muito bem, amados. Agora são 10 horas e 13 minutos. Voltando por aqui, hoje estou em companhia dela, a minha rainha, minha ajudadora, meu osso, meu couro, meu cabelo, o que mais? Meu fígado. A Bíblia diz que é carne da minha carne, né? Então eu estou jogando tudo no pacote só e fazendo essa miscelânea. Que a dona Tenilza. A dona Tenilza hoje tá aqui em casa.
1: Na batalha. Dá um grito aí, mulher.
0: Ah, esse amanheceu aí não dá nem eu ouvir, quanto mais. E esse som aqui tá alto ainda, né? Som de fundo aqui. Misericórdia, que ninguém vai ouvir mesmo. Mas tá valendo, gente. É um prazer, uma satisfação muito grande. Tenilza hoje tá em casa também. Olha, coisa extremamente rara. Mas tá por aqui hoje. Glórias a Deus por isso. Já falei para vocês aqui, irmãos, a respeito da Tenilza, né? O dia das coisas que eu estava falando para vocês aí, a respeito daquilo que Deus faz com a gente. Bênção demais. A Jaqueline pediu para que nós falássemos sobre o oleiro e o vaso. Lembra do oleiro e o vaso? Acho que todo mundo lembra, não é? Um dos textos mais, talvez um dos textos mais conhecidos da palavra e mais pregado do mundo afora. Eu já falei desse texto umas 500 vezes, hoje vamos para 501 vez. Mas vamos atender a nossa querida Jaqueline, que quer ouvir uma exposição sobre Jeremias capítulo 18, versículos 1 a 6. Você deixa a sua Bíblia aberta, seu aplicativo aberto na Bíblia, que daqui a pouquinho nós vamos comentar sobre este texto. Vamos ver se a gente consegue dar um enfoque um pouco diferente. Mas a gente acaba caindo no mesmo lugar, não é? Que esse texto é muito rico, porém ele sempre direciona para o mesmo ponto. E nós vamos falar, deixa eu ver quantos tópicos aqui, 4 tópicos. O primeiro, o oleiro conhece profundamente o barro. Segundo, o vaso precisa permanecer nas mãos do oleiro. Terceiro, o vaso quebrado pode ser refeito. E finalizando com, o propósito do vaso é servir para a glória de Deus. São 4 tópicos. Lá pelas 10h30, nós vamos conversar com vocês sobre isso aí. Já mandou WhatsApp para alguém? Ah, Patrícia vai falar isso, maluco. Mandou aí para alguém o WhatsApp. Tá ok? Jaqueline, você liderou essa semana, hein, Jaqueline? A Jaqueline, todos os dias, ela pediu um tema, nós conversamos a respeito desses temas. O de ontem, Jaqueline, que era um tema mais complicado, respondeu as tuas interrogações a respeito lá das vestes? Das vestes da bodas e da veste de linho fino. Comenta aí se porventura, mesmo trabalhando, você conseguiu ouvir. E se você entendeu e se respondeu ao teu questionamento. Falou, irmãzinha. Mas que Deus abençoe a todos vocês que estão ligados com a gente. Se você porventura quer falar comigo, você chama-me pelo WhatsApp. Chama-me pelo 27 997 03 1331. Vou repetir. 27 997 03 1331. E o nosso querido o presbítero José de Iperó disse que é um excelente texto, porque a irmã Jaqueline escolheu, e que é para edificação. Vamos nos edificar nesse texto daqui a pouquinho, tá bom? Deixa eu olhar o WhatsApp aqui, se alguém chamou-me. A Maria, ela é de Américo Brasiliense. Deus abençoe, Maria. Américo Brasiliense é São Paulo. O Pedro de Campina Grande, acho que é Paraíba, se não estou enganado, deixa eu ver aqui. Ah, é Pernambuco. O Pedro de Campina Grande, em Pernambuco. Deus abençoe, meu querido. Satisfação também estê-lo com a gente. E outros que não nos chamaram no WhatsApp, mas estão por aí. Abraço a todos vocês, que Deus venha mover de forma soberana a nossa vida, no nosso dia a dia. Tá bom, gente? Nas suas orações, lembra-se de orar por mim, tá bom? Amanhã nós vamos fazer uma nova consulta com o endocrinologista, provavelmente para passar umas dietas aí para tentar controlar um princípio de diabetes. Só misericórdia de Deus na minha vida. Mas tudo é resolvível, tá bom? Se o monjaro da vida não resolver, Deus resolve. Por falar em monjaro, gente, deixa eu comentar com vocês a respeito de monjaro. Ah, tá certo, a Jaqueline disse que entendeu o texto e a Marília congrega lá na mesma igreja, elas congregam juntos. A Jaqueline é diaconisa lá na igreja O Brasil para Cristo. Louvado seja Deus pela vida da Jaqueline. E ela disse, olha, Se tivesse missão vivos aqui em Guarulhos, nós estava junto. Benção. Essa é a palavra de um monte de gente. Ah, se tivesse a missão vivos aqui, a missão vivos ali, estaríamos juntos. Sei não, viu, rapaz? Sei não. Mas é na bênção, viu, gente? Glórias a Deus por isso. Em relação a esse lance do Monjaro, que é uma especulação. Claro, não vou tomar Monjaro, claro. É só brincadeira aqui. Porque ele é um remédio direcionado para diabetes. Também, não especificamente para diabetes. Apesar que as pessoas atribuem isso a diabetes. E hoje caiu na moda que é medicamento para emagrecimento. Enfim, essas coisas todas. Aí eu estive ouvindo alguns médicos online, pessoal que se titulou como médicos. E a gente vê assim, irmãos, tem coisas que parece que é Deus que vem em socorro do povo, não é? Ainda está muito caro aqui no Brasil, claro. Mas aí para o pessoal das Europa, pessoal dos Estados Unidos, enfim, aí para cima, é bem aceitável os valores, bem aceitável mesmo. Aqui no Brasil ele está relativamente caro. Esse que é famoso tem umas versões que fazem praticamente a mesma coisa, que são bem mais acessíveis. Mas o tal do Monjaro, ele tem um nome técnico lá que eu não sei qual é, que é o mais completo. E os médicos falando que é tipo assim, foi uma revolução na medicina. Porque até então, aquele que desenvolve a obesidade, ele teria que passar por aquela cirurgia que sempre traz resultados muito negativos na vida das pessoas. Os contras são grandes. E esse medicamento que, conforme o que eu ouvi os 3 ou 4 médicos falando aí na internet, os caras que se titulam como profissionais dessa área, dizendo que esse tal de Monjaro ele não deixa nenhum tipo de resquício. Ou seja, você toma, ele não tem contraindicações, nem tampouco efeitos colaterais, a não ser uns efeitos leves, que não traz nenhum tipo de dano. Ele não é viciante e também não traz nenhum tipo de dano ao corpo em si. Os efeitos colaterais são bem leves, coisas praticamente comuns na vida do ser humano, não é? Em tonturas, para algum tempo, depois enjoos, diarreia para outros, mas nada que seja mais grave do que isso. E que a pessoa toma e quando parou de tomar, não fica resquícios no corpo do camarada, ou seja, não fica nada guardado. Ah, isso aqui é culpa do Monjaro que eu tomei durante aí um ano, sei lá. E realmente ele traz muitos benefícios para o corpo humano, conforme esses médicos. Que são situações, amados. Eu, por exemplo, eu tenho gordura no fígado. Mas é muito complicado. Como é que você controla isso? Eu tenho as gorduras aqui no abdômen. Como é que você controla esse negócio? Você faz tudo e você não consegue resolver essa situação. Eu fiz a dieta, emagreci, mas a gordurinha está lá. Então, às vezes as pessoas têm certas restrições, mas é bom pesquisar bastante sobre isso, ler sobre essas situações. Sem contar que elimina o diabetes, controla pelo menos, controla o diabetes, pressão alta, as gorduras em todos os aspectos, entre outros benefícios para o corpo humano, não é? Então nós temos que cuidar desse templo e quem tem dinheiro que pode fazer esse investimento, se necessário, claro, é bastante aconselhável que faça, é melhor você investir, cuidar do templo do que morrer, porque você... A exemplo do pastor Elias é gordinho. Apesar que a minha gordura aqui não é tanto, mas ainda estou quase obeso, né? Mas tem pessoas que realmente têm problemas sérios com a obesidade e não sabem como controlar. Quem é obeso sabe como é difícil. As pessoas jogam pedras. Ah, porque é comilão? É porque é isso, é porque é aquilo. Eu sou um exemplo desse negócio, gente. A tal da obesidade é complicado. Eu sou uma pessoa que

Aí não tem problema, o diácono Antônio, ou aliás, o presbítero Antônio, esse aí pode comer uma padaria que não engorda aí. Eu vi umas fotos dele que é bem magro. Mas glórias a Deus por isso. Pastora Sônia também, super magra. A Tenilza, minha esposa, é magricela aqui, ela se acha gorda, mas dá para contar as costelas dela. Mas tá na bênção. Então é isso aí, gente. Antes de... Porque também fica meio pejorativo, não é? Porque caiu nesse lance da moda e as pessoas acham que só se aplica para embelezamento, essas coisas todas, e fica um tanto pejorativo. Mas se porventura alguém precisar tomar, e se tiver condições de arcar com essas despesas, eu acho que faz bem, tá? Bom, é claro, ouvir o parecer do médico, porque ele que sabe das coisas. Mas é isso aí, gente. Estamos aqui para louvar, para glorificar o nome santo de Deus, e daqui a pouquinho, 10h30, o oleiro e o vaso será a palavra de hoje. Tá bom? Vamos ouvir mais um louvor? Vamos glorificar o nome santo de Deus, porque estamos aqui para exaltar o Criador.

E essa precisa ser a nossa escolha, irmãos. Sempre sonhar os sonhos de Deus, ou seja, vivermos aquilo que Deus tem como propósito para as nossas vidas. E Jeremias foi uma dessas pessoas que deixou-se envolver pelo Espírito Santo do Eterno. Por volta de 20 anos de idade, o Eterno o chama para que ele possa levar sua mensagem, ainda no reinado de Josias, do rei Josias. Conforme a história, ele era amigo do rei Josias, tinha um bom trato com o rei Josias. Depois que Josias morreu, aí começou os problemas, porque entrou um tanto de gente que só a misericórdia de Deus. Os reis subsequentes não observavam de forma fiel os preceitos de Deus, e as consequências vieram com certeza. Hoje eu quero falar com os irmãos a respeito do oleiro e o vaso. O oleiro e o vaso. Nós vamos ler essa parábola em Jeremias capítulo 18, versículos 1 até o 6. Abra sua Bíblia em Jeremias capítulo 18, versículos 1 a 6. Hoje eu estou fazendo algumas coisas além de falar com vocês, por isso que eu estou meio ausente por aqui. Tá bom? Conversando também com o pastor Carlos Camilato, ali em Portugal. Glórias a Deus por ele, a pastora Célia. Estão ali fazendo um trabalho congregacional, estão reunindo-se como igreja. Eles reúnem-se no salão de convenções de um hotel, numa sala de convenções, sala de reuniões de hotel. Um grupo aí de umas 20 pessoas, talvez um pouco menor. E também dando aquele suporte espiritual ao pessoal que faz a caminhada, o caminho de Compostela, peregrinação de Compostela. Ele sai de Portugal e outros lugares ali da Europa em direção a uma cidade onde tem um templo, tem a igreja lá do São Tiago de Compostela. Eu acho que esse Tiago, eu acho que é o irmão de Jesus. Eles afirmam que é o irmão de Jesus, não tenho certeza absoluta, mas eu acho que esse templo é atribuído ao irmão de Jesus. E o pessoal anda aí, gente, um monte de quilômetros, tá? Centenas de quilômetros. Eu acho que a jornada mais longa deve dar uns 500 quilômetros ou mais. E uma desses caminhos da peregrinação passa em Viana do Castelo, onde reside hoje o pastor Carlos Camilato. É uma trilha, viu, gente? Por incrível que pareça, é uma trilha. Eles passam pelo mesmo lugar e geralmente é uma rota, né? Eles passam, não é solto, é a pé caminhando e geralmente numa rota. Aí o pastor Carlos Camilato, ele, numa dessas rotas, ele coloca ali uma mesa com café, água. E olha, é um negócio assim muito, muito, muito doido a fé do povo, né, gente? A fé do povo é uma coisa assim muito absurda. E ele manda uns videozinhos aí que tem português, aliás, tem português, espanhol, tem japonês, olha, americanos, pessoal aqui da América do Sul, que vão fazer essa caminhada e passam no mesmo lugar, não é? Sempre tem, durante o verão, principalmente durante o verão, porque lá em Compostela acho que neva, então essa caminhada tem que ser feita mais quando não há esse frio excessivo. E ele aproveita e ministra a palavra para aqueles, ora por esse pessoal, enfim, vai dando suporte a esse pessoal, alcançando as pessoas de uma forma um tanto quanto inusitada. Irmãos, vamos orar. Amado Deus, fala conosco nessa noite, nessa manhã. Dá-nos a revelação, o entendimento dessa palavra, para que nós possamos ser como vasos nas tuas mãos, em nome de Jesus. Amém.

Amém, gente? Olha só, a nossa irmã Jaqueline, ela tem sido campeã em sugestões de temas. Essa semana foram 5 dias, nós estamos fechando o 5º dia, e segunda, sexta-feira, e todos os dias ela nos sugeriu um tema para que nós pudéssemos discorrer sobre ele, falar a respeito do amor de Cristo Jesus, observando o princípio, não é? Observando o princípio do tema. E hoje ela sugere que eu fale a respeito do oleiro e o vaso. Oleiro e o vaso. Esse é um tema muito interessante. Eu acho que todo pregador, todo aqueles que falam do amor de Jesus, já um dia ministrou sobre esse tema e ou usa no dia a dia para, de uma forma ou outra, fazer que as pessoas compreendam a necessidade de estar aos pés de Cristo Jesus, entendendo ainda a soberania do Senhor. Quando Jeremias escreveu o seu livro, isso ocorreu por volta do ano 600 antes de Cristo, 600 anos antes de Cristo nascer. Eu estou colocando uma idade média, aliás, uma era média, porque há uma variação relativamente grande, mas vamos colocar aí, por volta do ano 600 antes de Cristo, ou seja, 2600 anos atrás, em que Jeremias andava sobre a face da terra e, usado pelo Senhor, ele nos deixa este exemplo para que nós possamos entender como é o mover de Deus e vermos também a soberania do Senhor, gente. Deus é soberano, é magnífico isso, tá bom? E o ensinamento principal é que nós precisamos nos deixar moldar pelas mãos do Senhor. Nos moldar pela mão do Senhor. Essa ilustração, com certeza, ela mostra, irmãos, o relacionamento entre Deus e o seu povo. Hoje estou com minhas narinas aqui mais congestionadas do que sempre. Ela mostra o relacionamento entre Deus e o seu povo. Como Deus age. Amém? Como Deus age. O Senhor mostra como Ele se agrada do seu povo. Ele como oleiro e o povo como vaso. Amém? Deus entrega essa revelação, irmãos. Essa revelação para Jeremias, e que nós podemos usá-la em nosso dia a dia. 2600 anos após, ela é totalmente aplicável, totalmente compreensível, ela cabe na nossa história, cabe hoje no nosso cotidiano. Basta que nós queiramos ouvir a voz do Senhor. São princípios que não mudaram, não mudaram. Jeremias capítulo 18, versículos 1 a 2. Deixa eu ler o texto bíblico para que os irmãos possam situar-se. Jeremias capítulo 18, a partir do versículo 1 até o 6. Palavra do Senhor que veio a Jeremias dizendo: dispõe-te e desce à casa do oleiro, e lá ouvirás as minhas palavras. Desci à casa do oleiro, e eis que ele estava entregue à sua obra sobre as rodas. Como o vaso que o oleiro fazia de barro se lhe estragou na mão, tornou-o a fazer dele outro vaso, segundo bem lhe pareceu. Então veio a minha palavra do Senhor: não poderei eu fazer de vós como fez este oleiro? Ó casa de Israel, diz o Senhor, eis que, como o barro na mão do oleiro, assim sois vós na minha mão, ó casa de Israel. Você tira Israel e faz a aplicação na primeira pessoa. Totalmente, totalmente aplicável à nossa vida. E nós precisamos desejar sermos barro nas mãos do Eterno, para que a nossa vida seja moldada em conformidade com aquilo que Deus quer. Talvez você olhe para o Antigo Testamento e diga: ah, ali tinha um profeta. O profeta Jeremias estava levando uma mensagem para Israel. Israel que estava passando por momentos difíceis, complicados, rejeição ao Senhor, como sempre, e até hoje, como sempre, não é? Até hoje, como sempre. E o Senhor, usando do profeta, leva a mensagem. Irmãos, hoje, se você observar por esse aspecto, nós estamos numa situação bem melhor, bem melhor. Haja vista que... Perdão. Haja vista que o nosso contato com Deus é direto. Naquele tempo, irmãos, o povo, para ouvir Deus, necessário é que o profeta ministrasse a palavra. Era muito difícil.
Tinha também as instruções do templo, mas o povo começava a desviar-se da presença do Senhor, não queria saber de templo, não queria saber de nada, e ou, como hoje, eles agregavam uma série de fatores, e muitos desses fatos, dessas situações, eram trazidas para dentro do culto, da mesma forma que nós vemos hoje. Esse modus operandi do capeta não muda, sempre dessa forma. O diabo sempre tentando agregar valores ou situações, valores demoníacos, ou situações ao culto do Senhor para fazer que as pessoas desviem do verdadeiro propósito, que é servir ao Senhor acima de todas as coisas. Eis o porquê que nós não podemos abrir concessões para nenhum tipo de situações que possam, de uma forma ou outra, colocar em xeque a soberania de Deus, a soberania do Senhor. Amém? E o Senhor leva Jeremias até a casa do oleiro. O oleiro é o cara que faz vasos, enfim, panelas e essas coisas todas. E ao chegar ali, Jeremias olha e vê que o camarada está trabalhando. Ele tinha uma espécie de mesa, em cima da mesa, acho que vocês já viram na televisão como é que se faz vaso. Hoje as coisas são elétricas, ficam mais fáceis. Antigamente eles rodavam aquela roda que tinha uma parte inferior com os pés. Então o oleiro colocava a massa em cima daquela espécie de mesinha que tinha um eixo e embaixo tinha outra rodinha em que ele, com os pés, dava movimento, fazia com que a mesa girasse. E ali estava o oleiro trabalhando, estava ali fazendo as coisas. E muitas vezes nós vemos isso também, o barro está molhado demais ou coisa assim, e ele vai levantando o vaso, mas chega um ponto que o vaso entorta, o vaso quebra, coisa assim, não é? Mas o interessante do barro é que ele é totalmente remodelável. Ou seja, se o vaso quebrou, ele desmancha aquele vaso, tira aquele vaso, faz novamente um monte de barro, coloca na roda e começa a moldar novamente. Foi isso que Jeremias viu? E o Senhor fala para ele: não poderei eu fazer de vós como fez esse oleiro, ó casa de Israel? Diz o Senhor: eis que como o barro na mão do oleiro, assim vós sois na minha mão, ó casa de Israel. E esse texto é tão rico, irmãos. Porque, de certa forma, quando você é fiel ao Senhor, veja, isso aqui se aplica aos fiéis. Aos infiéis, esses estão debaixo de maldição, não querem saber de Deus, estão debaixo da mão pesada do Senhor. Mas aos fiéis, Ele traz esperança ao nosso coração, traz esperança à nossa vida. Porque nós vamos entender que, além da nossa vida, mas tem alguém que está nos abençoando, nos moldando, nos fazendo crescer, nos fazendo funcionar, enfim, esse lado positivo da nossa vida. Isso não é casualidade, mas é a soberania de Deus para com a nossa vida, é o cuidado do Senhor para com as nossas almas. Amém? É o cuidado de Deus. É a mão do oleiro, o nosso amado Deus é o oleiro, e você é o barro. E quando na tua vida diária você pisa em falso, é porque o vaso perdeu a forma. Mas aí vem o arrependimento, aquela disposição para o recomeço com Cristo. E a Bíblia diz que o Senhor nos transforma e nos faz novas criaturas. É o mesmo processo do barro sobre a mesa do oleiro, sobre a roda do oleiro. Ele começa a fazer o barro, o vaso todo bonitinho, aquela coisa toda, mas aos 30 anos de idade o vaso dá umas entortadas, o vaso quebra. Aí o Senhor pega aquele vaso, 30 anos de idade, vai lá, molda novamente, começa a fazer. Aí ele chega aos 70 anos, o vaso quebra. Não é jogado fora, gente. Não é jogado fora. O barro é reaproveitável. O interessante, isso aqui vale ressaltar, o interessante é que Deus não conserta o vaso. Deus não conserta vasos. Deus faz com que ele seja reiniciado. Reinicia-se o vaso do zero. Quebrou, virou massa informe, sem forma, aí o Senhor começa novamente. Isso faz nos lembrar daquilo que falamos, acho que foi ontem, que o Senhor nos perdoa. Ah, não foi na igreja, foi quarta-feira na igreja.
que o Senhor nos perdoa e Ele zera o nosso pecadômetro. O Senhor zera o nosso pecadômetro, mais ou menos assim, tá bom? E zera de fato. Quando você zera o pecadômetro, o odômetro ou qualquer outra coisa que conta alguma coisa, se você não anotou, você não lembra mais qual era o número que tinha, porque o número foi zerado, apagado. E Deus não anota essas coisas, tá bom? É isso aí. Vamos lá, nosso primeiro ponto, o oleiro conhece profundamente o barro. Deus conhece profundamente cada um de nós. Deus nos conhece. O oleiro sabe, irmãos, qual barro a utilizar, quanto de água acrescentar, a pressão ali em apertar a massa para formar. Enfim, Deus sabe tudo a nosso respeito. Ele conhece a nossa composição. Ele conhece a nossa composição. Ele sabe perfeitamente quem é você. O Senhor Deus conhece as tuas fraquezas, as tuas qualidades. O Senhor Deus conhece os teus pensamentos. Conhece os pensamentos colocados em ações que viraram atos. Ou seja, nada passa desapercebido aos olhos do Senhor. Esse é o Deus que nos conhece profundamente. É o Deus que conhece profundamente. O oleiro, ele tem uma inteligência, ele tem uma sabedoria. Ele sabe que não é todo tipo de barro que dá vaso, que é possível moldar. E ele escolhe o vaso certo para ser moldado. Se você hoje está sendo moldado pelo Senhor, alegre-se, porque você é o vaso, é o barro certo. É o barro certo. Amém? E quando o barro não é o barro certo, o Senhor conserta e faz ele ficar certo. Mais ou menos assim. Como é que faz isso? Colocando um pouco mais de água, tirando um pouco mais de água, colocando mais argila, tirando um pouco de argila, e vai acertando a situação. Salmo 139 diz: porque tu me formaste, porque tu formastes o meu interior, tu me tecestes no seio da minha mãe, graças te dou, visto que por modo assombrosamente maravilhoso me formaste. São os versículos 13 e 14 do Salmo 139. Aqui o salmista, de uma forma clara, mostra que o Senhor nos conhece de uma forma tão profunda, tão magnífica, que é impossível não aceitarmos o mover e a direção de Deus. E Ele vem, Ele age e Ele faz coisas magníficas na vida daquele que crê. Observemos assim a nossa vida. Da mesma forma que o Senhor conhece a nossa essência, irmãos, Ele conhece a nossa essência, Ele sabe quem é você a fundo, Ele conhece você mais que você conhece a si mesmo, Ele conhece a mim mais do que eu conheço a mim mesmo. Essa é a grande realidade. E Ele sabe quais são as nossas limitações, até onde nós podemos ir. Amém? O Senhor conhece também as nossas virtudes e os pecados. Sim, o Senhor sabe os teus pecados também, sua misericórdia. Nossas lutas, nosso potencial, nada passa desapercebido aos olhos do Senhor. Ele usa desses fatores para que sejamos um vaso firme. E o servo de Deus, quando observa a palavra do Eterno, creia, ele é um servo firme. Sabe por que ele é firme? Porque Deus, ele te conhece, ele sabe as tuas limitações, tuas virtudes, as tuas tendências pecaminosas, as lutas, o teu potencial. E o Senhor vai moldando um vaso em conformidade com essa concepção que ele tem de você. Amém? Ele vai te fortalecendo. E o servo fiel é inabalável, porque Deus faz dessa forma. Geralmente, quando você olha para algo, você vê apenas o exterior, não é assim? Você vê apenas a aparência, mas o Senhor pode ver aquilo que nós não vemos, porque o Senhor vê além dos nossos olhos. Jeremias 29, versículo 11: porque eu bem sei os pensamentos que penso de vós, diz o Senhor, pensamentos de paz, não de mal, para vos dar o fim que desejais. Falar mais o que, não é, gente? Olha só. Porque eu bem sei os pensamentos que penso de vós. Sabe quais são os pensamentos? De paz, não de mal. Amém? Para vos dar o fim que desejais. Ou seja, o Senhor quer nos abençoar. Por isso que a palavra diz: pedi, dá-se-vos-á. Não recebeis porque pedis mal. Mas o Senhor sempre tem a sua misericórdia voltada para com as nossas vidas. Muitas vezes
Muitas vezes nós não conhecemos o que é que Deus quer da gente. A exemplo do vaso, é inanimado, mas o vaso não sabe qual o objetivo do projeto. Mas o oleiro, ele não faz um vaso por acaso, aleatoriamente. Ele está fazendo um vaso com um objetivo. Assim é Deus. Ele constrói na nossa vida firmezas, pontos firmes, porque Deus tem projetos, Deus tem objetivos, Deus tem propósitos na nossa vida. E esta parábola, ela com certeza, ao ser proferida por Jeremias, edificou muitas vidas lá nos seus dias, mas também edifica vidas hoje, porque ela continua sendo verdadeira para os nossos amados. Tá bom, gente? Nosso segundo tópico chama-nos a atenção para a necessidade de permanecermos nas mãos do oleiro. Você que está me ouvindo, permaneça nas mãos do oleiro. Permaneça nas mãos do oleiro. É Deus que cuida da gente. O interessante é que o vaso lá da parábola, o vaso quebrou-se, mas o oleiro não desfez-se da massa, não desfez-se. O oleiro continuou com o vaso, refazendo o vaso, reconstruindo o vaso. E assim é o processo, irmãos. Muitas vezes, esse processo ele é difícil, mas nós não podemos, de forma alguma, abrir mão da presença de Deus. Mesmo quando nós não estamos sentindo bem em alguma situação ou outra, mas creia, é Deus trabalhando a nossa vida, é o Deus nos preparando. É o Senhor, irmãos, que está tocando na nossa existência para que nós possamos ter forma, pegarmos o molde que Ele deseja que tenhamos. Amém? E isso muitas vezes dói um pouco. Dói um pouco. Claro, o barro não sentiu nada, o barro sendo inanimado, aliás, sendo inanimado não, objeto inanimado, e não tem sentimentos, claro. Mas deixa-nos um exemplo que ele passou por todo aquele processo, a massa foi curada, o barro foi curado, depois colocado na roda, enfim, todo aquele processo. E nós podemos comparar isto àquilo que Deus faz com a nossa vida no dia a dia, para que nós sejamos segundo a vontade dele. Entra a correção, correção. Essa parte aqui é muito difícil, porque quando o coração está fechado para o Senhor, tudo é carapuça, não é? Ah, o pastor está jogando carapuça em mim, ah, porque isso, aquilo, outro. A pessoa não quer aceitar a correção do Senhor. É preciso cuidado com isso. Se Deus está te corrigindo, ouça a correção do Senhor, ouça. Amém? E essa correção muitas vezes vem com quebra do orgulho. Nós precisamos abrir mão do nosso orgulho. Ah, eu sou um pastor famoso, olha quantos seguidores eu tenho na internet, eu tenho 1 milhão de seguidores. Eu sou o cara. Minha agenda, olha a minha agenda. Tem uma agenda aqui para 2030. E se não tiver cuidado, irmãos, esse vaso, ele quebra. Mas como é que ele quebra? É porque ele vai deixando o orgulho entrar, a vaidade entrar. E isso são formas de rachaduras no vaso, que deveria estar nas mãos do oleiro. E às vezes o Senhor joga pesado com esse vaso. Quebra o cara. Para que seja refeito, mas dessa vez um vaso para a honra e para a glória do Senhor. Ainda, o vaso, amados, ele, para que tenha fé, às vezes necessário é as provações. Eis o porquê que o crente passa pelas provações, da mesma forma que o vaso passa pelas provações lá na roda, nós também passamos pelas provações para que a nossa fé seja solidificada e tenhamos de fato o caráter de Cristo Jesus. Caráter de Deus, caráter de Cristo, são as qualidades inerentes ao Senhor. Amém? Tem aquelas comunicáveis, as não comunicáveis, vamos pegar as comunicáveis. Aquilo que nós podemos puxar de Deus para a nossa vida prática. Puxar de Deus para a nossa vida prática. Amém? Então isto são figuras importantes na nossa existência. E o servo de Deus precisa refletir no seu dia a dia o caráter de Deus. E quando você observa isso tudo, a tua vida será santa para a honra e para a glória do Senhor. Amém? Nós temos que estar atentos a um detalhe, irmãos. Para que você seja usado, para que o vaso seja usado, para que o vaso seja útil, ele passa por todo um processo.
todo um processo. É impossível o vaso ser útil sem passar pelo processo. Hoje nós temos visto, nesse tempo doido que nós estamos, que existem muitos vasos. Hoje há uma abundância de vasos, misericórdia. Como tem, a gente tem muitas olarias, não é? Só que os camaradas, amados, eles não querem passar pelo processo de molde e tomar a forma de Deus. Eles não querem, eles não permitem serem moldados. A partir do momento que alguém não permite ser moldado pelo Senhor, nasce isso que nós temos visto nesses últimos tempos. Nasce o que nós temos visto. Eu estava lendo uma reportagem que foi publicada no Metrópole, aquele portal Metrópole. A igreja IPU, Igreja Presbiteriana Unida aqui do Brasil, a partir desse ano, ela aceitará na sua... Aliás, já entrou em atividade. Ela passará, ou já aceita, todo tipo de... Aquelas letrinhas lá, dos homos, não é? Tem LGBT, não sei o quê, mais. É umas 10 letras, acho eu. Então, a partir desse ano, eles vão aceitar como membros e como sacerdócio da Igreja Presbiteriana Unida. Sabe o que é isso? Não permitiram-se moldar pelo Senhor, tanto a igreja quanto aqueles que almejam essas situações. Deixa eu atender o telefone rapidinho aqui, irmãos.

0: Voltando por aqui, irmãos, desculpe o incômodo, tá? Minha irmã tinha ligado, queria falar com minha mãe. Aqui é um sobrado, eu moro na parte de baixo e minha mãe e minha irmã moram na parte de cima. Minha mãe não estava atendendo lá a minha irmã, só misericórdia. Mas resolvidos. Portanto, queridos, nós precisamos nos permitir ser moldados pelo Senhor. Hebreus capítulo 12, versículos 5 e 6. Filho meu, não menosprezes a correção que vem do Senhor, nem desmaieis quando por ele és reprovado, porque o Senhor corrige a quem ama. O Senhor corrige a quem ama. Se porventura vem a disciplina sobre a tua vida, seja qual for a forma de disciplina. Muitas vezes nós associamos disciplina com a igreja, não é? Com a igreja. Mas seja qual for a forma de disciplina, talvez uma enfermidade que vem, um problema que surge, uma provação, seja ela qual for, entenda isso como disciplina de Deus. Nós precisamos nos recorrer ao Senhor enquanto há tempo, para que assim possamos permanecer firmes nas mãos do oleiro. Ainda, quando o vaso é quebrado, ele pode ser refeito. Olha aí, nosso terceiro tópico, o vaso pode ser refeito. Que bênção, né, gente? Isso é muito interessante e foi aquilo exatamente que Jeremias viu ali na casa do oleiro. Ele observou que o oleiro estava fazendo o vaso, aquela coisa toda, e o vaso quebrou, tornou-se um monte de massas, um monte de barro, e ele começou a refazer esse vaso, começou a refazer. Jeremias 18, versículo 4, como o vaso que o oleiro fazia de barro se lhe estragou nas mãos, na mão, tornou a fazer dele outro vaso segundo bem lhe pareceu. Aqui nós vemos um aspecto interessante, que a esperança é a última que morre. E se é esperança, não morre. Mas nós precisamos entender esse detalhe aqui. A esperança, irmãos, ela é uma verdade na vida da gente contínua. Amém? O Senhor está sempre pronto a nos refazer, sempre pronto a nos restaurar. Se porventura hoje você está numa situação complicada, está me ouvindo, está numa situação difícil, ah, pastor, porque eu fiz isso de errado, fiz aquilo de errado, hoje a minha vida está desse jeito, está daquele jeito, não tem mais jeito para mim, não tem mais solução para mim. Tudo isso, irmãos, é o capeta que vai plantando na cabeça das pessoas. É o capeta que vai plantando na cabeça das pessoas, fazendo-as entender que não tem mais solução, não é verdade? Que não tem mais solução para a vida, que não tem mais jeito, mas não há nada que está perdido. Nada está perdido. Nada está perdido, gente. Se você está numa situação lastimável hoje, é deixar-se mover, voltar para a roda, para que Deus possa te dar uma nova forma e Ele muda por completo. Infelizmente, o maligno, ele enfatiza situações, tipo assim, aí ele olha para o cara e diz, olha, você fracassou. Aí o cara começa a olhar, ah, mas eu fracassei, aí eu errei demais, eu fiz isso que é fora, é grande demais, eu não tenho mais utilidade. Aí o capeta, além de trabalhar esse lado, ele baixa a autoestima do camarada, e o cara acha-se totalmente um zero à esquerda, sem solução, sem esperança. É assim que o maligno faz, irmãos. Mas nós que somos servos de Deus, além, às vezes, cairmos e quebrarmos, mas se você conhece alguém que está passando por esse momento tão difícil, aqui está a palavra. Não está perdido. São situações momentâneas, desde que essa pessoa submeta-se novamente ao Senhorio de Cristo, submeta-se totalmente ao controle do Todo-Poderoso. Seja fracassado, pessoas que erraram demais, pessoas que sentem-se inúteis, enfim, seja qual for a forma do defeito, ele pode ser refeito. Deus pode restaurar, Deus pode cuidar. E nós temos até exemplos na Bíblia de pessoas que eram pessoas dignas, pessoas do Senhor, cheias do Espírito Santo, porém, em dado momento, o vaso rachou. Deixe-me aqui, você vai ficar até assustado com esses exemplos. Nós vemos, por exemplo, Pedro. Pedrão, o apóstolo. Vaso firme, bonito, aquela coisa toda. Mas chegou um ponto que o vaso rachou. Não foi? O vaso rachou. mas não ficou perdido. Ele reconheceu e foi restaurado. É assim que Deus faz. Isso serve de exemplo para qualquer um de nós que porventura erramos em determinado momento da nossa vida. Outro exemplo, dessa vez no Antigo Testamento, Davi. Davi também um vaso segundo o coração de Deus, bonito, aquela coisa toda. Mas ele olhou para uma mulher e pecou. Mas quando ele se arrependeu, Deus o perdoou. Amém? E nós conhecemos a história de Davi. E o Jonas? O Jonas, chamado de profeta fujão, aquela coisa toda, fugiu da responsabilidade, fugiu da presença do Senhor. Não quis assumir aquilo que Deus tinha para ele. Mas, quando ele arrependeu-se, voltou para o propósito. Deus o recebeu e fez uma grande obra através de Jonas, um grande avivamento, apesar que as igrejas, as pessoas não enxergam isso como avivamento, mas houve um grande avivamento em Nínive. Através de quem veio o avivamento? De um vaso refeito. Um vaso refeito. Entendeu? Ou seja, se você cai hoje, pastor Elias, eu caí. Vou colocar um pecado aqui similar ao de Davi. E não justificando, tá? Porque pecado é pecado. Se não consertar, vai para o inferno. Mas vamos lá. Aí nós temos um pastor. Esse pastor não vigiou o suficiente. Pecou. Pecado de... Eu passo até a palavra agora. Me deu aqui. Adultério. Pecado de adultério. E agora? Perdeu o ministério? Ele vai arcar com as consequências porque o pecado tem uma repercussão tanto quanto ruim, não é verdade? Principalmente esse tipo de pecado para a vida do sacerdote. É uma repercussão que muitas vezes ele tem que recomeçar do zero, literalmente. E às vezes fica a marca. É um negócio complicado. Para o homem fica a marca, para Deus não, né? Entenda dessa forma. Mas ele pode ser refeito. Deus pode voltar a utilizá-lo com a mesma autoridade que usava antes. Só que vai ficar meio difícil. Ele vai ter que mudar de cidade, porque a cidade, quando pequena, ele vai ficar marcado como pastor adúltero. Mas o Senhor pode refazer. O Senhor refaz. Eu estou dando um exemplo bem, bem pesado aqui, porque talvez o que mais pesa no sacerdócio é esse. Mas Deus pode fazer e reconduzi-lo e voltar a usá-lo de forma poderosa. Sim, pode. Será que vai ficar uma marquinha, não é? Vai ficar uma marca. Eu me lembro do Caio Fábio. Caio Fábio, antes de virar esse herege que é, ele era o bambambam dos crentes. O Caio Fábio era famoso demais. Vocês que são mais novos não sabem disso aí. Mas o Caio Fábio, ele não tem como você comparar alguém no Brasil hoje, na atualidade de hoje, com o Caio Fábio. Isso na década de 90, acho eu. 90, uns 30 anos atrás aproximadamente. Ele era a referência nacional. Referência nacional. Eu acho que hoje nós não temos uma referência nacional, porque está muito pulverizado isso aí. Mas naquela época, o Caio Fábio era uma referência nacional. E ele adulterou. A partir do adultério, ao invés do Caio Fábio acertar-se com o Senhor, buscar uma reconciliação, vir a público e expor seu pecado e pedir perdão ao pessoal, pedir perdão ao povo. Não, ele não fez isso. Ele deixou-se dominar, talvez pela soberba ou outra situação qualquer lá, e virou o que nós temos visto hoje, um baita de um herege, não é? É coisa assim inexplicável. Por isso que é preciso, quando o vaso quebrar, que seja refeito, gente. Que seja refeito. Porque se não houver esse pegar a massa novamente, o Senhor pegar a massa e dar uma nova forma, o cara vai virar um herege. Ele vai andar por caminhos muito loucos. É preciso um cuidado muito grande em relação a essas coisas. É o que acontece com Caio Fábio hoje, que não buscou aquela restauração verdadeira no Senhor e fala o que fala e é o que é. 2 Coríntios capítulo 5, versículo 17. Assim que, se alguém está em Cristo, é nova criatura. As coisas antigas já passaram e eis que se fizeram novas. Ou seja, se há arrependimento e confissão de pecado, o Senhor faz novas todas as coisas. Creia nisso porque é a verdade. E o nosso quarto e último tópico, não sei se tem alguém me escutando ainda. Eu acho que nem a Jaqueline que pediu para ouvir sobre isso está por aí ainda. Porque também hoje eu estou aqui, meio inconstante, né? Já saí, já atendi telefone, enfim, essas coisas todas. Perdão aí, os irmãos. Mas o nosso quarto propósito, o vaso é para servir para a glória de Deus, para servir para a glória de Deus. Quando você olha o oleiro, irmãos, o que ele faz é para servir de uma forma. É para servir como objeto útil, talvez na cozinha, ou como objeto útil, como decoração, mas o vaso sempre terá, certamente, uma utilidade, terá sempre uma finalidade. Nós precisamos ter uma utilidade, uma finalidade na nossa vida. E essa finalidade, irmãos, é a glória de Deus, a glória de Deus. Nós precisamos entender que o Senhor nos salva, te salvou, salvou a mim, não apenas para irmos para o céu, ou seja, para nos tirar da condenação eterna, mas o Senhor nos salva para que nós possamos servi-lo. Amém? O vaso é para ser útil. O Senhor quer usar você, o Senhor quer mover na tua vida. Romanos capítulo 9, versículo 21. Ou não tem o oleiro direito sobre a massa? Aliás, ou não tem o oleiro direito sobre a massa para do mesmo barro fazer um vaso para a honra e outro para a desonra? Então nós precisamos entender, queridos, se não houver essa busca de em servir, em estar debaixo da glória de Deus, nós seremos um vaso para desonra. Seremos um vaso para desonra. É preciso estarmos atentos a isso aí, para que sejamos, de fato, úteis nas mãos do Senhor. 2 Timóteo, capítulo 2, versículos 20 e 21. Ora, numa grande casa, não há somente utensílios de ouro e de prata, há também de madeira, de barro, alguns para a honra, outros, porém, para a desonra. Assim, pois, se alguém a si mesmo se purificar desses erros, será utensílio para a honra, santificado e útil ao seu possuidor, estando preparado para toda boa obra. Mas como é que você prepara-se? Vida limpa, vida disponível, obediência, cheio da presença do Senhor. Limpo de quê? E toda sorte de pecados ou daquilo que possa gerar pecado. Disponível para quê? Para ouvir a voz do Senhor e deixar-se mover pelo Espírito Santo de Deus. Obediente à palavra do Mestre. Obediente à palavra do Mestre. E finalizando, cheio da presença do Senhor. Quando você é limpo, disponível e obediente, consequentemente, você torna-se cheio da presença do Senhor. E a partir desse momento, você pode ser um vaso bonito, legal, mas certamente será útil. Certamente será útil. Sempre útil, sempre útil. Amém, gente? Portanto, entenda, a tua vida sobre a face da terra é para que tu sirvas ao Senhor, para que a glória dele seja exaltada, para que o Senhor seja honrado e glorificado sempre nas nossas vidas. Amém? Que você possa ouvir essa palavra e procurar observar aquilo que Deus quer para a tua vida, cumprindo a vontade do Senhor e vivendo em conformidade com aquilo que o Senhor determina para cada um de nós. Ok, povo dos céus? Deixa eu ver se alguém vai perguntar alguma coisa aqui, mas vamos orar. Amado Deus, muito obrigado por mais uma vez estar na tua presença, pela revelação da tua palavra, Senhor. Muito obrigado pelo teu cuidado, pelo teu zelo, pelas tuas misericórdias. Abençoa-nos para que nós possamos crescer, Senhor, com essa visão que fomos trabalhados por ti, feitos em vasos, e assim possamos ser úteis nas tuas mãos. Senhor, que nós possamos aceitar também as correções quando tu nos refaz, quando tu nos dá os acertos necessários. Trabalha a nossa vida, a vida desses que nos ouvem, em nome de Jesus. Amém, Senhor. Aleluias. Glórias a Deus.
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0: Muito bem, amados. Agora são 11 horas e 13 minutos. Eu aqui com aquela dificuldade de falar. Ei, misericórdia, ultimamente essa rinite que me perturba aqui, hein? Eu jogo uns sprays de Nasonex, mesmo assim, nem sempre dá resultados positivos. Eu tenho alergia a alguma coisa e ela me ataca aqui. Acho que é a poeira, sei lá. É difícil, mas estamos aí. E hoje, infelizmente, tivemos que parar algumas vezes aqui, né? Mas desculpa, irmãos. Desculpa essas interrupções. Mas mesmo assim,

a evangelista Marina. Abraço, irmãzinha, Deus abençoe. Que o José Vlan seja levado de volta para Santa Maria, debaixo da graça, debaixo da misericórdia do Senhor. Santa Maria City, viu, gente? O José Vlan e também a nossa irmã Marina são oriundos de Santa Maria, no Rio Grande do Sul. E a nossa irmã, ela está residindo em Belo Horizonte. E o José Vlan, que é o filho, continua fazendo a faculdade, a universidade lá em Santa Maria. E agora retornando para Santa Maria. Deus abençoe, que a paz do Senhor esteja com você. Ficou estranho, né? José Vlan retornando para Santa Maria. Mas é nesse aspecto, correções devidas. Deixa eu ver mais aqui, se alguém falou alguma coisa. Pastora Sônia, bom dia. Deus abençoe muito a tua vida, muito a tua casa. E vamos firme nessa jornada, irmãos. Louvando, adorando, exaltando o nosso Senhor e Salvador. Amém? Vamos louvar, vamos adorar o Criador. Na sequência, nós vamos entrar com louvores e ministrações tarde afora. Falou, gente, estou encerrando minha participação ao vivo por aqui. Amanhã não estarei ao vivo com vocês, mas segunda-feira, se Deus assim permitir, estaremos aqui mais uma vez a partir das 9 horas da manhã. Deus abençoe você, sua casa, sua família e que prossigamos nessa jornada.

não sabeis que o vosso corpo é santuário do Espírito Santo que habita em vós, o qual possuís da parte de Deus, e que não sois de vós mesmos? 1 Coríntios 6:19.

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1: Os quatro estágios da vida humana. O primeiro estágio, todos somos pecadores. Não perca isso de vista. O segundo estágio, o pecado gera a morte eterna. Ou seja, todos nós estamos condenados à morte eterna. O terceiro estágio, nosso estudo de hoje tem como tema os quatro estágios da vida humana. Nós vamos fazer uma abordagem geral a respeito do ser humano, da necessidade do ser humano, a necessidade de Cristo. A necessidade de tê-lo como Senhor, como Salvador da sua vida, em observar os seus preceitos, os seus princípios, praticá-los no dia a dia, vivermos segundo aquilo que Deus quer, segundo aquilo que o Eterno tem planejado para as nossas almas. Queridos, quando nós observamos o grande sacrifício de Cristo Jesus para conosco, o grande sacrifício de Cristo para conosco, muitas vezes nós não temos retribuído. Nós não temos amado o Senhor com a mesma intensidade que Ele nos amou. E na verdade Ele diz que devemos amá-lo acima de todas as coisas, buscá-lo em primeiro lugar. Cristo Jesus precisa estar no alto da nossa vida, no lugar mais elevado da nossa vida. E quando isso é fato, irmãos, nós vamos viver para Cristo, respirar para Cristo, trabalhar para Cristo, tudo quanto façamos, vamos visar somente a honra e a glória de nosso Senhor e Salvador Jesus. Nós precisamos buscar de Deus essa consciência, a consciência do amor dEle para conosco, do sacrifício dEle para conosco. Pedir ao Senhor que mova nosso coração para que nós possamos sentir o mesmo ardor, o mesmo prazer, a mesma alegria que Cristo Jesus sentiu quando pensou em nós. Muitas vezes, amados, nós achamos que Cristo fez de forma forçada, mas Ele fez não de forma forçada, Ele fez com prazer, com alegria. Ele fez porque Ele nos amou, e quem ama faz com alegria. Quem ama faz algo para o próximo com satisfação, não com pesar, não reclamando da vida, não murmurando, mas faz com alegria. E foi esta, de fato, a visão de Jesus para comigo, para com você. Cristo Jesus olhou para nós, Ele nos visualizou na eternidade e Ele teve prazer em dar sua própria vida para que um dia possamos estar lá nos céus com Ele, mas enquanto aqui na terra, que possamos viver com Ele dia após dia, respirando a vontade dEle, deixando-nos mover pela vontade dEle, deixando-nos guiar pelo Espírito Santo, este que foi deixado como consolador, como aquele que nos edifica no nosso dia a dia. Eu quero convidar os irmãos a abrir a Bíblia em Romanos capítulo 3, versículos 23 e 24. Nos fala o apóstolo Paulo, escrevendo à igreja de Roma: todos pecaram e estão afastados da presença gloriosa de Deus, mas pela sua graça e sem exigir nada, Deus aceita todos por meio de Cristo Jesus, que os salva. Aleluias. Amados, veja como o Senhor tem carinho para conosco. Versículo 24: mas pela sua graça e sem exigir nada, Deus aceita todos por meio de Cristo, que os salva. É assim que Deus deseja. Este é o desejo de Deus para cada um de nós. E nós precisamos querer que essa vontade de Cristo se manifeste na nossa existência, que nós possamos buscá-lo com todas as nossas forças, com todo o nosso vigor, com todo o nosso ser, irmãos, para que assim vivamos a verdade de Cristo. Nós vamos orar. Senhor, nós te glorificamos por esses momentos aqui na tua presença. Queremos, ó Deus, que no decorrer desta palavra, o teu mover seja sensível, ó Espírito, que tu fales conosco, trazendo-nos a edificação, o ensinamento da palavra, para que fique guardado no nosso coração o teu grande sacrifício, o teu grande amor, o teu grande zelo para com as nossas vidas. Ó Espírito, fala conosco, meu Deus, fala conosco. Esse é o nosso clamor em nome de Cristo Jesus. Amém. Amém, queridos. Irmãos, quatro estágios da vida humana. Quando nós observamos a vida humana, nós vemos que ela é o milagre de Deus, a vontade do Senhor, a coroação de toda a criação. Quando Deus fez o homem, Ele o fez com prazer, porque Ele queria que houvesse sobre a face da terra pessoas que o adorassem, que fossem racionais e que o adorassem com todas as suas forças, com todo o seu vigor, com tudo aquilo que Ele pudesse ter na existência. Esta era a vontade. Esta era a vontade de Deus para o primeiro casal, que infelizmente sabemos que desobedeceram o Mestre, pecaram contra o Criador, cometeram o pecado e foram afastados da presença de nosso Senhor. Mas, amados, mesmo com a queda do primeiro casal, o amor de Deus não diminuiu, não extinguiu. Na verdade, Deus encontrou uma solução para que houvesse uma religação, um caminho aberto, para que nós pudéssemos acessar os céus, a sua presença, e estarmos continuamente com Ele na glória. Este é o favor imerecido que nós temos de Deus, o favor imerecido. O dia que nós compreendermos de fato o que significa esse favor de Deus para com a nossa vida, esse mover do Senhor para com a nossa vida, amados, nada há de nos deter sobre a face da terra, porque nós vamos, com certeza, até as últimas consequências para fazer a vontade do Mestre, para satisfazer a vontade do Criador, para que o nome santo do Senhor seja exaltado através da nossa vida, através das nossas ações, através das nossas atitudes. E na verdade, amados, é isto que Deus espera de nós. Nós que fomos resgatados, transformados, feitos em novas criaturas, nós que somos inseridos na oliveira verdadeira, nós que somos hoje parte do povo de Deus, filhos do Senhor, resgatados pelo Mestre. É isso que Deus quer. Mas nós sabemos, irmãos, que a trajetória humana, ela pode ser dividida em quatro estágios. O primeiro estágio, todos pecaram. Todos são pecadores. Romanos capítulo 3, versículo 23. Todos pecaram e estão afastados da presença gloriosa de Deus. Queridos, esse texto, ele é muito forte, porque ele joga por terra a nossa bondade pessoal, a nossa altivez. Ele joga por terra a nossa vã filosofia. Ele afirma através do apóstolo Paulo que todos os homens pecaram, ou seja, não nasceu sobre a face da terra um homem sequer sem pecado. Todos pecaram, excetuando Cristo Jesus, porque este veio para nos redimir, excetuando a Cristo que nasceu como homem, homem perfeito em todos os aspectos, homem físico, não um fantasma, mas físico, homem como nós, aquele que diz que nós podíamos imitá-lo. Isso significa que ele estava na mesma situação de todos os demais humanos, porém amava o Criador acima de todas as coisas, amava o Senhor acima de todas as coisas. E Ele deixa-nos esse ensino, irmãos. Ele mostra-nos que somos pecadores, que nada somos, mas que carecemos da grande graça do Senhor, do grande cuidado de Deus, do grande zelo do Eterno, para que a nossa vida seja resgatada, para que a nossa vida seja transformada, para que nós possamos assim estarmos diante do trono do Mestre. Oh, glórias! Amados, não há um justo sobre a face da terra. Não há um justo. Não existe, amados, ninguém que pode fazer alguma coisa por nós no aspecto espiritual, visando a purificação do ser humano, visando a restauração do ser humano. Ninguém pode fazer isso, porque só Jesus, o caminho, a verdade e a vida, só nele só nele. O sangue derramado na cruz foi Jesus que deu seu sangue por mim e por você. Somente Jesus pode purificar-nos, pode lavar-nos e pode dar-nos uma vida nova, uma vida restaurada. Só Jesus, amados, pode reerguer-nos, colocar-nos de pé e enviar-nos. Só Jesus. Eis o porquê, amados, que precisamos correr o quanto antes para a presença do Mestre. Eis o porquê que precisamos colocar o nosso coração, a nossa fé, a nossa vida, as nossas expectativas, colocar a nossa existência na presença de Deus. Porque só Ele pode fazer algo por nós, só o Senhor. A Bíblia é muito clara quando afirma que só há um Salvador, só Jesus é o mediador, só Jesus é aquele que pode perdoar pecados. Só Jesus é aquele que pode nos restaurar. Só Jesus é aquele que pode religar o homem a Deus. Só Jesus é o caminho. Só Jesus, só Jesus. Ele é a porta estreita, pela qual só passam aqueles que estão segundo a vontade dele. Mas, mesmo sendo pecadores amados, mesmo sendo humanos pecadores destituídos da presença do Senhor, é possível buscarmos e sermos restaurados, sermos renovados. Basta que você dê passos em direção a Cristo, em direção ao Senhor. O que nós temos visto nesses últimos tempos, em que as filosofias vãs aparecem e de forma dissimulada dentro dos corações, é que as pessoas acham que Deus, Ele vai olhar para mim, olhar para você no dia eterno, e movido por um grande amor, vai falar assim: não, tudo bem, você viveu no pecado, você fez tudo errado, você enganou, mentiu, adulterou, você roubou, assassinou, enfim, você estava mergulhado nos vícios, mas eu tenho um grande amor para com você, entra no meu reino. As pessoas pensam dessa forma. É um ensinamento, com certeza, provindo das profundezas do inferno, haja vista que a palavra de Deus é muito clara e ela diz que o pecado afasta o homem de Deus. E só há uma forma de sermos reunidos ao Senhor, é quando reconhecemos o nosso estado lastimável, nosso estado de pecado, e arrependidos confessamos o nosso pecado. Amados, que não haja dúvida no coração. Todos os humanos pecaram, e aqueles que hão de nascer no pecado. Todos, excetuando Cristo Jesus, esses estão debaixo da condenação eterna. A condenação eterna, ela é interessante. O homem já nasceu condenado. A criança já nasce em pecado. Já nasceu em pecado. Vai viver em pecado. Ela precisa sair do caminho do pecado e entrar no caminho que é Cristo Jesus. Se não der este passo, continuará no pecado, morrerá no pecado. E como diz a palavra, afastados estão do Senhor, continuarão afastados do Todo-Poderoso no dia eterno. Amém? Esse é o primeiro estágio. Todos somos pecadores. Todos somos.

O salário, a recompensa do pecado é a morte, mas o presente gratuito de Deus é a vida eterna que temos em união com Cristo Jesus, o nosso Senhor. Amados, esse texto confirma a primeira palavra do apóstolo Paulo. Ele apenas ratifica as próprias palavras. Ele mostra, irmãos, que todos pecaram e que o salário, que a recompensa do pecado é a morte, pois o salário do pecado é a morte. A morte física, com certeza, todos morreremos um dia. Ela entrou no meio da humanidade através do pecado do primeiro casal. Mas essa morte a qual o apóstolo Paulo refere-se é além da morte física. Todos nós morreremos. Todos que estão aqui nos próximos 80 anos baterão as botas. Claro, os mais novos que estão aqui. Nos próximos 80, 90 anos, no máximo, que é a Elisa, que é a mais jovem. Os próximos aí, 10, 20, 30 anos, deixarão de existir sobre a face da terra. Passaram, se foram. Alguns deixarão marcas, marcas maravilhosas. Porque viveram a verdade de Cristo, viveram a realidade do Senhor, outros, porém, deixarão marcas terríveis e serão reconhecidos por algumas gerações como alguém ruim, como alguém mau, como alguém que não valia a pena ter nascido sobre a face da terra. Esta é uma realidade, amados. É a recompensa do pecado. É a recompensa do pecado. Todos nós morreremos. Mas, além desta morte física, há a morte mais terrível. Talvez se todos nós morrêssemos como animais morrem e apenas deixam de existir, tudo bem, sem problema. Mas a Bíblia não afirma que é isto. A palavra de Deus não mostra desta forma. Ela diz que todos nós haveremos de morrer, deixaremos de viver, deixaremos de ter o fôlego de vida, porém, continuaremos a viver de forma espiritual por toda uma eternidade. A nossa alma, irmãos, esta é eterna. Quem há de subir para os céus ou para o inferno? A nossa alma. Mas o que é a nossa alma? Irmãos, a alma, uma analogia. É como se fosse o HD de um computador, onde estão registradas todas as informações a respeito do usuário daquela máquina. O HD, ele registra tudo. Se você tirar o HD de um computador, ele deixa de ser computador. Mas se você colocá-lo, ali estão todas as informações necessárias. A nossa alma é uma espécie de HD, mas que não se apaga. E é isto que há de subir, é isto que há de descer, é isto que há de estar na eternidade. Todas as nossas informações estarão ali. Teremos corpo físico, como será o nosso corpo? Vamos morrer, esperar acontecer? Aí saberemos. Mas algo é certo. O nosso eu estará com o Todo-Poderoso. O nosso eu estará com o Senhor. E sabedores dessa verdade, nós temos que nos preparar, irmãos, nos preparar. Reconhecermos o nosso estado decaído. Reconhecermos o nosso estado de espiritualmente necessitados de Deus. E buscarmos, irmãos, com muito esforço, estarmos na presença do Mestre. O interessante, queridos, que servir ao Senhor não é penoso. Algumas pessoas acham que servir ao Senhor é penoso, servir a Deus é um fardo, servir a Deus é cansativo. Eu quero afirmar o seguinte para vocês, sem emitir julgamento, mas certos dessa afirmação, aqueles que sentem o peso por servir a Jesus, aqueles que sentem que não é bom, que é cansativo, é porque de fato não conhecem a Cristo. Não conhecem a Cristo. A Bíblia nos diz, amados, que nós somos renovados pelo Espírito Santo de Deus. É o Espírito Santo que nos vivifica. E quando somos vivificados pelo Espírito Santo, seremos pessoas felizes com Deus, alegres com o Senhor, pessoas que amam Deus, que ama o Todo-Poderoso. E mais uma vez, fazendo uma comparação daquelas bem pobres, quando alguém ama alguém, gosta de estar próximo a este alguém. Se você ama

pessoa significa que você gosta dessa pessoa. E quando nós gostamos de alguém, queremos continuamente estar próxima dessa pessoa. Isso se aplica, irmãos, só que numa intensidade infinitamente superior a nós e Deus. Se de fato nós amamos o Senhor, teremos prazer no Senhor. Teremos alegria no Senhor. Com certeza, desejaremos estar na presença do Mestre, em participar daquilo com o qual nos comprometemos, que é servi-lo sobre a face da terra. Andar com Ele, viver com Ele, e nada com certeza será mais importante. Amados, esse é o dom gratuito de Deus, a vida eterna. A vida que temos em união com Cristo Jesus, o nosso Senhor. O apóstolo Paulo finaliza o versículo dizendo: a união que temos com Cristo. A união que temos com Cristo. O que é unidade? O que é unidade, amados? Quando há união, irmãos, é algo meio que inseparável. Inseparável. Hoje eu estou cheio de exemplos, lá vai mais um exemplo. Quando você mistura café com leite, é possível separar? Não, não é possível. Depois que você misturou café e leite, tornou-se uma nova substância, café com leite. Não é mais leite, não é mais café, uma nova substância. Porém, você não consegue mais separar o café do leite. É isso que Deus quer. É esta unidade, é essa união que Deus quer. Essa união. Se você é de Cristo, tu és café com leite em Cristo Jesus. E com certeza, irmãos, será impossível separar. A nossa irmã falou que água e óleo não se misturam. É verdade. Você pode até fazer uma mistura momentânea. Se você coloca água e óleo num copo e com o mixer você bate, mistura. No liquidificador, mistura. Torna-se uma substância. Mas se você deixar uns 2 ou 3 minutos, você descobre que separa tudo. Fica tudo separado novamente. E hoje, amados, é que nós temos visto, muitas vezes, em muitas vidas, até dentro da própria igreja na qual nós congregamos. As pessoas são água e óleo. Dentro da igreja, saiu da igreja, água e óleo. Café com leite. Esse é o exemplo que nós devemos observar para a nossa vida dentro da igreja e onde quer que nós estejamos. Este é o segundo estágio, irmãos. E se nós não observarmos esse presente de Deus e tomarmos para nós o grande sacrifício de Cristo, certamente a morte eterna passará as garras em nós. E quando eu me refiro à morte eterna, numa palavra bem simples, significa inferno. Ah, mas eu não acredito em inferno, pastor. Esse negócio de inferno, isso não existe, não. Não existe inferno, pastor. Não existe demônio, não existe Satanás. E você crê em Deus? Ah, Deus, eu creio. Crê no céu? Sim, creio no céu. Mas por que não crê no inferno? Se é a mesma palavra que diz que existe inferno e que existe céu, é a mesma Bíblia. Se nós cremos em um, temos que crer no outro. Não há como você falar, eu não creio. Não adianta você falar que não crê, porque isso não vai mudar a verdade. Não é o teu crer que muda a verdade. A verdade do Senhor foi instituída por Ele e é imutável. Amém? Terceiro estágio, o grande amor de Deus. Oh, glórias! Aleluias! O grande amor de Deus. Romanos capítulo 5, versículo 8. Mas Deus nos mostrou o quanto nos ama. Cristo morreu por nós quando ainda vivíamos no pecado. Quando nós ainda vivíamos no pecado, o Senhor Jesus nos amou e deu a sua vida por nós. Queridos, algumas verdades estão dentro desse texto. A primeira verdade é que nós não fizemos nada para receber a salvação. Foi o Senhor que nos amou. Foi Ele que resolveu
dar sua vida por nós. Foi o grande amor do Criador, mas Deus nos mostrou o quanto nos ama. Ele deu-nos Cristo Jesus. Haja vista que estávamos no pecado. Queridos, como eu disse anteriormente, bem no início da palavra, esta é a manifestação do amor, do zelo. Esta é a manifestação do amor, do zelo de Deus para com cada um de nós. Certamente foi um sacrifício não penoso para Cristo, não um sacrifício difícil, não um sacrifício que o levou a murmurar. Não, Jesus nos amou, o Senhor nos amou, Ele fez com prazer, Ele olhou para mim, olhou para você, olhou para a humanidade, Ele olhou para cada um de nós no dia eterno, Ele contemplou a minha vida, Ele viu que nada eu valia, que eu era um desprezível, que eu não valia nada, não tinha preço, e Ele resolveu amar-me a si mesmo. Essa é uma verdade, amados. Um dos grandes problemas é que nós temos um tal do eu. E eu me acho muito bom. E geralmente as pessoas se acham muito boas. E dispensam o Senhor Jesus. Mas não é esta a visão que o Senhor tem para nós. Ele diz, amados, que nós não valemos nada. Na verdade, queridos, um pouco além disto, o Senhor não precisa de nós para nada. Por incrível que pareça. O Senhor não necessita de nós. Para adorar, o Senhor tem milhões de anjos que o fazem de coração, de verdade, com toda a sua essência, adoram o Todo-Poderoso. O Senhor, amados, não precisa da minha vida para nada. Ah, mas você é pastor, Deus precisa de você? Nada, Deus não precisa de mim. Deus tenha misericórdia da minha vida, porque Ele me amou, mas Ele não precisa de mim, mas eu preciso de Deus, e eu tenho que fazer, irmãos, o possível para alcançar o favor do Senhor. Eu tenho que correr atrás do Mestre. Eu tenho que correr, irmãos, atrás do grande amor de Deus. Eu preciso, amados, mostrar ao Eterno que eu o amo. E é por isso que a Bíblia diz que nós precisamos mortificar a carne. A carne é a velha natureza, o nosso antigo entendimento. A Bíblia diz que eu preciso mortificar a carne. Ou seja, eu tenho que apagar o meu eu, aquele eu que eu amo, aquele eu que eu valorizo. Eu tenho que mortificar. Eu tenho que matá-lo, assassiná-lo. Eu tenho que anular a minha vida. Para que Cristo Jesus seja o centro da minha existência. Mas irmãos, se Cristo é o centro da minha vida, por que eu tenho tanta dificuldade em andar com Ele? Você já parou para pensar nisso? Nós cantamos isso, oramos, declaramos a Deus que a minha vida é dEle, ah Deus, a minha vida é Tua, entrego a minha vida, não é assim? Mas, será que não estamos sendo hipócritas? Será que a nossa palavra não é vazia, apenas palavra de lábios para fora? Será que de fato nós temos entregado a nossa vida a Jesus? Se nós entregamos a nossa vida a Jesus, por que tanta dificuldade em fazer aquilo que Ele requer de cada um de nós? Hoje, por exemplo, um dia de culto. Onde estão aqueles que entregaram a sua vida para Cristo Jesus? Onde estão aqueles que declararam com a sua boca, abriram a boca e declararam em alto e bom som, a minha vida é tua, Jesus? Mas que entrega de vida é essa? Que entrega, que amor é este? O amor que me deixa em casa, o amor que me faz colocar situações adversas acima de Deus na minha vida. Que amor é este? Amados, se nós amarmos de fato a Jesus, nós vamos deixar todas as coisas em segundo plano. Todas as coisas, e todas as coisas são todas as coisas.
quando nós observamos para o homem que escreveu essa carta, carta do apóstolo Paulo à igreja de Roma, quando nós observamos a vida deste homem, nós vamos descobrir que ele era um cara bem sucedido. Ele era um cara da alta sociedade, que ele tinha acesso àqueles que eram importantes. A Bíblia fala, mostra que Paulo tinha trâmites entre aqueles que eram importantes da sua época. Mas o dia que ele conheceu a Jesus de fato, o dia que ele conheceu a Cristo, irmãos, ele deixou tudo para trás. Nada era importante para ele, porque o que importava era fazer a vontade do Criador acima de todas as coisas. E ele deixa claro que abandonou tudo. Por amor a Cristo Jesus, abandonou todas as coisas, abandonou tudo, e foi viver exclusivamente para o Mestre, exclusivamente para o Senhor. Talvez hoje você não vá viver exclusivamente para o Mestre, a ponto de deixar seu trabalho, etc. No entanto, é possível conciliar o seu trabalho com Cristo, a sua família com Cristo, o seu tempo com Cristo. Apenas deixar no alto da sua agenda Jesus. Se é de Cristo, sou de Cristo, vou fazer primeiro para Jesus. Outro aspecto que nós precisamos observar é o nosso quarto estágio, a fórmula da salvação. A fórmula da salvação. Romanos capítulo 10, versículos 9 e 10, nos diz a palavra: se com a boca você confessar a Jesus como Senhor, e em seu coração crer que Deus o ressuscitou dentre os mortos, você será salvo. Porque com o coração se crê para a justiça, e com a boca se confessa para a salvação. Aleluias. Eis o quarto estágio. Primeiro estágio: todos nós somos pecadores. O segundo: se não houver mudança, morreremos eternamente. Terceiro: somos alcançados pelo grande amor de Deus. E o quarto estágio: ele nos dá a salvação. E esse texto bíblico, irmãos, mostra que aqueles que querem receber de fato a salvação, estar no céu com Cristo, viver eternamente na presença do Mestre, precisam confessar a Jesus como Senhor. Confessar a Cristo como Senhor. Mas o que é confessar a Cristo como Senhor, irmãos? É testemunhar que você é de Deus. Que Deus é o teu dono. Senhor, nesse aspecto, irmãos, é como se fosse um senhor de escravos. Quando a palavra refere-se a Jesus como Senhor, ela está dizendo que é um senhor em todos os aspectos. E quando a Bíblia diz servos, a tradução correta seria escravos. Porque esta é a visão de Deus para com a minha vida, para com a tua vida. Que sejamos escravos do Senhor, do Todo-Poderoso. Escravo não tem vontade própria. Escravo não vive para si mesmo. Escravo obedece, apenas obedece. E esta é a visão de Deus para aqueles que o amam. E quando nós entendemos essa verdade, amados, vamos confessar ao Senhor. Confessar é testemunhar. Vamos confessar o Senhor. Amém? Vamos falar, vamos testemunhar que nós cremos no grande sacrifício de Cristo, que nós cremos que Ele ressuscitou, que Ele deu a sua vida, que Ele voltou da morte, que foi restaurado, que hoje está na glória. Nós vamos afirmar com convicção esta verdade. E quando afirmamos isso, estamos confessando a Jesus como Senhor e Salvador. E aqueles que confessam a Cristo, estes, amados, arrependidos, pedem perdão pelos seus pecados ao Senhor. O arrependimento, amados, o arrependimento é uma necessidade na nossa vida. É aquele arrependimento que teu coração dói. Dói pelo pecado. Hoje as pessoas estão com um meio arrependimento. Se arrepende de uma forma superficial. Ah, estou arrependido, não sei o quê, mas amanhã está fazendo a mesma coisa. Olha, gente, quando você se arrepende, você não volta a fazer a mesma coisa, porque a situação dobrada é pior.
quando o homem mente hoje, ah, Senhor, me perdoa porque eu menti. Isso quando pede perdão ao Senhor. Amanhã está mentindo novamente. O cara, ele está no adultério hoje. Aí cai a ficha, oh, estou em pecado, eu sei que estou em pecado, Senhor, me perdoa, me perdoa. Um mês depois, na mesma prática. Engana hoje, ah, Senhor, me perdoa, estou arrependido. Uma semana depois, está enganando novamente. Não é arrependimento, amados. Não é arrependimento. Arrependimento, ele causa uma mudança de vida, de conceito na vida da gente. E é isso que Deus perdoa, irmãos. Nós temos visto que nesses últimos tempos, nessas últimas duas décadas, principalmente, duas, três décadas, a igreja tem sido destruída por Satanás. Atacada, ferida e muitas destruídas. As pessoas, levadas pelas vãs filosofias, não sabem mais o que é arrependimento, porque é ensinado nas igrejas que o arrependimento é algo dispensável. Queridos, a palavra de Deus não mudou. Ela continua tão séria quanto nos dias do apóstolo Paulo. Tão séria. A justiça de Deus é a mesma. O rigor do Senhor para com o pecador é o mesmo. Mas o amor do Senhor para com o pecador também é o mesmo. E é esse amor que faz-nos ser objeto do sacrifício de Cristo Jesus. É o amor do Senhor que nos faz ser objetos do grande sacrifício de Cristo. Mas eu quero falar para cada um de vocês que estão aqui e esses que nos ouvem pela internet. É necessário conhecermos a fórmula da salvação, quarto estágio. Conhecermos a fórmula da salvação. Arrependidos, confessarmos o nosso pecado, buscarmos o perdão do Senhor e confessarmos a Cristo como Senhor. Esta confissão é uma vivência diária da verdade de Deus. Se eu confesso a Cristo, vou viver o Senhor com todas as forças da minha vida, todas as forças do meu ser. Amados, não se deixe enganar, não é diferente. Não é diferente. Queridos, esta é a verdade da Bíblia. Eu poderia falar para vocês que mediante uma oferta de 100 reais, de 500 reais, o Senhor ia rever os seus conceitos a teu respeito. Mas aí, o conceito dele a meu respeito ia ficar um tanto quanto tenso. E eu não quero ir para o inferno. Ou seja, nós temos que pregar a verdade da palavra. E não é o nosso dinheiro que há de comprar o Senhor, até porque ele não precisa dos nossos recursos financeiros. Ele tem tudo, ele é dono de tudo. Mas ele precisa do nosso coração quebrantado, arrependido, lavado e purificado do sangue de Cristo, para servir de moradia para o Espírito Santo de Deus, e esse é que nos acompanha no nosso dia a dia. Amados, não nos esqueçamos dessa realidade, não nos esqueçamos. É preciso olhar para o Senhor. É o plano criado por Deus para a nossa vida, o plano da restauração, o plano que custou a encarnação de Cristo, a sua morte na cruz, também a gloriosa ressurreição. E hoje diz a Bíblia que ele está ao lado direito do Pai e também aguardando-nos para o julgamento do dia eterno, no qual ele falará para alguns: não vos conheço, apartai-vos de mim, malditos, para o fogo eterno. E para outros: vinde benditos, que sejamos estes do grupo do vinde benditos, vinde benditos, que nós possamos almejar e buscarmos com todas as nossas forças, para que possamos ouvir do eterno: vinde benditos, amém, amados? E se nós colocarmos de fato a nossa vida nas mãos do eterno, não há dúvida, não há como errar, não há como errar, igreja, não há como errar, porque a palavra do eterno não muda, ela é verdadeira, ela é real. Busque o Senhor com todas as tuas forças. Os quatro estágios da vida humana. O primeiro estágio, todos somos pecadores. Não perca isso de vista.
O segundo estágio, o pecado gera a morte eterna. Ou seja, todos nós estamos condenados à morte eterna. O terceiro estágio, fomos alcançados pelo grande amor. O amor inexplicável de Deus. O amor que nós jamais vamos entender. E o quarto estágio, esse amor foi tão grande que ele nos deu a fórmula da salvação. E a fórmula é aceitar a Jesus como Senhor e Salvador, vivendo os seus princípios. E disse Cristo determinada vez, quem me ama, guarda os meus mandamentos. E esse é um parâmetro para que nós possamos refletir, examinar a nossa vida. Eu amo a Cristo? Tu amas a Cristo? Tu guardas os mandamentos do Senhor? Guardar os mandamentos é fazer a vontade do Eterno. É estar em consonância com a vontade dEle. Você vive segundo a vontade de Cristo? Isso é guardar os mandamentos do Eterno. Se a tua resposta para si mesmo é não, imagine a visão de Deus a teu respeito, já que Ele é justo. Nós que somos pecadores, muitas vezes, ao examinarmos a nossa vida, concluímos que nós não temos guardado os mandamentos, feita a vontade do Eterno. Significa que não amamos de fato a Jesus. Não deixe que uma visão distorcida o faça ver de forma diferente. Amém? Glórias a Deus por isso. Nós vamos orar nesse momento pedindo para que Deus conserve essa palavra no nosso coração. Deus de amor, muito obrigado, Pai, por tudo quanto tens feito na nossa existência, o teu grande sacrifício. Haja vista que nada merecíamos, ó Deus, mas tu nos amou tanto, Senhor, a ponto de dar-nos Cristo Jesus. Ó Deus, muito obrigado por tão grande sacrifício, pelo sangue de Cristo derramado, pela restauração, pela renovação das forças, por escrever o nosso nome no livro da vida, Senhor. Muito obrigado pela porta que se abre, a porta da salvação. Muito obrigado pelo caminho, Senhor. E que todos esses que ouvem esta palavra, ó Deus, que sejam eles conduzidos pelo Teu Espírito, tocados, para que sintam a necessidade de tê-Lo como Senhor e Salvador e viver a Tua santa e bendita verdade. Ó Deus, tenha misericórdia de nós. Resgata-nos, purifica-nos. Ó Deus, fala conosco. Este é meu clamor em nome do Teu Filho Jesus. Amém, Senhor.

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2: Deveres diários do cristão. Olha só, irmãos, nós como seres humanos estamos inseridos nessa sociedade e temos deveres, muitos deveres. Como temos deveres? Talvez mais até que direitos. No entanto, nós precisamos viver da forma correta para que sejamos bem vistos, para que possamos alcançar favores, alcançar o sucesso que nós queremos para a nossa vida. Com o nosso Senhor, com Cristo Jesus, também nós temos deveres. Na verdade, muitos deveres. Temos que observar os princípios de Deus para a nossa vida, para que os nossos atos sejam agradáveis ao Criador. Eu não posso viver segundo o meu entender, mas sim segundo aquilo que Deus quer para a nossa vida. E nunca é demais repetirmos os nossos deveres, mostrarmos os nossos deveres para que nós possamos ter uma vida que seja agradável aos olhos do Todo-Poderoso. E hoje veremos alguns desses deveres. Não são todos, porém alguns que são mais comuns e que nós precisamos colocar em prática no nosso dia a dia. Eis o porquê: deveres diários do cristão, deveres diários do crente em Cristo Jesus. Atos capítulo 5, versículo 42, está escrito: e todos os dias, no templo e de casa em casa, não cessavam de ensinar e de pregar que Jesus é o Cristo. Quando faziam isso? Todos os dias. Todos os dias, no templo e de casa em casa, não cessavam de ensinar e de pregar que Jesus é o Cristo. Esta é uma realidade que nós precisamos trazer para o nosso dia a dia, trazer para a nossa vida. Nós temos que mudar o foco, mudar a nossa visão de cristianismo. Nós temos uma visão de cristianismo que muitas vezes é muito superficial e vivemos que meio que na crista da onda, porém nós não queremos mergulhar nas águas profundas do Espírito Santo que nos capacita a fazermos coisas maravilhosas em nome de Cristo Jesus. E precisamos desta coragem, mergulharmos nas águas do Espírito para que possamos ser usados pelo Senhor e possuirmos uma comunhão verdadeira, real, com o Todo-Poderoso. Vamos orar? Senhor, eu quero clamar que Tu venhas falar conosco, nos trazer a revelação da Tua Palavra, o entendimento da Tua Palavra, Senhor, para que nós possamos sair deste lugar mais preparados para fazermos a Tua vontade e para agirmos segundo o Teu querer. Ó Deus, edifica a Tua igreja, sustenta a Tua igreja, fortalece a Tua igreja, aviva a Tua igreja, Senhor. Esse é o meu clamor em nome de Cristo Jesus. Amém, Senhor. Queridos, orar. Orar é um dever diário de cada cristão. Nós precisamos entender que a oração ela é fundamental para que haja comunhão verdadeira com o Todo-Poderoso, para que nós possamos alcançar êxito nessa caminhada diária em direção aos céus. Mateus capítulo 6, versículo 11, na oração do Senhor Cristo diz: o pão nosso de cada dia dá-nos hoje. Dá-nos a entender, irmãos, que Jesus orava continuamente, pois ele fala: o pão nosso de cada dia. Essa oração, ela era continuamente repetida. É um modelo de oração, na verdade. Nós podemos observar cada um dos tópicos da oração do Senhor e trazer para o nosso dia a dia, que com certeza é muito eficaz. No entanto, nós não podemos vê-la como uma oração milagrosa. Muitas vezes a oração do Senhor ela é vista como uma oração milagrosa. Vamos orar um Pai Nosso. Parece que o Pai Nosso vai resolver todos os nossos problemas, quando na verdade não funciona desta forma. Deus age na vida que é fiel, na vida que é justa, na vida que anda com Ele. Em 1 Tessalonicenses capítulo 5, versículo 17, orai sem cessar. Para que haja êxito na nossa vida com Cristo Jesus, a oração ela é fundamental. A fórmula da vitória chama-se oração. Lá em casa, a Tenilza sempre fala: é preciso orar. É preciso orar para que a igreja possa prosseguir, para que ela possa marchar sobre as hostes das trevas. E vale ressaltar, irmãos, que uma igreja que não ora, ela não consegue êxito, não consegue êxito. Todos os avivamentos sobre os quais nós lemos, a base chama-se oração. Tudo quanto nós vemos, as vitórias alcançadas, a base está na oração. São os joelhos diante do Senhor. A oração, ela é extremamente necessária na vida do servo de Deus e é um dos nossos deveres, estarmos orando sem cessar. Se porventura não há este costume na nossa vida, haja vista que nesses últimos tempos o tempo tornou-se tanto escasso. Acorda-se de madrugada com muita pressa, vai dormir tarde com muito sono, são as redes sociais, são as dificuldades, são os problemas que surgem e muitas vezes nós não temos tempo para orar, não temos tempo para clamar. Nós temos que buscar na nossa agenda esse tempo, temos que encontrar tempo para que tenhamos uma vida de oração, uma vida de comunhão com o Todo-Poderoso. A oração, ela nos aproxima do Senhor, ela abre a porta da comunhão, ela toca no Todo-Poderoso. Através da oração, nós temos acesso à presença do Mestre. Ela é extremamente importante, irmãos. Não podemos negligenciar a oração. Não podemos. Se você quer êxito na tua vida espiritual, ore sem cessar. Segundo dever diário para cada um de nós que amamos a Cristo Jesus: tomar a cada dia a sua cruz. Lucas capítulo 9, versículo 23. Jesus dizia a todos: se alguém quer vir após mim, a si mesmo se negue. Dia a dia tome a sua cruz e siga-me. Amados, isso significa abrir mão de tudo quanto é importante para nós. É colocar o Senhor em primeiro lugar. Outro aspecto difícil, porém, é um dever que é exigido por Deus na vida dos seus servos, dos seus filhos. Nós temos que encontrar tempo para Deus e viver Deus no nosso dia a dia. Se alguém quer vir após mim, a si mesmo se negue, dia a dia tome a sua cruz. É tomar a nossa cruz e seguir a Cristo, irmãos. Nós temos que ter um contato verdadeiro com o Senhor, um compromisso real com o Todo-Poderoso, que nada possa nos deter. E às vezes, amados, nós somos detidos por coisas pequenas, coisas mínimas. Elas nos detêm na caminhada, nem falo de vir à igreja, mas na nossa caminhada diária com Cristo. Nós somos detidos porque não temos observado a vontade do Senhor e praticado aquilo que Deus quer. Nós não temos tomado a nossa cruz, não temos seguido a Cristo Jesus. E para que assim seja, este é o mandamento do Senhor. Se observado, com certeza, a nossa vida será diferente. Teremos um ânimo diferente na nossa existência, uma alegria diferente, porque o Senhor, Ele há de nos fortalecer. O Senhor é a nossa força, irmãos. O Senhor é a nossa força. Jamais podemos nos esquecer desta verdade. É Deus que nos fortalece, é Deus que nos coloca de pé, é Deus que nos faz andar. É Deus que nos abençoa, é Deus que nos ilumina, é Deus que nos sustenta. Amém? Que assim prossigamos em direção aos céus, seguindo os passos de Cristo Jesus. Terceiro dever do cristão: perseverar unânimes. Atos 2, versículo 46. Diariamente perseveravam unânimes, unidos no templo. Partiam pão de casa em casa e tomavam as suas refeições com alegria e singeleza, humildade, de coração. Amados, esta é uma realidade que nós temos que buscar dia após dia. A unidade. Nós não temos visto a unidade. Cada um tem vivido para si, seus próprios interesses. E pouca unidade. Não existe essa unidade que o Senhor diz que é preciso que haja. Nós, muitas vezes, não temos nem mesmo amizade. Nem mesmo amizade. Andamos cada um para cada lado, cada um de uma forma. Nós não temos observado aquilo que Deus quer, que é amar o próximo como a si mesmo, seguir os preceitos de Deus, é observar a necessidade do irmão, é estender a mão para o irmão, é ter o irmão como irmão. Falta essa realidade no meio do povo de Deus, a unidade. Perseveravam unânimes. Nós não podemos andar sozinhos, mas sim andarmos no grupo, o grupo chamado pelo Senhor em direção aos céus, para que nós possamos triunfar sobre as trevas. E certamente, quando há uma unidade, quando há um grupo unido, o Senhor nos proporciona mais força para que nós possamos vencer tudo aquilo que aparece diante de nós. Esse grupo unido, irmãos, ele prega a palavra, ele ora, ele louva, ele adora, eles estão reunidos na igreja, eles têm algo em comum, que é Cristo Jesus. Ou seja, é Cristo que liga, é Cristo que une, é Cristo que faz que haja essa unidade, essa união que nós precisamos cultivar como servos do Senhor. Amados, busquemos a unidade, busquemos a comunhão, nos esforcemos para sermos unidos, nos esforcemos. Há situações que o pastor não pode fazer por você. Há situações que ninguém pode fazer por você. Só Deus pode fazer na tua vida com a tua permissão. E essa unidade, esse viver em unidade, você abre o teu coração e Deus trabalha a tua vida. Portanto, necessário é que estejamos dispostos a vivermos assim. Amém? Quarto tópico, deveres diários do cristão, ensinar. Isso é fundamental, amados, ensinar. Nós acreditamos na palavra, nós cremos na palavra, nós confiamos no Todo-Poderoso. Portanto, eu não posso reter para mim esta mensagem. Eu tenho que levar esta mensagem ao maior número de pessoas possíveis. Eu tenho que usar de todas as formas e todos os meios. A Missão Cristã Vivos tem procurado fazer dessa forma. Nós temos usado a internet e aquilo que ela oferece, temos usado a FM e temos também os irmãos que levam esta mensagem, que ensinam esta mensagem. Mateus capítulo 26, versículo 55, disse Jesus: naquele momento disse Jesus às multidões: saístes com espadas e porretes para prender-me como a um salteador? Todos os dias no templo eu me assentava convosco, ensinando, e não me prendestes. Quando foram prender a Cristo Jesus, ele afirmou que estava diariamente no templo, ensinando, doutrinando as pessoas. Ainda em Lucas capítulo 19, versículo 47, diariamente Jesus ensinava no templo, mas os principais sacerdotes, os escribas e os maiorais do povo procuravam eliminá-lo. Veja, irmãos, Cristo nos deu o exemplo. Nos deu o exemplo de mestre. Eis o porquê que Jesus é chamado como mestre, porque ele ensinava. Ele ensinava a mensagem, ele tinha os discípulos. Além dos discípulos, ele ensinava no templo para todos que ali estavam presentes. Nós temos que copiar, irmãos, copiar esse exemplo de Cristo Jesus para a nossa vida. Nós temos que falar do nosso amor para com Cristo, ensinar de Cristo para as pessoas. Nós temos que testemunhar de Cristo, porque Cristo é tudo para nós. Não há nada mais importante, amados. Essa mensagem há de nos conduzir para os céus, essa mensagem há de nos levar para a glória, e é Jesus, amados, o meio. Eu tenho que amar o meu próximo, amar aqueles que são meus próximos, a ponto de, acima de tudo, falar de Cristo Jesus para eles. Quando nós gostamos de alguém, é interessante isso. Quando nós gostamos de alguém, quando é nosso amigo, nós fazemos selfies e publicamos nas redes sociais. Geralmente com aquele sorrisão estampado. Assim, né? Sorrisão estampado. Mas por que fazemos isso? Porque temos prazer, alegria, satisfação naquele amigo. E muitas vezes, amados, nós mostramos coisas que gostamos. Coisas que gostamos. Aquilo que nos é agradável, nós não escondemos. Não escondemos nossos amigos, não escondemos aquilo que nós temos de precioso. Nossas viagens nós mostramos, muitas vezes a nossa casa, nossos bens. Por quê, queridos? Porque nós temos prazer nessas coisas. é necessário que haja prazer no Senhor. A partir do momento que meu prazer está no Todo-Poderoso, eu vou falar dele para todo mundo. Eu vou falar do Senhor para todos. Eu vou falar para meu amigo: olha, Jesus, ele mudou a minha vida, Jesus é o meu Senhor, Jesus é aquele que transforma, aquele que liberta, Jesus é aquele que restaura, Jesus é aquele que cura, Jesus é o caminho, Jesus é a vida, não há outro Salvador a não ser Cristo. Jesus é o caminho, a verdade e a vida. E vamos testemunhar, e vamos afirmar, e vamos falar para aqueles que são nossos. Amados, nós temos que nos deixar encher por Cristo Jesus. Se Cristo, irmãos, que não precisava fazer isto, veja, Cristo não precisava fazer, mas ele veio com uma missão. Qual foi a missão dele? Testemunhar do amor do Senhor para com a nossa vida. E ele não ficou calado, ele falou deste amor, ele falou desta missão, porque ele amava aquele que o enviou, ele amava a Deus. Eis o porquê que Jesus não guardou para si a palavra, mas ele falou onde quer que ele fosse. Ele falou no templo, falou nas campinas, falou na praia, falou na praça, onde quer que Jesus estava, ele falava da missão, falava de Deus para as pessoas, da vontade do Senhor para as pessoas. Se isso era importante para Cristo Jesus, com certeza é também importante para nós. E temos que aprender, não podemos ficar calados. Não podemos, amados. Nós temos que levar essa mensagem para todos, para todos. Deveres diários do cristão: orar, tomar a cada dia a sua cruz, perseverar em unidade, ensinar e agora ganhar almas. É meu dever ser um ganhador de almas. É teu dever como servo de Deus ser um ganhador de almas. O Senhor não chamou apenas pastores para ganhar almas. O Senhor chamou aqueles que o amam para que sejam discípulos. Se é discípulos, é porque Jesus é o mestre. E qual é o ensinamento do mestre? É exatamente a respeito da grande mensagem de salvação. E a partir do momento que eu aprendo do mestre, a mensagem eu não posso reter. Eu tenho que testemunhar de Cristo Jesus como Senhor, como Salvador. Atos capítulo 2, versículo 47. Louvando a Deus e contando com a simpatia de todo o povo. Enquanto isso, acrescentava-lhes o Senhor dia a dia os que iam sendo salvos. Ainda Atos 16, versículo 5. Assim as igrejas eram fortalecidas na fé e, dia a dia, aumentavam em número. Irmãos, nós temos que fazer a nossa parte. A igreja só cresce se nós trabalharmos, se nós fizermos alguma coisa. Muitas vezes nós lamentamos porque vemos a igreja que não cresce. Ah, mas por que a igreja não cresce? Nós temos que fazer uma pergunta a nós mesmos: o que é que eu tenho feito para a igreja crescer? O que é que eu tenho feito para a igreja crescer? Qual é a minha participação nesta missão que o Senhor chamou-me, colocou nas minhas mãos? Qual é a minha participação? O que é que eu tenho feito? É bom cobrarmos das pessoas o crescimento, mas nós precisamos entender que é meu dever participar de forma ativa na manifestação do Evangelho, para que as pessoas sejam tocadas, para que elas reconheçam a necessidade de servir a Cristo Jesus como Senhor e como Salvador. Nós não podemos nos isentar dessa missão. Ah, mas já tem fulano e tal que faz isso, outro faz aquilo. Amados, se eu amo a Jesus, se eu tenho prazer em Cristo, e se eu acho que o céu é o top dos tops, eu tenho que desejar o maior número de pessoas naquele lugar. Eu tenho que almejar, irmãos, eu tenho que buscar, eu tenho que querer levar para os céus o maior número de pessoas, já que eu entendo que o céu é o melhor lugar, que não há lugar mais precioso, mais magnífico, que não há nada que seja mais extraordinário do que estarmos nos céus, claro, servindo a Jesus. Se nós amamos nossos familiares, Nós temos prazer em nossos familiares. Dia dos pais está chegando, damos presente do dia dos pais, dia das mães, enfim, nós temos que dar o maior presente, que é Cristo Jesus, que é testemunhar de Cristo, que não há nada mais importante. E quando nós não temos uma estratégia ou não sabemos como agir, peça ao Senhor: Deus, como eu faço para alcançar a minha família? Como eu faço para alcançar a minha família? E é interessante, irmãos, porque a sociedade afirma que a família é o que é mais importante, não é? Falam por aí, nada é mais importante do que a família. E tem muitos crentes que afirmam isso, nada é mais importante do que a família. Na verdade, Jesus é acima de todas as coisas, a família pode até vir na sequência. No entanto, se ela é tão importante, porque nós não a valorizamos a ponto de falarmos de Cristo para os nossos familiares? É uma importância que é dada à família, mas que não é tão real. Porque o melhor que nós temos não são os presentes que o dinheiro possa comprar, não. É a palavra de Deus, é a mensagem de Cristo, a mensagem de salvação, para que lá nos céus possamos ver nossos filhos, nossos pais e demais familiares ali louvando e glorificando o Senhor. E essa é uma missão que o Senhor colocou na minha mão e na sua mão. Nós temos que testemunhar de Cristo Jesus. Mas muitas vezes com os familiares nós falamos de tudo. Falamos do futebol, falamos do Bolsonaro, do Lula, falamos, enfim, de mil assuntos, mas não abrimos a nossa boca para falar de Cristo Jesus para eles. Não abrimos a boca. Nós temos vergonha, na verdade, de falarmos, principalmente quando temos um familiar que ele é bem sucedido na vida financeiramente. Parece que a coisa fica mais difícil ainda. Nós temos que quebrar isso, irmãos, e testemunharmos de Cristo Jesus para aqueles que são nossos. Esta é a recomendação do Senhor, para que possamos vê-los lá na glória, para que eles possam estar conosco na glória. Se isto é uma verdade na minha vida, eu vou vivenciá-la no meu dia a dia. Eu vou praticar isso no meu dia a dia. Eis o porquê que eu falei inicialmente que muitas vezes vivemos um evangelho superficial, meio que na crista da onda, mas não queremos mergulhar nas águas do Espírito. Ou seja, para mim está bom? Está bom, está legal. Eu já fiz meu compromisso, já aceitei a Jesus, a minha partida para os céus está segura, só que às vezes nós também estamos enganados. Para que a minha salvação seja completa, eu tenho que fazer a vontade do Senhor no meu dia a dia. Se assim não o fizer, eu estarei em desobediência, e a desobediência gera pecado. São sérias essas situações, muito sérias, e nós precisamos estar atentos a todas elas. Amém? Deveres diários do cristão. Sexto tópico, examinar as escrituras. Atos 17, versículo 11. Ora, esses de Bereia eram mais nobres que os de Tessalônica, pois receberam a palavra com toda avidez, examinando as escrituras todos os dias para ver se as coisas eram de fato assim. Irmãos, nesses últimos tempos, uma das dificuldades da igreja é levar as pessoas a lerem a Bíblia. Como é difícil ler a palavra de Deus. A palavra do Senhor, ela está meio que em desuso. Haja vista que nós somos meio que consumidos pelos meios que nós temos nas mãos. São as redes sociais, a internet e seu leque, um leque muito grande que é oferecido, redes sociais, WhatsApp, a TV por assinatura, com muitas programações, o Netflix com mil filmes. Gente, haja tempo. Tem uma tal de umas séries no Netflix que prende a pessoa amanhece assistindo aquilo, vai dormir assistindo aquilo e não acaba. Quando acaba uma, tem mais 500 mil para ele assistir. E assim vai o tempo da pessoa. Sem contar o trabalho, a pessoa levanta cedo, corre, não sobra tempo para nada. O tempo tornou-se extremamente escasso, mas se eu não conhecer a palavra, como posso refutar as falsas doutrinas, os falsos mestres, os ensinamentos errados que estão por aí? Eu tenho que conhecer a palavra, eu tenho que ter domínio sobre a palavra, ela precisa estar dentro do meu coração, dentro da minha mente, para que quando ouvir um ensinamento errado, um ensinamento falso, um ensinamento que não procede de Deus, eu saiba que aquilo é errado. E nesses últimos tempos temos visto que as pessoas estão cada dia errando mais, porque não conhecem a Bíblia, não conhecem o ensinamento da palavra de Deus. Não conhecem, irmãos, e a igreja tornou-se uma espécie de templo místico. É um templo místico. Aí vem um cara e diz, eu vejo anjo aqui, vejo anjo ali, é uma escada, é anjo subindo, anjo descendo, eu vejo isso, vejo aquilo, é profecia sobre profecia, revelação sobre revelação, enfim, tantas coisas, quantas coisas. Mas o coração está vazio do Senhor, está vazio da palavra de Deus, eis o porquê que vê tanta coisa. Não é assim que está na Bíblia, irmãos. Nós temos que viver um evangelho pela fé, com certeza, mas com muito cuidado para não nos deixarmos enganar pelo falso evangelho dos últimos tempos, e vivemos com certeza esses últimos tempos em que esse falso evangelho cresce assustadoramente. Você liga a televisão, tem um monte de gente ensinando um monte de coisa, que só a graça de Deus. Temos que conhecer a palavra. A igreja de Bereia, ao ouvir o ensinamento dos apóstolos, foram para as Sagradas Escrituras, as escrituras que eles tinham naquela época, e ali foram confrontar para ver se procediam os ensinamentos a respeito do Messias. Necessário é que tenhamos esse conhecimento em nosso coração. Amém? Sétimo, assumir responsabilidades. 2 Coríntios capítulo 11, versículo 28. Além dessas e de outras coisas, ainda pesa diariamente sobre mim a preocupação que tenho por todas as igrejas. Irmãos, nós temos responsabilidades e precisamos assumi-las. E uma das responsabilidades é orar pela igreja, é ajudar a igreja, é trabalhar para com a igreja. Quando eu me refiro à igreja, irmãos, é fazendo a vontade de Deus. Não é a igreja Missão Vivos, mas sim a missão que o Senhor tem para cada um de nós. E, consequentemente, trabalhamos através da igreja Missão Vivos. Mas eu tenho que ter essa responsabilidade de, no mínimo, estar orando pelos irmãos, visitando, ajudando, trabalhando, enfim, fazendo alguma coisa para que a coletividade possa firmar-se. Para que a igreja possa ter cada dia mais força. Eu não posso ficar na minha zona de conforto e me eximir de tudo. Ah, isso aí é coisa do pastor, é coisa do presbítero, é lá da igreja. Não, nós somos a igreja. É nossa missão. Eu tenho uma responsabilidade, você tem a responsabilidade. 2 Coríntios capítulo 11, a partir do versículo 23, há uma narrativa interessante. Ouça, é o apóstolo Paulo falando. Eles são servos de Cristo, mas eu sou um servo melhor do que eles, embora, ao dizer isso, eu esteja falando como se fosse louco, pois eu tenho trabalhado mais do que eles e tenho estado mais vezes na cadeia, tenho sido chicoteado muito mais do que eles e muitas vezes estive em perigo de morte. Em 5 ocasiões, os judeus me deram 39 chicotadas, 3 vezes os romanos me bateram com porretes e uma vez fui apedrejado. 3 vezes o navio em que eu estava viajando afundou, e numa dessas vezes passei 24 horas boiando no mar. Nas muitas viagens que eu fiz, tenho estado em perigos de inundações e de ladrões, em perigos causados pelos meus patrícios, os judeus, e também pelos não-judeus. Tenho estado no meio de perigos nas cidades, nos desertos, em alto mar, e também em perigos causados por falsos irmãos. Tenho tido trabalhos e canseiras. Muitas vezes tenho ficado sem dormir, tenho passado fome e sede, tem me faltado casa, comida e roupa. Amém? Essa é uma narrativa, irmãos, do compromisso do apóstolo Paulo com o Evangelho. E quando nós lemos isso aqui, ficamos até um pouco estarrecidos, haja vista que o apóstolo Paulo pagou um preço muito grande para honrar, para glorificar, para bendizer o nome santo de Deus. E quando nós nos comparamos a esta realidade, vamos descobrir que nós estamos tão longe, e é preciso, amados, acordarmos e tomarmos posição no reino para fazermos aquilo que Deus quer. Amém, igreja? Deveres diários do cristão, exortar uns aos outros. Hebreus 3, 13. Pelo contrário, animem uns aos outros todos os dias, durante o tempo que se chama hoje, a fim de que nenhum de vocês seja endurecido pelo engano do pecado. Amados, nós precisamos ter na boca uma palavra de ânimo, para quando você encontrar aquele irmão que está triste, abatido, você possa animá-lo, colocá-lo de pé e fazê-lo andar novamente com Cristo Jesus. Esta é a missão nossa, a missão de exortar uns aos outros, de aconselhar, de ajudar, de trazer uma palavra que dê ânimo para que a pessoa possa andar. Nós, como servos do Senhor, temos esta missão, temos este dever. Queridos, deveres diários do cristão. Alguns desses deveres. Primeiro, orar. Segundo, tomar cada dia a sua cruz. Terceiro, perseverar unânimes em unidade. Quarto, ensinar. Quinto, ganhar almas. Sexto, examinar as escrituras, ler a Bíblia, praticar a vontade do Senhor. Sétimo, assumir responsabilidades na obra. E oitavo, exortar uns aos outros, animar uns aos outros. Esta é a vontade do Senhor para a vida daqueles que o amam. E nós, como aqueles que amam a Cristo, temos que colocar em prática no nosso dia a dia esses princípios de Deus para que a nossa vida seja completa, para que tenhamos uma vida completa diante do Senhor. Amados, quando nós observamos esta lista, às vezes nós achamos que é um tanto difícil praticarmos isso. Olhamos assim, mas é difícil, como é que eu vou fazer isso? Mas dê o primeiro passo. Tenha iniciativa, porque é o Espírito Santo que te fortalece, é o Espírito Santo que te coloca de pé, é o Espírito Santo que te dá o ânimo, que te dá a disposição. Isso aqui, irmãos, para que seja praticado, nos é dado o Espírito Santo. É Ele que nos fortalece. É Ele que nos dá disposição para que possamos buscar o Senhor em oração. Mas eu tenho que querer e fazer por onde? E a partir do momento que faço, certamente o Senhor vai trabalhar o meu coração e cada dia será mais fácil servir ao Mestre, a ponto de, tal qual o apóstolo Paulo, possamos afirmar: eles são servos de Cristo, mas eu sou um servo ainda melhor do que eles. O apóstolo Paulo, ele fez essa afirmativa de uma forma muito clara. Ele se considerava alguém digno de ser chamado servo do Senhor, e ele fazia por onde? Que assim também nós possamos fazer para a honra e para a glória do Mestre. Vivamos a vontade do Senhor, sem desanimar. Prossigamos na jornada, porque um dia receberemos o grande tesouro. Nós veremos a grande promessa de Deus tornar-se realidade na nossa vida. Amém, amados? Vamos orar. Senhor, nós te louvamos por esta palavra. Quero clamar que tu venhas trazer discernimento aos corações, para que ela possa ser praticada, Senhor. E que assim o teu nome seja honrado, o teu nome seja glorificado. Faça segundo a tua vontade na nossa existência. Deus, mova de uma forma poderosa na nossa vida. Ô Senhor, fala conosco, meu Deus, para que nós possamos entender que temos deveres diante de Ti e que possamos estar prontos para fazermos a Tua vontade, mesmo que não seja a nossa vontade, Senhor, porque o que importa é fazer a Tua vontade, não a nossa vontade. Meu Deus, domina a nossa vida, cria em nós um coração puro, reto, e que Teu Espírito venha mover poderosamente na nossa existência. Esse é o nosso clamor em nome de Cristo Jesus. Amém, Senhor. Aleluia.

ao que disse o Senhor a Moisés: farei também isto que tens dito, porquanto achaste graça aos meus olhos, e te conheço pelo teu nome. Êxodo 33, 17.

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1: Vamos orar para dar início assim à nossa palavra. Hoje a palavra é direcionada ao cuidado dos filhos. Ao cuidar dos filhos e para os filhos também. Nós somos filhos, temos que obedecer aos nossos pais. E os filhos também têm que obedecer os seus pais. Amém? Senhor, nós te louvamos, te agradecemos por todas as coisas que já tem feito em nossas vidas, Senhor, pelo teu amor, porque tu és bom, porque tu és misericordioso, Senhor. Vem estar conosco, ó Pai, fala conosco nessa noite, nos ensina, Senhor, a dar o nosso melhor, a fazer aquilo que agrada a ti, Senhor, a ensinar nossos filhos no caminho certo, meu Deus, para te glorificar, Senhor, para te honrar, Pai. Nós sabemos que é uma missão, Pai, tanto difícil, Senhor, mas o Senhor é que capacita, é o Senhor que nos dá, ó Pai, sabedoria, Senhor. E nessa noite, ó Pai, venha, Senhor, nos dar sabedoria para falar segundo a Tua vontade, Senhor, segundo o Teu querer, segundo aquilo que é o melhor para Ti, Senhor, em nome de Jesus. Amém? Efésios capítulo 6, versículo 1, 2, 3 e 4. Filhos, obedeça a seus pais no Senhor, pois isso é justo. Honra teu pai e tua mãe, este é o primeiro mandamento como promessa, para que tudo que te corra bem e tenha longa vida sobre a terra. Pais, não irritem seus filhos, antes criam-nos segundo a instrução e o conselho do Senhor. Amém? Quando nós lemos a palavra de Deus, tem instrução para tudo. Inclusive para criar os nossos filhos. Como é difícil, amado, educar os nossos filhos. Educar segundo o que a sociedade exige. E ao mesmo tempo, nós cristãos, nós servos do Senhor, educar os nossos filhos segundo o mandamento de Deus. E é uma missão um tanto difícil. Porque quando nós temos os nossos bebezinhos, parece que eles, eu falo o seguinte, que eles deveriam nascer obedientes, né? Poderia ser assim, seria mais fácil. Mas os bebês, a partir do momento que eles começam a crescer, eles, o quê? A tendência é ficar desobediente. E aí que entra a nossa missão de começar desde pequeno a ensiná-lo. Desde bebezinho, a ensinar a obedecer. E é uma missão bem difícil, porque muitas vezes se torna um pouco sobrecarregado, porque nossa missão não é só cuidar e ensinar os nossos filhos a obedecer, certo? Nós temos outras coisas, outros afazeres, que muitas vezes nós esquecemos dessa missão, que é ensinar os nossos filhos a obedecer, que é ensiná-lo a seguir segundo o mandamento que o Senhor deixou para nós. Só que nós temos esse dever de ensinar nossos filhos. E outra coisa é porque muitas vezes os filhos chegam a certa idade, aí a gente começa a achar que eles já sabem, que já não necessita tanto das nossas instruções. Engano nosso. Porque em toda vida, nós dependemos dos nossos pais. Por exemplo, eu, com a idade que eu tenho, eu preciso de muitas vezes da instrução do meu pai, da minha mãe, de alguém que seja mais velho do que eu para estar me orientando. Então, o dever dos pais, amados, não se encerra apenas depois que eles se tornam adultos. É incrível isso. É incrível, os irmãos que têm filhos adultos, muitas vezes casados, sabem que não encerra aí. Você fala, agora sim, agora eles cuidam sozinho. Não encerra aí, vai ser sempre. Porque a missão do pai e da mãe é sempre. Quando os filhos já não precisa daquela obedecer suas regras, você tem que ir para o joelho e orar por eles. Olha que missão. Olha que missão difícil. Então, a Bíblia fala tão claro que os filhos, aqui no versículo 1 diz: filhos, obedeça aos seus pais no Senhor, pois isso é justo. Os filhos devem obedecer aos pais. Os filhos têm esse dever, está aqui na palavra de Deus. Não é porque eu já tenho uma certa idade que eu não devo obediência mais aos meus pais. E nós temos que passar essa orientação para os nossos filhos, que eles devem obedecer a nós. Ele deve obedecer às pessoas, por quê? Porque é mandamento do Senhor. É mandamento de Deus. E aí você vê um bebezinho ali do tamanho da Elisa, que é desobediente. Se você fala não, ela vai correr e fazer exatamente o que eu falei que não era para fazer. Desde pequenininho, eles necessitam da nossa orientação. Por que isso? Desde lá, o pecado de Adão e Eva começou, os filhos nascem em pecado. A Bíblia diz que nós nascemos no pecado. Então, nós, os bebezinhos, eles já nascem desobedientes. Aí nós temos que ter o cuidado de orientá-los. E a Bíblia diz que eles, os filhos, têm que obedecer os pais. Aí você pode perguntar agora, nessa época, como que os filhos obedecem? Como que eu vou ensinar o meu filho a obedecer esse mandamento de Deus nesses dias que estamos vivendo, amados? Porque você ensina de uma forma, aí lá fora as pessoas ensinam de outra forma. Mas nós temos que ser insistentes. Insistente com os nossos filhos. Insistente em obedecer a palavra de Deus. Porque se eu não ensino os meus filhos, eu não estou obedecendo a Deus. Eu que não estou obedecendo, porque eu não estou orientando como é que eles devem obedecer os pais. E a Bíblia diz que nós devemos ensinar os nossos filhos no caminho que deve andar. Ensinar o seu filho no caminho que deve andar. Porque mesmo quando ele crescer, ele vai ter uma sementezinha plantada no seu coração. Aí ele vai escolher. Ele tem a opção de escolher se ele quer servir ao Senhor ou não. Mas nós temos que ter a consciência tranquila que você orientou a ele o caminho bom, o caminho que conduz à salvação, que é o Senhor Jesus. E a Bíblia ainda diz que, infelizmente, amados, a desobediência aos pais é um sinal do fim dos tempos. Gente, como é comum não ver crianças ainda com 10 anos, já com toda a autoridade sobre a sua vida, ele decide se vai ou não para algum lugar, ele mesmo toma atitudes do que quer ou do que não quer, e não quer nem saber, não quer nem saber da orientação dos pais, não quer nem saber qual foi a orientação, se os pais deixam ou não. Olha em Romanos capítulo 1, a partir do versículo 28 diz: e como não querem saber do verdadeiro conhecimento a respeito de Deus, ele entregou aos seres humanos seus maus pensamentos, de modo que eles fazem o que não devem. Estão cheios de todo tipo de perversidade, maldade, ganâncias, vícios, ciúmes, e falam mal dos outros, têm ódio de Deus e são atrevidos, orgulhosos e vaidosos. Inventa maneiras de fazer o mal e desobedece aos pais. Exatamente assim. Então, os filhos vão crescendo, eles acham que não devem mais obediência aos pais. E os pais acham que já não tem mais o domínio sobre os filhos. É difícil criar os nossos filhos no caminho do Senhor. Aí você pode perguntar: mas eu tenho que obrigar o filho a vir à igreja? Eu tenho que obrigar o meu filho e a igreja? Ou, amados, até o ponto que você puder trazer, o traz. Aí, quando você vê que não, ele já tem a liberdade já sobre si. Aí ele tem o ponto de decidir. Eu lembro quando eu morava com... Eu já até contei isso aqui, mas eu vou contar novamente. Eu morava com meus tios. Eles tinham dois filhos e a mim, eu morava com ele. E meus tios falavam: olha, eu vou levar vocês até quando vocês completarem 18 anos. Quando vocês completarem 18 anos, vocês decidem se vocês querem ou não ir para a igreja. Mas enquanto vocês estiverem antes de 18 anos, vocês vão à igreja. E a gente ia. E meus primos, eles odiavam a igreja. Ele não gostava de ir. E principalmente quando era domingo na escola dominical. Que eles falavam que o professor ficava falando horas e horas e horas. E ele não entendia nada e nem queria entender. E realmente, quando eles completaram 18 anos, o meu tio falou assim: olha, agora para frente vocês vão escolher se vocês querem ir ou não à igreja. E realmente, eles escolheram não ir à igreja. Falaram: não vou mais. Realmente não foram, porque... O que ele impôs foi até completar a maioridade. Então, a parte dele, como pai, ele fez. Hoje, um deles está na igreja, ele faz parte lá da igreja, tem o seu cargo na igreja. Então, ele ficou fora dos caminhos do Senhor um certo período, mas a palavra foi plantada. A semente foi plantada no coração dele. Então, essa semente não morreu. Mesmo que eles passaram por caminhos difíceis na vida, mas ele reconheceu que ele necessitava de Deus. O outro até hoje ainda não encontrou o caminho. Mas o Senhor sabe, amados, que o nosso dever é esse. Eu não sei até que ponto vou trazer meu filho à igreja, mas até quando eu puder trazer, eu tenho que trazer. Porque o mundo está aí fora. É brigas, é drogas, é bebidas. É todo tipo de prazeres deste mundo está aí oferecendo. Aí você ensina seu filho. Já é difícil. Imagina se você não ensinar seu filho. Aí que se torna mais complicado. Então a Bíblia diz que nós devemos ensinar os nossos filhos a obedecer ao Senhor, obedecer qual é o caminho certo. E mesmo, amados, talvez vocês tenham seus filhos ainda, já são grandes, independentes, trabalham, tomam conta de si próprios, não desista deles. Não desista, fala do amor de Cristo. Talvez só agora vocês encontrou o caminho, está seguindo a Cristo Jesus, decidiu seguir. Incentive também os seus filhos a fazer a mesma coisa. Não desista. Já sabe, assim como eu encontrei, eles vão encontrar. Não. A oportunidade que tiver, fale do amor de Cristo Jesus. A oportunidade que tiver, convide para vir à igreja. Convide para vir à igreja, para poder também ter essa oportunidade de servir ao Senhor Jesus. No versículo 2 diz: honra o teu pai e a tua mãe, este é o primeiro mandamento como promessa, para que tudo que te corra bem e tenhas longa vida sobre a terra. Olha, quando nós vemos a palavra de Deus, quando olhamos essa promessa de Deus: honra o teu pai e tua mãe, para que tudo te corra os bens e tenha longa vida sobre a terra. Essa foi a primeira promessa de Deus. Foi uma das primeiras promessas. Para nós honrar o nosso pai, honrar a nossa mãe. Honrar não é só obedecer. Não é só apenas obedecer. Honrar é amar. Amar é respeitar. É cuidar. É zelar. E tudo isso os filhos só aprendem vindo de nós. Nós somos o espelho. Eles olham para nós e nós somos o espelho deles. E nós não podemos cobrar algo deles se nós não formos obedientes à palavra de Deus, obedientes aos nossos pais. Cuidamos dos nossos pais. Honramos os nossos pais. Que o Senhor fala que tudo vai te correr bem e terás longa vida, se nós olharmos detalhadamente essa promessa de Deus. Por que tantos jovens estão perecendo? Tão triste quando você vê anunciar um jovem que morreu tão cedo. Uma vida toda pela frente. Aí você vê esse versículo. Será que honrou o seu pai? Honrou a sua mãe? Será que cuidou da palavra de Deus? Foi plantada a palavra de Deus no seu coração? Então, nós temos que saber que temos que honrar a nossos pais e ensinarmos também os nossos filhos a honrar. Saber que para você ter essa promessa na sua vida, você tem que começar a partir de agora, obedecer. Se não obedeceu ainda, obedecer. Obedecer. E honrar, amados, nossos pais é honrar a Deus. Se eu honro meus pais, eu estou honrando a Deus. Porque eu estou obedecendo a palavra de Deus. Eu estou obedecendo a palavra de Deus. Então, se eu quero honrar a Deus, eu tenho que obedecer a palavra de Deus por completo. Eu não posso obedecer a palavra de Deus só pela metade. Ah, hoje eu não vou obedecer, porque eu acho que isso está certo. Tem que ser desse jeito. Não. É obedecer por completo. Deus exige de nós a obediência. A obediência. Quando a Bíblia fala, honra teu pai e tua mãe, e terás longa vida sobre a terra, porque o Senhor tem prometido longas coisas, boas coisas para nós. Boas coisas. E se nós obedecermos a palavra de Deus, aí quando você vê as pessoas antes que vivem, as pessoas de antigamente que viviam em 90 anos, né? Elias tem a avó dele que tem 96 anos. Aí você para, será que eu vou viver 96 anos? Aí você tem que analisar, como que eu estou? Estou realmente obedecendo a palavra de Deus para me viver tanto tempo? Será que eu vou alcançar tudo isso? Porque a Bíblia diz que se nós honrarmos nossos pais, a nossa vida será longa sobre a terra. Mas para honrar a nosso pai, eu tenho que honrar a Deus acima de todas as coisas, acima de tudo. Então, amados, é um dever nosso, é uma obrigação nossa ensinar os nossos filhos a honrar. E o que é honrar? O que é honrar o pai e mãe? É obedecer, é amar, é cuidar, é zelar. Então, desde pequenininho, quando o filho faz algo de errado, você já tem que, desde pequeno, ensinar, obedecer. Eu lembro que o Júlio César era pequenininho, eu falava para ele assim, obedecer é mais que importante, é prova de amor. Ele cresceu assim, eu sempre falava com ele, olha, obedecer é mais que importante, é prova de amor. Aí ele sempre fazia alguma coisa e ele era muito obediente. Ele é obediente ainda. Ele era bem obediente mesmo. Desde pequenininho, quando ele ia mexendo em alguma coisa, eu falava assim, pode, Júlio César. Aí ele parava e fazia outra coisa. E eu sempre falava com ele o seguinte, obedecer, meu filho, é muito importante, porque você está falando para Deus que você o ama. Então, quando nós obedecemos nosso pai, nós estamos dizendo para Deus, ó Deus, porque eu te amo, eu vou obedecer os meus pais. Quando eu era bem assim, nova, adolescente, naquela fase que não quer obedecer mais os pais, quando eu ia fazer alguma coisa que não era da vontade de Deus, eu lembrava desse versículo, que eu tinha que honrar o meu pai e minha mãe. Aí eu falava, Senhor, eu não vou fazer isso, porque eu sei que se eu desobedecer a eles, eu estou te desobedecendo. Então, mas é o temor que é plantado dentro do coração. É o temor a Deus. Não é o medo. A gente não pode implantar um medo na criança. Nós não podemos implantar aquele medo. Não, você tem que plantar amor. Porque muitas vezes ele não vai fazer porque ele te ama. E, consequentemente, você o ensinou a amar a Deus. Você dedicou uma parte da sua vida ensinando que é importante ele obedecer, porque ele vai estar protegendo a sua própria vida. Mesmo que, se você for olhar o mundo lá fora, não é desse jeito. Seu filho pode ter sofrido bullying na escola por ele ser obediente aos pais. Que os meninos começam a rir dele. Ah, isso. Mas você tem que ensinar ele a ser firme. Ensinar ele a ter uma resposta sábia, sábia diante da palavra de Deus, para que o mundo não venha influenciar, para que ele não seja influenciado por este mundo, mas sim ele ser um influenciador, que ele chegue e fale do amor de Cristo, que ele chegue e pregue para os seus colegas, e não deixe que os seus colegas influenciem ao pecar. Mas como que é isso? Como que eu vou ensinar isso para o meu filho? É dia após dia, amados. É de um dia você ensina uma coisa, outro dia outra. E cada fase da criança se torna mais difícil. Existe uma fase da criança que ele quer mentir de qualquer forma. É em mente. Aí se você não pegar os versículos da palavra de Deus e mostrar para ele, olha meu filho, você não pode mentir. Mas você tem que pegar os versículos e mostrar por que ele não pode mentir. Porque muitas vezes a gente só fala assim, ó, você não pode fazer isso. Mas eu não falo para ele por que ele não pode fazer. Eu só falo que ele não pode. Então, se eu falo para meu filho, olha, você não pode mentir. E só isso, ele só fica por ele, não posso mentir. Mas eu nunca falei por que ele não pode mentir. Então, quando eu falo, Júlio César, você não pode mentir. A mentira é pai do diabo. Aí uma professora falou para mim assim, mas você é muito dura com seu filho. Como é que você fala, ensina desse jeito para o seu filho? Eu falei para a professora o seguinte, olha, eu vou ensinar da forma que eu fui ensinada. E eu te falo, eu fui bem ensinada, ainda que era com muita rigidez, mas ficou gravada no meu coração. Então, eu tenho que ensinar meu filho a verdade, eu não posso ter meio tempo para ele, ah, você não pode mentir porque é feio. Não. Ah, isso é feio, você fala. Não, amados. Seja verdadeiro com seu filho. Pega a palavra, lê para ele. Lê as consequências que gera a mentira. Fala para ele por que ele não deve mentir exatamente, porque é de pequenininho que você ensina. Nem que você vai ter que repetir isso por muitas vezes. Os amados têm filhos adultos, sabem disso. Que você tem que repetir, repetir, repetir e repetir. E se necessário for, até quando estiver grande. Você vai ter que falar a mesma palavra. Mas o que nós temos que fazer? Falar o motivo, porque não pode. E a Bíblia diz, versículo 4. Pais, não irrite seus filhos. Antes, crie-nos segundo a instrução e o conselho do Senhor. Aí você fala, como é que é isso? Irritar os nossos filhos. Nós irritamos muitas vezes os nossos filhos. E muitas vezes, pelas consequências da própria vida, porque a vida não tem, nós não temos mais tempo para nossos filhos. Nós acabamos exigindo muito e não explicando o motivo, não falando qual é o motivo. Então, quando a Bíblia fala, olha, pai, não irrite os nossos filhos. Não irrite. É porque Paulo, ele sabia exatamente como é que era. E, amados, nós temos que ser pais sábios. Porque se nós provocarmos a ira dos nossos filhos, automaticamente nós vamos criar filhos rebeldes. Filhos que, qualquer coisa, eles ficam nervosos. Então, eles pegam aquele jeito nosso, até o modo de falar. Se você tem na sua casa, começa a sempre falar alto, é incrivelmente, os filhos, você vê que aquele filho só fala alto porque é criado desse jeito. Porque dentro de casa, os pais só falam alto. Então, você vai criando seu filho da maneira que você é. Exatamente como você é. Como que a gente provoca a ira do filho? Muitas vezes por falta de diálogo, né? Muitas vezes nós não temos diálogo com nossos filhos, não conversamos com ele. Simplesmente nós só damos as ordens, mas nós não vemos o outro lado. Muitas vezes os filhos da gente fazem alguma coisa e talvez você até seja chamado na escola ou algum vizinho conta o que seu filho fez, mas você não vai ver o outro lado do seu filho. Você não vai escutar o outro lado. Não é que o seu filho vai estar sempre certo. Não é desse jeito. Mas nós temos que ter sabedoria de também dar oportunidade dele se defender. Para depois você falar o que é certo para ele. Que não deve fazer assim. Então, se esse filho, ele falar a verdade, ser verdadeiro, mostre para ele que mesmo que falar a verdade, ele não pode fazer dessa forma. É, muitas vezes também a gente desestimula nossos filhos. Nós lançamos muita palavra de maldição. Quantas vezes nós lançamos palavras de maldição? Ah, você vai crescer assim mesmo, lança a palavra de maldição. Você vai ser isso e isso, lança a palavra de maldição. Você é isso. Amados, nós tiramos todo o estímulo de uma criança, de um adulto, de um adolescente, porque nós lançamos palavras de maldição e achamos que nós somos bons lançando as palavras de maldição. Nós temos que ter muito cuidado com isso. Nós, a Bíblia diz que nossa palavra tem poder. Nós não podemos lançar palavras de maldição. E se você lembrou, amados, que você lançou naquele dia, você peça perdão a Deus e quebre essa palavra de maldição. Quebre. E muitas vezes, se você vê alguém falando algo do seu filho, que você vê que é maldição, e não repreende, em nome de Jesus, e não vai ser assim. Toda vez que alguém fala alguma coisa, meu filho, em nome de Jesus, ele não vai ser assim. Eu criei meu filho para ser servo do Senhor. Então, é não aceitar as palavras de maldição. Ah, meu filho é terrível. Ele vai ser terrível, porque você sempre fala isso, que ele é terrível. Ah, meu filho é... Não. Ore por ele. Fala com ele que não pode ser assim. Lança palavras de bênção na vida dele. Para que ele venha ser abençoado por você, por nós, pais. Mas jamais permita que terceiros, pais, avós, tios, colegas, professores, lança palavras de maldição. Que isso aí tira todo o estímulo do seu filho. Aprenda a elogiar os filhos. Muitas vezes a gente não consegue elogiar. Nós temos o hábito tanto de chamar a atenção dos nossos filhos, tanto que elogiar é a coisa mais difícil. Júlio César sempre cobra lá em casa. Você quer sempre que eu tire nota boa, mas quando eu tiro nota boa... Então, nós temos que aprender a elogiar também os nossos filhos. Porque quando ele percebe que nós somos capazes de reconhecer algo que ele fez de bom, ele vai notar que nós estamos olhando para ele. Ele vai notar que ele é percebido por nós. Então, isso é importante para que os filhos realmente cresçam nos caminhos do Senhor. E muitas vezes, amados, nós não temos também vida de testemunho. E queremos exigir dos nossos filhos uma vida de testemunho. Eu não posso exigir do meu filho que eu não sou. Eu não posso exigir do meu filho que eu não sou. Então, se eu não tenho uma vida de testemunho, eu não posso exigir que ele seja também, que tenha o testemunho. Se eu não dou testemunho com os meus colegas, que se quando reúne os colegas eu falo qualquer coisa, eu não posso exigir isso. Então, o nosso filho, ele, se você não quer se cobrar do seu filho e você ouvir, você também é assim, tenha uma vida de testemunho. Seja um testemunho. Na nossa casa, amados, eu falei já uma vez, a nossa casa tem que ser uma extensão da igreja. Onde, do jeito que eu sou aqui na igreja, eu tenho que ser na minha casa, por mais que seja difícil. Porque aqui eu estou, só tirei um momento só para estar aqui. Mas quando a gente chega em casa, nós temos nossos afazeres, nossas correrias, e muitas vezes não dá tempo de ser exatamente como nós estamos aqui, na comunhão com Deus. Mas a Bíblia diz que se nós temos necessidade de algo, nós temos que pedir. Se você precisa de domínio próprio, para se dominar a sua língua, seu comportamento, você tem que pedir a Deus: Senhor, eu preciso de domínio próprio. Se você precisa de paciência, você tem que reconhecer que você precisa disso. Porque senão seu filho vai crescer exatamente como você é, como comportamento que você traz para dentro de casa. E isso que a Bíblia fala, não irrite vossos filhos. Ou seja, não crie neles como você é. Se você é uma pessoa boa, ele vai ser pessoa boa. Tem pessoas que falam, ah, filho de peixe, peixinho é. Mas nem sempre é. Aí muitas vezes o filho, filho do pastor. Mas por que aquele menino, filho do pastor, ia desse jeito? Mas será que é filho do pastor e o pastor tem dado exemplo suficiente? Será que tem demonstrado uma vida de testemunho que dá para seguir? Então é tudo isso, amados. É um cuidado especial. Aí nós temos que ver a importância que é de ser mãe e de ser pai. Descobrir que missão é essa. Que missão é essa que Deus nos deu de ser mãe e ser pai. E a partir do momento que você é mãe, você é pai, é para sempre. Você sabe, pode ter ex-marido ou ex-esposa. Agora, ex-mãe e ex-pai não existe. Mas você vai ser sempre mãe e sempre pai. E se você quer filhos, servos do Senhor, que viva nos caminhos do Senhor, filho que alguém pode chegar para você e elogiar, parte de você o conhecimento. Os pais precisam treinar os filhos através da disciplina. Provérbios 13, versículo 24. Quem não castiga o filho, não o ama. Quem ama o filho, castiga enquanto é tempo. Quantas vezes nós temos que castigar nossos filhos? Quantas vezes nós fomos castigados também? Quantas vezes? Todas as vezes que você vê que seu filho necessita de um castigo, você vai ter que castigá-lo. Porque a Bíblia diz que quem ama, corrige. Se você ama seu filho, você tem que corrigir. Você tem que seguir exatamente como a palavra de Deus manda. Tem um versículo que fala, umas boas varadas livra seu filho da morte. Aí se você levar para os dias atuais, tem a lei da varada. Né, Genilda? Genilda, que é professora, sabe dessas leis. Que não pode bater no filho, que não pode isso, não pode aquilo. Mas você tem que criar seus filhos da forma que a Bíblia manda. Amados, eu não falo para você sair espancando os seus filhos, que também isso não é certo. Você bater, espancar e tudo mais. Mas leve de uma forma que, se necessário, seus filhos te obedeçam, porque ele ama você. Porque ele vê em você o exemplo. E muitas vezes, quando o filho ama, ele não faz por amor. Eu não vou fazer isso porque eu amo meu pai. Eu não vou fazer assim porque eu amo a minha mãe. Porque foi assim que o Senhor, o mandamento do Senhor, o Senhor nos ensinou. Nós devemos obedecer a Deus não por medo, mas obedecer a Deus por amor. E assim são os nossos filhos. Os pais são responsáveis pela educação cristã dos filhos. Olha, amados, é sério. Muitas vezes a gente acha que a igreja que é responsável pela educação cristã dos filhos. Não. A igreja não é responsável. Se meu filho vier errar, eu sou responsável. O pastor não é responsável. O irmão, o presbítero, não é responsável. Eu sou responsável pela criação cristã do meu filho. Eu sou responsável para orientar meu filho no caminho que deve andar. Eu não posso direcionar isso a terceiros. Eu não posso culpar terceiros. Eu posso pedir ajuda. Muitas vezes nossos filhos precisam que o pastor converse com ele. Você pode chegar para: olha, pastor, eu estou passando por dificuldade com meu filho. Eu quero muito que o senhor vá e converse com ele. E orienta ele. Faz, isso é ótimo. Porque muitas vezes os filhos não obedecem os pais, mas quando vê uma terceira pessoa, eles obedecem. Mas, lembrando que a responsabilidade total é nossa, como mãe e como pai, de ensinar os nossos filhos qual é o caminho certo, qual o caminho que conduz à salvação. E todos os dias você tem que falar para ele. Você escuta a conversa do seu filho. Você conta, vai contando as conversas, você viu que ele fez algo, você começa a falar para ele o caminho certo. para você ver que mesmo quando ele crescer e se desviar, você tem a consciência tranquila que você fez a sua parte. Aí você pode perguntar, mas e eu, que meus filhos são grandes, não serve a Deus? Meus filhos já são independentes e não serve a Deus. Como vou poder ensinar? Se você tiver oportunidade, ensine. Se você tiver oportunidade, ore por ele. Se você tiver oportunidade, convide para a igreja. Se você tiver oportunidade, todos os dias dê vida de testemunho, que você vai ganhar seu filho para Cristo. Vida de testemunho, mas não tem algo melhor para você convidar, para pessoas aceitar seu convite quando você tem vida de testemunho. Porque ele vai olhar para você, vai, olha, minha mãe mudou, meu pai mudou, olha como é que meu pai está diferente dentro de casa. Olha como é que minha mãe mudou dentro de casa. Aí você convida, ele pode até negar uma ou duas vezes, mas você está ensinando com a sua vida no altar do Senhor Jesus. Todos os dias orando. Não podemos abrir mão dos nossos filhos, mesmo que talvez esteja adulto, está lá no mundo. Não desista deles. Não desista. Todo tempo, ore. Profetiza a bênção na vida do seu filho. Fala para ele, olha, eu quero ver você um dia na igreja. Meu prazer vai ser ver você um dia louvando a Deus. Ah, meu prazer um dia vai ser você lá na frente, na cadeira lá da igreja. Amados, talvez pareça até bobeira falar isso. Mas ele vai lembrar disso. Ele vai lembrar. O dia que ele estiver passando por algo, ele vai lembrar daquilo que você falou para ele. E o Senhor vai honrar a sua vida. O Senhor vai abençoar a sua vida. E vai trazer seu filho para a casa do Senhor. E pais que têm filho muito pequeno, como eu tenho, como Edinaldo tem, como a Cleidimar tem, a Amália tem, não desista de ensinar eles na leitura da Bíblia. Parece bobo orar com o bebezinho da mãe de Elisa, mas ela sabe, quando a gente fecha os olhos para orar na hora do almoço, ela olha para mim, olha para Elias e olha para Júlio César. Então ela já entende que, ó, fechou os olhos, é diferente. Se eu pego a Bíblia para ler, mesmo quando eu estou lendo a Bíblia com ela, ela fica empurrando a página para lá e para cá. Mas ela sabe que é momento da leitura. Então não desista porque é pequeno. Não despreze seu filho porque é pequeno. Ah, ele é pequeno e não sabe. Ele sabe, sim, sabe muito mais que nós. Então não desista de ler a Bíblia com eles, orar com eles, trazer para a igreja. É uma luta. Trazer filho pequeno para a igreja não é fácil. Quando é um menino bom, igual o Gabriel da Amália, que dorme, né, Amália? Que bênção de Deus. Amém. E quando tem que abraçar o filho, igual a Cleidimar, que ela sabe que ela passa. Mas não desiste de trazer. Está aqui na igreja, importante. Está aqui. Mesmo que tenha que correr atrás do filho, ou que você tenha que ficar com o seu filho em pé na igreja, no colo. Não desista deles. Não desista porque são novos. Porque, amados, é mais fácil para nós ensinar esses filhos nossos no caminho do Senhor do que, muitas vezes, igual a irmã Genilda, nosso irmão Marconi, que seus filhos já são adultos. Que muitas vezes, a irmã Maria das Graças, que agora ela vai ter que ganhar seus filhos com vida de testemunho, ganhar seus filhos com vida de oração. E ganhar seus filhos convidando e na oportunidade evangelizando. Talvez você olhe os dois lados. Você fala, não, mas para a irmã Genilda é mais fácil que para mim, que é bebê. Não é não, amados? É mais fácil quando você ensina desde pequenininho. Mesmo que é difícil, está igual o pastor sofrendo para estar com a Elisa na igreja. Mas tem que trazer. Tem que trazer. Tem que trazer seus filhos. Não pode deixar os filhos em casa. Talvez está adolescente. Ah, mãe, hoje eu não estou querendo ir na igreja. Eu não estou afim de estar na igreja. Tem que trazer. Ai, mas é o dia mais cansado. Traga a si mesmo. Traga, você tem autoridade sobre eles, eles tá? Eu falo lá em casa o seguinte: quando estiver lá em casa, vai me obedecer. Tem que obedecer. Quando casar, também vai me obedecer. Ainda vou ter que criar mais um que é a esposa. Então vai ter que obedecer. Porque é assim, amados. Nós somos pais eternos. Quando tiver vida, nós somos pais. Então, enquanto tiver vida, você tem que ensinar. Amém? E a Bíblia fala que é dever dos pais ensinar os filhos no caminho do Senhor Jesus, no caminho que deve andar. Então, a Bíblia diz: filhos, obedeça aos seus pais no Senhor, pois isto é justo. Honra o teu pai e tua mãe. Este é o primeiro mandamento como promessa, para que tudo te corra bem e tenhas longa vida sobre a terra. Pais, não irrite seus filhos, antes cria-nos segundo a instrução e o conselho do Senhor. Amém? Que nós possamos criar nossos filhos no caminho do Senhor. Mesmo que eles estejam grandes, mas você pode criar com a sua vida no altar do Senhor Jesus. E se ele estiver pequenininho, dando trabalho, correndo na igreja, traga para a igreja. Porque aqui, mesmo que pareça que eles não estão ouvindo nada, mas um testemunho que eu tenho: o Gabriel veio para a igreja quando era pequenininho.

0: Amém? Que Deus possa nos fortalecer, dar paciência, domínio próprio, mas muita paciência, porque para ser mãe e pai tem que ter muita paciência. Eu falo que é um dos dons que eu peço muito a Deus, é paciência. Mas muita paciência. Toda paciência que eu puder, para poder realmente fazer o que realmente a palavra de Deus quer de nós, como pai e mãe. Senhor, nós te louvamos, meu Deus, por todas as coisas que já tem feito por nós, ó Pai. Senhor, ensina nós, ó Pai, a criar nossos filhos, meu Deus. Ensina a criá-los no teu caminho, Jesus. Ensina, Senhor, a ter vida de testemunho dia após dia, Pai, para que eles possam crescer filhos obedientes a Ti, tementes ao Senhor, meu Deus. Que nossa venha derramar do céu paciência, Deus. Domínio próprio, Pai, para que nós venhamos a ensinar com amor no Senhor. Amar o Senhor e também trazê-los, ó Pai, para a Tua casa, Senhor, em nome de Jesus. Abençoa cada mãe que tem seus filhos, muitos talvez, Senhor, não está na Tua casa, não está na Tua presença, Senhor, mas que eles possam ter o coração tocado, movido pelo Teu Espírito, ó Pai, para que eles possam sentir o desejo, Senhor, de estar em Tua presença, Pai. Também, Senhor, essas crianças pequenas da igreja, Pai. Ó, Senhor, cuida deles, Senhor. Cuida dessas crianças, meu Deus. Para que eles possam crescer nos teus caminhos, Senhor. Crescer crianças sábias, meu Deus, nos teus caminhos. Protege na escola, Senhor. Protege, meu Deus, na rua, com seus vizinhos, meu Deus. Senhor, protege, Pai. Guarda, Senhor, em nome de Jesus, ó Pai. E, Senhor, ser conosco a cada instante, Senhor. Nos guardando, nos livrando de todo mal. Em nome de Jesus. Amém, amados. Podemos sentar.
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Quando passares pelas águas, eu serei contigo. Quando pelos rios, eles não te submergirão. Quando passares pelo fogo, não te queimarás, nem a chama arderá em ti. Porque eu sou o Senhor teu Deus, o Santo de Israel, o teu Salvador. Isaías 43, 2 e 3.

Só tu és santo, Senhor. Só tu és santo, Senhor. Adoramos a tua santidade nessa noite, ó Deus. Pois só tu és santo, Senhor.

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1: A história de Judas, Judas Iscariotes. Judas Iscariotes é um camarada que nós não temos apreço para com ele. Se eu perguntar a você, terias coragem de nomear teu filho com o nome Judas? Provavelmente não. Provavelmente nós não teríamos essa coragem, haja vista que esse homem não deixou registrado na história bons atos. Na verdade, os atos de Judas foram terríveis. Ele feriu o nosso Senhor, ele feriu o Todo-Poderoso. Queridos, é possível, a exemplo de Judas, andar próximo de Deus e não ser de Deus. E isso é para que nós possamos refletir, pois muitas vezes nós achamos que pelo fato de frequentarmos a igreja, pelo fato de ouvirmos louvores no rádio do carro, quem sabe pela internet, o fato de você ler a palavra de Deus e outras situações, e você associa, olha, eu sou do Senhor, eu sou de Deus. Eu quero afirmar para vocês, amados, que Judas, ele andou lado a lado com o Senhor. Ele fez os sinais que os outros apóstolos fizeram. Ele viu coisas extraordinárias, mas o seu coração, irmãos, o seu coração não estava ligado no Salvador. Eis aí a síndrome de Judas. É quando as pessoas estão perto da salvação, mas elas não agarram a salvação. É quando as pessoas andam com Cristo, mas não servem a Cristo. E nós precisamos vigiar a nossa vida, eis porque é necessário estarmos atentos sempre à vontade do Senhor. E nessa noite, com certeza, o Espírito Santo do Senhor há de falar a tua vida, há de escrever nas tábuas do teu coração ensinamentos que são necessários para que nós possamos viver a verdade do Senhor de uma forma intensa, poderosa, sem nos deixarmos balançar pelas situações, abalar pelas situações que nos cercam, sem nos deixar abalar por tantas coisas ruins que estão presentes em nosso dia a dia. Na história de Judas, aprendemos que é possível andar lado a lado com o Senhor sem servir ao Senhor. E isto nós temos contemplado nesses últimos tempos em que as pessoas dizem que são de Cristo Jesus, carregam em si o nome, eu sou de Cristo, eu sou crente, eu sou da igreja tal, mas de fato não conhece o Senhor da igreja, não vive os princípios do Todo-Poderoso, não vive aquilo que o Senhor quer, não obedece à vontade do Eterno, está perto de Jesus, mas não abraça Jesus, está perto do Senhor, mas não permite que o Senhor adentre ao coração e domine a vida, anda muitas vezes com o Senhor, mas não permite que o domínio do Senhor esteja sobre a vida. Tudo isso aconteceu com Judas, amados. Quando nós olhamos, nós até constatamos e concluímos que Judas não era um discípulo fiel, que Judas não era assim tão legal, que Judas, desde sempre, andava por caminhos tortuosos, mas ele andava com Jesus. O Senhor conhecia o coração daquele homem. O Senhor sabia quem era ele. E ele está entre aqueles que voltaram maravilhados porque os espíritos se dobravam. Porque os milagres aconteciam. Ele era discípulo do Senhor, mas não era servo do Senhor. Não andava de braços dados com Cristo Jesus. Não amava o Senhor acima de todas as coisas. E com a palavra de hoje eu quero apresentar a você, irmão, um Judas. Um Judas. Um Judas que andou com Cristo, mas de fato não conheceu a Cristo. Um Judas que andou com Cristo, mas não amou a Cristo. E isso é para que nós possamos refletir e deixar-nos mover pelo Espírito Santo do Senhor, para que nós possamos fazer uma reflexão na palavra, refletirmos naquilo que o Senhor quer, para que nossos passos sejam seguros, que os nossos passos sejam segundo a vontade do Todo-Poderoso. Abra sua Bíblia em Lucas capítulo 6, leremos versículos 12 até o 16. Lucas capítulo 6, versículos 12 até o 16. Eu quero que vocês ouçam com atenção a leitura desse texto. Os amados podem continuar assentados. Diz a palavra, Lucas capítulo 6, a partir do versículo 12. Naquele dia, retirou-se para o monte a fim de orar e passou a noite orando a Deus. E quando amanheceu, chamou a si os seus discípulos e escolheu 12 dentre eles, os quais deu também o nome de apóstolos. Simão, a quem acrescentou o nome de Pedro e André, seu irmão, Tiago e João, Filipe e Bartolomeu, Mateus e Tomé, Tiago, filho de Alfeu, e Simão, chamado Zelote, Judas, filho de Tiago, e Judas Iscariotes, que se tornou o traidor. Ainda, leia também Mateus capítulo 27. Mateus capítulo 27, versículos 3 e 5. Ouça. Então Judas, o que o traiu, vendo que Jesus fora condenado, tocado de remorso, devolveu as 30 moedas de prata aos principais sacerdotes e aos anciãos, dizendo, pequei traindo sangue inocente. Eles, porém, responderam, que nos importa? Isso é contigo. Então Judas, atirando para o santuário as moedas de prata, retirou-se e foi enforcar-se. Amém? O primeiro texto mostra Jesus chamando os apóstolos. O segundo mostra o fim de um dos apóstolos. Vamos orar. Meu Deus, nesse momento estamos diante do teu altar. Eu quero clamar, Pai, que tu venhas falar ao nosso coração de uma forma clara, para que nós possamos entender, Senhor, a necessidade de estarmos andando contigo a cada instante da nossa vida, vivendo a tua verdade, em unidade, em comunhão profunda contigo, Senhor. Prepara-nos para que essa palavra fique guardada em nosso coração, em nome de Jesus. Amém. Aleluias. Amados, hoje eu quero chamá-lo a atenção para a vida de Judas. Eu quero que você entenda que esse homem conhecia Jesus. Eu quero que você entenda que esse homem teve privilégios espirituais. Ele teve privilégios magníficos, extraordinários, tais quais nós temos. Se você analisar a tua vida, é possível que você tenha uma comunhão íntima, que você ande com Cristo Jesus, que você tenha unidade com Cristo, que você ouça a voz do Senhor, porque Deus quer falar a tua vida, o Senhor quer falar o teu coração, o Senhor quer falar a tua existência, como Ele falou a Judas. No entanto, amados, a palavra diz que Judas não deixou se transformar, Judas não deixou se transformar. A palavra diz que Judas não quis entender a mensagem de Cristo, não aceitou a mensagem de Cristo, que Judas preferiu andar pelos seus próprios caminhos, pelos seus próprios entendimentos, e como nós temos visto isso nesses últimos tempos. Quantas vezes, amados, é proferido neste lugar a palavra viva de Deus. É mostrado a palavra de uma forma clara. Nós pregamos a palavra do Eterno. Queremos que vocês entendam a mensagem do Todo-Poderoso. Mas parece que a palavra bate no coração e há um escudo do coração que isola a palavra. E ela não adentra. Ela não adentra. É, irmãos. Muitos saem da igreja. Como entraram? Sai da igreja como entraram. Judas foi chamado por Jesus. Ele não teve ninguém que, olha, dá um jeitinho aí, coloca Judas também. Ó, Jesus, olha, é gente boa, é de boa família, olha só. Encaixa Judas. Não, não teve. Judas foi chamado pelo Senhor. A palavra diz que Cristo passou a noite em oração no monte, desceu, escolheu 12 pessoas e entre essas 12 pessoas havia dois Judas. Judas Tadeu, chamado Judas Tadeu, e o Judas Iscariote. Esses 11 andaram aos pés de Cristo e viram coisas magníficas. Na verdade, os 12 andaram aos pés de Cristo e viram coisas magníficas, extraordinárias. Porém, Judas não submeteu-se de fato à vontade do Senhor. Não submeteu-se de fato à vontade do Todo-Poderoso. Judas teve o melhor pastor. Ele andou com Cristo, o bom pastor, o bom mestre. No entanto, não deixou-se ensinar por Cristo Jesus. Não absorveu a palavra do Eterno. Judas viu milagres extraordinários da sua caminhada, irmãos. Foi um homem que contemplou o poder do Senhor. Se alguém poderia e podia testemunhar de Cristo, eis aí Judas. Ele viu cegos sendo curados, coxos que andaram, mortos que saíram da sepultura. Ele viu o Senhor que acalmou a tempestade no mar. Ele viu coisas extraordinárias. Mas mesmo vendo os milagres, vendo o poder do Senhor, parece que o seu coração estava blindado e ele não permitia que a palavra entrasse na sua vida. Não parece conosco às vezes? Não é assim? Amados, eu tenho falado nesses últimos tempos que a palavra do Eterno, ela é transparente. É uma palavra de fácil absorção. Você ler a palavra, não precisa entender a palavra, apenas cumprir a palavra. E estou falando de Novo Testamento, a Nova Aliança. É apenas colocar em prática. Mas o Espírito Santo fala com você, pratique a palavra. E às vezes nós, como Judas, relevamos, não damos atenção, mesmo vendo, contemplando o poder do Senhor. Amados, Judas foi um homem sensível, foi um homem frio, foi um homem sensível. Era um homem que não tinha uma conversão genuína. E nós temos visto que nesses últimos tempos, a conversão genuína, ela é rara. Porque as pessoas tornaram-se religiosas, mas não querem de fato cumprir a vontade, a lei do Senhor. Não querem observar os mandamentos do Eterno, querem viver aquilo que eles concluem como correto, em detrimento da vontade do Senhor. É tempo, amados, de uma volta urgente para os princípios do Senhor e nos deixarmos guiar, oh glórias, nos deixarmos guiar pelo poder do Senhor, porque nesses últimos tempos muitos querem apenas ver o sobrenatural, querem ver o inexplicável, querem ver coisas extraordinárias, querem ver sinais, prodígios e essas coisas todas. Sim, elas existem. Sim, são verdadeiras. No entanto, há muitos que estão forjando, estão enganando as pessoas. São sinais mentirosos, sinais que não procedem do Todo-Poderoso, porque o Senhor só age através daquele que é fiel, daquele que é justo, daquele que é segundo o coração de Deus. E para que isso aconteça, é impossível que sejas frio, que sejas insensível à voz do Todo-Poderoso. E eu quero ir além, amados. O Senhor não te chamou para você ficar ouvindo o pastor Elias ou qualquer outro sacerdote. O Senhor te chamou para ser sacerdote. O Senhor te chamou para ser sacerdote. Nós temos que quebrar, irmãos, essa tradição maligna que está impregnada no meio da igreja, em que só pode fazer alguma coisa se o cara é pastor, se o cara é presbítero, ou apóstolo, ou bispo, ou qualquer outro tipo de sacerdócio que possa inventar. A Bíblia diz que você tem um sacerdócio, que você é um sacerdote santo, escolhido por Deus para fazer a obra. Não seja como Judas, insensível, frio. E eu não estou emitindo julgamento sobre a vida de ninguém, porque eu me enquadro dentro desta realidade. Eu tenho que vigiar para não ser tal qual Judas. Tenho que analisar minha vida, refletir na palavra, para que a palavra seja aquela que o Senhor deseja que seja proferida para a honra e para a glória dele mesmo. Amém? Portanto, amados, nós vemos com clareza que Judas teve todos os privilégios espirituais. Oh, meu Deus! Ele andava com Cristo, lado a lado com Cristo, sentava-se com Cristo, comia com Cristo, dormia com Cristo, ouvia de Cristo. No entanto, não deixou-se transformar pela palavra do melhor, do mais perfeito pastor que já passou sobre a face da terra. Vigia, crente, vigia! Esteja atento para que você não subestime a palavra do Senhor. Amém? Outro aspecto que nós precisamos enfatizar em relação à vida de Judas. Ele fez escolhas. Judas fez escolhas. Primeiro ele foi escolhido por Cristo. Mas, posteriormente, ele fez escolhas. E a escolha de Judas... andar em trevas. Ele deixou a luz e optou pelas trevas. Jesus, o mestre, o pastor de Judas, ele virou as costas para o bom pastor e abraçou as trevas. É fácil abraçar as trevas. É muito fácil, amados, deixar a luz, é muito fácil deixar o caminho, é muito fácil deixar o Senhor e abraçar as trevas. É preciso uma vigilância constante, uma vigilância. Eu preciso vigiar diariamente, nós precisamos vigiar diariamente. A palavra do Senhor precisa estar dentro do meu coração, dentro do teu coração, dentro dos nossos corações, para que nós possamos andar firmes, inabaláveis na presença do Senhor. É certo, irmãos, que talvez se eu estivesse falando a respeito da bondade de Cristo Jesus, ah, Jesus é amor, daquilo que Ele pode fazer, Jesus pode te abençoar, pode te curar, Jesus pode mudar a tua história, Jesus pode isso, pode aquilo, e de fato Ele pode. Todo o poder Ele tem. Mas não é o objetivo da palavra. Isto é consequência da fidelidade a Jesus. Mas o objetivo da palavra é que nós sirvamos a Cristo acima de todas as coisas. Em João capítulo 8, versículo 12, Cristo afirmou, ouça só a afirmativa de Cristo. Eu sou a luz do mundo. Quem me segue não andará em trevas. Pelo contrário, terá a luz da vida. Você já parou para refletir a respeito dessa afirmativa de Cristo? Mais uma vez. Disse Jesus, eu sou a luz do mundo. Quem me segue? Você segue a Jesus? Quem segue a Jesus? Quem segue a Jesus? Levanta a mão. Ô, glórias! Que bênção, hein? 100% dos presentes segue a Jesus. Ele fala para você o seguinte. Presta atenção. Abra teus ouvidos, abra a tua mente. Ele diz para você, diz para mim, diz para nós, quem me segue não andará em quê? Em trevas. O que é andar em trevas? Andar na prática do pecado. Trevas, pecado. Seja qual for o pecado, não importa. Pecado é pecado. Quem me segue não andará em trevas, pelo contrário, terá a luz da vida. Aleluias! E Cristo atesta a respeito de Judas. João capítulo 12, versículo 6. Ele disse isso não porque se preocupava com os pobres. Judas disse, por que não dá isso para os pobres? Mas porque era ladrão e tendo a bolsa do dinheiro, tirava o que era colocado nela. Ou seja, o proceder da vida de Judas não era de alguém que conhecia de fato o Senhor. Não era alguém que era fiel ao Todo-Poderoso. Fidelidade ao Senhor, irmãos, é uma necessidade. Mas eu quero chamá-lo a atenção ainda para as escolhas de Judas. As escolhas de Judas, para que nós possamos, espelhados em Judas, fazermos as escolhas certas. Mais uma vez, grave isso no teu coração, grave essa verdade no meio da tua vida, grave essa verdade dentro da tua cabeça, da tua mente, para que você não erres com Cristo Jesus, tal qual o traidor errou. Veja, a palavra diz que Judas andou com a fonte eterna. A palavra atesta que Jesus é a fonte. João capítulo 4, versículo 14. Jesus é a fonte que jorra a água da vida. Judas não bebeu da água da vida. Judas não descedentou nas águas da vida. Judas, amados, não permitiu se envolver pelas águas, a água da vida. Judas não mergulhou na água Jesus Cristo. Escolhas erradas. Cuidado com as escolhas. Cuidado com as escolhas. A palavra diz ainda que Jesus é o pão da vida. João capítulo 6, versículo 35, diz que eu sou o pão da vida. Ô, glórias! Mas esse homem não alimentou-se do pão verdadeiro. O seu coração não estava alimentado, cheio do pão da vida. Mas ele tinha fome de pecado, fome de coisas erradas. Ele não buscou saciar essa fome no pão da vida. Será que você tem saciado a tua fome espiritual em Cristo Jesus? Será que nós temos nos alimentado diariamente em Cristo Jesus? Irmãos, isso é extremamente sério, mais sério do que você possa imaginar. Cristo diz, eu sou o pão da vida, e ele diz que devemos nos alimentar dele, ou seja, nos enchermos dele. Judas andava com Cristo, porém não era cheio de Cristo. Vigia. Vigia. A palavra diz que Judas não passou pela porta certa, e a porta é Jesus. João capítulo 10, versículo 9, a palavra diz que Cristo é a porta. Ele diz, eu sou a porta. Ele faz a autoafirmação. Eu sou o pão, eu sou a fonte, eu sou a porta. Mas qual foi a porta que Judas escolheu? Qual foi a porta? A porta estava diante dele. Amados, nesses últimos tempos, vemos com clareza que a porta está diante de nós. A porta está diante de você, a porta está diante da sociedade, a porta está diante do sacerdócio dos últimos tempos, a porta está diante dos falsos profetas e dos profetas, a porta está diante daqueles que pregam a palavra, a porta está diante do rico, do pobre, do amarelo, do preto, do branco, do azul, do verde, enfim, seja qual for a cor do vivente, a porta está aberta diante dele. E a porta que nós temos escolhido, qual é? A palavra diz que a porta é estreita, mas totalmente possível passar por ela. É totalmente possível que passemos pela porta, porque ela tem o tamanho exato daqueles que são fiéis. E quando você é fiel, a porta tem a sua medida. E você passa de boa por ela. Judas tinha uma porta diante dele. Tinha a medida dele. Tinha o tamanho dele. Era possível passar por aquela porta. Mas ele não passou. Ele optou por uma porta alternativa. Cuidado com as portas alternativas dos últimos tempos. Porque elas não te levam para a presença do Senhor. Só a porta, Jesus, te conduz à presença do Eterno. Mas, dentre tantas escolhas erradas, vemos ainda que o traidor, ele optou por um caminho falso. Ele optou por desvios, caminhos alternativos. Cristo afirma, João capítulo 14, versículo 6, eu sou o caminho, a verdade e a vida, e ninguém vem ao Pai a não ser por mim. Judas tinha o caminho diante dele. Judas conversava com o caminho. Judas tinha contato físico com o caminho. Judas teve seus pés lavados pelo caminho. Judas tinha a oportunidade de comer com o caminho. Olha só. Mas o interessante é que não mudou nada. Não mudou, amados, não mudou. A única diferença é que Judas fisicamente contemplava o caminho. Nós, pela fé, contemplamos o mesmo caminho. E é possível andarmos no mesmo caminho. O caminho é Jesus. O caminho que Judas abandonou. O caminho que Judas rejeitou. A escolha é errada. Mas quantas vezes estamos fazendo escolhas similares às de Judas? Optamos por caminhos que são errados, que não são bons, que não é o caminho verdadeiro, não é o caminho da vida. E tudo isso, irmãos, é para que nós possamos refletir e aprendermos que diante de nós estão escolhas, escolhas que são preciosas. E delas depende a nossa estadia na glória. Amém? Nós vimos que Judas teve privilégios espirituais magníficos. Como eu gostaria de estar aos pés de Cristo Jesus. Ô, glórias! Como eu gostaria, quem sabe, no lugar de Pedro, ou o exemplo de Pedro, andar sobre as águas. Ô, glórias! Vermos Lázaro saindo da sepultura. Aquele Bartimeu gritando, oh, Jesus, oh, sendo curado. O leproso, imundo, sujo, fedorento, mal cheiroso, podre. Gritou por Jesus, recebendo a cura de Cristo Jesus. Judas certamente contemplou tudo isto. Viu o poder. João relata que se todos os milagres de Cristo fossem escritos, era preciso muitos livros, mas muitos livros, mas muitos livros. Ou seja, 30 e poucos milagres que estão relatados na palavra não fecha a conta dos milagres de Jesus. Mas está na casa dos milhares, milhares e milhares. Judas contemplou cada um desses milagres. Mas ele optou pelo caminho errado, fez a escolha errada. Não bebeu da água viva, não comeu do pão vivo, não passou pela porta verdadeira, nem tampouco andou pelo caminho que era Cristo Jesus. E o Senhor hoje te chama a atenção para esta verdade. Qual o teu caminho? Qual o teu caminho? Ô pequeno rebanho do Senhor, qual o vosso caminho? Ô rebanho de Deus, qual o caminho que vocês têm trilhado na vossa vida? Amém? Mateus capítulo 27, versículos 3 até o 5. Mateus 27, versículos 3 a 5. Vejam. Então Judas, o que o traiu, vendo que Jesus fora condenado, tocado de remorso, devolveu as 30 moedas de prata aos principais sacerdotes e aos anciãos, dizendo, pequei traindo sangue inocente. Eles, porém, responderam, que nos importa? Isso é contigo. Então Judas, atirando para o santuário as moedas de prata, retirou-se e foi enforcar-se. Amados, é certo que o exemplo desse homem que abandonou Jesus, nós também abandonamos a Cristo. A exemplo de Judas, que traiu o Senhor, nós também traímos o Senhor. Se eu falar para você que nunca traía Jesus, eu seria mentiroso. E se eu apontar para você e falar, você também já traiu a Jesus, não estou te julgando, mas fazendo uma afirmativa que é correta. Todos nós já passamos por situações similares à de Judas. Todos nós já passamos por esses caminhos errados, tortuosos desse homem. Mas, amados, nós temos escolhido a vida. E eu sei que você que está neste lugar escolheu a vida, e se você está aqui é porque você quer ouvir de Cristo, porque você sabe que nesta igreja, nesta obra, este pastor que vos fala, fala a respeito de Jesus. Eu não estou aqui para massagear ego de ninguém, para passar a mão na cabeça de ninguém, para contar uma historiazinha bonitinha para você, para que tu saias daqui feliz, mas sem Cristo. Eu quero que você ouça quem é Jesus, para que você entenda a mensagem de salvação e seja salvo. Oh, glórias! E esta é a palavra de vida. Eu quero ir para o céu. E se eu quero ir para o céu, eu não posso mentir para você, nem tampouco trair o meu Senhor com palavras vazias. Com palavras vazias. Mas é certo, irmãos, que todos nós já traímos o nosso amado Jesus. Mas fomos alcançados pela misericórdia do Senhor. Sabe por que fomos alcançados pela misericórdia de Deus? Porque eu tenho certeza que, como eu fiz, você também agiu. Nós reconhecemos o nosso erro e confessamos a nossa traição àquele que pode nos purificar. Talvez você possa falar, mas pastor Elias, eu nunca vendi Jesus para ninguém. Será? Lembra quando você entregou Jesus a Satanás, através de uma pequena mentira, pequenininha, que você faltou a verdade para alguém, que você pensou coisas imundas, indizíveis, vergonhosas, deu asas aos pensamentos malignos. Eis aí a traição. Judas vendeu Cristo por 30 moedas. Às vezes, nós traímos Jesus sem nenhuma moeda. De graça. Mas o Senhor, o Espírito de Deus, move na nossa vida. Ele chama a nossa atenção. Ele desperta-nos para que nós possamos reconhecer o nosso erro e quebrados. Oh, meu Deus. Nós chegamos ao Senhor, confessamos o nosso pecado e clamamos que Ele nos perdoe. E recebemos o perdão pela nossa traição e somos restaurados, restaurados. Oh, meu Deus. Amados, eu acredito plenamente que se Judas, no versículo 5, então Judas, atirando para o santuário a moeda de prata, retirou-se e foi enforcar-se. Se nesta parte da sua vida, ele tivesse jogado as moedas aos pés do sacerdócio e voltado para o Messias, que estava vivendo suas últimas horas, estava próximo da morte, e jogado-se aos pés do Senhor, tivesse confessado o seu pecado, clamado pelo perdão, eu tenho convicção plena que ele teria sido restaurado. Talvez Jesus não sairia da cruz, mas ele teria sido restaurado. O que eu falei, talvez Jesus não teria saído da cruz, porque já estava condenado. Mas o Senhor teria com certeza perdoado Judas, como perdoou horas depois aquele camarada que estava preso numa cruz do seu lado. Veja como são as coisas. É assim que o Senhor faz com cada um de nós, amados. E hoje é tempo de escolher, e é tempo de escolher a vida verdadeira. Mas Judas não escolheu a vida verdadeira, Judas escolheu a morte. Ele deixou o caminho, deixou a verdade, deixou a vida. Ele deixou o Todo-Poderoso, ele optou por suas escolhas. E as suas escolhas foram terríveis. Diz a palavra que Judas já estava dominado por Satanás. Judas já estava dominado por Satanás. Mas ele continuou sobre as asas do maligno. Nós, amados, temos que dominar, buscar do Senhor o domínio sobre a nossa vida para vivermos a verdade do eterno intensamente, vivermos aquilo que o Senhor quer para as nossas almas. E eu quero chamá-los a atenção para que tenhas cuidado com a influência do diabo. Tenhas cuidado. Judas foi influenciado pelo diabo. A palavra diz, João capítulo 13, versículo 27. E depois que Judas recebeu o pedaço de pão, imediatamente Satanás entrou nele. E ele saiu e foi vender Jesus. Vigia, irmãos. Vigia, crente. Porque o diabo, ele fala coisas legais. E ele torce a mente do ser humano para entender as coisas legais de Satanás como boas, como extraordinárias. Certamente Judas teve a sua mente torcida, a compreensão foi distorcida e ele não conseguiu ver a gravidade do seu ato, não conseguiu ver, entender, mensurar a intensidade da sua ação. Nós temos que vigiar a igreja. Porque Satanás sugere um tanto de coisa para a gente, que à primeira vista são aceitáveis, mas as consequências são terríveis, são terríveis. Resista Satanás e ele fugirá de vós. Não é essa a promessa? Se nós resistirmos a Satanás, ele fugirá de nós. Resista! Resista! Judas escolheu não resistir, mas submeter-se. Talvez você possa até falar, mas Judas nasceu para isso. Ô, pastor Elias, Judas nasceu para trair Jesus, Judas nasceu para fazer tudo quanto fez. Eu não vou discutir essa questão com você. Não vou discutir. Não vou entrar nesse mérito. Mas uma coisa eu sei. Jesus veio para salvar o perdido. Judas era um perdido e estava debaixo da possibilidade de salvação. Amém? Ô, glórias! É tempo de reconhecer o pecado, é tempo de arrependimento, é tempo de confessar pecados, é tempo de viver a nova vida e jamais encontrarmos lugar para a chamada síndrome de Judas no nosso coração. Não viva a síndrome de Judas. E nada mais é do que estar perto da salvação, mas mesmo assim perder a salvação. Eis a síndrome de Judas. Andou com Cristo, mas não conseguiu ver Cristo como Senhor e Salvador. Não abraçou Jesus. Teve os privilégios espirituais, mas não experimentou a transformação verdadeira da sua vida. Aleluia. No Salmo capítulo 139, versículos 23 e 24, ouça a afirmativa do salmista. Sonda-me, ó Deus, e conhece o meu coração. Prova-me e conhece os meus pensamentos. Vê se há em mim algum caminho mau e guia-me pelo caminho eterno. Grave esse texto. Risca na tua Bíblia. Destaque, faça um quadro, pendure na parede da tua casa, manda fazer uma camiseta, qualquer outra coisa, para que você não te esqueças, jamais te esqueças. Vê se há em mim algum caminho mau. Amém? Fale para o Senhor, Deus, faça como salmista, sonda-me, sonda-me. Ô, Senhor, esquadrinha o meu ser, passa o teu raio-x sobre o meu ser, passa o teu raio-x, mostra, Senhor, mostra se há caminhos maus, prova-me, prova os meus pensamentos, as minhas ações, veja se há algum caminho mau e guia-me pelo caminho eterno. Essa é uma oração que nós precisamos fazer. Era a oração que Judas deveria ter feito. Amém? Vivamos a verdade de Cristo Jesus. Vamos orar. Meu Deus, muito obrigado pela Tua palavra, Pai. Que nós possamos tê-la guardada em nosso coração. Meditar sobre esta verdade e deixar-nos guiar pelo Teu Santo e Bendito Espírito. Que a exemplo de Judas, ó Senhor, nós possamos deixar o caminho mau e clamar, Senhor, a Ti, para que nos guies, nos orientes, nos dê a direção certa. Que vivamos assim a Tua verdade, em nome de Cristo Jesus. Amém. Aleluias. Amém, amados? Que Deus nos abençoe e abra nossos olhos para que vivamos a verdade do Senhor intensamente. Aleluias. Ô, glórias!
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0: qualquer que confessar que Jesus é o Filho de Deus, Deus permanece nele e ele em Deus. 1 João 4,15.
1: O que eu faço é para ti, Senhor. A tua presença.

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1: Aviva a nossa vida, ó Senhor. Amém?
2: Glória a Deus.
1: Aviva a nossa vida, ó Senhor. Vamos repetir? Aviva a nossa vida, ó Senhor. Abacuque capítulo 3, versículo 2. Diz a palavra: tenho ouvido, ó Senhor, as tuas declarações e me sinto alarmado. Aviva a tua obra, ó Senhor. No decorrer dos anos e no decurso dos anos, faze-a conhecida. Na tua ira, lembra-te da misericórdia. Amém?
2: Glória a Deus.
1: Mais uma vez, Abacuque capítulo 3, versículo 2. Diz o profeta: tenho ouvido, ó Senhor, as tuas declarações e me sinto alarmado. Aviva a tua obra, ó Senhor. No decorrer dos anos e no decurso dos anos, faze-a conhecida. Na tua ira, lembra-te da misericórdia. Amém? Senhor, quero clamar que tu venhas falar conosco. Que traga-nos uma palavra de avivamento, para que nós possamos despertar-nos para fazermos a tua vontade, Senhor. Fala conosco, Pai, fala conosco. É meu clamor em nome de Cristo Jesus. Amém, Senhor.
2: Glória.
1: Queridos, quando nós lemos a palavra de Deus, nós vamos descobrir um Israel cheio de sobe e desce. Era um povo que viram a glória do Senhor, que viram o poder do Todo-Poderoso, um pessoal que experimentaram a grande graça do Pai. No entanto, eram infiéis. A infidelidade acompanhava da mesma forma aquela população, aquele povo. Eles eram continuamente infiéis ao Senhor. E nesse momento levanta o eterno Abacuque e traz mais uma palavra de alerta. Abacuque fala, Abacuque clama diante do Senhor: ó Deus, aviva a tua obra. Ó Senhor, aviva a tua obra no decorrer dos anos. E nós precisamos fazer o mesmo clamor: Senhor, aviva a minha vida. Senhor, aviva a minha vida no decorrer dos anos. Para que nós possamos ter uma vida como se fosse uma escada. A cada dia um degrau na santidade, na busca, na comunhão, na presença do Todo-Poderoso, até alcançarmos o dia que estaremos com o Senhor ali na glória. Nós precisamos entender, irmãos, que não podemos estacionar, nós não podemos parar. É uma busca constante. Mas o ser humano, ele tem um grande defeito. Ele contenta-se com tudo. Se você afasta-se do Senhor, logo, logo você acostuma com a ideia e não busca mais a Deus. Se você anda por caminhos errados, logo, logo você conclui que Deus entende os teus caminhos errados e que Ele te justifica. Quando, na verdade, o Eterno chama-nos para uma novidade de vida, para uma realidade de vida, e de forma alguma podemos nos deixar dominar pela carne e por tudo aquilo que venha a nos afastar do Senhor. E nesse momento, irmãos, ali estava Abacuque mais uma vez clamando diante do Senhor pela misericórdia dele com relação a Judá. Senhor, tenha misericórdia de Judá. Senhor, aviva esta nação, aviva este povo, para que assim eles possam ver a tua glória e seguir na tua presença. Oh, amados, nós precisamos dia a dia fazermos o mesmo clamor, para que Deus venha plantar na nossa vida o desejo de servi-lo, de adorá-lo, de andar na sua presença, o desejo de cultuá-lo. Amados, o desejo de cultuá-lo. O grande problema nosso, queridos, é que muitas vezes falta-nos o desejo de cultuar o Senhor. Oh, misericórdia, Pai. Era a mesma situação de Israel. Israel, amados, acostumava com Deus e logo achava que os deuses das nações vizinhas eram mais interessantes. E passava a cultuar as divindades, passava a praticar o pecado, afastava-se do Todo-Poderoso. É evidente que nós não vamos cultuar nenhum Deus, claro, não vamos cultuar nenhuma divindade. Porém, muitas vezes nos deixamos dominar por essa vida. E quando nós nos deixamos dominar pela vida, o Espírito Santo se afasta de nós. Porque quando a vida é dominada pelos costumes, pelas práticas e por tudo que esse mundo tem a oferecer, é gerado pecado. E a Bíblia diz que o pecado nos afasta do Senhor. Oh, glórias! Amados, estejamos, portanto, atentos. E nesses últimos dias, esses dias de pandemia, esses dias de vírus, é uma prova do Senhor para a nossa vida. Mas veja que interessante, irmãos. Nós sabemos que tudo aponta para a breve volta de Cristo Jesus. Hoje na FM eu estava recordando a década de 80. A década de 80. Queridos, como era diferente. Como as coisas eram diferentes. Como tudo era mais suave. Não tinha essa violência, não tinha essas perseguições, não tinha esses problemas, não tinha essa prostituição, essa impureza que hoje nós vemos com tanta facilidade na mídia. Não tínhamos tudo isso. As drogas quase não existiam. Mas a Bíblia diz que com a proximidade da volta de Cristo Jesus, o mundo vai virando e virando para o mal. E é interessante como em 40 anos tudo mudou. Como mudou? Mudou profundamente e mudou para o mal. Mudou para uma situação pior. Isto mostra-nos que a palavra de Deus está correta e que Jesus está voltando. E quando nós lemos a respeito dos últimos dias, diz a palavra que haveria enfermidades, pandemias e tudo isso que contemplamos hoje. O homem seria mau, o homem seria injusto. Tudo isso que nós vemos com tamanha facilidade. Mas nós nos contentamos com a situação. Nós, de forma alguma, nos inserimos na situação. Quando deveríamos buscar de Deus o avivamento, buscar de Deus uma transformação, para que, se Cristo voltar hoje nas nuvens, sejamos encontrados justos. E ou, se morrermos nessa noite, possamos nos apresentar diante do Senhor como justos. O Eterno vai falar para nós: seja bem-vindo, bendito. Seja bem-vindo, bendito. Agora você deve pensar um pouco. Se você morrer essa noite, o que você ouvirá de Deus? Não seja bonzinho com você mesmo. Nós somos muito bons conosco mesmo. E nós nos auto-justificamos. Lembre-se, só Jesus pode nos justificar. Abacuque, irmãos, tomado pelo Espírito Santo, clama: Senhor, aviva a tua obra. Senhor, aviva a tua obra. Nós precisamos clamar com a mesma intensidade, irmãos: Senhor, aviva a minha vida. Ó Senhor, aviva a minha vida. E quando nós vamos para a palavra e vemos o significado de avivamento, irmãos, o que realmente é isto? Nós vamos constatar, queridos, que tudo parte de um princípio: conhecer a palavra de Deus. A partir do momento que nós passamos a conhecer a palavra, e esse conhecer não é apenas saber versículos decorados, ter em mente alguns versículos, citar a palavra do Senhor, não. O diabo sabe tudo isso de trás para frente. Se há alguém que tem a Bíblia decorada, chama-se diabo. Ele não apenas tem a Bíblia decorada, mas ele conhece o dono da Bíblia. É interessante isso, não é? Mas nem mesmo assim ele terá a salvação. Portanto, amados, nós temos sim que conhecer a palavra de Deus. A recomendação é conhecermos a palavra. O avivamento parte deste princípio. Este é o alicerce: conhecer a palavra do Eterno. 2 Timóteo capítulo 3, versículos 15 a 17. Ouça o que diz Paulo a Timóteo: e que, desde a infância, sabes as sagradas letras, que podem tornar-te sábio para a salvação pela fé em Cristo Jesus. Toda a Escritura é inspirada por Deus, é útil para o ensino, para a repreensão, para a correção, para a educação na justiça, a fim de que o homem de Deus seja perfeito e perfeitamente habilitado para toda boa obra. Amados, o que falar? Quando nós lemos a Bíblia, nós somos chamados à atenção para conhecermos a palavra. Essas são palavras de Paulo a Timóteo, conselhos de Paulo a Timóteo, mas são conselhos válidos para cada um de nós, porque nós estamos na mesma caminhada, na mesma jornada, na mesma visão. A visão de Paulo é a nossa visão, a visão de Timóteo, a nossa visão, a visão de Cristo, a nossa visão. Essa é a realidade. Nós temos que entender isso, irmãos, e deixar-nos tomar pelo Espírito Santo de Deus. Ô, glórias! E quando nós, amados, deixamos que o Espírito domine a nossa vida, teremos prazer naquilo que é de Deus. Ter prazer naquilo que é de Deus, muitas vezes é difícil, não é verdade? Nós temos prazer, quem sabe, nos games da vida, no futebol, nas amizades, nas conversas muitas vezes impuras. Nós temos prazer no trabalho, prazer na comida, prazer em tantas coisas. Mas, muitas vezes, falta-nos prazer em Deus. Satisfação em Deus. Alegria em Deus. Falta-nos isso, irmãos. E se porventura falta-nos prazer, alegria em servir o Senhor, isso significa que o Espírito de Deus não está em nós. É interessante, irmãos, e também é muito sério, porque é o Espírito Santo que nos dá esse prazer. É o Espírito Santo que trabalha a nossa vida. É o Espírito Santo que nos adequa a servir o Mestre. E se nós não temos fome de Deus, se nós não temos prazer em ler a palavra, em praticar a palavra, como é que o Espírito Santo pode estar no nosso coração? É incompatível. Se o Espírito Santo habita na minha vida, ele puxa-me para aquilo que é dele, para aquilo que é do céu. Essa é a realidade, amados. Portanto, nós precisamos estar atentos, porque quando o Senhor nos aviva, vamos buscar a palavra, vamos conhecer a palavra, teremos prazer na palavra, teremos fome da palavra, queremos cada dia mais saber o que a palavra fala, para que nós possamos estar preparados para nos achegarmos ao Todo-Poderoso. Outro aspecto, irmãos, outro aspecto interessante, a palavra de Deus é a base da nossa vida. Nunca te esqueças disso. Não é a palavra do pastor, não é a palavra do apóstolo, do bispo, enfim, é a palavra de Deus que é a base. Se porventura o sacerdote fala diferente da palavra, ele está fugindo da base. A sua palavra não é digna de confiança, não é digna de aceitação. Queridos, nós não podemos entender que uma liturgia animada, por exemplo, aquele mover, aquele barulho, aquele falar em línguas, todo aquele movimento, nós não podemos entender que isso significa avivamento se Deus não estiver no centro. Se Deus não estiver no centro. Irmãos, o verdadeiro avivamento, quando nós verdadeiramente somos avivados, a palavra de Deus é o nosso alicerce. Ah, mas é o Espírito Santo que está agindo em mim. Eis o porquê que estão agindo dessa forma. E muitas vezes as pessoas estão fazendo coisas erradas, agindo de forma errada. Estão no pecado em nome do Espírito Santo de Deus. É sério, irmãos. Chega a este ponto. Muitos estão vivendo aí fora, mergulhados no pecado, e acham-se cheios do Espírito, batizados no Espírito, e quando vão à igreja, no movimento, naquela festa toda, são tomados ali. Ah, foi o Espírito de Deus. Queridos, é impossível, é impossível. Se não houver compromisso, compromisso nosso com a verdade, como é que o Espírito Santo de Deus pode agir? Como seremos nós avivados? Avivamento não é barulho, não é movimento, não é uma liturgia cheia de coisas, cheia de luzes, cheia de palavras, cheia daquelas coisas. Avivamento é um coração quebrantado, rendido, deitado diante do Senhor. É um coração dedicado, consagrado, é um coração doado exclusivamente para Deus. É onde entra, é tudo em primeiro lugar para a honra e para a glória do Senhor. Buscai, pois, em primeiro lugar o reino do céu. Não é assim que está na palavra, amados? O que é que nós temos buscado em primeiro lugar na nossa vida? Nós temos que refletir muito a respeito dessas questões, porque muitas vezes nós não temos colocado Deus no trono do nosso coração. E isso é muito perigoso, mas muito perigoso. Abacuque, ele foi levantado pelo Senhor com uma grande missão. Falar a um povo rebelde a respeito das dificuldades, a respeito do juízo, a respeito dos problemas. E eles sofreram as consequências da desobediência. Diz a palavra que eles foram invadidos pela Babilônia. Deixaram-se dominar pela Babilônia. Consequência do pecado. O pecado, irmãos, entrou na vida daquelas pessoas e eles perderam Deus de vista, perderam Deus de foco, perderam o avivamento. Se nós, amados, nos deixar dominar por essas situações, Da mesma forma, a Babilônia virá, dominará a nossa vida. Seremos invadidos, dominados por ela, e certamente não entraremos no reino dos céus. Portanto, tenha cuidado. Outro aspecto para aqueles que desejam ser avivados. Senhor, aviva a minha vida. Senhor, aviva a nossa vida. Outro problema sério na igreja atual, irmãos, é a falta de oração. Mas como posso eu ser avivado se eu não tenho prazer em falar com Deus? Se eu não tenho alegria em conversar com o Senhor? Se eu não quero conversar com o Todo-Poderoso? Como é que eu posso ser avivado? 1 Tessalonicenses capítulo 5, versículo 17. Orai sem cessar. Conhece o texto? Todos conhecemos, não é verdade? Orai sem cessar. Queridos, será que nós temos essa comunhão verdadeira com Deus? Será que nós temos desenvolvido essa comunhão com o Senhor? Será que nós temos olhado para Deus diariamente e falado, Senhor, eis-me aqui diante do teu altar? É evidente, amados, que nós temos uma ideia de oração que, para orar, precisamos estar no quarto, estarmos no monte e estarmos na igreja. Geralmente, essa é a visão das orações respondidas por Deus. Orações nas quatro paredes, no quarto. Oração no monte, essa é a oração forte. Oração na igreja, oração forte. Queridos, não existe oração forte. Não existe oração forte. Esta é uma designação de homens, um entendimento humano. Existe oração de servos.
2: Glória a Deus.
1: Orações de homens cheios do Espírito Santo. Orações dos justos. Muito pode pela sua eficácia a oração forte. Não. Muito pode pela sua eficácia a oração do justo. Quem é o justo? Aqueles que têm a sua vida alicerçada na palavra, no Verbo, e o Verbo é Cristo Jesus. Aleluia. Esses, amados, são os justos que são ouvidos pelo Senhor, são os justos que são ouvidos pelo Todo-Poderoso, são esses que oram e o Senhor ouve, são esses que estendem as mãos e o Senhor atende o clamor, faz o milagre acontecer. São estes, amados, são pessoas que buscam incansavelmente a presença de Deus.
2: Glória a Deus.
1: E nós temos que desmistificar que lugar de oração é apenas no quarto, no monte e na igreja. É evidente que sim, claro. No entanto, amados, nós temos que aprender que, como avivados que somos, a nossa comunhão com o Senhor é contínua. Ela não para. Ela é como o oxigênio que nós respiramos. Quem fica 5 minutos sem respirar aqui? Quem é o herói? Quem é o herói? 5 minutos. Você vai ficar roxo. E é bem provável que não volte mais. Essa é a realidade. Provavelmente você não conseguirá restabelecer. Talvez o fôlego de vida não volte a você. Queridos, 5 minutos apenas. Mas o interessante é que nós passamos... Quando eu falo nós, é porque estou generalizando a palavra. O interessante é que nós passamos o dia todo. Nós lembramos da família, o cara que é solteiro lembra-se da namorada e vice-versa. Lembramos do trabalho, das muitas contas a serem pagas. Lembramos do Covid, da pandemia, essa ninguém esquece hoje. Lembramos de tantas coisas, mas nem sempre lembramos estar ligados no Senhor. Amados, é muito interessante essa questão da oração. Mais uma vez, orar no monte é interessante. Não que lá seja poderoso. Às vezes as pessoas acham que orar no monte, lá está o poder de Deus. Não, lá não está o poder do Senhor. Orar na igreja, aqui está o poder de Deus. Não, não está. Orar nas quatro paredes, dentro do quarto, ali está o poder de Deus. Não, não está. O poder de Deus está na vida daquele que o busca. Daquele que o busca. Mas é bom demais orar no monte. É super agradável você subir à meia-noite, de madrugada, você esforçar-se para ir ao monte, esforça-te para buscar o Senhor. Você fazer esse sacrifício diante do Senhor. Deus, estou indo para o monte para te buscar. Oh, glórias! Estou indo para a igreja orar. Estou saindo do meu lugar para orar. É bom demais. Mas aqueles que são avivados, estes passam o dia ligado no Senhor, ligado no Todo-Poderoso. É interessante, amados, mas você não esquece de Deus. É interessante isso. Quando nós buscamos o avivamento e nos consideramos servos do Senhor, você não esquece de Deus. Você está assistindo uma televisão, mas a tua mente está ligada no Senhor. Você está dirigindo pelas ruas, mas a mente está ligada em Deus. Você está lá no pasto com uma bomba nas costas, uma máscara dessa pendurada no nariz, mas você está pensando em Deus. Interessante isso, não é? Torna-se um oxigênio para a gente. Isso tem acontecido comigo, irmãos. Assim meu dia a dia. Levanto de manhã, estou indo para a roça, mas a mente está em Deus. A mente está no Senhor. Volto para casa, vou fazer outras coisas, mas estou ali. Eu não me esqueço de Deus. Glória a Deus por isso. Isso não é para engrandecimento ou não. Não é isto. É porque, irmãos, esta é a nossa necessidade, esta é a nossa realidade como servos de Deus, como homens do Senhor, avivados, cheios do Espírito Santo. Eu não posso me esquecer do Senhor. Aleluia. O interessante é que essa lembrança contínua, ela gera uma espécie de oração, porque você está sempre falando com Deus. Você não abre a tua boca para falar às vezes, mas a mente está linkada no Senhor, orando em espírito, falando com o Senhor em pensamentos. E isso te evita alguns problemas nesse mundo muito louco. Te evita alguns problemas. Evita falar demais. Evita pecar contra o Senhor em ações que o Eterno não aceita. Enfim, você é levado a refletir naquilo que vai fazer. Evidente que vez ou outra você vai dar uma tropeção. Claro, infelizmente, isso acontece. Mas tropeçou, caiu. O Senhor te fala, ó, pisou na bola. É onde vem o arrependimento, a confissão do pecado, e restabelece-se essa comunhão com o Mestre. Assim é a vida daquele que é avivado. Esta é a realidade, amados. Nós precisamos ter essa necessidade profunda de comunhão verdadeira com o Todo-Poderoso. É orar em todo o tempo, o tempo todo. Amém? Devemos orar em todo tempo, o tempo todo. Assim que deve ser a vida da gente, amados. Ah, mas não é possível. Claro que é. Ah, mas é possível. O que está faltando é a consagração ao Todo-Poderoso em dominar a vida. Amém? Assim deve ser a nossa vida. Afinal de contas, entendemos que somos templo do Espírito Santo de Deus. O que é ser templo do Espírito Santo? Habitação do Espírito Santo de Deus. E quando somos habitação, entendemos que somos uma casa, uma moradia. E como é que o Espírito pode morar em nós se nós não estamos andando de acordo com aquilo que Deus quer? Não se deixe enganar. Não se deixe enganar. A palavra diz que o Senhor não habita em templos impuros. Amém?
3: Amém.
1: Senhor, aviva a nossa vida. Ô, glórias! Outro aspecto da vida do coração avivado: uma profunda busca pela santidade. Ô, glórias! Irmãos, se nós soubéssemos o que Deus tem reservado para cada um de nós, se nós soubéssemos de fato, nós doaríamos completamente a nossa vida ao Eterno. Seríamos totalmente dedicados ao Senhor. Ou seja, viveríamos separados. Santificados, separados. Viveríamos separados deste mundo. Quando me refiro ao mundo, às práticas pecaminosas, aos costumes pecaminosos, à influência pecaminosa dessa terra. Viveríamos separados. Porque a promessa de Deus para os santos é maravilhosa demais. É maravilhosa, irmãos. 1 Tessalonicenses, capítulo 4, versículo 7. Ouça o que disse o apóstolo Paulo. Porquanto Deus não nos chamou para a impureza, e sim para a santificação. Eu sou de Cristo, o Senhor não me chamou para o pecado. Vamos generalizar. Não me chamou para o pecado, mas separou-me para ir. É isto que Paulo está dizendo. O Senhor não te chamou para o pecado, para as práticas pecaminosas, para os costumes pecaminosos. Mas o Senhor te separou. Te separou. Te colocou num lugar só para Ele.
3: Oh, glória.
1: Irmãos, isso é grande demais. Louvado. Infelizmente, amados, nós não nos deixamos dominar por essa realidade. Porque a partir do momento que nós descansamos em Deus, Ele supre todas as nossas necessidades.
3: Verdade.
1: Todas as nossas necessidades. E um exemplo que nós podemos dar a respeito desse suprir as nossas necessidades é a construção desse templo.
3: Aleluia.
1: Nós doamos aquilo que tínhamos. O Senhor fez que pessoas doassem aquilo que eles têm. Veja como são as coisas. O Senhor supre. O Senhor dá, Ele concede aquilo que nós precisamos. Mas o grande problema, irmãos, é que nós não confiamos em Deus. Nós não confiamos em Deus. Oh, misericórdia! Nós não confiamos. A gente não se dedica verdadeiramente a Deus porque nós não confiamos nele. Eis onde entra a nossa oração. Senhor, aviva a minha vida. Senhor, aviva a minha vida. Eu preciso ter convicção que Deus é poderoso, que o Senhor é poderoso. Eu preciso ter essa convicção que Deus não mente, que a promessa que Ele tem para cada um de nós, promessas, não só uma, diversas, centenas de promessas. E aqui estão, narradas aqui. Essas promessas, elas se cumprem. Elas se cumprem. Eu tenho que acreditar no Deus da promessa. Eu tenho que acreditar no Deus que faz promessas para que elas possam vir à existência na minha vida. Isso se faz, amados, quando eu reconheço

0: Ele lava-me e ele faz-me nova criatura para a honra e para a glória dele. Amém? Ele processa uma mudança profunda na nossa vida. Ele há de processar uma mudança profunda na tua existência. Uma mudança verdadeira, um arrependimento genuíno que não mais te dará a chance de voltar às velhas práticas. Arrependimento nos faz ter nojo das velhas práticas. Ô, glórias! Queridos, nós precisamos ter um desejo profundo por amar o Senhor, por sermos santos, por sermos puros, retos. Nós precisamos ter um desejo profundo em vivermos separados daquilo que o mundo tem a oferecer. Eu não posso viver acariciando o pecado como se fosse um gato de estimação. Não é? Quem tem gato de estimação fica passando a mão na cabeça do gato. Passando a mão e ele fica... Não é assim que o gato faz? Bonitinho, não é?
1: Não.
0: Faz assim, não?
1: Miau.
0: E faz miau e miau também. Mas muitas vezes nós fazemos assim com o pecado, irmãos. Oh, o pecado, gatinho bonitinho. Passa a mão na cabecinha dele e ele oh, ele gosta de mim. Aquela coisa toda. Nós não podemos ser amigos do pecado. Não podemos. Amém? Nós não podemos acariciar o pecado, chamar o pecado de amor. Nós não podemos chamar o pecado de amigo. Nós não podemos viver na prática do pecado, porque fomos comprados para sermos do Senhor, exclusivamente do Senhor. Amados, que a nossa oração seja: ó Senhor, aviva a minha vida. Amém? Amém? Que a nossa oração seja: Senhor, aviva a minha vida. E procure conhecer a palavra. Procure conhecer a palavra. Leia a palavra. Coma a palavra. Alimente-se da palavra, igreja. Alimente-se da palavra. É preciso conhecer a palavra de Deus. É preciso, porque quando você abre a palavra do Eterno, ele vem, ele revela e traz a revelação para você. Ele te sustenta, ele te ensina. Ele te ensina a andar. Não deixe de orar, igreja. Viva em oração. Eis o porquê. Orai sem cessar. Isso significa que você não pode parar de orar. Orar sem cessar. O que é cessar? É parar alguma coisa? Finalizar alguma coisa? Deixar de fazer? Orai sem cessar. Seja contínuo na oração. Amém? Seja contínuo na oração. No teu trabalho. Vamos lá. Martelão no prédio, mas a mente no Senhor. É assim que precisa ser, irmãos. Volantão na mão, mas a mente no Senhor. Alicate na unha, mas mente no Todo-Poderoso. Preciso vender o produto. Ó Senhor, preciso da tua graça. Você já orou assim, minha irmã? Aprenda a orar assim. Quanto é o fogão? Quanto é esse fogão? Ó Senhor Deus, move no coração desse camarada. Meu Deus, vai falando. Vai tocando. Falta a fé da gente, né? Falta-nos a fé. Falta-nos a fé. A gente não olha dessa forma. A gente apresenta todas as qualidades do fogão. Tem até rodas. Mas, esquecemos de falar enquanto estamos apresentando o produto. Senhor Deus, preciso vender. Me abençoa, Senhor. Me abençoa. Senhor Deus, manifesta a tua glória. Tenta fazer assim. Vai melhorar.
2: Glória a Deus.
0: Amém?
2: Amém.
0: Orai sem cessar. E o Senhor diz que ele satisfaz o desejo do coração daqueles que se achegam a ele. A promessa é essa, irmãos. E por fim, uma profunda busca pela santidade. Entenda. E a santidade, ela é extremamente necessária. Sem santidade, impossível ver a Deus. Quando o pecado entra no coração, por mais bonitinho que ele seja. O gatinho lá, lembra do gatinho aí, não esqueça. O pecado, o gatinho, lá na cabecinha do gatinho. Ele te leva para o inferno. Está te levando para o inferno. Fica atento. Não se acaricie o pecado. Não podemos dar lugar ao pecado.

0: pecado. Não podemos gostar do pecado. Entenderam a história do gato? Acho que sim, não é? Então nós precisamos viver assim, irmãos, viver essa realidade, buscando a santidade, separados, separados deste mundo, separados daquilo que nos separa de Deus. Todas as vezes que você for fazer alguma coisa, pergunte a si mesmo: isto me aproxima de Deus ou separa-me de Deus? Conforme a resposta, prossiga ou pare. Amém?
1: Amém.
0: Ô, glórias!
1: Aleluia.
0: Disse Abacuque, Abacuque ensinou, Abacuque clamou: tenho ouvido, ó Senhor, as tuas declarações e me sinto alarmado. Aviva a tua obra, ó Senhor. Aviva a tua obra, ó Senhor. Que esteja o nosso clamor: aviva a minha vida, ó Senhor. Aviva a minha vida, ó Senhor. Vamos orar, irmãos? Seu Deus, desperta-nos para que possamos viver a tua verdade, para que a nossa vida seja dominada exclusivamente pelo teu Espírito, para que todas as nossas ações possam nos aproximar de ti, para que haja, Senhor, essa ligação profunda, intensa. Oh, meu Deus, venha, Senhor, dominar a nossa vida. Venha nos orientar, Senhor. Faça segundo o teu querer na nossa existência. É meu clamor em nome de Cristo Jesus. Amém.

Eu quero te convidar nesse momento a entregar diante de Deus. Entregar mais e mais a sua vida, entregar mais e mais aquilo que existe dentro do seu coração. Existe uma palavra de Jesus para nós dizendo isso, que nós devemos negar a nós mesmos e segui-lo. E eu te convido, através dessa canção, dessa verdade, a fazer essa entrega ao Senhor.

Eu te convido comigo, faça isso. Aonde você estiver, eu não sei agora. Entregue o seu coração para Ele. Diga mesmo: Jesus, eu.

Pode uma mulher esquecer-se tanto do seu filho que cria, mas ainda que esta se esquecesse, eu todavia não me esquecerei de ti. Isaías 49:15.

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1: Queridos, imagino eu que todos que estão neste lugar já ouviram falar de traição, não é verdade? Ah, fulano de tal traiu fulano de tal, não sei quem traiu não sei quem, etc, etc. E se eu fizer uma afirmação tanto quanto assustadora para vocês que todos que estão aqui são traidores? Vocês aceitariam esta afirmativa? Que eu, particularmente, sou um traidor? Que você é um traidor? Talvez você ouviu esta afirmativa, falou, lá vem o pastor julgando a minha vida, etc, etc. Mas eu quero falar para vocês que a traição, ela está em diversas áreas. E nessa noite me refiro ao Senhor, ao Todo-Poderoso. Às vezes você pode até achar que, não, eu nunca, jamais traí. Não, não traí. E os pecados? Todos nós nascemos em pecado, vivemos em pecado, e certamente hoje eu pequei contra o Senhor e certamente você pecou contra o Senhor. E esta é uma forma de traição. E o Senhor, amados, Ele quer que nós reconhecemos esse estado muitas vezes que degenera a nossa comunhão e quebra a nossa comunhão real com Ele, para que nós possamos, arrependidos, confessarmos os nossos pecados e começarmos do zero um relacionamento vivo com o Todo-Poderoso. E quando nós lemos a palavra de Deus, vamos concluir que essa minha afirmativa não foge dos padrões daquilo que o Senhor falou a cada um de nós. Basta que leiamos a palavra com atenção e nos encaixemos naquilo que o Senhor fala. E vamos deparar com uma triste realidade que eu não valho nada, que nós, misericórdia. E essa é uma verdade, amados, que nós precisamos estar com os olhos abertos para que não continuemos assim. Porque há uma possibilidade de mudança e essa possibilidade o Senhor nos coloca e coloca diante de nós diariamente. Todas as vezes que nós traímos o Todo-Poderoso, eis a oportunidade de, arrependidos, nos achegarmos ao Senhor e falarmos: Deus, mais uma vez eu pequei contra ti. Mais uma vez eu traí o nosso relacionamento. Mais uma vez eu quebrei o nosso relacionamento. Perdoa-me, Senhor. Faz-me uma nova criatura, muda meu ser, muda minha vida. E certamente, amados, o Eterno há de vir e há de mover de forma poderosa sobre as nossas vidas. Porque o Senhor tem prazer em perdoar aqueles que se achegam a Ele. E não importa quem seja aqueles, mas sim que tenham o coração totalmente voltado para a sua verdade, totalmente para a sua realidade. E quando eu falei, irmãos, que neste dia eu também traí o Senhor, é porque sou humano, tal qual todos que estão neste lugar. E infelizmente nós pecamos, muitas vezes de forma consciente, quando você deliberadamente peca contra o Senhor. Mas às vezes você também peca de uma forma inconsciente. Você age de uma forma que não era teu propósito ferir a vontade do Senhor, mas feriu. E aí? Quebrou-se o relacionamento com o Senhor. E hoje eu quero chamá-los a atenção para dois homens que são conhecidos ao extremo por todos aqueles que se dizem cristãos. Dois homens que traíram a confiança do Senhor. Dois homens que pecaram contra o Todo-Poderoso. Dois homens que andaram com Jesus. Dois homens que conheciam Jesus de uma forma muito, mas muito próxima. Eles conheciam Jesus de uma forma muito próxima. Quero convidá-los a abrir a Bíblia em Mateus capítulo 26. Leremos versículos 20 até o 30. Abra sua Bíblia, Mateus capítulo 26, a partir do versículo 20. Será projetado para que os irmãos acompanhem na mesma versão que eu lerei. Vamos ficar de pé para nós ouvirmos a leitura da palavra. Ouça só o que Mateus registrou. Mateus capítulo 26, a partir do versículo 20. Chegada a tarde, pôs-se ele à mesa com os 12 discípulos. Jesus. Chegada a tarde, pôs-se Jesus à mesa com os 12 discípulos. E enquanto comiam, declarou Jesus: em verdade vos digo que um dentre vós me trairá. E eles, muitíssimo contristados, começaram um por um a perguntar-lhe: porventura sou eu? Porventura sou eu, Senhor? E ele respondeu: o que mete a mão comigo no prato, esse me trairá. O Filho do Homem vai, como está escrito a seu respeito, mas ai daquele por intermédio de quem o Filho do Homem está sendo traído. Melhor lhe fora não haver nascido. Então Judas, que o traía, perguntou: acaso sou eu, mestre? Respondeu-lhe Jesus: tu o disseste. Enquanto comiam, tomou Jesus um pão e, abençoando-o, partiu e deu aos discípulos, dizendo: tomai, comei, isto é o meu corpo. A seguir tomou um cálice e, tendo dado graças, o deu aos discípulos, dizendo: bebei dele todos, porque isto é o meu sangue, o sangue da nova aliança, derramado em favor de muitos para remissão de pecados. E digo-vos que, desta hora em diante, não beberei desse fruto da videira até aquele dia em que hei de beber novo convosco no reino de meu Pai. E tendo cantado um hino, saíram para o Monte das Oliveiras. Amém? Oremos. Meu Senhor, eu quero clamar que tu venhas falar ao nosso coração. Abri o nosso entendimento para esta verdade, para que vivamos, ó Deus, da forma que lhe é agradável, segundo a tua vontade, que possamos estar assentados à mesa continuamente contigo. Senhor, fala ao nosso coração, em nome de Jesus. Amém. Amém, amados irmãos, pode assentar-se. Queridos, é muito interessante. Quando nós lemos a palavra do Senhor, vemos quão grande é o Senhor, quão maravilhoso é o Todo-Poderoso. Nesse texto que nós lemos, o Senhor assentado à mesa com seus discípulos. Vale ressaltar que em poucas horas estaria crucificado. No entanto, Jesus tem o prazer, tem a alegria de assentar-se à mesa, reunir-se com seus discípulos, assentar-se à mesa. Ô, glórias! E ali ele mostra o quão próximo era daqueles que ele havia escolhido. Deus quer mostrar o quão próximo é de você. O Senhor quer que você assente-se à mesa com Ele, que você coma com Ele, que você beba com Ele, que você seja próximo de Cristo Jesus. Eis aí, irmãos, o exemplo que o Eterno nos dá. É necessário que sejamos íntimos, amigos íntimos de Cristo, a ponto de afirmar: Jesus, eu te amo, eu quero viver contigo, eu quero andar contigo, eu quero que os meus passos sejam segundo a tua vontade. Jesus, eu quero ter experiências poderosas, profundas contigo. Ô, glórias! E eu quero afirmar a cada um de vocês que estão neste lugar, é possível, totalmente possível. No entanto, necessário é que haja uma observância. Pecado separa o homem de Deus. E quando nós pecamos, quando nós erramos, necessário é que haja uma restauração. E essa restauração é possível quando somos tocados pelo Espírito Santo, que leva-nos ao arrependimento e à devida confissão do pecado. A partir desse momento, amados, tudo se faz novo na nossa existência. Essa verdade é para você que está nesse lugar, essa verdade é para você que nos vê pela internet, essa verdade é para a minha vida, essa verdade são para os 8 bilhões que estão sobre a face da terra. E eu quero afirmar: justo nenhum há sobre a terra. Justo somente Jesus. Todos os demais foram gerados em pecado. Mesmo ainda no ventre da sua mãe, diz a palavra que em pecado foram concebidos. Todos nós fomos concebidos em pecado e é a nossa luta diária para que haja santidade na nossa vida. É a nossa luta diária para que nós possamos permanecer firmes na presença do Senhor. Ô, glórias! Às vezes parece difícil. Ah, mas é difícil. Como resistir o pecado? Como resistir o pecado? Amados, é só assentar-se à mesa com Jesus. Porque é Jesus que te fortalece, é Jesus que te dá o de beber, é Jesus que te dá forças para andar, é Jesus que te faz uma nova criatura, é Jesus que escreve teu nome no livro da vida, é Jesus que virá para te levar, para estar com Ele, para todos sempre na glória, é Jesus que te ama, é Jesus que é o amor, é Jesus que nos dá o Espírito Santo, é Jesus que nos abençoa, é Jesus que dirige os nossos passos, é Jesus que cuida da gente, é Jesus, é Jesus, é Jesus! Não há como viver sem Jesus. Não há como. Você que é servo de Deus, impossível viver separado de Cristo Jesus. Se você vive separado de Cristo Jesus, deixou de ser servo de Cristo. E essa é uma grande verdade. E hoje eu quero chamá-los a atenção para dois homens que foram chamados por Cristo, tal como somos chamados por Cristo. Todos aqui foram chamados por Cristo. Dois homens amados que viveram aos pés do Senhor. Eles ouviram as mensagens de Cristo, ouviram as mensagens do bom pastor, eles viram os milagres acontecerem, eles viram o poder do Senhor, eles viram como o Senhor acalmou o mar, eles viram como o Todo-Poderoso permitiu que um deles andasse sobre as águas. Eles viram a manifestação da glória do Senhor. Não é diferente de cada um desses que estão aqui. Todos nós temos visto o agir de Deus, o agir maravilhoso de Cristo. Portanto, amados, esses homens tiveram oportunidades similares. A mesma oportunidade que um teve, o outro também tinha. O mesmo conhecimento que um tinha, o outro também. Ou seja, andaram aos pés de Cristo, viram coisas maravilhosas e fizeram coisas maravilhosas em nome de Cristo Jesus. Eu quero chamá-los a atenção

anciãos, dizendo: pequei, traindo sangue inocente. Eles, porém, responderam: que nos importa? Isso é contigo. Então Judas, atirando para o santuário as moedas de prata, retirou-se e foi enforcar-se. Olha a atitude desse homem. Retirou-se e foi enforcar-se. Amados, o interessante nessa história é que Judas conhecia Jesus de perto. Às vezes nós queremos colocar sobre Judas o peso do não conhecimento. Ah, mas ele traiu porque ele não amava Jesus, porque ele não andava com Cristo Jesus. É necessário entender que Judas não caiu de paraquedas no círculo apostólico. Ele foi escolhido como discípulo pelo próprio Cristo. Vocês são escolhidos pelo próprio Cristo. O Senhor escolhe a cada um de vocês que neste lugar estão para servi-lo, para adorá-lo, para bendizê-lo, para exaltá-lo, para andar com ele, para ver as coisas maravilhosas que ele faz e também fazer as coisas maravilhosas, haja vista que o Senhor nos comissionou e nos deu autoridade para fazer aquilo que Cristo fez e obras maiores. Lembra do texto? Não é assim que Cristo fala? Obras maiores farão? Amados, Judas estava nesse grupo. Ele tinha esse conhecimento. No entanto, queridos, é preciso entender que se nós não lutarmos, não basta conhecer. Se nós não vencermos o maligno, não basta conhecer Jesus. Se nós não nos colocarmos firmes, com firmeza, diante do Eterno, não basta conhecer Jesus. Mas é preciso atitude, atitude, amados, que te coloca de pé, atitudes que te faz andar, atitudes poderosas. Judas contemplou todo o poder de Cristo. Ele viu tudo. Ele viu as multiplicações, ele viu os milagres, as curas, muitas, talvez milhares de curas. Ele viu cegos enxergarem, coxos andarem. Ele viu Pedro andando sobre as águas. Ele viu Jesus acalmando o mar. Ele viu a ressurreição de Lázaro. Eles viram, todos viram, os discípulos viram o poder magnífico de Cristo. No entanto, Judas não vigiou o suficiente. Levado por entendimentos humanos, talvez pela compreensão humana, ele talvez compreendeu, se eu agir dessa forma será benéfico, talvez não. Ele talvez tinha um coração maligno e queria de fato causar mal ao Todo-Poderoso, no entanto, talvez a sua intenção era boa, quem sabe, mas diz um ditado que de boas intenções o inferno está cheio. E eis aí o grande problema. Não são apenas as boas intenções, mas nós precisamos estar amparados no dono das boas intenções, porque é este que enche o nosso coração de certeza e convicção. E essa é uma verdade que nós não podemos, de forma alguma, irmãos, jogar fora. E nós vemos que Judas, este pecou, este traiu, ele traiu o Todo-Poderoso, oh misericórdia, ele traiu o Senhor. O que o levou a traí-lo? Talvez a cobiça, talvez a ambição, a hipocrisia, sei lá qual foi a forma que o maligno agiu no coração e ou despertou na sua vida para pecar contra o Todo-Poderoso, mas o certo é que ele pecou contra Deus. E aqui, irmãos, quando eu falo Deus, Jesus. E aqui, irmãos, está um exemplo para cada um de nós. Esteja atento. Porque muitas vezes nós não estamos vigiando o nosso velho e maldoso coração. Nós achamos e concluímos que o nosso coração é muito bonzinho. Se eu perguntar a vocês, quem tem fé aqui, eu creio que 100% há um de dizer, eu tenho fé em Jesus. Eu tenho fé em Cristo. Você não sabe, ó, pastor Elias, quão grande é a minha fé. A minha fé é maior do que qualquer outra coisa. Mas quem sabe não está vigiando o suficiente para viver a verdade de Cristo Jesus. Não basta afirmar que tem fé. Não basta afirmar que anda com Cristo Jesus. Não basta afirmar e, quem sabe, até conhecer Jesus. Mas é preciso que haja uma doação, uma entrega verdadeira ao Todo-Poderoso. A palavra diz que Judas,
ele trai.

0: atraiu a Cristo? Talvez não pelo valor monetário, apenas 30 moedas, não era tanto dinheiro assim. Talvez não por isso, mas o certo é que ele traiu a Cristo. No entanto, amados, quando Judas teve os seus olhos abertos, aquele estalo, ele acordou, traiu o mestre, eis as consequências. Ele viu que os oficiais agarraram Jesus, ele viu as consequências terríveis do seu ato, das suas ações. Diz a palavra que Judas foi tomado, não por arrependimento, mas por remorso. Eis o grande problema, irmãos. Judas não passou pelo arrependimento, mas ele foi tomado por um grande remorso. E remorso é a dor pelo erro, é a vergonha, a culpa. Quem já sentiu remorso por alguma ação errada sabe o que é isso. E Judas, com certeza, teve ali naquele momento remorso multiplicado, potencializado, porque o diabo, ele faz assim. Ele faz as coisas parecerem legais. E depois, quando você descobre que as coisas não são legais, ele pisa sobre você. E a situação fica mais difícil do que já era. E com Judas foi dessa forma. Ele traiu o Senhor, irmãos, e diz a palavra que ele foi tomado por um remorso profundo, não por um arrependimento. O arrependimento é a mudança de mente, é a mudança de coração, é um retorno à presença do Senhor. Judas não optou por esse caminho. Judas optou pelo caminho pior que existia. E a palavra diz, amados, que ele concluiu que a melhor solução para a sua vida era o suicídio. Era o suicídio. E a Bíblia diz que Judas foi até um local e suicidou-se. Veja como o maligno age. Se nós estivermos com o nosso coração aberto, se nós não estivermos atentos à palavra do Senhor, o maligno virá e fará uma festa na nossa vida. Eis o porquê que o Senhor diz que é preciso vigiar, vigilância, vigiar e orar, Se você não vigiar e se você não orar, você não conseguirá ficar de pé. Mesmo conhecendo Jesus. Mesmo que um dia sentou-se à mesa com Cristo. Mesmo que você ouviu as boas, magníficas, gostosas histórias de Cristo Jesus nos teus ouvidos. É preciso vigiar para que o maligno não te faça errar. Judas, com certeza, foi tomado por Satanás. Diz a palavra, não nesse texto que nós lemos, mas em outro texto, que Satanás entrou em Judas. Ele ficou possesso do inimigo. O interessante ainda é que Judas não derrubou cadeira, não jogou cadeira para cima. Judas não ficou com a boca espumando. Judas não proferiu palavrões. Judas não fez nada diferente. Ele saiu normalmente e foi trair Jesus. Portanto, amados, cuidado. Porque muitas vezes a vida do ser humano está sendo dominada pelas trevas, impulsionado pelas trevas. E quando eu falo trevas, é ele mesmo, Satanás. No entanto, nós vemos também o exemplo de Pedro. O exemplo de Pedro não foi tão diferente do exemplo de Judas. Às vezes nós olhamos muito para Judas, pois as suas consequências são mais visíveis. Levou Jesus para a cruz, são mais visíveis. Mas quando nós lemos a história de Pedro, esse homem que foi chamado por Cristo, um dos primeiros a ser escolhido por Cristo Jesus, esse homem que afirmou, tu és o Cristo, Filho de Deus vivo. Mateus capítulo 16, tu és o Cristo, o Filho do Deus vivo. Esse homem que sabia quem era Jesus, viveu com Jesus, andou com Jesus. Esse homem que afirmava, eu te amo, tu és o meu Senhor, tu és o meu Redentor. Mas também foi um traidor. Veja como as coisas acontecem. Mateus capítulo 26, versículos 33 até o 35. Ouça com atenção. Disse-lhe Pedro, ainda que venhas a ser um tropeço para todos, nunca o serás para mim. Ouça a afirmativa do apóstolo Pedro. Veja quão forte essa palavra. E Pedro disse para Jesus, ainda que venhas a ser um tropeço para todos, nunca serás para mim. Replicou-lhe Jesus, Em verdade te digo que nesta mesma noite, antes que o galo cante, tu me negarás 3 vezes. Disse-lhe Pedro, ainda que me seja necessário morrer contigo, de nenhum modo te negarei. E todos os discípulos disseram o mesmo. Irmãos, veja como nós precisamos vigiar. Aprenda com Pedro. Aprenda. Nós já vimos que Judas se deu mal. Traiu o Senhor, mas, levado pelo remorso, enforcou-se. Pedro, da mesma forma, ouviu a palavra do Senhor. Foi aquele homem que comeu com Cristo, andou com o Senhor Jesus, foi aquele que, com muita fé, disse, Jesus, permita-me andar sobre as águas. E o Senhor disse, venha Pedro, e ele deu passos. Foi um homem que fez coisas extraordinárias em nome de Cristo. Foi um homem que mostrou o poder do Senhor, um homem que experimentou a grandiosidade da presença do Todo-Poderoso, mas chegou um momento em que ele também traiu o Senhor. Ele também traiu. A palavra diz, amados, que Pedro conhecia profundamente o amado Jesus, o amado de nossas almas. No entanto, quando Cristo estava nos seus momentos difíceis de agonia, eis que Pedro saiu de fininho e foi aquentar-se juntos àqueles que estavam assentados próximo a fogueiras no pátio. E algumas pessoas olharam para ele e disseram, você andava com ele. Você é um deles. Qual foi a afirmativa de Pedro? Pedro ficou bravo. Pedro respondeu, não sou eu, não conheço, não sei quem é. E quando fizeram uma nova afirmativa, ele ficou ainda mais bravo, ele ficou nervoso, ele falou contra aqueles que olhavam para ele e afirmavam, você é um deles. Pedro traiu Jesus, negou o Senhor. Talvez você não esteja aceitando a ideia da traição, mas todas as vezes que nós pecamos contra Deus, contra o Senhor, contra o Espírito, estamos traindo o Senhor. Você está negando o Todo-Poderoso. Nós somos, de certa forma, traidores do Todo-Poderoso, mas lavados e purificados. O Senhor nos dá um caráter novo. Glórias a Deus por isso. Amados, a palavra diz que Pedro, este, negou que conhecia Jesus. E quantas vezes nós temos negado que conhecemos a Jesus? Quantas vezes? Talvez você não fale como Pedro falou, não conheço, não sei quem é esse tal de Jesus, não me ligue a ele, não tenho nada a ver, nem sei quem é. Que ele morra por lá, não quero nem saber quem é Jesus. A palavra de Deus é bem sucinta, a afirmativa é curtinha, mas certamente não ficou apenas nessas palavras. Ele talvez tentou se explicar, tentou falar de uma forma mais, até tentando convencer aquelas pessoas que não conheciam o Todo-Poderoso, não conhecia Jesus. E nós, amados, quantas vezes negamos o Senhor, a exemplo de Pedro? Quantas vezes você olhou para o Senhor e disse, não conheço, não sei quem é, não faço a menor ideia? Quando é que nós fazemos isso? Quando é que eu faço isso? Deixe-me colocar no grupo. Quando é que esse cara que vos fala faz isto? Quando eu dou lugar ao pecado na minha vida. Quando eu dou lugar ao pecado na minha existência, quando você dá lugar ao pecado na tua vida, quando nós abrimos a porta do nosso ser para que o inimigo semeie do mal, semeie a sua semente ruim e nós permitimos que ela cresça e frutifique. Não somos diferentes de Judas, nem tampouco de Pedro. Mas podemos ser diferentes de Judas e semelhantes a Pedro. E isto com certeza. Judas não passou pelo processo de arrependimento. Ele escolheu o lugar, escolheu o caminho mais próximo, mais perto, mais fácil para o inferno. Nós podemos escolher o caminho que Pedro escolheu, o caminho do céu. A palavra diz, amados, que a partir do momento que o Espírito Santo tocou no seu coração, quando o galo cantou, o Senhor usou o galo para que ele fosse desperto. Oh, olha o galo cantando. Jesus havia falado que seria desta forma. E o Senhor usa o galo e ele é desperto. Qual foi a atitude de Pedro? Pegou a sua capa e foi em direção a um lugar para enforcar-se? Não. A Bíblia diz, amados, Mateus capítulo 26, versículo 75, que Pedro saindo daquele local, ele saindo dali, ele chorou amargamente. Chorou amargamente. Oh, misericórdia. A palavra diz que ele foi impactado pela presença do Espírito Santo, foi impactado pelo poder do Espírito de Deus e ele chorou amargamente. Então Pedro se lembrou das palavras que Jesus lhe dissera: antes que o galo cante, tu me negarás três vezes. E saindo dali, chorou amargamente. Eis aqui, irmãos, a solução para o nosso estado de traidor. Eis aqui a solução para o nosso estado, esse estado que nega o Senhor na nossa vida: chorar amargamente. Ou seja, esse homem passou por um arrependimento profundo a ponto de levá-lo a emocionar-se, a chorar diante do Todo-Poderoso, reconhecendo a sua atitude mal, a sua atitude má. E ele diz a palavra que foi perdoado, e esse homem foi poderosamente usado pelo Senhor ao longo dos seus dias sobre a face da terra. O Senhor quer nos perdoar os nossos pecados. Basta que você reconheça o poder de Cristo Jesus. Que você não seja tomado por remorso, mas por arrependimento. E arrependimento, irmãos, é quando nós reconhecemos o nosso estado pecaminoso, é quando nós reconhecemos o nosso estado ruim e nós chegamos ao Todo-Poderoso e o nosso coração é transformado, a nossa mente é transformada. Há um retorno para a presença do Senhor, um retorno que te leva à vigilância, vigiai e orai, a vigilância, a buscar em primeiro lugar o reino dos céus, a viver a verdade de Cristo Jesus, a amar o Senhor acima de todas as coisas, como Ele nos recomenda. Buscai, pois, em primeiro lugar o reino, amai o Senhor acima de todas as coisas, e vai por aí a afirmativa da palavra, levando-nos a entender que nós precisamos centralizar Jesus na nossa existência e vivermos aos pés do Todo-Poderoso. E Pedro viveu dessa forma. Aqui está o exemplo, irmãos. Dois homens com uma história, de certa forma, semelhantes. No entanto, o fim da história não foi semelhante. Nós vemos que um não soube reconhecer Cristo Jesus como Salvador e arrependido confessar o seu pecado. Eu, particularmente, amados, creio plenamente que se Judas, nesse caminho, em direção à forca, se ele houvesse reconhecido a soberania do Senhor, a exemplo de Pedro, chorado amargamente diante do Todo-Poderoso, teria recebido perdão pelo seu pecado. Certamente não ia tirar Jesus da cruz, porque a situação já estava difícil, Jesus já havia sido julgado, mas ele teria sido perdoado pelo Senhor. E esta é uma verdade. E para concluirmos esta palavra, o Senhor falando ao teu coração de forma poderosa, nós precisamos acordar para um detalhe. Romanos capítulo 3, versículo 23. Só para que você entenda quão grave é a nossa situação. Romanos capítulo 3, versículo 23, diz a palavra. Ouça com atenção. Pois todos pecaram. Amém? Pois todos pecaram. Dá para você compreender quem foi que pecou? Quem pecou? Todos. Quem são todos? Os 8 bilhões que vivem sobre a face da terra e mais os tantos de bilhões que já passaram sobre ela. Desde Adão e Eva, pecado é pecado. E o único que não pecou foi Jesus Cristo. Não sei quantos bilhões passaram sobre a face da terra nesse período. No entanto, todos nasceram em pecado. E se não arrependeram-se dos seus pecados, morreram nele. E a Bíblia diz em outro texto que o pecado separa o homem de Deus. Olha, deixa eu fazer uma revelação para você. Permita que o Espírito Santo fale ao teu coração. Você sabe o que é pecado, não sabe? Acho que todos que estão aqui sabem o que é pecado. O que é pecado? De forma simples, desobediência à vontade do Senhor. Seja qual for a forma de desobediência. De uma pequena mentira, aquela mentira de duas palavras apenas, pecado. Mentiu, duas palavrinhas. E alguém pergunta a você, você sabe disso? Não sei. Mentiu. Você sabia? Você afirmou que não sabia. Duas palavrinhas apenas, não sei, pecado. Entenderam? Tudo aquilo que contraria a vontade do Senhor. E a Bíblia diz que o pecado separa o homem de Deus. Judas estava separado da presença do Senhor e ele continuou separado. Pedro pecou contra o Senhor, separado estava, mas ele tomou a atitude correta. Diz a palavra, diz a Bíblia, que ele passou pelo arrependimento, chorou aos pés do Senhor. Com esta palavra eu quero chamá-los a atenção para que você analise o teu coração. Veja como está a tua vida. Será que o pecado está dentro do teu coração? Será que os teus atos são pecaminosos? Os teus pensamentos, você também peca quando pensa mal. Será que os teus pensamentos são dignos de Cristo? Será que, analisa aí, a Bíblia diz que somos templo, morada do Espírito Santo de Deus. E você, acha que o Espírito Santo mora dentro do teu coração? Eu não posso julgar você. Eu só vejo faces bonitas aqui. Não há como julgá-los. Mas você sabe. Será que o Espírito Santo está morando dentro do teu coração? E aí? E aí, pastor Elias, será que o Espírito Santo está morando dentro do teu coração? Ok, legal, certeza absoluta. Sabe por quê, irmãos? Porque eu pauto a minha vida nos princípios do Senhor e não me envergonho do Evangelho de Cristo Jesus. E vivo esse evangelho dia após dia. E eu testemunho que eu sou o templo do Espírito Santo de Deus. No entanto, isso não me faz melhor do que nenhum de vocês que estão aqui. De forma alguma. A partir do momento que eu acho que sou melhor porque eu sou o templo do Espírito Santo, a partir do momento que eu me acho que porventura eu venha achar-me melhor, eu já estarei perdendo a presença do Espírito Santo. Porque nós não somos melhores do que ninguém. Mas cada um tem uma missão, analisar a própria vida e ver se é ou não templo do Espírito Santo de Deus. Só para lembrar-lhes, para ser templo do Espírito Santo, é preciso santidade. Sem santidade, impossível ver o Senhor. E santidade nada mais é do que viver separado. É dizer não para o pecado no dia a dia. Amém, amados? Eis aí a verdade de Cristo Jesus. Queridos, nós precisamos andar com Cristo. A partir do momento que a nossa vida é purificada e temos uma nova vida, um novo caráter, somos feitos em novas criaturas, é possível assentarmos à mesa com o Senhor Jesus Cristo. É possível comermos com Ele. E comemos quando tomamos a ceia, por exemplo. Ou quando você assenta-se à mesa na sua casa, junto com a sua família. Você alimenta-se, o Espírito de Deus está ali, o Senhor está com você. Quando você trabalha, o Senhor está contigo. Quando você anda pelas ruas, o Senhor está contigo. Quando você dirige, o Senhor está contigo. Quando você deita para dormir, o Senhor está contigo. Deus não abre mão dos seus. Oh, glórias! E essa precisa ser a nossa vida, irmãos. Uma vida totalmente rendida ao Todo-Poderoso. E buscarmos a presença do Criador a cada instante. E eu quero chamá-los a atenção Se porventura o Espírito de Deus tocou no teu coração e há aquela conclusão que nós não queremos, mas ela veio à existência. Olha, o Espírito Santo de Deus não está dentro da minha vida. Não faça como Judas. Não vá em direção à forca. Faça como Pedro. Amém? Arrependa-se do teu pecado. Confesse o teu pecado. E nós sabemos qual foi o fim de Pedro. Não foi um fim de morte, mas um homem profundamente, grandemente usado pelo Senhor ao longo da sua história. E é isso que o Senhor quer fazer com cada um de nós. Quer te purificar e quer te usar. Seja instrumento na mão do Senhor. Amém, igreja? Oh, glórias! Que Deus nos abençoe. Que essa palavra fique gravada no nosso coração. Para que nós possamos lembrar-nos sempre de Judas e não seguirmos os passos dele. Mas talvez lembrarmos de Pedro e seguirmos os passos. Pedro, Paulo, João, Jesus, Timóteo e outros tantos que são exemplos para nós e estão narrados na palavra do Senhor. Oh, glórias! Que você siga esses passos. Vamos orar. Meu Deus, muito obrigado pela palavra, porque eu sei que é a tua voz aos nossos corações, é o teu falar às nossas vidas. Nós te glorificamos, ó Deus, porque nos chamou para sermos profeta teu e testemunharmos a tua verdade, Pai. E sabemos que esta verdade, ela é necessária para nossas vidas. Senhor, toca em nossos corações para que haja mudanças, para que haja restaurações, em nome de Cristo Jesus. Amém. Amém, amados? Que Deus nos abençoe. Oh, glórias!
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